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0: 9 da noite com 2 minutos.
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0: Continua chovendo aqui no Bacadão e a galera se protegendo da chuva, público ainda pequeno, mas a sua internet tá lenta? Caiu? Travou? 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E a galera no Bagadão sempre tem. Beijo, João Vitor.
1: Fala, equipe show da sociedade. O Cacau tá caindo, tá vendo ali? Os dois ali se abrigando. Tem mais um no cantinho ali também, ó. Cacau caindo violentamente aqui no Barradão. A torcida tá se perguntando se vai ter jogo, se não vai ter. Tô com três nobres guerreiros aqui. Antes de perguntar se vai ter jogo ou não, que essa pergunta vai pro de capinha de chuva amarela ali, ó, que ele já me deu essa pergunta, queria saber do senhor. Kaiser tá sendo relacionado e vai disputar esse ataque com o Renê. Pra você, Kaiser ou Renê de titular?
2: Renê.
1: Você falou na dúvida.
2: Não, Renê. Pelo que ele vem apresentando, tá crescendo no futebol, que a torcida até começou criticando e tal, pelo que ele vem apresentando, seria Renê.
1: Cássio Cardoso falou isso aqui ao vivo, né? Ele não teve uma boa impressão no início, mas vem dominando o ataque do Vitória, então pro senhor, com toda certeza, ele continua titular, né?
2: Continua.
1: Agora conta o placar de hoje, caso tenha jogo.
2: 2-0.
1: Tranquilo. Agora eu vou pro meu nobre, sempre falou pra mim, será que vai ter jogo? Eu quero saber do senhor. Você tem cara que já jogou bola, então essa chuva tem condições de jogo?
3: Vai depender muito do que o árbitro vai ver no campo, é isso? Vai depender muito dele. Se ele achar que a bola tá rolando, dá pra jogar, vai. Mas se não, vai ser difícil. Se continuar essas coisas por mais 10 minutos aí, eu acredito que não quer jogo.
1: É, e a grande questão é, se for ter o jogo com essa chuva, o futebol vai complicar lá embaixo.
3: E os riscos de contusão dos jogadores, né? O Vitória tem um jogo provavelmente no sábado, e se adiar hoje, vai ser pra quando? Quem sabe, né? É uma dúvida que tá, vai parar aí até a decisão do juiz, né?
1: Mas o coraçãozinho tá bom pra hoje, né?
3: Graças a Deus. 1-0.
1: Tranquilo.
3: Tranquilo não. O sofrimento, se não for um sofrimento, não é vitória.
1: Agora, com esse trovão, relâmpago, chuva, será que a torcida vai vir em peso?
4: Olha, eu vim do estacionamento agora. O estacionamento está bem abaixo do normal. Eu acredito que 5, 4 mil hoje vai ser até um bom público. E quanto ao Vitória, vai sofrer mais. Porque o Vitória hoje é um time técnico, entendeu? E com o gramado mais encharcado, a gente não vai poder ver aquele jogo mais cadenciado que o Vitória faz de passe. Então, Renan, para mim, também é a opção. Casa vai ficar muito pesado.
1: Valeu, agradecer aos senhores por participarem aqui com a gente. É, Magrinho, soldado tá no quartel, tem que trabalhar. Se eu tô aqui, chuva ou não, eu tô com você. Agora, se engrossar, Magrinho, eu não vou negar, não. Se o Cacau vir daquele jeito, eu acho que eu não volto, não. Mas, de qualquer forma, tô aqui. Volto aí com a cabine show da sociedade.
0: Que homem frouxo é esse, rapaz? Que homem frouxo, hein? Se o Cacau vier, você faz uma vitamina, faz um suco, meu irmão.
5: Em cima do muro, esse rapaz.
6: Esses não três meses, rapaz, dele estão demais.
0: É, também acho. Ele está em fase de avaliação ainda, cuidado, viu? 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
0: E a galera do WhatsApp, a galera do YouTube, como é que ela está? Tá animada? Tá imaginando que o Vitória passa para buscar o pentacampeonato? Vou ouvir agora essa impressão com você,
8: Manuela Vera.
0: Oi, Manu.
8: Fala, torcedor.
9: Oi, Magrini. Pois é, a galera tá animada sim. No nosso chat do YouTube, vários placares aqui gigantes, tipo 5-0, 4-0. O Didi Clay Vilas Boas tá dizendo que o Vitória vai vencer por 5-0. Quem tá por aqui também é o Biel Fute Resenha, dizendo que vai ser 3-1. O pessoal tá aqui muito empolgado. O Pablo Alves tá dizendo que o Vitória vai vencer por 3-0. A galera tá animada. No nosso WhatsApp, a animação também permanece. Vou soltar aqui um torcedor pra ouvir aqui o que ele vai falar pra gente. Vamos ouvir aqui o torcedor.
10: Boa noite, bancada da sociedade. Hoje o Vitória vai ser eliminado do Barradão.
9: Não, peraí. Vamos colocar uma coisa com energia, né? Não pode secar o tempo todo, minha gente. Peraí.
11: Ceará 2-0.
9: Vou ouvir mais um pra ver se a gente pega uma energia mais positiva, né, Magrini?
11: Pois é, boa noite, bancada da Rádio Sociedade, meu amigo Expedito Magrini e todos. Aqui é a Genésio Laranjeira da cidade nordestina. Hoje meu placar do jogo vai ser 2-1 para o nosso Leão. Valeu.
9: Aí.
11: Boa transmissão do jogo, meu amigo Expedito Magrini.
0: Gratidão.
9: Valeu aí o Genésio Laranjeira falando aqui com a gente. Vou trazer mais um então. Raimundo Araújo aqui com a gente.
12: Esporte é alegria, esporte é emoção. Vamos para nossa equipe que sabe das coisas e tem a melhor opinião. Sociedade, cadê essa vinheta no Expedito Magrini? Que nunca mais, como vocês colocaram aí. E vitória hoje, a esperança de fazer mais um bom jogo e vencer, viu? Pela Copa do Nordeste aí para passar a próxima fase. Um abraço a todos. Aqui quem fala é Raimundo de Aramari. 1-0 tá bom para o Esporte Clube Vitória. Valeu, boa noite.
9: Tá aí, o torcedor aqui tem vez, tá falando a respeito do placar do jogo. Magrini, dá tempo de mais um?
0: Com certeza.
9: Vamos lá então, vamos ouvir aqui voz de bebê. Voz de bebê tá dizendo que vai ser 3-1 pro Leão. Vamos ver aqui o que ele tá falando.
13: Boa noite, bancada da sociedade. Alô, Magrini. Hoje o Leão vai amassar o Ceará. 3-1. É isso aí. Quem fala aqui é Derivaldo de Cairu, Bahia. Um forte abraço.
9: Massa aí, mais um torcedor falando aqui sobre o jogo e, claro, com boas energias pro Vitória, que tem um jogo decisivo hoje no Barradão, Magrini.
0: Beleza, Manu, daqui a pouquinho você traz os outros jogos que vão acontecer nesta quarta-feira, que já aconteceram também. 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
0: Muito bem, agora há pouco o João Vitor conversou com o torcedor, achei ele pessimista em relação à condição do gramado. Tá chovendo, é verdade, mas não é para tanto, né? A gente tá vendo aqui a bola rolando no aquecimento dos goleiros, obviamente ali na parte onde ficam os goleiros dentro da pequena área é o local que mais sofre, porque o goleiro pisa bastante, mas nos demais locais do campo tá tranquilo, a bola tá rolando suave na nave, sem problemas para essa bola rolar. A ausência do público é que a gente está sentindo, talvez exatamente pelo horário do jogo, ou pela chuva mesmo, ou pelo trânsito, a galera por enquanto ainda é um público pequeno. Bom, eu falei no Vitor, ele está de volta, João Vitor. Você está com quem agora, Vitor?
1: Fala, equipe da Sociedade, voltamos aqui. As dependências do Manuel Barradas, a chuva deu uma folgada, mas o Cacau já está voltando, viu? Eu estive lá em cima, tem um público bom chegando, acho que eu vou contra meu parceiro Marcelo Góes, acho que chega a 10 mil hoje, viu? O torcedor Rubro Negro está chegando para essa grande decisão. Meu nobre, Rádio Sociedade, boa noite. Qual a expectativa para hoje?
14: Hoje é tudo lindo. Vitória aí na final é daquele jeito. Vamos para cima.
1: Mesmo com essa chuva?
14: Daquele jeito, trabalhando.
1: Olha só, cara.
14: Aqui no bolso aqui.
1: Ah, você não é bem aqui, ó. Valeu, meu nobre. Chuva tá voltando aí, o torcedor Rubro Negro chegando. Meu nobre, qual o placar de hoje, Rádio Sociedade?
15: 3-0.
1: Bora andando com essa chuva, para você não se molhar. E quem vai ser esses gols?
15: Tô de Renê, que tá em alta. E vamos de Mateuzinho.
1: Agora a Kaiser tá voltando, você prefere Renê de titular mesmo?
15: Com certeza, tá, participou de 4 gols. Como é que vai deixar ele de fora hoje? Não tem como.
1: Valeu, vou me despedir que a chuva tá voltando. Magrini, vou voltar com vocês aí pra nosso diretor de programação, seu Gleidson, não reclamar que os equipamentos estão chegando molhados, viu? Volto com a cabine de show da Sociedade e o Cacau tá voltando, Magrini.
0: É, esse rapaz é feito de papel, hein?
16: E não quer usar capa não, né?
0: É, não tem capa.
16: Eu tô aqui com um rapaz, Magrini.
17: E botou na conta do chefe.
16: Rapaz, você viu?
17: Rapaz.
16: Ô, Magrini.
0: Hein?
16: Você consegue me enxergar daí? Eu tô do lado de um rapaz de amarelo.
0: Tá vendo? Tô vendo. Tô vendo.
16: Marca texto.
0: Rapaz, é ele mesmo?
16: Ele mesmo.
17: Será?
18: Tem um ouvinte que diz que é o Barril de Salvador. O Barril de Salvador sou eu, meu filho. Quando eu vou me molhar hoje, nem...
0: Você é funcionário da Limpurga?
18: Foi o que eu falei com o Breno, eu vou estar no padrão Limpurbe no campo, papai, representando.
0: E representando muitíssimo bem essa categoria maravilhosa. Cara, se todo mundo tivesse a coragem, a alegria, a intensidade no trabalho, como os garis, a gente tava bem demais na vida, né? Amigo, você trabalhar pegando lixo é uma profissão digna demais. O nosso abraço às garis e garis da Bahia e do Brasil. Muito bem, senhoras e senhores, sociedade, tradição e inovação na mesma sintonia.
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0: Muito bem, galera, estamos de volta aqui no Bagadão. São 9:13. Já já vai começar o protocolo, então eu volto com os meninos. Brenner Menezes, Marcelo Góes.
18: Isso, Grini, nesse momento muita chuva, hein? Aliás, uma chuva fraca, já está alternando, uma chuva torrencial, uma chuvinha chata, mas enfim, analisando aqui o público, olhando o torcedor visitante do Ceará, que está aqui com o bandeirão e tudo, a galera rubro-negra, seja ali na TUI, na camisa 12, na curva das duas organizadas, na rasta, que eu acho uma torcida sensacional, e nas cadeiras, avaliando aqui, de acordo com a minha experiência, temos aqui, no momento, umas 3 a 4 mil pessoas, com certeza, e se chegar a 5, é para se comemorar. Foram 20 mil check-ins realizados. Infelizmente, essa chuva afasta a presença do torcedor. E aquele torcedor mais apaixonado, aquele maluco mesmo, no bom sentido, tá aqui, o apaixonado. Ele tá aqui, ele vai curtir o jogo.
9: Que
18: o jogo
9: loucura!
18: Vai ser televisionado pra... Pois é, Pedrão. Jogo televisionado na TV aberta. Isso também é um dificultador, infelizmente. Mas é o que temos para hoje. Já tá tudo pronto, praticamente, para iniciar o protocolo da Copa do Nordeste. As crianças, os filhos dos jogadores, os mascotes já estão à beira do campo. Falta apenas os jogadores aparecerem nos vestiários. Falta também o Ceará aparecer. Mas, meu querido trovão da informação, Brenner Menezes, como é que está o público em relação à torcida visitante? Que tem gente aqui, viu?
16: Pois é, Góes. Tem aqui pelo menos umas 30, 20 pessoas. Colocaram aqui uma faixa bem grande aqui na área visitante. E a galera aqui, todo mundo de capa, né? Para acompanhar o Ceará, que daqui a pouquinho entra em campo. Ceará, que não vai muito bem no Campeonato Brasileiro da Série B. Inclusive, tem a alternância gigantesca em relação aos seus resultados, mas busca hoje emplacar uma semifinal da Copa do Nordeste. Aliás, dos últimos 6 mata-matas de Copa do Nordeste que o Ceará veio disputar com Vitória, tanto no Barradão como no Castelão, no Presidente Vargas, o Ceará avançou em 5 oportunidades, Magrinho.
0: Valeu, Brenner, valeu. E o querido Marcelo Góes, daqui a pouquinho a gente volta. 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
0: Muito bem, agora eu vou voltar com Manuela Vena. Além de Vitória e Ceará, a bola tá rolando para mais partidas, para outros campeonatos. Onde, Manu?
9: Vamos lá, Magrini, passar aqui pro torcedor ficar bem informado. Pela Copa do Nordeste, jogo já encerrado lá na Arena das Dunas, o ABC venceu a Juazeirense por 4-0 e passou para a próxima fase. Jogo já encerrado, né? 4-0, gol de Bruno Leite, João Pedro e Igor Bahia, que fez 2. Esse é o placar desse jogo. Vai ter também Vitória e Ceará daqui a pouquinho, e amanhã, e hoje ainda também vai ter na Ilha do Retiro, Sport e Asa, às 9:30 também, igual ao jogo do Vitória. Amanhã no Batistão, o Confiança vai enfrentar o Fortaleza. Além desse jogo, tem também acontecendo as Copas, né? Jogos de Copa Libertadores e Copa Sul-Americana, além da Recopa Gaúcha, né? Que está no intervalo. O jogo Brasil de Pelotas Internacional vão empatando em 0-0. Vamos passar aqui também para o torcedor saber como é que estão os jogos da Libertadores. Deixa eu pegar aqui para o torcedor poder acompanhar conosco. O Vasco, ele estava perdendo, né, por 1-0. Já está perdendo por 2, né?
19: Virou
9: para 2-1 o Vasco. Deixa eu ver aqui. Pelo grupo, o jogo do Fluminense vai ser daqui a pouquinho também, às 21h30. Às 23h é o Cruzeiro. O Corinthians também joga 21h30. O Palmeiras jogou ontem contra o Sport Cristal e venceu por 2-0. Esses são jogos da Libertadores. Agora vamos para a Copa Sul-Americana. Trazendo aqui para o torcedor os jogos da Sul-Americana que estão acontecendo nesse momento. Alguns jogos já aconteceram também ontem. Hoje, amanhã, aliás, o Atlético Mineiro joga contra o Cienciano. Amanhã também joga o São Paulo. Botafogo e Racing, daqui a pouquinho, vai acontecer às 21h30. E o Vasco, que virou para cima do Audax Italiano por 2-1. O jogo tá no seu finalzinho, já acabou. O jogo já acabou. O Vasco venceu por 2-1. Gols de Matheus França e Spinelli, Magrini.
0: Beleza, valeu, Manuela Avena. 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
0: Muito bem, estamos de volta. Os times já vão entrar em campo, vai iniciar o protocolo, mas rapidinho, Cássio Cardoso. Na sua opinião, por merecimento ou não, Neymar merece fazer parte da lista dos jogadores que vão defender o Brasil na Copa do Mundo?
17: Mas vai você, né, Magrinho? Você gosta de polêmica, né?
16: Ele gosta, ele ama. Ainda mais que ele é fã de Neymar, pô.
17: Ô Magrinho, é evidente que Neymar aparenta estar numa evolução, né? Em relação a ele mesmo. Mas não fez o suficiente nesse retorno até aqui para que eu particularmente considero ele uma opção para Ancelotti. Eu reforço que Neymar, ele não representa aquele jogador. O Neymar não é um casaco de frio que você leva e só usa quando quer e o casaco não reclama. O Neymar é um combo. Essa história de leva Neymar e usa pontualmente, irmão, você acha que Neymar vai ser algo que você só vai lembrar que existe quando quiser usar? Não vai. Ele vira um problema, ele vira uma pressão. É da característica, tudo que cerca Neymar envolve Neymar. É uma potência midiática e, evidentemente, aí não estou fazendo julgamento nenhum, mas é muito difícil que Ancelotti encontre mais paz levando do que deixando. Então, enquanto o Neymar não tiver uma sequência que até fisicamente demonstre seu um pouco, né, da capacidade de estar na Copa do Mundo, eu não considero ele uma opção. Não sei o que passa na cabeça do Ancelotti, mas se pudesse dar um palpite, eu também dava palpite de que ele não vai.
0: Valeu, Cássio Cardoso. Brenner, Marcelo, agora sim o protocolo vai começar em instantes, hein, meninos?
20: Isso, Grini. Equipes já começando a se preparar para adentrar ao campo de jogo aqui do Barradão. Os reservas já se posicionam nesse momento. O público dá uma boa melhorada agora. A galera parece que aproveitou para tomar o suco de cevada nesse friozinho que está fazendo por conta da chuva e está entrando aqui no Barradão agora. E os jogadores já começam a se posicionar para ficarem perfilados para as execuções do hino, dos hinos, na verdade, nacional brasileiro e da independência do Brasil da Bahia, o hino ao 2 de julho. Vitória que vem com o seu padrão número 1, Brenner, com camisas rubro-negras, a camisa nova, calção preto, meias rubro-negros e chuteiras coloridas também.
16: Pois é, Marcelo Góes, já o Ceará vem com seu padrão número 2, todo de branco, camisa na cor branca, calção na cor branca, meões também na cor branca.
20: Bacana, padrão 1, histórico do Ceará, alvinegro de Porangabuçu, como é mais conhecido, o Vozão. E a arbitragem, né, com aquele padrão, camisa amarela, verde cana na verdade, bermuda preta, calção preto, meus pretos e chuteiras pretas também. E agora, o hino ao 2 de julho. O hino nacional brasileiro vai ser primeiro, não. O hino ao 2 de julho, o hino da independência do Brasil da Bahia vai ser executado agora e vamos respeitosamente ouvi-lo.

0: Muito bem, as execuções aos hinos, ao 2 de julho da independência do Brasil na Bahia, o hino nacional brasileiro, respeitosamente acompanhados por todos aqui no Barradão. Então, vamos ao nosso protocolo sociedade, porque o Vitória terminou a primeira fase da Copa do Nordeste na liderança do Grupo A, com 11 pontos somados, 3 vitórias, 1 empate e 1 derrota, 14 gols a favor e 8 contra, saldo positivo de 6 gols e aproveitamento de 66%.
1: Já o Vozão teve um aproveitamento muito parecido. Em segundo lugar no Grupo C, foram 10 pontos, 3 vitórias, 1 empate, 1 derrota, 11 gols marcados, 6 gols sofridos, também 66% de aproveitamento.
0: O Vitória tem como desfalques hoje Matheus Silva, Rubens Ismael, Richelli, Dudu e Edu, que se recuperam de lesão e cirurgias também.
1: Já no Ceará, os desfalques são Vina, Mateuzinho, Richard, Luiz Otávio, Wendel Silva e Ronald.
0: O artilheiro do Vitória na Copa do Nordeste é Eric, com 4 gols.
1: No Vozão não tem artilheiro, porque dos 11 gols marcados, foram 11 jogadores diferentes.
0: E vale destacar também que o próximo jogo do Vitória será sábado que vem, onde pega o Fluminense no Maracanã, às 6 da noite, pela 15ª rodada do Brasileirão. E na Copa do Nordeste, o Vitória já sabe seu adversário, que será o ABC, numa eventual classificação para a semifinal, com data ainda a ser definida.
1: Já o Ceará volta a campo no próximo sábado, às 7 da noite, pela Série B, quando enfrenta o Atlético Goianiense na Arena Castelão.
0: Bacana, tá tudo pronto pra bola rolar. Torcedores encapados, né? Já que tá todo mundo de capa, porque tá chovendo como quê? Eu também, Brena também. Os torcedores de Vitória e Ceará sentadinhos, equipes já no campo de jogo, fazendo os ajustes finais para aquecimento, antes da bola rolar. E claro, eu levanto a pelota e mando para a cabine Very Special Sociedade, porque ele, o cara que me trouxe para essa emissora, ele sim é o meu verdadeiro e legítimo padrinho, para acabar logo com toda a conversa. É, o negócio é assim, vem aí, o maior gol do mundo.

0: Muito bem, senhoras e senhores. Vitória! Ceará vai rolar aqui no Bagadão.
1: Magrinho.
0: Vitória e Ceará. Oi!
1: Você comeu esse H aí?
0: De quê?
1: De góis.
0: Não, claro que não. Vocês mudam os pontos. Quando o outro estiver na jornada, ele vai falar a mesma coisa.
1: Pois é.
2: Deixe de ciúme que o mundo todo ouviu a realidade agora.
0: Muito bem, galera. Saída de bola vai ser o Ceará, que vai atacar para a minha direita. Gol da Avenida Mário Sérgio. O Vitória atacará para a minha esquerda. Gol da concentração. O árbitro Denis da Silva Ribeiro Serafim. Fui falar com os dois treinadores. O Alagoano, ele está voltando para o centro do gramado. E a bola vai rolar, galera. Decisão, quartas de final. Vale o penta pro Vitória, vale o tetra pro Ceará. A Copa dos Clássicos vai rolar no campo do seu rádio. Vai ser respeitado um minuto de silêncio. Em homenagem ao artista Zal, o pássaro, o cantor que faleceu, infelizmente, num acidente de trânsito, numa batida de carro na BR-324. Agora sim, galera, vai autorizar o árbitro. Autoriza, tá valendo!
2: Vitória!
0: Ceará! E o Vitória já sai para pressão em cima do time do Ceará, que toca a bola no campo de defesa aqui pelo lado direito com o zagueiro Wender. Ele toca a bola na direita, ex-zagueiro do Bahia. Tentou passe aqui pela direita, o Alex Silva, a bola bateu no jogador rubro-negro, voltou para a defesa do Ceará. O passe cumprido do lado direito, chega a marcação do Ramon. Ramon que recupera pela equipe do Vitória, deu bobeira, perdeu. A bola ia sobrando para o Luca. Ainda sobrou do lado direito, vai chegando o time do Ceará.

0: passa pelo goleiro Lucas Arcanjo. Chegou tirando a defesa. Que susto, né, Brenner?
1: Muito susto, Magrinho, porque o Alex Silva cobrou praticamente um escanteio com as mãos e os jogadores do Vitória estavam atentos, colocou a bola para fora. Outro lateral, Alex Silva na bola.
0: Prepara-se, Alex Silva, de novo. De fato, é um arremesso, é um escanteio com as mãos. Bola foi de novo para a grande área, cabeçada! Chega tirando agora, Kaká. A bola sobra para Mateuzinho dentro da grande área. A bola chutada no jogador do Ceará. Pediu mão, jogador do Vitória. Mateu não deu. Pressiona Mateuzinho a bola junto com o Gustavo Prado. Agora o árbitro da Tiro de Meta. Para o Vitória fazer a cobrança. Ô, Brenner. Foram dois sustinhos, hein, cara?
1: Pois é, Magrini. Deu cartão de visita do Ceará, mais uma vez o Alex Silva, o Luiz Otávio raspou de cabeça e o Fernandinho já estava pronto para colocar para o gol, só que o Kaká estava atento e tirou a bola. Na sequência do lance, o jogador do Ceará acabou saindo com bola. Tiro de meta já cobrado, segue o Vitória 0, Ceará também 0.
0: E o Ceará faz marcação alta, hein? Marca a saída de bola da equipe pro Vitória, fica pressionando a bola agora com o frente de zaga, Kaique. Ele põe a bola no campo de ataque, era para que não houve o corte agora. Do Bender, a bola sai em arremesso lateral para o Vitória fazer a cobrança. Pegou a bola o argentino Martinez, mas deixa para o Ramon fazer a cobrança para ele mesmo. Devolve para Ramon. Vitória sofre uma pressão nesse comecinho de jogo. Mais uma vez chegou ali o Gustavo Prado. Pressionou, cortou e a bola ficou para Ramon fazer a cobrança no arremesso lateral. Ele tentou fazer a cobrança bem adiantado. O ator reclamou e agora Martinez deu a bola perigosa para o Luan. O Luan Cândido deixa a bola agora para Kaká, deriva a bola no meio para Kaique, Kaique na direita agora para o Natan Mendes, trabalha o lateral da equipe do Vitória, deixa a bola para Eric, Eric para o Kaique, Kaique perdeu a bola, chegou o Zevito, não há tempo de recuperar e a bola ficou com o Luiz Otávio, que na escalação do Ceará é chamado de Luizão, mas é Luiz Otávio, uma torre. Daquelas que você encontra lá em Dubai, gigantesca.
2: O Grini.
0: A bola na direita, o passe é rápido e a bola sai pela ali lateral. Oi, Cacito.
2: É porque esse Luiz Otávio, aquele Luiz Otávio, o que está em campo, que está como Luizão, é o Luiz Otávio que já foi do Bahia.
0: Isso.
2: Ele está como Luizão no Ceará, porque o outro Luiz Otávio, também zagueiro e muito parecido fisicamente, já estava no Ceará há mais tempo, só que ele está lesionado. Aí o Luiz Otávio, que chegou depois, ficou com a alcunha de Luizão.
0: Pois é, cara. Por uma questão de meritocracia, o cara tá mais tempo no grupo, fica como o Luiz Otávio número 2, virou Luizão. Marca de 4 minutos agora, arremesso lateral, Vitória pressionou, o Luizão meteu a bola pela linha lateral, é arremesso pro Ramon fazer a cobrança aqui pertinho da bandeirinha de córner. Vitória atacando pro gol da concentração, 4 minutos galera, primeiro tempo, 0-0 é o placar, vai Ramon, mete lá dentro também cara, imita aí o Alex Silva. Ele vai cobrar assim, um arremesso lateral, meteu para dentro da grande área, subiu o Zé Vitor, a bola chegou para René, bateu, defendeu o goleiro Bruno. Esse René, ele não perde oportunidade, Goi.
3: Vivendo fase esplendorosa o camisa 91 do Vitória, cobrança de lateral na área, a bola pinga no chão, o único recurso que tem é tentar o voleio pro gol, o Bruno Ferreira centralizado defendeu com tranquilidade. Sorte do Ceará, o jogo começa bom no Barradão nesses primeiros movimentos, 0-0, Vitória e Ceará, é o placar do jogo no Barradão.
0: Marca de 5 minutos e bola rolando, galera, novo arremesso lateral para Vitória. Agora Luan Cândido vai fazer a cobrança um pouquinho além da divisória do gramado, desistiu. A cobrança vai ser em frente ao Mozart, que é o técnico do Ceará. Cobrou a bola na direção do Zé Vitor. Dominou o grandalhão da equipe do Vitória. Outra vez para Ramon. Ramon para Zé Vitor. Zé Vitor para Kaique. Kaique recebeu a falta. O árbitro vai marcar a favor da equipe do Vitória. Arremesso ou falta? É melhor a falta, né? É, para a bola viajar lá na varanda. E o Ramon está reclamando aí que foi empurrado, hein, Góis?
3: Pois sim, porque o Ramon estava fazendo a jogada individual.
0: Tá bem baixinho agora, né? O Góis ficou bem baixinho, a voz do Góis. É, falta então, Mateuzinho vai fazer a cobrança. 5 minutos e meio desse primeiro tempo. A bola vai viajar na área do Ceará. Chegou no tumulto, a raspada de cabeça. Vai sobrando, agora a batida do Kaká. Furou o Kaká. Que chance o zagueirão do Vitória teve. Furou feio demais, ô Goi.
3: Merecia um horroroso, viu, Grinho? Porque o Ceará se defendia, o Vitória tentava, passe pro Kaká dentro da grande área, ele tenta a finalização,

0: com tanta vontade, com tanto ímpeto, que acaba furando. Cena lamentável, 0-0, Vitória e Ceará, o placar do jogo aqui no Barradas.
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1: Camon pelo lado esquerdo, cruzou na área, tirou a defesa do Ceará, bola sobra para Kaique, matou na barriga, bem no bucho, deixa a bola outra vez para Camon aqui pelo lado esquerdo, bateu direto pro gol, defendeu, largou o goleiro Ramon, chega, remeia, a bola bateu no Luizão. Maduro gol do Vitória, Goiás.
0: Tá clorofilado de tão maduro, Magrini. Ramon domina de fora da área, vê o clarão, solta a bomba pro gol, goleiro Bruno Ferreira, defende com extrema dificuldade, batendo o roubo e o remete, então finalização bloqueada pela marcação da defesa cearense, quase, quase o Vitória abre os trabalhos, o jogo tá daquele jeitão, 0-0, Leão e Vozão no Barradão.
1: E falta agora pro Camon fazer a cobrança. 7 minutos de bola rolando, galera. Vitória buscando abrir o marcador. Já teve duas oportunidades, as duas com o atacante René. Tá maduro. Daqui a pouquinho ele abre o marcador. É nova falta. Camon vai fazer a cobrança. Ela viajou, bateu mal demais, tirou a defesa. A bola vai sendo tentada, roubada de bola pelo lado com o Natan. Sobrou para bater o Zé na ponta canhota. Tentou drible, perdeu. Recuperou um jogador da equipe do Ceará. Mas agora marcou a mão do Mateuzinho, hein? Ele reclamou. Não gostou não, hein, Goi?
0: Tá chateado, né, Magrini? Muitos torcedores estão chateados comigo porque eu falei num podcast que o Mateuzinho vive fase instável, fase ruim mesmo. Ele não é o mesmo de antes, mas é um cara decisivo. Tomara que hoje ele também dê a resposta. Mateuzinho, que tocou com a bola na mão, na verdade. Falta de ataque, já cobrada pelo Ceará. 0-0, Leão e Vozão.
1: Quase o Martínez recupera a bola para a equipe do Vitória. Ela cai do lado direito para Alex Silva. 8 minutos de bola rolando com duas oportunidades para o Vitória, hein? E a bola fica aqui pelo lado direito. Vem trabalhando o jogador que é o Juan Lano. Devolve bola ali pelo meio. Chega a marcação no Zé Vitor. Tinha o Alex Silva no meio do caminho. Bola volta de novo para o time do Ceará. Trabalhar agora com o jogador que é o Júlio César. Virada de bola do lado esquerdo com facilidade. A bola chega agora para o Fernando. Vai tentar o cruzamento. Cortou para dentro. Marcado pelo Eric. Cruzou. A bola bateu no Eric. Vai sobrando para o Vitória cortar ali na entrada da grande área com o Nathan Mendes. Rebote de bola ainda para o time do Ceará. Pela direita vem trabalhando o Gustavo Prado. Cruzou na área. Chega tirando o Luan Cândido. E a bola cai em arremesso lateral. Lado direito para o Ceará fazer a cobrança. 9 minutos, galera, de bola rolando. 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Olha ele aí de novo, hein? Olha o Alex. É o cara que cobra como se fora com os pés, utilizando as mãos. Arremesso. A defesa do Vitória está atenta, hein? O Luca está ali, só esperando a bola respingar para ele tentar abrir o marcador. Vai para a bola, Alex Silva. A galera vai indo o lateral da equipe do Ceará. Já percebeu que o cara é perigoso nesses arremessos para dentro da grande área. A bola viajou de novo de cabeça, Zé Vitor para trás. No travessão sobrou a batida, salvou na linha. De novo, Zé Vitor salvou o gol do Ceará, Breno.
3: Uma sequência inacreditável, Magrini. Primeiro Zé Vitor tentou afastar, a bola quase toca no travessão, Lucas Arcanjo falhou no rebote. O Ceará tentou de novo e o Kaká tirou, Zé Vitor também tirou, escanteio pro Ceará. Lado esquerdo de ataque, 0-0 o placar.
1: Prepara-se para fazer a cobrança do escanteio lá pelo lado esquerdo. Olha que ficou muito, muito próximo de abrir o marcador do Ceará. Na marca de 10 minutos, escanteio lá pelo lado esquerdo do ataque do Ceará para o gol da Avenida Mário Sérgio. Preocupado ali o goleirão do Vitória, Lucas Arcanjo. A bola viaja na jogada ensaiada, na cobrança da falta do escanteio. Fernando cruzou na área, estava por ali o Luizão, tirou a defesa do Vitória. Mateuzinho subiu, chegou também ali o jogador do Vitória. Está sentindo muito, hein? Tá sentindo? Ah, mas já levantou. Quando agora o jogador do Ceará mete a mão na bola e é pra tomar amarelo, hein? Foi assintoso, hein? Foi assintoso o Alex Silva, hein, Goi?
0: Demais, o lateral direito do Ceará meteu a mão na bola. Os jogadores do Vitória estão reclamando ali no banco, alguém da comissão técnica tomou cartão e enfim. Foi Jair Ventura, tomou amarelo o técnico do Vitória, porque reclamou com razão e por isso tomou amarelo do Denis Ribeiro Serafim. Que coisa estranha, o Cássio Cardoso Góis. Pode comentar isso aí, inclusive. Troval.
4: Góis, teve a falta também em cima do Martínez, né? Na tentativa do contra-ataque, o Denis viu o lance e nem deu cartão amarelo na sequência.
1: Pois é. Alô, galera!
5: Sim, pode falar, amado.
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1: Jogados 12 minutos no
7: primeiro tempo!
1: E o placar é esse!
8: Vitória!
1: 0!
8: Ceará!
1: Também 0! 17 para as 10 da noite!
9: Jogo encerrado, agora à tarde pela Liga dos Campeões. Bayern 1, PSG também 1.
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1: Eu vou trazer a ideia do jogo, Cássio Cardoso.
11: Olha, Magrini, é um jogo aberto, jogo de duas equipes que buscam gol. Um jogo que o Vitória poderia ter aberto o placar, mas que também poderia ter tomado gol. Vitória tem que assumir um pouquinho mais o controle da partida, Magrini, porque esse jogo aberto, ele dá dano ao Ceará a mesma condição do rubro-negro de chegar lá. E nesse caso, pro Vitória, não dá pra ser diferente o formato. O Vitória não é que se comporta mal, mas é permissivo com o Ceará até aqui.
1: Quando agora chutou do meio da rua, Júlio César, defendeu em dois tempos o goleiro rubro-negro, hein, Brenner?
4: A bola veio quente, Magrini, mas o Arcanjo estava atento, defendeu em dois tempos, que ela colocou no campo, segue 0-0, Vitória e Ceará.
1: E vem o time do Vitória tentando, com Nathan Mendes, com Kaká, já perdeu a bola, Vitória recupera o time do Ceará, aqui pelo lado direito com Gustavo Prado. Por baixo tentou ali o jogador Martínez, não conseguiu recuperar a bola, ela vai ficando agora para o Gualano. Lá vem Gualano pela equipe do Ceará, toca curtinho ali do lado, está colocando o Júlio César. Abre bola do lado esquerdo para Fernando, 13 minutos de bola rolando, estamos no primeiro tempo, 0-0 no Barradão. 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
1: Quando agora o assistente Juan Luiz de Barros Silva deu arremesso pro Ceará errado, hein? A bola tocou por último o jogador do Ceará, hein, Brenner?
4: Errou feio o assistente, mas o Alex Silva já tá ali, vai colocar a bola na área de novo.
1: De novo, a bola vai aventar na área daqui pro Vitória. 15 minutos de bola rolando, ela viajou lá, cabeçada, agora foi o Vitória que cortou. A bola cortou, a bola sobra de novo para ele, pro Alex Silva. Deixou a bola atrás agora para o cruzamento para a grande área. Quicou e vai saindo lá pela linha de lado. Arremesso lateral para Vitória. 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
1: E lá vem o Ceará trabalhando lá pelo lado, pelo meio, perdeu a bola. É contra-ataque do Vitória com o Mateuzinho. O René descolou para receber a bola. tocou mal o Mateuzinho, mas ele ficou com ela. Ainda ela vai pra dentro da grande área, tentou o passe de letra. René, não deixa o sucesso subir pra cabeça, ô Goi.
12: Pois é, tem que ter calma, porque o Mateuzinho também, o passe foi ruim. Depois o René brigou, a bola ficou com ele, ele tenta o passe de calcanhar errado. Olha o contra-ataque do Ceará.
1: Pelo lado esquerdo a bola chega pro Fernando, vai tentar meter a bola na varanda do Vitória, 16,5 agora, a bola agora com o Alano, meteu para dentro da grande área, fez o pivô ali o jogador que é o Luca, ele vai abrindo a bola lá pelo lado esquerdo para Fernando, gol da Avenida Mário Sérgio, Fernando ameaçou fazer o cruzamento marcado pelo Natan, devolve bola bem atrás agora pro Alano e ela vai sobrando pro Luizão, ainda no campo de ataque, permanece com a bola o time do Ceará. Fernando recebe de volta, quem vem ali para receber é o jogador Júlio César. Júlio César carrega, lá vem o meia do Ceará, vai fazendo fila lá pelo lado esquerdo, ficou caído o Natan, Júlio César, mais um drible, a bola bateu no jogador Martínez, escanteio pro time do Ceará, o Vitória vai sofrendo, hein, Brenner?
4: Vai sofrendo sim, Magrinho. Júlio César aos trancos e barrancos, conseguiu na tentativa de fazer o cruzamento, né? Por duas vezes, mas o Kaká chegou muito bem ali no lance. E vai o número 10 para a cobrança, o Rualano, escanteio, setor esquerdo de ataque. A bola vai chuveirar na área, 0-0, Vitória e Ceará.
1: Prepara-se para fazer a cobrança. Tá por ali o Dieguinho. Dieguinho tá paquerando ali, numa sobra. E vai fazer a cobrança o Juan Alano, pela equipe do Ceará. 17 minutos e bola rolando na ponta canhota, gol da Avenida Mário Sérgio. Galera quieta, calada aqui no Bagadão, tá sentindo o drama, a torcida. Bola para Fernando, viajou a bola na área, cabeçada, falhou ali o jogador Ramon. Ainda o time do Ceará, cruzamento para dentro da grande área do Gustavo Prado. Vitória vai tentar aproveitar agora o contra-ataque com Ramon, dividiu, perdeu. Bola sobra de novo para Gustavo Prado. 18 minutos de novo, a bola na área, ninguém marcou o jogador do Ceará. Ela vai sobrando para o Fernandinho. Ele vai girar pro chute, bater na cabeça do Kaká. Chega também Martins, recupera no pé do Mateuzinho. Na frente agora para Eric, para René. Houve o corte, pediu a falta, o árbitro não deu. Tá caído, sentindo muito ali o Eric. E ele vai dar a falta a favor do Ceará aqui na frente. E o Eric tá sentindo muito. Ô Goi.
12: Pois é, Grilo, Vitória afastava a bola na defesa e puxava contra-ataque. A bola chega no Eric, que dá o tapa de primeira para o espaço de Mateuzinho buscando o René e toma uma chegada firme do jogador do Ceará. Se a falta aconteceu aí no campo de ataque do Ceará, só o Brenner pode dizer, porque daqui, Grine, eu não vi nada. E você viu algo, Brenner?
4: Eu fiquei na dúvida, viu, Góes? Tinha muitos jogadores na frente, mas fiquei na dúvida se o jogador do Ceará chegou na bola ou não. Mas a falta não foi marcada, o torcedor tá mandando o Denis pro Rio Grande do Sul e a falta de ataque aqui foi falta de no ataque do Ceará foi marcada aqui a favor do Bozão.
1: Ele deu mão na bola do zagueirão do Vitória. Não sei se foi o Luan Cândido ou se foi o Kaká, mas...
4: Cândido,
1: então, ele foi e a bola pegou na mão do Cândido, por isso a falta, mas Cássio Cardoso. Não foi falta no Eric, não, Cássio?
11: Magri, eu só tive acesso a uma repetição. Foi um carrinho imprudente do jogador do Ceará, mas chegou no Eric um pouco depois de Eric dar a bola e meio que não pegou em cheio. Então isso deixou ainda uma dúvida, Magrini.
1: Beleza, a falta foi cobrada, tirou a defesa do Vitória, mas a sobra ainda do time do Ceará com o Dieguinho. Deixa a bola atrás agora para Juan Alano. Juan Alano, ele vem trabalhando a bola para dentro da grande área, pode receber de volta. É o número 18, Júlio César, caiu, perdeu. É o Vitória agora que pode aproveitar o contra-ataque com o Guiné. Protegeu, foi puxado pela camisa para amarelo, hein? Para amarelo, pro Éder. Ô, Goi!
12: O ex-zagueiro do Bahia, Éder. Cria da base do Bahia, se eu não me engano, Cássio Cardoso, que me ajude. Porque no contra-ataque ele acabou fazendo a infração. E enfim, amarelo nele no camisa 33, Éder. Vem, Vitória!
1: E vem o Vitória agora com o Martínez, que recuperou uma bola mal passada pelo Eric. Ele chega na entrada da grande área do jeito que ele gosta para Mateuzinho. Limpou a marcação do lado esquerdo para Ramon. Capricha, Ramon, capricha, Ramon. A bola bateu no pé do René. Sobra para o Eric. Eric perdeu a dividida e perdeu a bola. E lá vem o time do Ceará trabalhando no setor de defesa. O passe com dificuldade pelo lado direito. Tirou de qualquer maneira ali o Alex Silva. A bola não bateu ninguém no Vitória. Cobrado aqui nesse lateral. Ele disse que é um pouquinho mais atrás. e para o jogo, o árbitro alagoano Denis da Silva Ribeiro Serafim. Alô, galera!
13: Pode falar, Magrini.
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1: Jogados 21 minutos do e o placar continua assim.
8: Vitória
1: 0.
8: Ceará
1: também 0. 8 minutos para as 10 da noite.
9: Pela Libertadores da América, Grupo E, Santa Fé e Corinthians vão empatando em 0 a 0.
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1: Escanteio cobrado pelo Mateuzinho, tirou o lateral, Alex Silva, vem pra recuperar a bola, Martínez pelo equipe do Vitória, recupera ainda no campo de ataque, pro Vitória tentar abrir o marcador, Zé Vitor, deixa a bola atrás agora para Natan vem trabalhando pelo time rubro-negro, ameaçou meter a bola pro Martínez. Acabou tocando, recebe de volta, abre na direita agora para Zé Vitor, 22 agora, galera, aberto pela direita, tem a bola, Eric para receber, a bola foi retardada para o Natan agora para o Zé Vitor, meteu uma rosca na bola do lado esquerdo para Luan Cândido, de cabeça deixou para Ramon, recebe de volta, devolve de cabeça para ele, faz uma triangulação, beleza, aqui pelo lado esquerdo, aqui para o Vitória, Zé Vitor apareceu para receber, fez o passe para dentro da grande área, a bola vai chegando, Mateuzinho cruzou! E a bola já tinha saído. Ele vai dar escanteio.
11: Foi.
1: Ainda bem, né? E foi né, sim. Goi?
12: Foi sim, Grinho. Eu tô aqui a poucos metros do lance. Mateuzinho não ia conseguir dominar essa bola. Ela foi muito rápida, passou da linha, já que houve desvio do defensor cearense e foi para a linha de fundo. É escanteio apontado pelo assistente. Muito fácil de ser marcado, inclusive. Vamos ver quem é que vai fazer a cobrança, porque é uma demora muito grande agora, o Ramon. Lado esquerdo do campo de ataque, o drone vai subir na defesa do Ceará. Quem sabe numa bolinha parada marota dessa, o Vitória não abre o placar, Guirinho.
1: Prepara-se para fazer a cobrança, Ramon, o árbitro meticuloso, vem observar se a bola está no semicírculo de forma correta. Rapaz, ele é realmente...
12: chato como quem?
1: É. É isso mesmo. Eu não ia falar isso, mas já que você falou. 23 agora, galera. Ramon vai pra cobrança do escanteio. 23, a bola viajou. Sobrou dentro da grande área. Tirou a defesa do Ceará. Completou por ali o jogador, o Gustavo Prado. Sobra de bola do Natan. Mete a bola na direita para Eric. Recebeu o atacante do Vitória. Lançou pra dentro da grande área para Kaká. A bola sobrou pra Luan Cândido. Chega primeiro a defesa. Cortou a defesa do Ceará e a bola vai saindo em arremesso lateral. 24 agora, Cássio. A impressão que eu tenho é que o Eric ainda não entrou no jogo, Cássio.
11: É, a gente não sabe a condição física dele, né, Grini? E tava comentando aqui com a Manu, ela destacou bem. O Mateuzinho parece mais ligado que o Eric, né? Então isso tá fazendo falta ao Vitória, né? A participação mais ativa do Eric. Esse lado direito do Vitória precisa funcionar melhor e para isso ele é essencial. O Vitória, nesse momento, assume um pouquinho mais as rédeas para poder deixar o jogo mais organizado, porque o jogo estava num descontrole que, repito, não é interessante pro Vitória.
1: Quando agora cruzamento dentro da grande área, tira Emanuel Martínez para a equipe do Vitória, a bola ficou agora para Natan, foi empurrado, falta cometida pelo jogador do Ceará, 24 agora, galera, 24. Ô Góis, aquela contusão do Mateuzinho, na verdade foi um corte na altura do tornozelo do último jogo, não é isso?
12: Exatamente, Magrini. Aqui, após o jogo contra o Coritiba, entrevistamos o doutor Marcelo Coates, que é o gerente do departamento médico, coordenador médico, na verdade. E ele falou no ato aqui nos nossos microfones. Nada grave, apenas uma sutura, levou 4 pontos ali no tornozelo direito e o Mateuzinho não está vetado. Está tudo bem com ele e ele foi poupado no segundo tempo do jogo contra o Coritiba apenas por precaução.
1: É verdade, estava sangrando bastante naquela oportunidade. Olha a raspada de cabeça para René. Vai atrás da bola, chega a primeira zaga para tirar com o Eder. Mas ela sobrou na cabeça do Ramon. Ajeitou para o Zé Vitor. Ele tentou ainda de cabeça para o ataque. Era para o René. Primeiro número caminho, Alex Silva. cortando pelo time cearense. Eu vou pra galera do Zap daqui a pouquinho, viu, Manu? A galera do Zap e a galera do YouTube. Mensagem de texto pra Manu trazer pra gente aqui na transmissão da Rádio Sociedade da Bahia. Ramon que recupera a bola aqui pelo lado esquerdo. Opa! Montaram no Ramon? O Ramon é um ser humano, não é um cavalo, né, Goi?
12: Teve uma bestalhada do meu lado que inclusive relinchou, eu não vou dizer quem é, mas o Ramon teve um empurrão ali do jogador do Ceará, falta marcada, meu Jesus do céu, 0 Vitória, 0 Ceará, o placar do jogo.
1: 26 agora.
3: Pegue pano.
1: 26 agora. Eu vou pra galera do Zap, a galera do YouTube, porque na Sociedade Manuela Avena, a galera sempre tem mesmo, Manu.
9: Tem sim, Magrinha. A gente aproveita e pede pro torcedor mandar sua mensagem pra gente. A gente tá aguardando, principalmente a mensagem de texto, pra gente poder aqui ler durante a transmissão, porque muitos torcedores gostam de mandar mensagem de áudio, mas agora pra gente soltar aqui, é importante a mensagem de texto. Tem aqui uma mensagem do Kaique, ele tá dizendo que o Vitória vai vencer por 2-0 com gols de René e também do Eric. Deraldo.
1: Beleza, mano.
9: Vá contigo, valeu, Magrinho.
1: Mano. Valeu, Manu. Falta do Deguinho, do Dieguinho em cima do Mateuzinho, hein, Góes?
12: Isso, Grinho. O Dieguinho chegou duro. Deu uma tesoura no Mateuzinho. Fez a falta no camisa 10 do Vitória. O Matheus pequenininho, o Mateuzinho. Falta na linha intermediária ofensiva. Um pouco mais do lado esquerdo, o direito do campo de ataque rubro-negro. O Trone vai subir na defesa cearense. Quem sabe nessa bolinha parada, maroto. Um golzinho de cabeça, Magrini.
1: É, fica bom demais. 27 agora, galera. Mateuzinho cruzou, a bola foi pra Zé Vitor. Não, Mateuzinho. Defesa tranquila do goleiro Bruno Ferreira. 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
1: E vem o Vitória agora com Zé Vitor, perdeu no drible, hein? Quase que a bola sobra pro time do Ceará com Gustavo Prado. Bola sobrou agora para o Kaká. Kaká na direita para Natan. Natan vai tocar curtinho com Zé, não. Deixou a bola então conduzida do lado esquerdo, onde está o Luan Cândido. Recebeu o zagueirão da equipe do Vitória de trás, recuando para o goleiro Lucas Arcanjo. Impressão minha, Cássio, o Vitória está sofrendo a marcação alta do Ceará e não consegue desvencilhar-se, né?
11: É, tem uma dificuldade para infiltrar, né, no bloco. O Vitória criou mais, Magrini, ou na bola parada ou nas transições, né, aquelas saídas em velocidade. Mas eu lhe digo que é interessante que o Vitória tenha o controle da partida para que ela fique mais coordenada pelo rubro-negro, porque teve um momento do primeiro tempo que o Vitória estava numa trocação muito franca com o Ceará, mas sofrendo bastante no sistema defensivo, né? E não é o tipo de jogo que o Vitória está mais acostumado. O Vitória gosta de ter o controle, o Vitória gosta de fazer no barradão uma pressão mais coordenada e não estava conseguindo. Agora girou bastante a bola.
1: E vem trabalhando pelo lado esquerdo com o René, deu bola para Gamon, Gamon agora para Martínez, na entrada da grande área, fez o passe agora para Eric, que dominou, é do jeito que ele gosta, passagem do Natan, escorregou, mas ainda recuperou a bola para Eric. Eric ainda pelo lado direito, vem trabalhando pela equipe do Vitória, cruzou e vai ganhar escanteio, não, arremesso lateral. Arremesso lateral que ele mesmo pode cobrar, vai deixar a bola para o Natan. Natan posicionado para fazer a cobrança no arremesso lateral, lá pelo lado direito, pertinho da bandeirinha de córner. Assim como o Alex Silva, ele deu uma enxugada na bola e disse: vou meter na área para o Zé Vitor, hein? Tá lá também o René. Quem sabe o Vitória no arremesso lateral pode abrir o marcador. Cobrada, a bola foi na área, Zé Vitor tentou, tirou ali o zagueirão. Agora sobrou então para Martínez, atrás a bola para o Kaká. Kaká vem trabalhando pela equipe do Vitória, para Natan. Natan deixa a bola na frente, vem o Vitória tentando o passe do Kaique. De graça, a bola sobra para o goleiro Bruno Ferreira. Alô, galera!
5: Sim, pode falar, amado.
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1: Jogados 31 minutos do
17: primeiro tempo.
1: E o placar é esse:
8: Vitória
1: 0,
16: Ceará
1: também 0. 10 da noite, 2 minutos.
9: Pela Sul-Americana, o Botafogo vai vencendo o Racing por 1-0, gol contra do Marco de César.
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1: Quando agora o Luizão cometeu uma falta em cima do Eric, tava caído também ali o René, hein, Góis?
12: Pois é, o Luizão, o Luiz Otávio, na verdade, deu um pisão no Eric, que tá ali sentindo muito, os jogadores estão ali vendo o que é que tá pegando, chamando a atenção. O Martínez, na verdade, né? O Emanuel Martínez, que tá caído, ele que foi envolvido no lance, que recebeu esse pisão, e agora é aguardar para saber se tem a necessidade da entrada do departamento médico. O doutor Marcelo Nidles, hoje é o médico escalado pro jogo, autorizado, vai
11: dá pra vá, viu?
12: A verificação, porque pode ir pro VAR, né, Cássio?
11: Pode sim. Na minha opinião, tem que chamar. Que o Luiz Otávio, ele dá a dividida, depois o pé fica todo em cima do tornozelo. Então ele é... ele tá com a bola dominada, o Martini antecipa, e aí depois só sobra pé esquerdo em cima da perna do Martins. Agora, é no pé, né? Não foi na canela. E a bola tá no pé do Luiz Otávio. Talvez isso sirva como parâmetro para que o árbitro não, o Gilberto de Castro, não convoque o Denis Ribeiro da Silva Serafim. Mas pegou pesado ali o Martins.
1: Muito bem, galera. 33 agora, 33. 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
1: E foi pro VAR o árbitro. O Luizão já tem cartão amarelo. A revisão é para vermelho, em Góis.
12: Isso, Grilo, tá aqui no telão do Barradão, checagem para possível cartão vermelho. E olhando o vídeo do lance, é claro, o Luiz Otávio divide com o Martínez e deixa o pé, tipo de cima para baixo. Ele poderia ter recuado, ele não recuou. Assumiu o risco, cometeu uma dividida duríssima e pode ser expulso após a avaliação no VAR do árbitro, o senhor Denis Ribeiro Serafim Magrini.
1: Pois é. Como ele só, a revisão é só para vermelho, mas ele poderia dar um amarelo. Ele já tem um.
11: Mas o amarelo foi agora, Grini.
1: Ah, foi agora.
11: Foi nesse lance, foi. Vai trocar, vai expulsar.
1: É. Tá expulso. Tá expulso o Luiz Otávio. Tava bem atento o Cássio Cardoso. E de fato, ele sentiu muito, né? E foi muito forte a falta cometida pelo Luizão, o risco até de torção de tornozelo do Martínez, Cássio.
11: Magrini, foi por cima, não teve jeito. Não tem muito essa coisa da intenção, não, sabe? O gesto foi um gesto de que temerário. Luiz Otávio, ele foi, eu vou dizer, não dá nem pra dizer que foi imprudente, ele foi lento. E quando ele acordou, quem tava embaixo do pé dele era o pé do Martínez, e aí tem jeito, é falta. E agora, de fato, o jogo muda muito. O Vitória tem uma condição muito favorável para conseguir essa vitória e avançar para as semifinais.
1: E tem a falta, hein? Para fazer a cobrança. Eric posicionado, quem sabe? Como aconteceu contra o Coritiba. A falta e o gol. A expulsão e o gol. A bola sobrou para Martínez. Agora o contra-ataque é do time do Ceará, que parte lá pela canhota. Natan vai atrás da bola. Saiu o jogador do Ceará com bola e tudo. O árbitro dá apenas cartão. O arremesso lateral para o Vitória fazer a cobrança. Jogador do Ceará querendo a expulsão também, hein, Brenner?
4: Agora eles vão querer uma compensação, né? Mas o Dentes marcou somente arremesso lateral. Bola, arremesso já cobrado, segue Vitória 0, Ceará também 0.
1: O Vitória aconteceu isso contra o time do Coritiba, hein? Foi um pouquinho mais cedo. E o Vitória ganhou o jogo de goleada por 4-1, quem sabe? Com um a mais, o Vitória também aproveite essa oportunidade para ganhar e passar a próxima fase da Copa do Nordeste, a Champions League. A bola foi passada aqui pelo lado esquerdo, bateu no pé do Gustavo Prado e sai pela linha lateral, arremesso lateral para o Ramon fazer a cobrança. Ramon mete bola para Martínez, Martínez para Ramon. Ramon vai fazer a jogada individual outra vez. A bola bateu agora no Gustavo Prado e o Gandula, hein? O Gandula tomou um susto. A bola foi para cima dele e já cobrado outro arremesso lateral. Luan Cândido mete bola agora para Kaique. Kaique vira a bola na direita para Natan. Natan trabalha pelo equipe do Vitória do lado direito para Eric. O Eric não é aquele Eric de outras jornadas. Ainda assim, vira a bola da direita para a esquerda para Ramon. Olhou para a grande área. É agora a chance. Cruzou. A bola passou por todo mundo. Eric estava atento, ficou com ela, vai tentar o drible, individualmente marcado ainda ele, tenta o passe, que belo passe, a bola chega para Natan. Natan ainda vai tentar o jogador Natan Mendes, o cruzamento é feito, tirou a defesa do Ceará, a bola vai sobrando para o Kaká, Kaká ficou com ela, deixa a bola em domicílio para Emanuel Martínez, 37-8 para terminar o primeiro tempo, o Vitória com um jogador a mais, foi expulso agora o Luizão, aos 35 minutos, Eric recebe a bola na ponta direita, mete bola para o Martínez, Martínez para o Zé Vitor, driblou, chamou para o pé canhoto, não é o forte dele não, passa até pelo árbitro, mete bola do lado agora para Matheusinho, que agora há pouco tinha trocado de chuteira para melhorar a sua performance no jogo. Zé, deixou bola, Zé Vitor, e o passe mal feito do Ramon. O Vitória estava mais próximo da área e agora vai tentando de novo aos 38. Bola para o jogador, o Luan Cândido, fica a bola para Mateuzinho, para Zé Vitor. Zé Vitor trabalha, gira, deixa a bola de novo para o jogador Kaique. Kaique na direita, o passe é feito agora para Eric. Natan passou, o passe é para ele, mal feito. Ô Eric, acorda Eric! 38, agora é o contra-ataque do Ceará, não deu, o Vitória já recuperou no pé do Eric, ali pelo lado direito, vai chegando o Eric para tentar o passe, Zé Vitor do seu lado, não tem muita opção para fazer o passe, a não ser agora para o Emanuel Martínez, recebeu o Emanuel, meteu bola de novo para ele, para Mateuzinho, driblou, bateu de longe, defendeu o goleiro, largou, chegou o René, a bola sobra de novo para Mateuzinho, bateu no Mateuzinho, estourou e ficou para o time do Ceará. Tá assustado, tá coado o Ceará. Olha a bola de presente para René, bateu para fora. E o Eric fica retado com ele, Goi.
12: Porque queria o passe no lado esquerdo do campo de ataque, aliás, no lado direito. O Vitória pressiona, antes o Mateuzinho arrisca pro gol, Bruno Ferreira defende de maneira estranha, mas salva o Ceará. Na sequência, a bola sobra pro René, que gira, bate pro gol a esmo, manda pra fora, é só tiro de meta a favor do Ceará. O Vozão vai mudar, não é isso, Trovão?
4: É isso, eu enxerguei bem.
1: 9-9 saindo.
4: É, o 9-9 é Lucas, só não vi quem vai entrar, acho que é o 31.
1: 3-1.
4: Isso, Lucas Lima, o assistente não virou pra cá, né? Mas 31 Lucas Lima no lugar do 99 Luca, é a primeira alteração na equipe do Ceará.
1: Beleza! Alô, galera!
13: Pode falar, Magrini.
1: Anote o tempo! Aqui no
16: Barradão!
1: Jogados 40 minutos do
16: primeiro tempo!
1: E o placar continua assim:
8: Vitória!
1: 0
8: Ceará!
1: Também 0! 10 da noite, 11 minutos, a hora certa.
9: Também pela Copa do Nordeste, o Sport vai empatando com o Asa em 0-0.
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1: Agora é falta para o Ceará fazer a cobrança, mas uma indagação, Góis. O goleiro Bruno Ferreira não segura uma bola. Por que o Vitória não insiste, cara?
19: É um goleiro de pouca qualidade. A verdade é uma só. O Richard não tem comparação.
1: E a bola lançada agora no passe do Dieguinho. Não aproveitou lá no ataque o Ceará. Arremesso lateral pertinho da bandeirinha de córner para a equipe do Vitória. 41 agora, Cássio Cardoso. O Lucas sai para a entrada do Lucas Lima. A ideia do jogo, Cassito.
11: O Lucas Lima é volante. Vamos ver quem é que vai ocupar ali a condição de zaga. Se é o próprio Lucas Lima ou se, por exemplo, é o Júlio César, né? Que já foi, desce muitas vezes para fazer a função de zaga. O Ceará perde muito com a saída do Luiz Otávio, até porque o jogo aéreo do Ceará, tanto na defesa quanto no ataque, estava muito amparado pela condição do Luiz Otávio, né? De estatura, além, claro, de ter um jogador a menos. O Vitória agora precisa de paciência. O Moza recompõe, mas um jogador a menos faz muita diferença, Magrinho, um jogo muito físico, como o futebol é hoje em dia. Então o Vitória, com um pouquinho de paciência, transforma essa vantagem numérica em relação a atletas em campo e também vantagem no placar, mas precisa ter calma.
1: 42 agora, galera, 42. O Vitória tem um a mais e por enquanto vai empatando em 0-0 com a equipe do Ceará aqui no Barradão. Tocou mal ali o Natan Mendes, a bola ficou com o Dieguinho, abriu bola na esquerda, olha o Ceará dentro da grande área, Fernando, olha a chance, a bola ficou pro cruzamento, a bola viajou de cabeça, tirou Zé Vitor. Dieguinho ficou com a sobra na direita, o passe é feito, ela vai sair em arremesso lateral pro Vitória fazer a cobrança. Eu vou pra galera do Zap, hein? A galera do YouTube, porque da sociedade a galera sempre tem vez, Manu.
9: Com certeza, Magrini. Mandando um abraço especial aqui pro João Francisco, tá dizendo que o Vitória vai vencer por 2-1. O Oswaldo Silva também tá aqui com a gente. Também o Cauã Gramoski Lacron, também é lá do litoral sul gaúcho, na cidade de Rio Grande. Tá mandando abraços pra todo mundo e torcendo pra equipe do Vitória, Magrini.
1: Beleza, valeu, guri, muito obrigado a galera do Rio Grande do Sul pela audiência aqui na Rádio Sociedade da Bahia, do Iapoque ao Chuí, só dá ela a Sociedade da Bahia. Mateuzinho aqui pelo lado esquerdo, passou pelo primeiro, toca a bola agora para Zé Vitor, a bola foi cortada e quase sobra de novo para Mateuzinho, sai de trás do time do Ceará, tá muito mais acanhado agora com a expulsão, com um jogador a menos, esfriou geral o time do Ceará, bola com Éder, vai sair jogando ali pelo lado esquerdo, tá bem marcado, o Vitória pressiona com o René, ele vai fugindo na marcação, já chega ali pelo meio campo, o Vitória vem agora, recupera a bola com o Kaique, zagueiro não tem cacoete para fazer isso, e o passe do Kaique, hein, mano? Ô Kaique, vai jogar ruim assim lá na China. Quando agora o árbitro marcou a falta de ataque, hein, Marcelo Góes?
19: Pois é, o Vitória tentando, vacilando e na sequência comete falta de ataque. Posse de bola do Vozão, momentos finais do primeiro tempo, já o tempo regulamentar estará esgotado. 0-0, quartas de final, Vitória e Ceará, jogo único, quem perder dá bye-bye.
1: Verdade.
4: Ô, Magrini.
1: Oi.
4: Só pra ajudar também o Cássio, né, o Lucas Lima tá no meio de campo, tá?
11: O Júlio César, né? Capaz de fazer essa função, viu?
1: E é ele mesmo, viu, Cássio?
11: É, fazer ali pela esquerda, ele desce pra fazer a zaga muitas vezes, vai ocupar ali essa posição do Luiz Otávio.
1: E vem o Vitória trabalhando no setor de defesa com o Luan Cândido. Tempo vai passando, Vitória vai encerrar o primeiro tempo com uma mais empatando em 0-0. A bola do Ramon, deixa a bola para Emanuel Martínez. Ele vem trabalhando pelo equipe do Vitória, deixa a bola no meio agora para o Kaká. Kaká trabalha pelo Vitória na direita, agora para Eric. Eric recebe, tem a marcação do lateral Fernando, deixa a bola de novo para Kaká. 45 marca o sinalzinho eletrônico da Rádio Sociedade da Bahia. Bola na direita agora de novo, vem trabalhando o Kaique para Natan, Natan para Kaique, Kaique para Eric, Eric aqui pelo lado esquerdo de defesa da equipe do Ceará, Emanuel Martínez errou, uma bola vai sobrando ainda para a equipe do Ceará, vem trazendo de trás, vai fazendo o passe, a bola bateu no Emanuel, sobrou para o Vitória, para ele mesmo, abre bola do lado esquerdo para Ramon, Ramon conduz pela equipe do Vitória, deixa para Emanuel Martínez, aberto pela direita o Natan, ele conduz centralizado, mete bola agora para Zé Vitor para Kaique, Kaique mete bola dourada, Eric mete bola, recebeu de volta e com a semana de atraso o assistente Pedro Jorge do lado de lá, marca impedimento do ataque do Vitória. 46 agora, 46 Cássio Cardoso, eu vou insistir
12: mais três.
1: Com Eric mais três, né, Góes?
12: Isso, perdão, mais três
1: com Eric e Mateuzinho performando abaixo. Não seria isso o motivo do Vitória ainda estar empatando o jogo, cara?
11: Ah, eu tenho pra mim que sim. Vitória precisa muito desses dois. O Martínez, por exemplo, tá muito participativo. Agora, Magrini, o Vitória com um a mais e tendo jogadores como Kaiser, Tarzan, até o próprio Baralhas do banco, Vitória pode, com o Jair Ventura, não acho que é motivo pra desespero, mas pode enxergar aí opções pra deixar o time diferente, né? Pra desencaixar um pouco a marcação do Ceará. Por exemplo, será que o Kaiser joga junto com o René? Será que o Baralhas entra no lugar do Kaique? O Kaique entra no lugar de um zagueiro? E aí o Vitória tem uma saída de bola e uma projeção mais pro ataque? São coisas que eu acredito que o Jair Ventura precisa, como é que a gente pode dizer? Ponderar. Não necessariamente essas sugestões, né? Quem sabe o que fazer é ele lá. Mas ponderar a possibilidade de mudar a formação, de colocar mais gente criativa no Vitória, para que o Vitória possa, principalmente se o primeiro tempo terminar empatado, ter uma alternativa para o segundo tempo, se chegar ali 10, 15, não conseguir o gol, poder incomodar mais o Ceará e não deixar que o jogo entre naquela faixa do desespero. O Vitória ainda tem tempo para chegar ao gol.
1: Quem sabe agora? Mateuzinho deixa a bola para Zé Vitor, bateu de bico! A bola foi pela linha de fundo! Que bicuda violenta, hein, Goi?
12: E foi perigosíssima, Magrini, porque o Vitória trabalhava, estava embarreirado pela defesa do Ceará e ela sobrou no Zé Vitor, que de bico tentou finalizar para o gol. Ela passa com certo perigo ao poste direito do goleiro Bruno Ferreira. Momentos finais do primeiro tempo no Barradão, 0-0, Vitória e Ceará, enquanto a chuva volta a cair por aqui.
1: Ô, rapaz, estava tão bom, hein? A chuva deu uma trégua durante quase todo esse primeiro tempo. Cobrado o tiro de meta, vai encerrar o jogo no primeiro etapa. O árbitro acabou o primeiro tempo.
8: Vitória!
1: Zero!
8: Ceará!
1: Também zero! No campo, a bola parou. Na sociedade, a bola continua rolando. Com a categoria dele para analisar. Vitória zero, Ceará zero. No seu rádio, o comentarista, sim senhora, peraí, o filho de Dery Serjão e de mamãe Rose, ele não comenta, ele dá aula, Pedrão Carvalho.
11: Amigos e amigas da Rádio Sociedade da Bahia, fim de primeiro tempo no Barradão, 0-0, 0-0, ok pro jogo, tá? O início de Vitória e Ceará deu a impressão que teríamos gols no jogo, muito cedo. Foi um início promissor, mas no fim das contas o jogo caiu muito de dinâmica e a gente pode entender esse 0-0 como algo ajustado de bom tamanho para o que foi o jogo até aqui. O Vitória mandante, favorito, com um momento muito positivo, tá tentando colocar esse favoritismo em prática, mas demorou para assumir o controle do jogo. O jogo começou muito aberto, muito frenético. O Ceará deixando a bola viva na área do Vitória. E o Vitória saindo para um formato de jogo de maior transição, de mais velocidade, muito vertical, fazendo com que a partida entrasse no ritmo frenético muito cedo. O Vitória aos 4 teve uma oportunidade valiosa. Curiosamente não foi nem transição, né? Foi um lateral que ficou vivo na área, o René deu um voleio muito bonito, mas a bola foi onde estava o Bruno. Aos 7 o Bruno defendeu duas vezes, né? Primeiro foi um chute do Ramon no rebote, René chegou e aí o Luiz Otávio travou. Aos 10, veja só, vou citar aqui 4 lances, 3 foram até os 10. Aos 10 o Ceará quase abriu o placar, bola no travessão, depois duas vezes os jogadores do Vitória salvaram em cima da linha, uma bola de novo erguida na área por lateral, lateral cobrada pelo Alex Silva. Depois desse lance aos 10, o jogo ele foi perdendo essa emoção, né? Os lances agudos eles rarearam, mas o Vitória demorou mais um pouquinho de tempo para assumir o controle do jeito que a gente imaginava. O que é o controle? É o Vitória ter a bola, encaixar a sua marcação e a sua recuperação da bola no Ceará para não permitir que o Ceará deixasse o jogo tão frenético, tão fluido, de lado a lado. Porque isso não interessa o Vitória. O Vitória tem como chegar na defesa do Ceará sem necessariamente precisar estar exposto ou sujeito a um jogo de lá e cá, né? Como estava acontecendo no primeiro tempo. O Vitória aos poucos foi tentando assumir esse controle, mas isso custou ao Vitória também um pouco de espaço, né? O Vitória passou a não ter tanto espaço porque o Ceará, já que ficou sem a bola, abaixou sua linha e defendeu o espaço muito bem a equipe comandada pelo Moza. Um evento mudou muita coisa aos 31. O Luiz Otávio foi expulso, pisou no Martínez, e isso reconfigura completamente as perspectivas do jogo. Uma expulsão de um jogador, qualquer que seja, já faz uma diferença muito grande nessa dinâmica de 11 contra 10. Quando a gente fala do Luiz Otávio, a gente está falando de um jogador que tem relevância tanto na fase defensiva quanto na fase ofensiva pelo jogo aéreo. E isso, tenho certeza, se prejudicar, vai prejudicar o Ceará ainda mais, porque é um jogador importante que fica ausente. O Vitória não conseguiu fazer dessa vantagem algo que se refletisse no placar, né? Bom lembrar que o primeiro tempo foi até os 48, a expulsão foi aos 31. Esses 17 minutos, o Vitória teve uma oportunidade aos 37, que foi um chute do Mateuzinho que o Bruno defendeu, deu rebote, passou pelo René e depois o time do Vitória não conseguiu aproveitar. Foi pouco. E o Vitória vai ter agora esse desafio de buscar o gol e olhando para o relógio. O início do segundo tempo vai ser fundamental para que essa estratégia do Vitória ela possa ter sucesso sem que o Vitória se coloque numa situação de mais riscos ou desespero. O Ceará é um time muito bem treinado, tá? É um time que tem limites técnicos naturais, né, de uma condição de um time que hoje está na segunda divisão, mas tem proposta de jogo, tem lucidez, é um time muito físico, a imposição física do Ceará estava bem marcante antes da expulsão do Luiz Otávio, depois o time caiu um pouquinho, não sei se por cansaço ou se por uma questão de preservação, baixou mais a linha, mas foi um primeiro tempo com placar justo quando a gente fala de 0-0. Para o segundo tempo, fica a expectativa de um Vitória que volte da conversa disposto e capaz de resolver a parada, né? Se você começar a aproveitar no segundo tempo ali para encaixar, ou se isso não acontecer, seja um Vitória que tenha no Jair Ventura um técnico disposto a fazer diferente do que faz até agora na formação do seu time, porque com um jogador a mais, o Vitória com jogadores como Renato Kaiser no banco, jogadores como Marinho no banco, Baralhas, Tárzia, próprio Jamerson, você tem como mudar o esquema tático e deixar o time com mais peso na área. No final do primeiro tempo faltou um pouco isso, mas quem sabe no segundo tempo, quem sabe com o Mateuzinho e Eric entrando no jogo mais, o Mateuzinho até participa bastante, mas já não tem um nível de acerto no patamar dele, inclusive. E o Eric participa menos e acerta menos ainda. Então são jogadores importantes para o Vitória, mas eu diria que essa expulsão do Luiz Otávio, para mim, é a grande perspectiva de classificação do Vitória, mesmo com 0-0 ao final da primeira etapa. Então vamos aguardar o segundo tempo para saber se a gente vai ter um Vitória que resolve rápido essa classificação, porque o cenário tá muito favorável, minha querida Manuela Avena.
9: Pois é, tá aí então a opinião de Cássio Cardoso. Vamos ali para um rápido intervalo, daqui a pouquinho a gente volta com o torcedor. Você já pode mandar sua mensagem, que daqui a pouquinho você vai ter voz aqui na Rádio Sociedade. 10h25, a gente volta já.
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0: Agora 10h29.
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0: Vem comigo que aqui você tem vez e voz, torcedor. A gente já tá vendo aqui imagens lá do Barradão. Tem jogador do Vitória aquecido ali, fazendo um trabalho físico. Quem sabe vai pintar daqui a pouquinho o Baralhas na equipe do Vitória. Vamos então falar com o torcedor que tá aqui querendo falar pra todo mundo ouvir, né?
3: Não a só hora aqui do pra zap. Gente. Fala, torcedor!
0: O Fernando Falcão, de plataforma, tá aqui ouvindo a melhor rádio da Bahia, que é a Rádio Sociedade. Vamos ouvir agora o George Washington, lá do Barbalho, que tá falando aqui com a gente. Vamos ouvir o que ele disse aqui. Tá torcendo pro Vitória, viu?
4: Boa noite, meu lindo Magnaço. Quem fala é George Washington, que é do Barbalho. Só da frente rolou. Hoje, tô torcendo pro Vitória ganhar hoje, viu?
0: Isso aí.
4: Eu não gosto do Ceará, do destino. Como é que eu, Boneco, Tayane, Rolão. Tô aqui torcendo pro Vitória hoje, viu? Não vai ser campeão, não. Mas ganha hoje, pelo menos, viu? Mas não fica aqui. Bora, Bahia!
0: Aí, o torcedor do Bahia, mas torcendo pro Vitória hoje, é isso aí. Um empurrando o outro pra cima, é isso que importa. Vamos lá de novo, mais um torcedor.
5: Boa noite, rapaz. O Vitória tá muito precipitado, tá precisando acertar mais pra poder fazer o primeiro gol, pra tranquilizar, né? Um jogador a mais, não é possível que não vai agora ganhar esse jogo.
0: É, um jogador a mais agora, a coisa, né, fica um pouco mais fácil, mas é só na teoria, né? No campo a gente tem que ver nesse segundo tempo. Essa aí é a mensagem do George Gonçalves. Vamos ver quem tá aqui com a gente também, ó. O Pato Roco de Nazaré das Farinhas tá mandando

0: a vitória ao time do Vitória. Isto é uma falta de vergonha. Isso é a falta de vergonha. Ainda tem um pessoal aí dizendo que a expulsão foi justa. Não foi justa. Não.
1: Tá aí a opinião do torcedor achando que a expulsão não foi justa. Acho que dá pra ver na imagem que ele segura um pouco o pé. É porque a regra é um pouco estranha, né? Mas o lance realmente foi temeroso. E Manu, por isso o jogador foi expulso. Vamos lá voltar então pro Barradão. Volto direto pra você, Expedito Magrini, pra comandar o segundo tempo. Expedito
2: Magrini. Te contei não. Tá na sociedade, mana. Tem alterações pros dois lados, começando pelo Vitória, hein, Marcelo?
3: Exato, Magrini. O Kaique Gonçalves, camisa 95, sai de campo e dá lugar para Baralhas. Gabriel Baralhas, número 44, já no campo de jogo, ele que volta após 4 jogos.
2: Caramba, fez muita falta ele, hein, nesses 4 jogos. Magrini. Mas o Vitória até que conseguiu equilibrar com a ausência dele. Oi, Brenner.
4: Vão entrar 25 Zanocelo e 63 para Gilmar. Já confirmo quem sai.
2: Beleza, vai subir a placa. 10 no 25. 10 no 25.
4: Juan Alano saiu, número 10. Entrou 25 Zanocelo.
2: 30 no 63.
4: E saiu também o Gustavo Prado, número 30, entrou o Gilmar, número 63, mais 2 alterações, totalizando 3 na equipe do Ceará.
2: Beleza, daqui a pouquinho o Cássio fala sobre as alterações na equipe do Ceará e também na equipe do Vitória para esse segundo tempo. O alagoano Denis Serafim vai autorizar o reinício do jogo. Vitória que nessa segunda etapa vai atacar para a minha direita. Gol da Avenida Mário Sérgio e a equipe do Ceará com 1 a menos. Vai atacar para a minha esquerda para o gol da concentração. Agora são 9, são 10 da noite com 34 minutos e meio. Vai autorizar o árbitro. Vamos para o segundo tempo. Autoriza o árbitro. Tá valendo!
5: Vitória!
2: Ceará! Te contei não, tá na sociedade, mano.
5: Salvador, Bahia.
2: Vitória quase ganha escanteio ali pelo lado, quando agora o árbitro dá arremesso, a bola teria desviado no zero, Zé Vitor, é arremesso lateral do lado direito de defesa pro time do Ceará. Cássio Cardoso, saíram Gustavo Prado e Juan Alano para as entradas de Zanocelo e Gilmar no Ceará. Kaique para a entrada de Baralhas no Vitória, Cacito.
6: Começando pelo Vitória, Magrini, é um pouco daquilo que a gente estava falando antes do intervalo, né? O Baralhas, ele tem movimentação e o Vitória já não precisa de 3 jogadores praticamente de função que podem fazer zaga, como Kaique, Kaká e Luan Cândido. Então, com isso, ele não tira o canhoto, que é Luan Cândido, deixa o canhoto e aí tira diretamente o Kaique, bota o Baralhas ali, o Martínez desce um pouco, o Baralhas vai fazer uma função de pisar mais na área, como já é muito convencional. O Vitória tende a crescer em movimentação e em criação de jogadas. O Ceará, Magrini, vai fechar um pouquinho a casa. O Gilmar, que entrou, é zagueiro, é grandão, tá? 20 anos. E o Zanocelo, o Vinícius Zanocelo, é titular do time, jogador de meio. Saem Gustavo Prado e Juan Alano, que são jogadores de frente, mas que tinham contribuído menos na fase defensiva.
2: Quando agora Zé Vitor tentou o drible, o árbitro marcou a falta para reclamação geral do time de branco em Goiás.
3: O choro foi grande, porque o Zé Vitor fez a jogada, passou no meio de 2 e tomou o rapa ali do Alex Silva, o camisa 21 da equipe do Alvinegro do Porangabuçu, o Ceará. Falta aconteceu, Denis Ribeiro Serafim estava próximo do lance, estava a poucos metros, apontou com convicção a infração. Falta boa para o Vitória. Jogadores do Ceará já formam a barreira montada pelo goleiro Bruno Ferreira. 4 jogadores. Zé Vitor vendo a violência na porrada. Eric na canhota, na categoria. O que será que vem por aí, Magrini?
2: Pois é, hein, O que será, hein? O que será, o que será? O que não tem problema.

0: semana e nunca terá problema. Um pode ser pro Bruno Ferreira, o goleiro que mais enjoa nessa Copa do Nordeste. 2:30 desse segundo tempo, falta pro Vitória. Há uma confusão ali entre o Martínez e os jogadores de barreira da equipe do Ceará. O Otto mandou ele sair de lá. Prepara-se Eric ou Zé Vitor? É Zé Vitor ou Eric? É Zé Vitor. Passou da bola, jogada ensaiada, batida. Horroroso, Eric. Ô, Marcelo.
1: Que coisa lamentável fez o Eric, viu? Fez uma papagaiada.
2: Como ele
1: toda.
2: Faz isso?
1: E não é o que, homem? Uma papagaiada retada, um passa da bola. O Eric bate de maneira horrorosa. A bola cai na galera, na Tui. 0-0. São os primeiros movimentos do segundo tempo, Vitória.
3: Isso é um absurdo.
0: É um absurdo, minha senhora. Com certeza. Abraçando meu querido Manuel Amorim, ele diz: já tô na luta. Manda um abraço para Tuca Reca em São Francisco do Conde e Manuel Magalhães. Um abraço, Manuel Magalhães. Muito obrigado. Alô, André Rocha em Itaberaba. Ele está lá no portal da Chapada Diamantina, acompanhando a Rádio Sociedade da Bahia. Um abraço para você, meu querido. E lá vem trabalhando aqui para Vitória com Zé Vitor, do lado esquerdo para o Mateuzinho. Ele encaixa a marcação, mete bola agora para Ramon. Ramon dominou com o pé direito, chamou para o pé esquerdo. Atrás agora para o Zé Vitor. Vai queimar dali, bateu, espalma o goleiro Bruno Ferreira. Que bomba do Zé Vitor. Oh, Marcelo.
1: Característica dele, esse chute forte. Ele recebeu do lado esquerdo da área, soltou a bola pro Bruno Ferreira, espalmou, escanteio pra Braga.
0: Quem sabe agora na cabeçada, tirou a defesa da equipe do Ceará. Sobra de bola ficou para Emanuel Martínez. Ela já chega agora para a Érica, olhou para a grande área, ameaçou fazer o chute na direita, chegou a bola para o cruzamento, viajou na área, tirou a defesa do time do Ceará. Ela vai sobrando fora da grande área para a Érica, domina a Érica, tentou o drible, tinha um 3 da marcação, ele tentou e não conseguiu, chegou também ele pelo meio do caminho, Emanuel Martínez já foi driblado também, carrega a bola aqui pelo lado, chega Baralhas, também foi ultrapassado pelo Fernandinho, ele entrou na área, fez o passe, chega Zé Vitor para recuperar. O Fernandinho tava aparecendo uma costureira, enfiando a linha, hein, Brenner?
4: Costurou todo mundo, foi passando por um, passou por outro, na hora que fez o cruzamento, não tinha ninguém do Ceará dentro da grande área, ele reclamou bastante. Lá vem o Vitória no ataque.
0: Lá pela ponta esquerda com o Mateuzinho, tá marcado pelo jogador que é o Dieguinho. Ele já vai pro meio, conduz a bola, abre para receber Emanuel Martínez. Do lado direito tem Eric, chegou também o Nathan Mendes, recebeu o lateral da equipe do Vitória, toca a bola para Eric. Eric devolve para Nathan, do lado da grande área, capricha, menino. Pro gol, pé canhoto, cruzou, a bola chegou para René de voleio, defendeu o goleiro Bruno Ferreira. Ele tenta, ele não inventa, ô Goi.
1: Jogada pela direita do Nathan Mendes, ele domina, olha pra área e faz um bom cruzamento. O René tenta o voleio, só que pega fraco na bola, no cantinho o goleiro Bruno Ferreira defendeu. Vitória tenta abrir o placar no segundo tempo, mas até então 0-0, Leão e Vozão, quartas de final do Nordestão.
0: Muito bem, abraçando o Inês Cabral, a torcedora do Ceará lá em Fortaleza. Oi, Ivan, oi, Inês Cabral. Obrigado, meu amor, pelo carinho da sua audiência. Alô, Ivânia Maria no Colomínio Mirantes da Paralela. Marcos Passos na Califórnia. Cláudia e José no Ceará. Muito obrigado também pelo rádio ligado. Olha, o Ceará que vai viver assim, dos contra-ataques. Desta vez o Fernandinho não dominou, mas ele ia ficando mano a mano com o Kaká. Recupera a bola o time do Vitória. 6 minutos do segundo tempo. 0-0 aqui no Barradão. Esse resultado leva a decisão para os pênaltis. O Vitória busca o penta. A equipe do Ceará busca o tetra. Agora o Renigo fez o pivô errado, recupera o time do Ceará. E a bola vai ficando ali pelo meio com o jogador que é o Dieguinho. Aperta a marcação, René. Mas a bola ficou na direita para o Alex Silva. 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
0: O Vitória tentou pelo lado esquerdo, a bola virou agora para a direita para Marales, ele recebeu livre na entrada da área, bateu para fora! No erro que começa no escorregão do jogador do Ceará, lá pertinho na bandeirinha de córner, ô Goi!
1: O Gilmar vacilou, o Mateuzinho domina, dribla, toca para trás. René roda a bola da esquerda para a direita, ela fica na frente da meia-lua da grande área para o Baralhas dominar, bater pro gol, rasteiro rasante, a bola passa cruzada, conserta o perigo e vai pela linha de fundo, é só tiro de meta, 0-0, Vitória e Ceará, começa a cair uma chuvinha aqui, o jogo é dramático, mesmo no começo do segundo tempo.
0: O Vitória tem um jogador a mais e o time do Ceará vai se segurando, vai mantendo esse placar empatado, a bola fica com o Eric, passa na direita, Natan, mas a bola ficou para Zé Vitor, devolve para Eric. Eric recebe aqui na intermediária da equipe do Ceará, vira a bola na esquerda para Ramon, que boa virada de bola, matou na coxa, botou no chão, aparece Mateuzinho do lado da grande área, ele vai tentar o cruzamento ou drible, linha de fundo, cruzamento, agora gol contra, quase um alto gol. Marcelo Góes.
1: Jogada pela esquerda do Mateuzinho, ele limpa, cruza na área, o Gilmar corta de cabeça para trás, a bola passa perigosamente, quase um gol contra, é escanteio, bola pro Vitória lá no direito, Eric ajeita com carinho, o drone vai subir na defesa do Ceará, quem sabe agora na game.
0: Prepara-se então para fazer a cobrança, Eric, capricha, pro Vitória abrir o marcador, René recebeu, bateu para fora, na dividida. Mas ele deu escanteio, Marcelo Góes.
1: Acertou a arbitragem, Magrini. Cobrança de escanteio do Eric, muito bem feita. A bola foi fechada. A dividida entre o René e o defensor do Ceará, que cortou pela linha de fundo. Foi o último a mandar a bola pela linha de fundo. É escanteio, bola pro Vitória no lado esquerdo. O Mateuzinho deve ser o cobrador. Mas o goleiro Bruno Ferreira cai, diz que sente o joelho. Ele que estava na dividida da jogada. Teve nada. Só ganhando tempo, fazendo migué. Fazendo igual o jogador do Santos, Miguelito, escanteio, bola pro Vitória. Ou muda o goleiro, tira, ou o gol fica aberto, viu? E numa demora dessa, o torcedor já fica impaciente aqui.
0: E ó, aproveitando essa caída do goleiro, o técnico do Vitória, o Jair Adventure, chamou ali o Kaká e o Ramon para passar orientações. A ideia do jogo, Cássio Cardoso.
2: Magrini, o Vitória tem um pleno domínio do segundo tempo, né? Tem um bom controle do jogo, a circulação de bola boa e tá criando, tá chegando. O Bruno, inclusive, essa parada aí é pra tentar esfriar, porque o gol do Vitória tá maduro, né? Já teve espaço pra finalizar com o Zé Vitor, teve o Baralha na entrada da área sozinho, agora a bola na área viva, o René por pouco não abre o placar, o Gilmar quase faz gol contra há pouco no cruzamento do Mateuzinho. É um Vitória que está conseguindo variar bem as jogadas do lado de campo e fazer com que o Ceará, mesmo todo atrás da linha da bola, não consiga conter os avanços do Vitória. E o Ceará tem uma dificuldade muito grande para ficar com a bola. Então o Vitória tem pressão absoluta em cima do Ceará. Mas claro, à medida que o tempo vai passando, vai tendo aquela ansiedade. Mas é um momento muito favorável para o Vitória, Magrini.
0: Quando o escanteio foi cobrado, a bola viajou, tirou a defesa do Ceará. Agora, não sei se o Brenner viu ou o Góes, mas o técnico Mozart chamou os jogadores para conversar. Agora, diga quem estava lá no cantinho junto com eles e depois dedurou tudo para o Jair. Quem foi? O Lucas Arcanja. Ficou colado ouvindo as instruções para três jogadores do Ceará, um deles era o Gilmar, e depois ele contou a fita agora para o técnico Jair Ventura. Qual foi a orientação do Moza? Arremesso cobrado para o time do Vitória agora com o Martínez, cruzou para a área. Luan Cândido tirou a bola do pé do Mateuzinho, que recebe agora na canhata do lado da grande área. Gol da Avenida, Mário Sérgio, Mateuzinho, linha de fundo para o cruzamento. Quem sabe ganha escanteio, não, tiro de meta. Foi ou não foi, Marcelo?
1: A arbitragem está corretíssima. O Mateuzinho tentou o drible, poderia ter cruzado antes, tentou adiantar mais na linha de fundo, porém ele cruza a bola, bate no defensor do Ceará, do Alex Silva, e depois nele por último é só tiro de meta a favor da equipe lá de Fortaleza, da capital cearense, que lá também tem essas pataquadas. Ceará é da capital cearense, Fortaleza é, é do estado do Ceará. Que coisa lamentável. 0-0, vitória do Ceará.
0: Alô, galera!
3: Sim, pode falar, amado.
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0: Jogados 13 minutos do... E o placar é esse.
1: Vitória
0: 0, Ceará também 0. Agora confira, faltando 12 minutos para as 11 da noite.
7: Também pela Copa do Nordeste, Sport e Asa continuam empatados em 0-0.
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0: E vem o Vitória trabalhando com o Eric aqui pela meia, mete bola na entrada da grande área para Baralhas, do lado esquerdo para Mateuzinho, entrou na área, chamou para o pé direito, bateu, e espalma para escanteio, goleiro Bruno Ferreira. Esse goleiro é apatralhado, ele espalmou para o lado esquerdo e a bola subiu no meio do gol para a linha de fundo, Goi.
1: Essa peste é doida, viu? A maneira que ele defendeu foi completamente estranha. Mateuzinho corta pro pé direito, solta a bomba pro gol, goleiro. E Chico Bessa lá desvia na cabeça dele e vai pra fora. Que loucura. Escanteio já cobrado.
0: Escanteio cobrado, tirou a bola, a zaga. Sobra ficou então pra Baralhas, de novo para Mateuzinho. Linha de fundo, cruzamento, a bola ficou pra zaga fazer o corte. Agora Natan mete bola para Eric aqui na ponta direita. Ainda ele tentou passe, bateu no jogador do Ceará, vai saindo. Arremesso lateral pro Vitória, cobrou rapidinho, não há impedimento. Lá vai o Natan do lado da grande área. Atrasa para Eric, pode cruzar. Tá maduro o gol do Vitória. Bola sobrou para Vitor. Agora para Ramon, para Zé Vitor. Zé Vitor recebeu a bola, ganhou. Na força, na raça, na coragem, Eric bateu, defendeu o goleiro Bruno. Marcelo,
1: que pressão do Vitória nesse segundo tempo, Magrini. Eric domina, coloca pro gol do jeito que ele gosta. O Bruno Ferreira defende tranquilo. O torcedor rubro-negro entende o momento, sabe que o Vitória é absoluto, precisa do gol. 0-0 é o placar do jogo no Barradão.
0: É ataque contra a defesa. Eric trabalha, enfiou a bola para o lateral. Não foi. Ô, Natan. Tava mais do que claro que o Eric ia fazer isso. Ele não me entendeu. Não compreendeu. Ô, Marcelo.
1: Só um pouquinho de ousadia, só isso. O tesão pelo gol, lateral direito ou lateral esquerdo, os laterais tem que tentar. O Natan Mendes tentou, entrou na área, só que demorou demais, não entendeu o passe ali do Marinho. Ou melhor, perdão, do Eric. E vai ter mudança no Ceará, é isso, Trovão?
4: É isso, vem aí o Pedro Henrique, número 7, do lugar do 11, o Fernandinho.
0: Muito bem, galera.
4: Você ouviu aí, Magrinho?
0: É, hein?
4: Você ouviu?
0: O quê?
4: O trovão.
0: Ah, foi mesmo? Ainda bem que eu não ouvi, viu? 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
0: Pra equipe do Ceará, e a falta anotada em cima do Pedro Henrique. Ô, Brenner.
4: É isso, o Pedro Henrique já entrou com gás, muito gás, tentou ali a jogada de ataque pelo setor esquerdo e recebeu a falta. Vai chover a bola na área, que vai perigar na defesa do Vitória. Lá vem o Ceará no ataque.
0: Prepara-se para fazer a cobrança. O time do Ceará, uma falta aqui pelo lado direito de defesa da equipe da Vitória. É o lado esquerdo de ataque da equipe do Ceará. É lance perigoso. A bola vai para a área. Passou pelo Gilmar. mas ela continua lá pelo lado direito para a tentativa de novo do cruzamento para dentro da grande área, cabeçada para fora. Ô Brenner!
4: Se na primeira o Gilmar não conseguiu alcançar, na segunda ele conseguiu, mas sem direção. Mas chegou agora o Ceará, depois de um bom tempo lá, vem o Vitória.
0: Vitória trabalha aqui pela direita com o jogador que é o Natan. Mete bola agora em domicílio para Eric. Eric passa a bola pelo meio, vira a bola na esquerda. O Baralhas vai ficar com ela porque ele passou um pouquinho do ponto. Ele ficou com a bola lá pelo lado esquerdo. Entrega para Ramon. Ramon devolve para Mateuzinho. Mateuzinho para devolver a bola para Ramon. Ele toca isso para Ramon. Na ponta canhata lá do lado da grande área. Ameaçou o cruzamento. Está pressionado. Não fez o cruzamento. Atrasa a bola para Mateuzinho. Mateuzinho carrega na entrada da grande área. Ele passa na intermediária para Zé Vitor. Zé Vitor para Eric. Eric está buscando aquela bola. Ele está buscando aquele posicionamento. Natan para Vitor. De calcanhar para Natan. Entrou na área. Deu a bola atrás agora, chegou para Baralhas, bateu, sobrou para Emanuel Martínez, bateu na zaga, sobrou para Mateuzinho, perdeu a bola Mateuzinho. Agora é o Ceará que parte com Pedro Henrique aqui pelo lado, ex-atacante do Internacional. Ele vem atacando aqui pela canhota, marcado pelo Natan, vai para cima do Natan. Ainda ele rolou na entrada da grande área. Ramon cortou, cortou e sentiu, hein? Ficaram caídos dois jogadores. Segue o lance aqui pela direita. A bola do Emanuel Martínez para Eric. É do jeito que ele gosta. Ele dribla e faz, hein? Driblou o segundo, o terceiro. Entrou na área. Armou para o chute. Agora para o René. René atrasou mal para ele quando o árbitro paralisou. Para quê, hein? Tá caído ali o Ramon. Tá caído o jogador do Ceará, hein, Brenner?
4: Usando o selo e o Ramon, né, Magrinho? Na hora do que o Ramon tentou dar o carrinho, tentou não, ele deu o carrinho pra tentar afastar a bola, os dois acabaram se chocando ali, foi muito feio o lance, e o Ramon parece que é o jogador que tá mais sentindo nesse momento. Usando o selo, eu acho que tá mais pela cera, tá? Mas o Ramon tá sentindo bastante ali a perna esquerda.
0: Beleza, Brenner. Portanto, atendimento médico nesse momento para os dois jogadores do Ceará e o jogador da equipe do Vitória que está caído ali. 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
0: Abraçando a galera que nos acompanha, bem de longe e de perto também. Papinho do Bahia diz o seguinte: te contei? Não. Peça a Manu para mandar alô para Papinho do Bahia em Embupe. Valeu, Papinho. Grande abraço. Uma mensagem também que eu recebi aqui para você, viu, Manu? Foi da Patrícia. Ela disse o seguinte: estou aqui na sintonia e torcendo para a Vitória ganhar juntamente com Priscila, que é a filha dela. Você e o Cássio Cardoso e essa mulher maravilhosa, Manu Avena. Manda beijos para ela, sou muito fã.
7: Beijão, Patrícia. Meninas.
0: É isso aí, valeu.
2: Obrigado, Manu. Beijo.
0: Grini. Patrícia Veneza, oi.
1: Quem também está ligado na gente é o nosso queridíssimo Gabriel De Luca, está aqui no Barradão, grande comunicador, amigo nosso, companheiro de Rádio Sociedade, está no Barradão, tenso nesse momento.
7: Que loucura!
4: O Ramon está com dificuldade de ficar em pé, tá?
0: É, e o Zanocelo vai aqui conversando com o médico, né? Mas parece mais inteiro.
4: É, o Zanocelo acabou que ficou pela cera, né, na verdade. Teve o choque, né? Mas o Ramon se deu muito mal ali, tá sentindo muito a perna direita, eu falei na esquerda inicialmente, mas a perna direita tá sendo agora de carrinho maca e tava com dificuldade de ficar em pé, o Ramon.
2: Joelho com joelho, né?
0: Dói, hein?
2: Dói.
0: Dedé, ó, hein?
2: É, e não foi lance pra vermelho, não.
0: Ah, beleza, Cassito. Abraçando meu amigo João Tec-Tec. Oi, João Tec-Tec. Oi.
1: Parece. O pessoal ali no banco do Vitória tá fazendo sinal de mudança. Vamos aguardar para saber se o Ramon tem condições. Mas o Ramon tá capengando ali, botou o pé direito com extrema dificuldade para voltar pro campo. Alô, meu amigo Ramon Cerqueira, esse é meu irmão, rubro-negro ferrenho. Não veio hoje para não tomar chuva, cansei. Um beijão para você, Ramon.
0: Ih, rapaz. Saiu aí o Emanuel Martínez para entrada.
1: Do Kaiser. 79. Kaiser, já tá no campo de jogo, Grilli. Saiu o argentino Martínez, que correu bastante, tentou muito, e agora o Vitória vem com dois atacantes buscando, quem sabe, romper a defesa do Ceará. Porque se esse resultado for mantido, a decisão para a semifinal vai direto para os pênaltis, Grilli.
0: Verdade, entra um ótimo cobrador de pênaltis, que é o Renato, o Kaiser, o atacante da equipe do Vitória. Alô, galera!
10: Pode falar, Magrini.
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0: Jogados 23 minutos no... E o placar é esse.
11: Vitória
0: 0,
11: Ceará
0: também 0. A hora certa, anote aí, agora 2 minutos para as 11 da noite.
7: Pela Copa Sul-Americana, o Botafogo vai empatando com o Racing. O Racing empata com Adrián Martínez, agora 1-1, jogo ainda em andamento.
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0: Te contei, não, tá na sociedade, mano. Cara, eu vou insistir, por que que o Vitória não chuta de longe? O goleiro não consegue pegar nenhuma bola fraquinha, hein? Hein, Goy?
1: Pois é, Magrini, chute de fora da área do Baralhas, desviou na marcação, subiu e ele ainda enxuou, catou ficha quase pra fazer uma defesa tão simples. Que goleiro ruim é o Bruno Ferreira, viu? Deus que me livre dizer isso, mas Vitória tem que aproveitar. Teve um lance ali no meio de campo, o jogador do Ceará tá caído, aguardando atendimento, Magrini.
0: E o Brenner me chamou, não foi, Brenner?
13: Isso, o Bruno Ferreira, por tentar retardar a partida, tomou cartão amarelo, goleiro do Vitória, número 94. O Zanocelo voltou a campo e já já a última alteração no Vozão. Me parece ali o Richardson, mas já já eu confirmo.
0: É, o 26.
13: Então é ele mesmo. Tá Richardson já já vai ser a atração.
0: Beleza. Será que o Zanocelo, que entrou, já vai sair depois daquela pancada? 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
0: Muito bem, galera, 25, tá saindo o Zanocelo. Oi.
13: E justamente o camisa número 25, o Zanocelo, que acabou de entrar, teve outra situação agora que ele sentiu em campo e entrou o 26 Richardson, a última mudança no Vozão.
0: E agora o árbitro chegou ali para conversar com o goleiro Bruno Ferreira. Que conversa foi essa aí, hein, Goy?
1: Deu bola ao chão e o goleiro defendeu e já repôs.
0: E a bola vai sobrando agora pro time do Vitória cortar de cabeça. Zé Vitor buscou, não manchou a bola, ela fica agora com o Dieguinho. Passou pelo lado esquerdo. Eric recupera, sofreu a falta que o Atu não marcou. A bola ficou com o jogador da número 31. Vai chegando, chutando de longe. Lucas Leão. Tiro de meta pro Vitória fazer a cobrança aos 26. Tem bola na rede onde, Manuela Avena?
7: Tem bola na rede pela Copa do Nordeste, na Ilha do Retiro. O Sport abre o placar. Gol do Marcelo Aju. Agora o Sport tem 1-0.
0: E Tony Silva, que tá comemorando. Será que ele tá naquela posição? Ele senta numa posição e fica até o final do jogo, sabia? Termina todo pra vida. E lá vem a bola, trabalhada pela equipe do Vitória. A bola chega lá do lado esquerdo com o Mateuzinho. O Vitória tá precisando fazer o gol dele aqui, hein? Para garantir a sua passagem. A bola chegou para Renato Kaiser. Soltou o goleiro, sobrou para Zé Vitor. Bateu de voleio para fora. Ele pegou errado. Ô, Marcello, tiro de meta, hein?
1: Pois é, Grini, cruzamento foi perfeito pro Renato Kaiser. Dentro da área, ele cabeceou completamente errado. Da sobra, usa Vitor, bate de primeira e manda pra fora. É só tiro de meta. O Jamerson já foi chamado. Jamerson, melhor dizendo. Lateral esquerdo, camisa 83, foi chamado. Deve entrar no lugar do Ramon daqui a pouco. Público e renda, tivemos agora à noite aqui no Barradão 9.804 torcedores pagantes. 9.804 torcedores pagantes, o público excelente, para uma renda de R$208.232. Eu digo excelente porque horário, é tarde, choveu, transporte ruim, uma série de fatores. E agora a mudança, Ramon 13, saindo para a entrada do Jamerson 83. Coroa, eu tô ficando coroa também, tô ficando ligado.
0: Portanto, sai contundido Ramon. E o Vitória tem bola aqui pela direita com o Zé Ricardo. Zé Vitor, deu um chapéu, lençol, linha de fundo, bateu pro gol. Bate no jogador do Ceará. Escanteio, Marcello.
1: Jogadaça do Zé Vitor, passou pelo marcador, bateu pra trás, a bola bateu na marcação, foi pela linha de fundo. É escanteio, bola pro Vitória. Lado direito, o Eric acerta, meu filho. Quem sabe agora ele respirou fundo e vai mandar o drone na área do Ceará.
0: Quem sabe agora, Eric cruzou, a bola viajou, bateu no ar, no Kaiser, da

0: Se você não vai, Renê, eu tô aqui. Deixa comigo, deixa com eu também. Eu fedo a gol, como diz Cássio Cardoso. Renato Kaiser, bata no peito e diga: eu mereço ser feliz. Renato Kaiser, camisa número 79, ele é fatal, ele não perdoa, ele marca. O meu cronômetro marcava 28 minutos de bola rolando no segundo tempo. O Vitória abre o marcador. Agora tá lá.
1: Vitória! Vitória!
0: Ceará! Zero! E aí, Marcelo Góes?
2: E o destino quis que o artilheiro da equipe resolvesse a parada. Antes, a jogada que originou esse escanteio, um passe foi para ele. Ele olhou como se dissesse: tá, me dê, papai, preciso do gol. Mas rolou o escanteio, o Eric cobrou na medida na área. Há um desvio no primeiro pau e vindo de trás, de frente pro paraíso, Renato Kaiser apenas desvia, a bola morre mansamente no fundo do gol. Nação rubro-negra!
1: Vitória!
2: É o primeiro gol do Leão no Barradão. Quem fez o torcedor rubro-negro feliz, quem fez ele vibrar, comemorar esse gol importantíssimo, foi ele, a marca do artilheiro Renato Kaiser. Padrão de qualidade número 79 decreta a abertura dos trabalhos aqui no Barradão. O Leão rosteou pela primeira vez. Um para o Vitória!
0: Ceará!
2: Nada para o Vozão. Esse é o placar, Sociedade.
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3: Pesar a área, ocupar o espaço e pressionar o Ceará. E ter jogador com faro de gol faz diferença, né? O escanteio que caiu de novo na grande área, dessa vez encontrou alguém em excelente posição e a velocidade e raciocínio, botou o pé na bola, indefensável pro Bruno, dessa vez não deu pro goleiro do Ceará. O Vitória finalmente abre o placar, Magrini, um gol que tava muito maduro, mas que parecia que não ia sair, saiu e tirou um peso das costas do Vitória, do torcedor rubro-negro. Vitória encaminha sua vaga para as semifinais da Copa do Nordeste.
0: E lá vem o time do Ceará pelo lado esquerdo, cruzamento, houve desvio. É escanteio, não? Ele deu tiro de meta.
4: Foi muito escanteio.
0: Ah, sim.
4: Agora sim, tá confirmando, porque o assistente número 2 acabou marcando. Mas foi muito escanteio. Os jogadores do Ceará estavam aqui revoltados. Mas o escanteio foi marcado, setor esquerdo de ataque. A bola vai chuveirar na área. Lá vem o Rosão.
0: Aqui pelo lado esquerdo. E daqui a pouquinho eu vou para a Gentinha Sociedade com Manuela Avena. 33 agora, galera, tem gol e já eu confiro também. Escanteio, prepara-se para fazer a cobrança. O time do Ceará vai para a cobrança, a bola viajou, raspou de cabeça o ataque do Ceará. A bola sobrou para Dieguinho, Dieguinho perdeu. A bola chega agora para Renato Kaiser. O Vitória em maior número com Renato Kaiser, fez o passe. A bola devolvida para ele aqui pelo lado direito. Pode ficar com o arremesso lateral ou ficar com a bola. Ele prefere ficar com a bola. Agendinha Sociedade, Manuela Avena.
5: É o segundo gol de Kaiser na Copa do Nordeste.
1: Vitória!
5: E o 15º do Vitória na competição, Magrini.
0: E a bola entrou na rede ontem, hein, Manu?
5: Foi na Sul-Americana, o Botafogo faz 2-1 com o gol de Danilo. E lembrando, Magrini, o gol do Sport, após uma bela confusão, acabou sendo anulado. Então segue 0 pro Sport, 0 pro Asa na Copa do Nordeste.
0: Ô, Toim, que pena, né? Ô, Toim, que pena, cara. Não valeu, mas vai fazer ainda. O time do Sport vai fazer ainda. 34 agora, galera. 34. 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
0: 34 agora, galera, 35. Brenner, não sei se vai lembrar do lance. A bola sobrou no contra-ataque para a equipe do Ceará. Aí ficou o Lucas Lima contra o jogador Luan Cândido. Que roubada de bola, hein, Brenner?
4: Que roubada de bola. Foi sensacional o Luan Cândido nesse lance. E agora, os jogadores do Vitória ficaram reclamando de uma falta, que eu também achei uma falta. O Ceará teve sequência no lance e perigou ali por pouco no empate do jogo. Segue 1-0 Vitória, se classificando para a semifinal da Copa do Nordeste.
0: 35 agora, eu vou trazer a ideia do jogo, Cássio Cardoso.
3: É um certo perigo nas saídas do Ceará, né? É, a bola ficou viva há pouco. Vitória não pode achar que o jogo está resolvido. Vitória fez o mais difícil, quer tirar o Ceará de trás, quer por ter feito o gol. Mas ainda tem jogo, o Ceará vai se lançar com tudo que pode, Magrini. E o Vitória tem que ter, além da consistência defensiva, também um apetite para tentar resolver a partida, porque vai ter mais espaço para isso.
0: Quando agora chegou pelo lado direito do time do Ceará, e o Luan Cândido não pensou duas vezes, hein? Meteu a bola lá, quase que vai para Vidigal Guimarães. 36 agora, Chácara, Vidigal Guimarães aqui no Bagadão. É arremesso lateral, esse cara é perigoso, Alex Silva. Vai fazer a cobrança, arremesso lateral. É como se fora um cruzamento com os pés, hein? Então ele foi, viajou para dentro da grande área, a bola raspou, bateu lá no jogador rubro negro. Sobrou ainda para ele, com o pé ele é pior, né? É melhor ele cruzar com as mãos. Quando agora verdade. Chegou o Vitória para roubar a bola com o Jamerson. Não falei? Errou, perdeu a bola. Jamerson, lá vem ele. Voltando, voltando. O time titular caiu, levantou. E a bola sobrou agora para Mateuzinho. Lá na ponta canhota, a bola não sai. É o Vitória tentando fazer o segundo. Logo, logo, logo, logo. Bola viajou para Eric de primeira. Bater para fora. Essa agonia bestalhada dele, hein, Goi?
2: Poderia ter dominado, batado a mão na cintura, ter feito pouso, olhado pro gol, ajeitar o pé, podia fazer tudo, respirar, orar, enfim, tudo. O cruzamento na área foi massa. Ele domina o Eric, aliás, ele chuta de primeira de forma lamentável e perde a chance de matar a partida aqui no Barradas. Momentos finais de jogo com muita emoção. Vitória vai mudar. René, número 91, tá saindo para a entrada do número 8, Ronaldinho. Ronaldinho 8 entra, 91 René sai, aplaudido pelo torcedor rubro-negro. 1-0 Vitória, Leão avançando para a semifinal do Nordestão.
0: Muito bem, tem mais uma, hein? Vai entrar isso mesmo. Também o Tárzia.
2: Perfeito, Grini, tá com esse óculos tinindo. O 12 Tárzia vai entrar e o número 10, Mateuzinho, que é uma substituição já natural, pegando a pista e também muito aplaudido.
0: É, ele entra contra o Coritiba e faz um gol no passe do René, que saiu agora. A ideia do jogo, Cássio Cardoso.
3: Ele vai recompor o esquema tático, né? A consistência maior no meio com a entrada do Ronald. E dá aquele gás na fase ofensiva com a saída do Mateuzinho e a entrada do Tazia. O Tazia tem velocidade, ataca mais espaço. O Vitória vai ter mais espaço agora. Então isso pode dar ao Vitória aquele fôlego para buscar resolver o jogo. Porque o Vitória tá tendo espaço, o Ceará se joga, mas tem um João homem a menos. E isso faz muita diferença. O Vitória tem uma condição boa com o Tazia de contra-ataque. O Ronald, apesar de ser um jogador de marcação, ele também tem vocação para atacar. Então, aproveitar os espaços para também ter um jogador também na vertical, como o Ronald, no meio-campo.
0: É falta. Uma mão do jogador do Vitória. Richardson meteu a bola para dentro da grande área. Tirou, Zé Vitor. Sobra de bola agora com o zagueirão da equipe do Ceará. Meteu a bola para dentro da grande área, o Gilmar, mas o Vitória já saiu. Opa! E aí, é para quê? É para vermelho, não? É vermelho, cara, é direto. é vermelho direto. Ô, Brenner.
4: Pois é, Magrinho, na tentativa ali de contra-ataque do Ronald, surgiu o Alex, na verdade, número 21, o Alex Silva. Ele deu a rapa por trás ali do Ronald e recebeu o cartão vermelho direto. O Denis adesitou, tá? No primeiro momento. Ele iria puxar o cartão amarelo, mas depois ele parou, pensou, não, era um lance de contra-ataque vermelho. Agora o Ceará tem 9 em campo.
0: Muito bem, o árbitro tirou o cartão do bolso, o vermelhão, e expulsou o Alex Silva. Agora, se já estava mais ou menos tranquilo para Vitória, mas ainda, hein, Cássio?
7: Resolver, né? Expulsão justa, viu, Magrini? O Alex Silva parece que faltou oxigênio, né, na cabeça dele. Porque o que ele fez é injustificável. Tá até pedindo desculpas ali pro Ronald, não parece ter feito por mal, mas deu uma bicuda no Ronald por trás, sem querer jogar. Pode ser o árbitro entendeu como uma agressão. Então, o jogo brusco, grave. Cartão vermelho direto, o Ceará com 9, o Vitória com 11, o Vitória com 1-0.
0: Olha o Eric, entrou na área, recebeu do Ronald para fazer o gol, bateu na zaga, bateu no zagueirão e saiu pela linha de fundo, escanteio, bateu no Éder. O Vitória foi esperto, inteligente demais, hein, Goy?
2: Fez a jogada rapidíssima, Eric domina, traz pro meio, isso na grande área, ele bate pro gol travado pela marcação. É escanteio, lado direito, de novo, quem sabe mais um gol de bolinha parada marota, Grini?
0: Prepara-se para fazer a cobrança, Eric. 40 minutos agora, a galera vai pra bola, caprichou, o goleiro tirou de soco, sobrou pro argentino, Tarsia bateu pra fora, tiro de meta. Alô, galera!
8: Sim, pode falar, amado.
0: Anati, o tempo! Aquino! Jogados 41 minutos no segundo tempo. E o placar, vem o time do Ceará pelo lado esquerdo, cruzamento, a bola do Pedro Henrique. Defendeu Lucas Arcanjo! Brenner!
4: Que defesaça do Lucas Arcanjo! A jogada do Fernando pelo setor esquerdo de ataque, fez o cruzamento e o Pedro Henrique, já deitado, conseguiu a finalização, mas deitado ainda estava o Lucas Arcanjo, que fez uma grande defesa para deixar o Vitória bonitão na frente. Segue Vitória 1, Ceará 0. Mas esse lance assustou o torcedor nas arquibancadas, Magrini.
0: Ô, Jesus! 42, eu confirmo agora, galera, 42. A hora certa é essa! 11 da noite, 17 minutos.
5: Pela Copa do Nordeste, agora sim, em gol de Filipinho, o Sport faz 1-0 em cima do Asa.
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0: E lá vem o time de Vitória no contra-ataque. Kaiser meteu a bola para o argentino. Mal demorou, Kaiser. Demorou demais o Kaiser. Mas agora ele recuperou. Ele conduz a bola pela equipe do Vitória. A galera não gostou, viu? De novo ele negou a bola para o Tarsia. Ô, Kaiser. Agora sim, tocou para o Tarsia. Tarsia devolveu atrás com raiva, viu? Gostou não, viu? Tá zangado o argentino. Tá zangado o argentino com o Kaiser, hein? 43 agora, não era de birra. É hora de fazer o segundo gol e ganhar o jogo de vez. A bola vai sobrando aqui pelo lado com o Nathan Mendes. Deixa a bola atrás agora para Kaká. Eu acho esse nome lindo, Kaká. Eu acho esse nome lindo.
4: Por que será, né?
0: Por que será? Agora ele errou. Olha o Pedro Henrique de novo. Chega, Nathan! E comete a falta. Para amarelo. Ele tá dando cartão amarelo pro Nathan, hein? Vitória tá dando cada bobagem, cada vacilo, hein, Góis?
2: Sim, isso, mas...
0: Perdão, Brenner. Ô, Brenner, cada vacilo, hein, Brenner? Agora quem vacilou foi eu.
4: Pois é, Magrinho, vacilo imenso do Vitória, agora com 2 jogadores a mais. E o Ceará começou a perigar justamente nesse momento. Teve o lance com o Pedro Henrique, agora no lançamento do contra-ataque, o Pedro Henrique ia sair cara a cara com o Lucas Arcanjo. O Nathan Mendes acabou precisando fazer a falta, né? Escolheu, trocou a falta ali pelo lance que iria perigar a equipe do Ceará. Os jogadores do Ceará estavam lhe pedindo cartão vermelho, mas o Nathan Mendes não me parecia ser o último homem. A bola vai chuveirar na área, vai perigar mais uma vez, minutos finais do jogo no Barradão, Vitória 1, Ceará 0.
0: Prepara-se para fazer a cobrança, o time do Ceará tem o Pedro Henrique, tem também ali com a número 17, a equipe do Ceará posicionada para fazer a cobrança. O Fernando para fazer a cobrança, o lateral esquerdo. É falta perigosa contra a equipe do Vitória. Pedro Henrique, o Eric está caído ali no chão, deitado, né? Para evitar um chute rasteiro. E o goleiro Vitória protege o canto direito. Tem um jogador também do Ceará ali para bagunçar a barreira do Vitória. Preocupado o goleirão Lucas Arcanjo. Pedro Henrique ou o Fernando. Pedro Henrique bateu! Palma! O goleiro Lucas Arcanjo faz outra defesaça, Brenner.
4: Com um toque sutil, mas crucial. Que goleiro esse Lucas Arcanjo. Que defesaça, Magrini. No chute taço do Pedro Henrique. Pedro Henrique que não buscou a barreira, tá? Buscou o outro lado, um chute, belo chute. Lá vem ele pra cobrança de escanteio.
0: Prepara-se para fazer a cobrança, o tempo vai passando. É uma agonia danada aqui no Barradão, porque a Vitória vence por 1-0 com 2 a mais. O ato deu 6, cruzamento do Pedro Henrique, a cabeçada, defendeu goleiro Lucas Arcanjo. E ele tem pressa, que passe na direita para Eric e para o Tárzia. Agora a bola já ficou devagarinho, já se recompôs o time do Ceará. Eric faz a virada de bola do lado esquerdo agora para Jamerson. É pro Jamerson meter a bola para dentro da grande área. Ele deixa atrás agora para Ronald. Ronald trabalha pela equipe do Vitória. O Vitória agora mais calmo. Mais calmo, não quer se afobar tanto com a bola. Domina, prefere controlar a bola, ficar com ela, do que arriscar da bola de graça pro time do Ceará. 46 agora, galera. Luan Cândido mete bola para Jamerson. Partiu pelo lado esquerdo o Tárcia. Deu a bola na esquerda agora para Ronald. É caprichar Ronald. Pro Vitória fazer logo o segundo. Oh! O Ronald, que isso, Marcelo Goy?
2: Lastimável o que fez o Ronald. Teve tudo para fazer algo mais produtivo. Recebeu do lado esquerdo, poderia entrar um pouco mais na área e até cruzar. Ele bateu pro gol de maneira a esmo e aí perdeu uma bela oportunidade. Vitória de quem sabe matar o jogo. 1-0 Vitória, momentos finais de jogo e a família do Breno Menezes rolando, viu? Trovão, raio, o bicho tá pegando aqui.
0: É verdade, hein? Tem um amigo aqui que se fosse em casa já tava embaixo da cama. Ronald de novo errou, Eva. Tira esse cara. Tira esse Ronald, Eva. Que é isso, errou de novo, velho. Misericórdia. E a bola ficou pro time do Vitória. 47. Foram quantos de acréscimos, Marcelo?
2: 6 minutos.
0: 6. Vamos a 51, galera. 44 agora, Sociedade. 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
0: Quando agora a Vitória tentou pela esquerda, Jamerson cruzou, chegou Renato Kaiser pra fora, Marcelo Góes.
2: Simplesmente inacreditável o que fez o Renato Kaiser. Jamerson faz grande jogada, cruza rasteiro na pequena área. Ele de frente pro crime, ele, o paraíso e tudo mais, finaliza de perna esquerda e manda pra lua. Aliás, corrigindo, de perna direita com a perna boa. Que chance incrível, Vitória perde. Quanta dificuldade, que tensão, meu Deus. 1-0, Vitória.
0: Muito bem, galera, 48. Faltam 3 para terminar o jogo aqui no Bagadão. E tá repeguelengando, hein? Voltou a repeguelengar. E eu fico assustado com esse repeguelenguento todo. 48 agora, galera. 48. Tem bola na rede. Onde, Manuela Avena?
5: É o gol de empate do Corinthians, Magrini, na Libertadores. Gol do Gustavo Henrique, agora Santa Fé. 1, Corinthians também 1.
0: E lá vem a bola lançada pro Tárcia. Subiu de cabeça, a bola sobrou embora pro jogador Jamerson. Não meteu pro Tárcia porque estava impedido. Mete a bola pro Kaiser. Kaiser vem trabalhando pela equipe do Vitória. Traz agora pro Nathan Mendes, 49, galera. 2 para terminar o jogo. O Vitória vai trabalhando pelo lado direito. A bola chega para o Eric. Eric para o Zé Vitor. Zé Vitor para Eric. Eric gira a bola do lado esquerdo agora para Luan Cândido. Recebeu Luan Cândido. Aberto o Tárcia pelo lado esquerdo. É só tocar para ele. Ele tocou pro Tárcia. Linha de fundo. Ameaçou o cruzamento. Ele tentou. Ganha escanteio argentino. O Goi.
2: Luan Cândido avança, passa para Tárcia. Lado esquerdo do campo de ataque. Ele tenta o cruzamento, a bola bate no marcador. Cearense vai pela linha de fundo. Escanteio, bola para o Vitória. Mais uma vez, lado esquerdo. Tárcia cobrou.
0: Cobrou rapidinho para o jogador que é o Baralhas. Aliás, o Ronald. Ronald deixa a bola agora para o Jamerson. Mais atrás agora para o Luan Cândido. E me disseram agora que você, Marcelo, com essa capa, tá parecendo um canarinho da terra, viu? Canarinho da terra, voa canarinho, voa, mostra pra esse povo que é do rei. E lá vem a bola trabalhada com o Ronald. Dessa vez ele acertou a bola, hein? Ela fica agora atrás, onde está colocado Luan Cândido. Não tem pressa. 50 e 30, 50 minutos e 30 segundos. Vai terminar o jogo no Bagadão, mesmo com um placar curtinho. 1 a 0 apenas, o Vitória vai vencer o Ceará. E tem a chance lá pelo lado. A rádio... Ih, rapaz, o relâmpago tirou o rádio do ar. E eu vou continuar aqui com você no YouTube da Rádio Sociedade da Bahia. 50 minutos agora, vamos a 51. O árbitro vai pedir a bola, pediu a bola, acabou! Vitória! Aquela história, aquele tempo já passou. O time do Ceará era uma pedra no sapato do Vitória. Há anos seguidos que o time do Ceará eliminava a equipe do Vitória desta fase da Copa do Nordeste, mas desta vez não deu pro vovô. O Ceará eliminou Vitória 5 vezes nos últimos confrontos, 2013, 2014, 2015, 2020, 2021. 6 confrontos de mata-mata, 5 classificações do Ceará, 1 do Vitória. Acabou o tabu foi quebrado. Bramer Menezes e Marcelo Gai.
2: Antes de trazer os detalhes em relação à classificação, Macri, você observou muito bem. O Tárcia ficou fulo da vida. Saiu do campo, tirou a camisa com cara de poucos amigos e quando entrou aqui nos vestiários, deu um tapa na porta. Todo mundo ouviu. Pelo menos eu sou o único repórter aqui e ouvi. Então, Tárcia, pé da vida. Enfim, Vitória vence o Ceará após uma sequência de eliminações pela Copa do Nordeste, 5 eliminações, mais um tabu exorcizado aqui. E agora a gente aguarda o jogador que vai conceder entrevista na televisão, que é o Renato Kaiser, que ele deve ser o jogador provável a falar conosco aqui na Rádio Sociedade da Bahia. E muita chuva, muitos relâmpagos, torcedores felizes, aliás, quase 10 mil torcedores numa noite chuvosa, um horário 9:30 da noite, com TV aberta fazendo jogo, com transporte difícil.
9: Tá todo mundo intocado.
2: Por aí, meu querido Pedrão Carvalho, e enfim, Vitória classificada para a semifinal, vai pegar o ABC, trovão da informação, e o Ceará da bye bye.
4: Pois é, Góis, o Ceará da bye bye, agora a Copa do Nordeste só no próximo ano, isso... E volta as suas atenções ao Campeonato Brasileiro da Série B e também tem uma oportunidade de avançar na Copa do Brasil, já que perdeu o jogo de ida para o Atlético Mineiro por 2-1 e tem o jogo da volta que vai ser na Arena Castelão. Então, o Ceará está vivo ainda em duas competições, lembrando que no Campeonato Brasileiro a equipe é a 10ª colocada, não vai muito bem, precisa se recuperar e no próximo sábado já enfrenta o Atlético Goianiense.
2: É isso, meu querido Breno Menezes, estamos no aguardo aqui do Renato Kaiser vir falar com a gente. Os jogadores ainda estão no campo de jogo, possivelmente haverá aquela saudação entre jogadores e torcida, todo mundo comemorando muito, a classificação que poderia vir muito mais tranquilo. Primeiro tempo o jogo foi muito difícil, Vitória mesmo com 1 a mais não conseguiu furar a defesa do Ceará. No segundo tempo criou um volume de jogo daqueles, perdeu oportunidades, mas na bolinha que teve com o Renato Kaiser, bola aérea, definiu, decidiu e fez o gol, importantíssimo gol da classificação. Renato Kaiser que explodiu na comemoração de maneira bacana, celebrando com a torcida rubro-negra. Enquanto isso, o Renato Kaiser fala com a televisão, mas já já o balanço final vai começar. Eu estou falando muito porque o Renato Kaiser vai vir aqui. Eu estou perto, eu não vou perder para quem está perto de mim, eu sou rápido.
4: Em cima do lance, vibrante.
2: O primeiro fui eu a chegar aqui. E vamos ver aqui se o Renato Kaiser vai falar com a gente. Vamos lá, eu já vou chegar, só depende da assessoria trazê-lo aqui. E aí, Quinho, ele mesmo, Quinho. Vamos ouvir o Renato Kaiser. Kaiser, artilheiro do jogo, fez o primeiro gol após muito tempo fora e parabéns pela classificação.
10: Cara, graças a Deus, pude entrar ali. Eu estava confiante que hoje eu ia fazer. Eu sabia, quando eu passo por esses momentos difíceis, eu sempre tenho a mão de Deus em cima de mim. Minha mãe sempre falou que eu fui um milagre. E hoje, com um pouco mais de idade, eu tô entendendo o que ela sempre falou pra mim. Por telefone, semana passada eu recebi uma foto que ela me mandou de quando eu era criança, a única festinha de aniversário que eu passei com ela. Ela me mandou essa foto. Esse gol é inteiramente dela. Sempre batalhou pra nossa família estar junto. Agradecer a todos, a equipe, o pessoal que cuidou de mim. Agora é continuar. Sábado a gente tem uma guerra fora de casa e a gente precisa buscar pontos no brasileiro e pensar no brasileiro agora.
2: Com a classificação, obrigada, que o Kaiser está falando extenuado, emocionado, falando desse jeito que ele se cobra e vai trazer mais informações pra gente aqui nesse momento difícil.
10: Cara, como eu falei, quando eu sempre passo por momentos difíceis, eu sinto que Deus está sempre do meu lado. Eu converso com Ele todos os dias, quando eu venho para o treino. Nos momentos que eu já estava passando por momentos difíceis, de muitas dores, antes de eu sentir contra o Corinthians. Mas tem hora que o corpo, ele rejeita muito esforço, né? Então eu acho que agora é se cuidar um pouco mais, parar de se cobrar um pouco mais também, deixar um pouquinho minha cabeça mais leve, para poder ajudar sempre o Vitória.
2: Que massa, declaração emocionante aí do Renato Kaiser, que revelou contato com a mãe, papo com a mãe, motivação, ele que realmente se cobra muito, é nítido isso, a gente que está aqui na pista, a gente sabe, Magrini, mas agora vai começar o melhor pós-jogo do rádio brasileiro. Eu levanto a pelota, mando para a cabine especial Sociedade, porque o balanço final já está no ar.
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0: E a mana também tá ligada aqui na sociedade, 11 da noite com 32 minutos, 11:32. Ufa! O tabu foi quebrado, ou como disse Marcelo.

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0: Pedrão, antes de eu trazer os personagens da Jornada Esportiva na Rádio Sociedade da Bahia para a galera rubro-negra, eu vou usar essa frase de novo do Marcelo Góes, a galera que exorcizou esse eu dei risada porque tem um funcionário aqui, foi pegar um copo ali, escorregou e caiu no gramado. Mil perdões, a gente não pode rir de quem toma queda, não. Meu pai já me chamava atenção quando eu era pequeno. Menino, não faça isso. Não zombe de quem tá caindo. É isso aí. Então, Pedrão, pra galera que exorcizou esse tabuzaço, o Vitória tava com o Ceará aqui, ó, no gogó. O Ceará sempre eliminando o Vitória dessas fases de mata-mata da Copa do Nordeste. Agora acabou o Vitória semifinalista da Copa do Nordeste.
1: Gol! Vamos trazer de novo. A emoção isso. Do povo é bom sentir de novo.
0: Quem sabe agora, Eric cruzou, a bola viajou, bateu no ar, no Kaiser, bateu.

0: Se você não vai, Renê, eu tô aqui. Deixa comigo, deixa com eu também. Eu fedo a gol, como diz Cássio Cardoso. Renato Kaiser, bata no peito e diga: eu mereço ser feliz. Renato Kaiser, camisa número 79, ele é fatal. Ele não perdoa. Ele marca. O meu cronômetro marcava 28 minutos de bola rolando no segundo tempo. O Vitória abre o marcador. Agora tá lá.
1: Vitória! Vitória!
0: Ceará! Zero! E aí, Marcelo Góes?
2: E o destino quis que o artilheiro da equipe resolvesse a parada. Antes, a jogada que originou esse escanteio, um passe foi para ele. Ele olhou como se dissesse: tá, me dê, papai, preciso do gol. Mas rolou o escanteio. O Eric cobrou na medida na área. Há um desvio do primeiro pau e vindo de trás, de frente pro paraíso, Renato Kaiser apenas desvia, a bola morre mansamente no fundo do gol. Nação rubro-negra!
1: Vitória!
2: É o primeiro gol do Leão no Barradão. Quem fez o torcedor rubro-negro feliz, quem fez ele vibrar, comemorar esse gol importantíssimo, foi ele, a marca do artilheiro Renato Kaiser. Padrão de qualidade número 79 decreta a abertura dos trabalhos aqui no Barradão. O Leão rodou pela primeira vez. Um para o Vitória.
0: Ceará!
2: Nada para o Vozão. É

0: hein, galera? Pacadão, jogo encerrado, vitória 1-0 para o Ceará, vitória classificado para as semifinais da competição em busca do pentacampeonato, com um público de 9.804 pagantes, uma renda de R$ 208.232. Analisando esta vitória importantíssima do time rubro-negro, o Vitória que quer retomar a hegemonia para o nosso estado da Copa do Nordeste da Lampions League, no seu rádio, o comentarista que sabe do jogo. Quem é ele?
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2: Vitória!
0: Ceará!
3: Barradão!
4: Cássio Cardoso.
5: Amigos e amigas da Rádio Sociedade da Bahia, o Vitória cumpriu seu dever de garantir a vaga nas semifinais da Copa do Nordeste. Exerceu seu favoritismo no placar, na história do jogo, e está classificado, que era o mais importante. É lógico que a gente não pode se resumir a isso na hora de fazer uma análise. E essa primeira camada, que é a que mais importa para o torcedor Vitória vai dormir aliviado, feliz, esperançoso, porque foi 1-0 para o Vitória, e o Vitória está na próxima fase, o Vitória segue vivo. Vitória é o único time de Série A. E agora vai ter ou Confiança, ou Fortaleza, ou ABC, ou Sport competindo com ele, Vitória, a condição de campeão do Nordeste. É o principal time da região hoje, e tá em busca desse título. Então, torcedor do Vitória dorme tranquilo, e torcedor do Vitória talvez não se importe muito com o que vamos falar no ponto, na segunda camada de análise, ou até se incomode. Mas eu não gostei do Vitória no geral. Eu acho que a gente, evidentemente, envolvidos pela possibilidade de classificação e até pela busca do gol, a gente fica ali imaginando a hora que o gol vai sair, e isso aconteceu, o gol saiu aos 27, mas do segundo tempo. Mas o que aconteceu depois do gol, eu achei muito ruim. O Vitória deu ao Ceará, depois do gol, chances claríssimas no 11 contra 9 para o Ceará empatar. E se não fosse o goleiro do Vitória, o cidadão chamado Lucas Arcanjo, não tem nome disso, esse nome não é à toa, a gente estava agora preparando a disputa de pênalti, gente. 11 contra 9. A parte que o Vitória mereceu, ela funciona para a gente enaltecer bem até ali os 31 do primeiro tempo. Porque depois que o Luiz Otávio foi, com justiça, expulso, o Vitória tinha uma obrigação sumária de fazer o que fez. Se impor, tomar conta da partida de maneira cachapante e construir o seu placar. Fez isso, mas fez isso com uma certa deficiência na execução das jogadas. Acho que o Jair Ventura, não responsabilizo tanto ele por isso. Eu acho que foram peças que não corresponderam. Mateuzinho, Eric, próprio Renê, começou bem, depois desapareceu. O Zé Vitor não, acho que o Zé Vitor até foi bem. Mas essa galera de afunilar, próprio Ramon, que vai muito, né, e vira quase que um ponta, esses jogadores, eles não conseguiram executar as coisas com qualidade. E o Vitória ficou muito no suspense, pô. O gol sai quando o Jair Ventura, gente, vale lembrar, o Vitória ia fazer um tempo inteiro com um homem a mais, quando o Jair Ventura resolve fazer uma outra troca arrojada, que é botar o Kaiser no ataque no lugar do Martins. Isso foi fundamental para que o Vitória pelo menos carregasse mais a área, já que o Renê já não estava conseguindo mais finalizar como estava fazendo antes. E aí o Kaiser, aos 28, um escanteio que o Eric cobra, aparece ali um legítimo centroavante para fazer o gol da classificação. Não tem muito o que se discutir em termos de merecimento, não tem muito o que se discutir em termos de qualidade, né? E quando eu falo qualidade, achei o Ceará um time até organizado. Mas o Vitória tem a qualidade maior, porque o Vitória tem, inclusive, competitividade. O Vitória é muito competitivo. Quero chamar a atenção para uma bola do Nathan Mendes, que ele tinha escorregado no ataque. E ele usa a cabeça para devolver a bola pro Eric. Ele dá uma narigada na grama, arrasta a grama com o nariz, mas ele devolve a bola pro Eric. Esse nível de entrega e de concentração é algo muito louvável do Vitória. E para mim é um ingrediente que faz a diferença pro que a gente tá vendo do Vitória nessa temporada. Então o Vitória, ele merece estar com justiça nas semifinais, mas eu não poderia deixar passar o que o Vitória fez depois do gol e o que o Vitória fez depois da expulsão do Lex Silva, que foi a segunda expulsão do Ceará. O lance que o Pedro Henrique perde a bola, o lance que ele sofre a falta, o Natan faz a falta, o Kaká sai se achando o Messi, carregando a bola por dentro. A culpa foi sua, senhor Magrini, que foi elogiar o nome Kaká naquela hora. Ele puxou, brincadeira à parte, viu, gente? O povo tá ouvindo, pode achar que é resenha. Mas ele saiu catando desnecessariamente os jogadores do Ceará com a bola no pé e deixou uma broca ali, que o Pedro Henrique atacou o espaço. Esse comportamento, a gente vai minimizar. Muita gente vai achar que é uma coisa meio cri-cri na minha parte, porque Lucas Arcanjo tá embaixo da trave. Mas foi com 11 contra 9 que Lucas Arcanjo precisou mostrar por que é um dos melhores goleiros da Série A do Brasileirão hoje. Então, isso, do ponto de vista do torcedor, eu não acho que o torcedor tem que voltar para casa com nenhum tipo de preocupação, de, ah, meu Deus, olha, não, classificou, é justo e continua o grande favorito para a conquista do título. Mas nós aqui, na análise, a gente não pode esquecer que o Vitória riu na cara do perigo, justamente quando teve todos as variáveis favoráveis a ele, Vitória. E isso é algo que o Vitória não pode se permitir fazer, porque o Vitória quer ser campeão. E a tendência é que os jogos, por mais que eles sejam contra adversários de outro patamar, como o ABC, que é ainda inferior ao do Ceará, e o Vitória vai em dois jogos, a condição de passar é muito grande. Por mais que isso aconteça, é uma fase semifinal. E você não pode dar esse tipo de ousadia a adversário de uma fase como essa. Mas dito isso, Magrini, que por obrigação a gente não poderia deixar passar, o Vitória marca mais um X ali em suas metas. Está na semifinal, é justo. Foi bem contra o Ceará na competitividade. Mas a qualidade, quando o Mateuzinho e Eric não estão na sintonia, o Vitória sofre muito. E isso hoje foi o que, vamos dizer assim, deu ao jogo essa carga dramática. Não foi um drama, mas dramática do gol só surgir numa bola parada aos 28. Mas é uma Vitória que dá ao seu torcedor, mais uma vez nessa temporada, uma noite tranquila de sono. E foi isso que foi prometido antes da temporada começar, pelo técnico Jair Ventura, Magrinho.
0: É isso aí, valeu Cássio Cardoso, comentarista que sabe do jogo, brilhante Cássio Cardoso. Anote aí, galera, agora faltam 14 minutos para a 14, é isso? Exatamente, 14 minutos para a meia-noite em Salvador, a primeira capital do Brasil. Vitória 1, Ceará 0, gol marcado pelo Renato Kaiser aos 28 do segundo tempo. Aqui no Barradão, Vitória está classificado, está nas semifinais da competição. 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
0: Muito bem, galera, de volta aqui no Barradão. A chuva aumentou, relâmpago forte, clareando tudo aqui. Os refletores do Barradão, eles foram apagados, né? Ficam as lanternas que acabam iluminando as arquibancadas. E aí o relâmpago, ele fica ainda mais visível, né? Nesse semi-escuro que está aqui o estádio Manoel Barradas, o Barradão. Bom, eu vou trazer agora a Manoela Avena com os últimos resultados. O Sport de Tony Silva. Nem Silva.
2: Manoela Avena.
0: Oi, Manu.
6: Bom, Magrini, rodadas encerradas, né? Apenas um jogo, que é o jogo do Cruzeiro, que vai ser um pouquinho mais tarde. Mas vamos lá, então, passar pro torcedor. Como é que ficou a Copa do Nordeste, né? O Vitória venceu o Ceará por 1-0, tá na próxima fase. O adversário é o ABC, que venceu a Juazeirense por 4-0. Do outro lado da chave, o Sport venceu o Asa por 1-0 na Ilha do Retiro e vai aguardar aí o jogo amanhã no Batistão entre Confiança e Fortaleza para saber quem será o adversário do Sport na próxima fase. Outras competições também aconteceram, outros jogos também de outras competições aconteceram hoje. Pela Libertadores da América, o Fluminense empatou com o Rivadavia por 1-1. O Santa Fé e o Corinthians também empataram em 1-1, um jogo cheio de confusão, inclusive no final da partida teve aquela confusão que a gente já conhece. E para encerrar, o Cruzeiro, daqui a pouquinho, às 23 horas, aliás, já começou, né? Já são 23h49, o Cruzeiro está enfrentando a Universidade Católica 0-0, jogo que ainda vai demorar um pouquinho para terminar. Além desses jogos, tivemos também a Sul-Americana, a Copa Sul-Americana, né? Tivemos o Botafogo, que venceu o... Peraí, deixa eu só atualizar aqui. O Racing por 2-1. E adiantou ali sua parte, né, na tabela. O Vasco também venceu o Audax por 2-1. Lembrando que o primeiro gol do Audax foi realmente aqueles gols bizarros com falhas que aconteceram. É isso, finalizamos aqui a parte dos jogos de hoje. Daqui a pouquinho vou trazer na atualização também de Cruzeiro, que tá, o jogo está em andamento, né? A gente vai aguardar aqui para trazer a atualização desse jogo para você, torcedor. Trago também o torcedor para falar um pouquinho, Magrini?
0: Sim, senhora, por favor, Manu.
6: Então vamos nessa, vamos botar aqui o torcedor para falar, o torcedor feliz da vida com Vitória vencendo e classificando para a próxima fase. O Agnaldo Silva diz assim: Manu, pergunte a Marcelo Góes, cadê Oswaldo? Nem preciso perguntar ao Marcelo, porque o Oswaldo estava no banco, né? Foi relacionado para a partida, não foi aproveitado aí pelo Jair Ventura, mas estava no banco de reserva. O Ismael Cardoso, de Pau da Lima, disse: horroroso Ceará, arbitragem também, bonitão é o Vitória, que beleza, equipe, torcida, todo mundo junto. Vamos ouvir também um torcedor aqui que pediu: passa minha mensagem, por favor, eu nunca escuto. É o Luciano Mahamudra. Vamos ouvir o Luciano.
7: Fala, rapaziada, Rádio Sociedade, aqui é Luciano Mahamudra, direto de Macaé, Rio de Janeiro, de plantão hoje aqui na área da Petrobras, de Emboacica. Primeiro tempo não deu, agora vamos partir para o segundo tempo e pelo menos se ganhar de 1-0 já tá bom.
6: Não, foi o que aconteceu, né, no final do jogo.
7: Melhor ainda.
6: O Vitória acabou vencendo o placar de 1-0. Quem tá aqui também é o Wanderson. Boa noite, ligado na melhor rádio da Bahia. Vitória perdeu um caminhão de gol. Diz aí o Wanderson Oliveira, de Canavieiras, no sul da Bahia. 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Vamos ouvir mais um torcedor aqui, o Rafael Fortuna. Vamos ver o que ele disse.
8: Boa noite, bancada da Rádio Sociedade. Quem tá falando aqui é Rafael Fortuna. Rapaz, que sufoco desnecessário. Tava vendo a hora do Ceará empatar esse jogo. Tava passando um filme na cabeça daqueles anos que o Vitória saiu 3 anos seguidos pro Ceará. E outra, você vai pros pênaltis, era capaz de Vitória sair, porque ia chegar com a cabeça baixa.
6: É, mas não precisou, não, ainda bem, né, torcedor? Porque fica todo mundo feliz. Tá aí o Rafael Fortuna. Vamos ouvir outro torcedor aqui? Vamos ouvir agora o Walter Lima.
9: A Copa do Nordeste. Eu falei 2-1, Marinho. Eu falei 2-1, Fabinho. De novo. Boys, repare. o que eu vou dizer a vocês. Madrinho, boa noite, meu querido. É um prazer estar mandando saúde pra você. Eu quero lhe conhecer pessoalmente, que você é brother. Olha, eu quero te dizer uma coisa. Eu pensei 2-1, a zero tá ótimo, meu querido.
6: Exatamente.
9: Posso dizer claro, passar de fase. Deus abençoe vocês, uma boa noite. Valtinho do Imbuí, Boca do Rio.
0: Valeu, Valtinho do Imbuí. Mano, deu uma paradinha porque eu preciso ir pro break agora.
6: Vamos nessa.
0: E já já a gente volta com os ouvintes e outras informações aqui no Balanço Final da Jornada Esportiva. Faltando 7 minutos para a meia-noite. Intervalo comercial, Pedrão Carvalho.
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0: A hora certa, confira agora, faltando 2 minutos para meia-noite.
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0: Muito bem, galera, agora há pouco Vitória liberou a sua sala para a coletiva do técnico Mozart. E na sequência a gente aguarda que o técnico Jair Ventura apareça para também participar da coletiva do Vitória aqui no Barradão. Abraçando mais uma vez a minha querida Kátia, está na BR-324, voltando para Paulo Lavrado. Agora, eu pensei que Mozão dirigia. Mozão não dirige.
3: Tem Mozão certeza?
0: Não dirige nem bicicleta.
4: É igual a mim.
0: Mozão. É igual a você?
4: Ô, Grini, eu até falei no meio da jornada, mandei um salve ao meu querido Ramon Cerqueira. Ele que. Eu até falei, Ramon Cerqueira deve estar em casa. Não tá nem. Não tá nem.
3: Tô aqui, viu?
4: No Barradão. Mas. Acabou que ele me disse aqui que estava no Barradão e ouvindo a nossa grande jornada esportiva. Que massa. Um beijão para você, meu querido irmão Ramon Cerqueira. Estamos aqui, Grini, acomodados na sala de imprensa, jornalista João Borges Bogê, no aguardo da coletiva do técnico Jair Ventura. O Mozart Santos do Ceará já falou e agora é no aguardo do treinador do Vozão. E agora eu vou bater um rango aqui, viu? Porque eu também sou filho de Deus.
3: Nossa!
0: Antes, porém, diga para mim, quem foi o horroroso?
4: O horroroso hoje, que pergunta difícil, Magrini, porque avaliando posição por posição, todo mundo que entrou, todo mundo que saiu, eu não vou dizer horroroso, poxa vida, difícil, viu, escolher um horroroso hoje, difícil.
5: Vou te ajudar.
4: Diga.
5: Ronald.
4: Ah, ele merece, tinha até esquecido, é tão zero à esquerda, é tão opção, terceira ou quarta opção hoje. Porque ele reserva, demora de entrar.
3: Sério?
4: Tudo que se propôs a fazer hoje foi lamentável. Parabéns, Trovão, obrigado por me alertar, Ronald.
0: Então, Brenner, pra você, Trovão, quem foi o horroroso, precisa, né? Será que eu tenho dúvida?
5: Vou com a minha opção também, Ronald.
0: Ok, Cássio Cardoso, horroroso, Cássio.
6: Rapaz, tá de parabéns, viu, o cidadão. Porque ele entrou aos 37 do segundo tempo, velho. E ele conseguiu até os 51, não foi?
7: Foi.
6: 15 minutinhos de bola.
7: Tá estressado, tio?
6: Mas quem depender de Ronald vai ficar. Tô com vocês aí. Ronald, pra mim, foi o pior em campo. Olha que teve Mateuzinho abaixo do que pode render, Eric abaixo do que pode render, o próprio Ramon, mas Mateuzinho, meus amigos.
3: Será?
0: E você, Manu?
8: Eu vou ficar com o Ronald também.
0: Valeu, então. Olha, rapaz, a minha querida Kátia, que tá na BR-304, que não dá
3: eu
0: nem pra enxergar
3: aqui,
0: a pista,
3: viu?
0: Direito. Quem é que tá aí já? Opa, você viu agora o relâmpago? Repegar a Lijô de novo. Rapaz, eu soube aqui agora, Cássio, que a esposa de um amigo nosso, quando chove assim forte com trovão e relâmpago, ela cobre todos os espelhos.
8: Ai, meu Deus!
0: Tira todas as tomadas. Oi? Rapaz!
6: Ô, Grini, deixa eu dizer um negócio. O bicho tá pegando tanto que a gente, dentro do estúdio, tem um isolamento maravilhoso. Às vezes o mundo tá caindo lá fora, a gente nem percebe. A gente tá ouvindo aqui dentro.
8: Ai, meu Deus!
0: Rapaz, o trovão assusta, viu?
8: Brilha Menezes fazendo história no Sado Salvador.
5: Hoje
0: nossa.
5: É meu dia.
0: Já, quem tá na mesa? Tem alguém na mesa aí agora, não?
8: Tem. Sabe quem?
0: Quem é?
9: Você não tem vergonha, não, rapaz?
6: Grini. Já passou da meia-noite, a gente pode falar essas coisas. A rádio tem um bocado de gente bonita, mas quem é a única pessoa gostosa da rádio?
0: Oxê. Paulo Calil.
6: Aí, tá vendo você? Viu, você é que
4: fez. Paulo Calil.
6: A dica dessa não tem jeito.
0: Bonamor, Paulo Calil.
9: Você não tem vergonha não, rapaz?
0: Tenho sim. 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Ah, pera aí. O horroroso, quem é? Ronald é o... 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
0: De volta, galera, aqui no estádio Manuel Barradas, o Barradão. É verdade. Muito bem, galera. Bom, vamos adiantar porque enquanto a coletiva não acontece, vamos saber o seguinte agora, quem foi o bonitão? Bonitão, rapaz, eu tenho, hein? Ah, eu quero dizer que eu também votei no Ronald, não falei, mas eu votei nele, viu? Vamos então agora pro bonitão, eu já tenho o meu, mas Cássio, pra você, quem foi o bonitão, Cássio?
6: Magrini, olhe, eu vou fazer aqui só algumas ponderações, me permita. Primeiro, Lucas Arcanjo, ele apareceu pouco, mas apareceu bonito. Miserável. Defesas importantíssimas na reta final do jogo. Renato Kaiser, botou o pezinho na bola e tome, gol. Gol que decidiu a vaga. Muito bem. Mas pra mim, o número 88, Zé Vitor, fez uma partidaça. Ele e Martínez foram ali condutores da dinâmica do Vitória na partida. Mas a qualidade de Zé Vitor nos acertos de passe, de tentativa de finalização, de interceptação, ele defensivamente fez um jogão. Coletiva. Então, pra mim, Zé Vitor foi o bonitão.
0: Coletiva, é isso, Brenna e Marcelo? Ou eu vi o mal?
4: Isso. Coletiva mesmo, Marquinhos.
0: Então, vamos lá.
4: O Jair Ventura acabou de chegar aqui.
11: Então pronto, vamos. Boa noite. Entrevista coletiva com o técnico Jair Ventura, começando por Emílio Pinto, da Rádio Salvador FM.
12: Poxa, tio. Bom, Jair, boa noite. Jogo difícil, e você previa isso, né? Que seria um jogo difícil. Não foi fácil, um jogo que a equipe do Ceará, 13 anos, né? Complicava a vida do Vitória. Em 6 decisões, eles ganharam 5. Levaram 5. Mas dessa vez foi difícil, mas o Vitória já está nas semifinais entre os 4. O que é que você aponta que foi decisivo para conseguir esse 1-0, mesmo o Vitória no finalzinho terminando com dois jogadores a mais?
13: É verdade. A gente falou, o jogo de mata é sempre muito complicado, né? Um jogo sempre muito tenso. Eles começaram com perigo ali de arremesso lateral na área. Do Luizão, né, barra Luiz Otávio, né, mudou o nome, é Luizão agora, muito difícil, mas a gente criou muitas oportunidades, né, era para ser uma situação.
12: Bom,
13: foram 22 finalizações, 10 finalizações.
12: Jogo difícil, e você previa isso,
13: começa a ser um jogo difícil,
12: perigoso, tava
13: não foi fácil,
12: um jogo que
13: a equipe que jogou contra o Santos não passou do meio de campo, e aí numa bola final o cara deu um chute, uma porrada para dentro da área, passou por todo mundo, o cara foi e fez o gol 1-1. Nossa, 1-1 nos levaria para um pênalti. Então é um jogo sempre muito tenso de mata, assim. Mas hoje não adianta a gente falar de tabu, já passou. Mas parabenizar os meus atletas, conseguiram o objetivo que era estarmos na semifinal. Agora já descansar e já pensar no próximo adversário, daqui a pouco é o Fluminense.
14: Jair, você agora ganhou umas duas novas opções, né? O Kaiser e o Baralhas voltaram de contusão. E o Zé Vitor vinha muito bem, Kaique também. Como é que você pensa em armar esse meio campo? E você tem a volta do Kaiser e o Renê marcando gols e jogando bem.
13: É importante, né, você ter duas camisas 9, e nós usamos hoje os dois, né? Então tem a possibilidade de usar, até porque o Renê tem muita mobilidade, né? Então eu fico feliz. O Renê participou dos 4 gols do último jogo e fez o gol do Atlético Paranaense. Então assim, e o Kaiser é um dos nossos artilheiros, então é aquela dor de cabeça boa, como a situação da volta do Baralha, você ter o Zé também, Martínez, você ter Kaique, a gente vem jogando com 3, então você ter um cara ali importante é muito bom. Então passa aquela dor de cabeça boa, treinador, de saber que ganhamos mais opções, até nessa que a gente fez hoje de jogar em algum momento com 2-9.
15: Boa noite aí. Você falou de opções, que é muito importante. Por posição, o meio campo ali tem dois jogadores ali. Se caso necessário substituir, você pode contar. Tarza, por exemplo, no lugar de Matheusinho, numa eventualidade. Baralhas hoje voltou após quatro jogos. Mas quero destacar um jogador que tem me chamado a atenção pela evolução assim rápida, que é o Zé Vitor. Zé Vitor que chegou sob muita desconfiança. Tem a questão do tamanho, que você até já comentou aqui em coletiva, que é algo pertinente. E hoje ele fez um jogo assim, na minha opinião, exuberante. Queria que você comentasse sobre essa evolução dele e essa atuação hoje dele individual.
13: Ah, o Zé vem numa crescente muito grande, com um momento de adaptação, né? Veio da portuguesa, é normal, né? Que a gente tá, queremos medalhões de jogador com nome, né? De passagem em grandes clubes, mas acho que o Papelini foi muito feliz nisso, a gente buscar esses jogadores que estão com, né? Posso falar o nome, não tem muitas meninas aqui. É. Então, e que querem buscar um espaço melhor no Sol. E eu acho que o Zé é esse cara extremamente competitivo. Falei para vocês, né, quando a gente foi contratar lá com o Papelini, eu tenho um amigo que trabalhou comigo, muitos clubes, e trabalhou com ele, falou, ó, avião, cavalo, pode levar, perfil muito bacana, extracampo muito bom, GPS gira alto pra caramba, apesar do tamanho. Né? Então foram só elogios e dentro da análise que nós fizemos e o Papelini conseguiu fechar a negociação. Então fico feliz, né? Que os dois. O português estava na série o quê? Série D, né? Você traz dois caras de série D, a gente já começa, né? A gaita já canta porque a gente quer, né, que venha de outros centros. Mas muito feliz que eles estão correspondendo à expectativa. Demoraram um pouquinho a adaptação de elenco normal, mas já estão em casa, já sacaneiam os outros, já estão brincando, já está super ambientado e nos dando resposta esportiva dentro do campo, que é o mais importante. Então, muito feliz pelos dois, não só por ele, mas pelo Renê.
16: Jair, boa noite, parabéns pela classificação. Marcos Guedes aqui do Resenha do Leão. Torcedor está com a cabeça no Flamengo. Você pensa em segurar a onda com algum jogador já no sábado? A gente viu que o Ramon saiu com proteção no joelho ali. Tem a questão do Matheus também que não vai poder jogar. Se você pensa em poupar algum jogador. E queria também que você falasse sobre aquele lance no início do jogo que parecia que você ia ser expulso ali, rapaz, com um juiz foi pra cima ali. O que é que foi que aconteceu?
13: Rapaz, primeiro elogiar o Denis, né? Ele fez uma partida boa ali, pra mim, na minha humilde opinião, foi um erro. O jogador jogar bola, isso é pra cá, é cartão. Então fiquei muito, foi muito na nossa cara, né? Na minha, do quarto árbitro, ele não fez nada, eu fui questionar. Até me cedi um pouquinho, acaba voltando, a gente fala de controle emocional, mas acaba voltando o que a gente passou sobre Flamengo e Atlético. E a gente fica, mais uma vez, será que vai acontecer tudo de novo? Mas ele fez um bom jogo, tirando esse erro que é normal, né, uma interpretação. Mas aplicou a regra como tem que ser, né, e ele fez um grande jogo. Sobre o Fluminense, força máxima. Pensar sempre jogo a jogo, o próximo jogo é o mais importante. E todos que estiverem à disposição, torcer por Ramon não ter sido nada sério. Mas que bom que o Jamison também já retornou. E sobre o Matheusinho, era uma ausência já que a gente tinha. Ele tinha possibilidade de nem jogar agora, porque no último jogo ele sofreu 4 pontos ali no pé e é bem onde bota a chuteira, sabe? Então ele se representou com muita dor, foi evoluindo dia a dia. E a gente, eu falei pra ele, não precisa treinar, vamos fazer um teste de vestiário. A gente preparou duas relações, em caso se ele não conseguisse, ele não iria. Mas ele foi, guerreiro com a mulher, nos ajudou e agora vai botar o pezinho em palco pra descansar esses pontinhos e já volta só contra o Flamengo.
17: Jair, boa noite.
13: Não, o Fluminense ele tá fora, ele tomou o terceiro.
17: Jair, boa noite. Nós que fazemos jogo de lá de cima, né, das cabines, nós observamos muitas coisas. Uma coisa que eu venho observando nesse Vitória de 2006 e um pouco até do, né, do ano passado, é que os jogadores eles são unidos, né? Então sempre quando tem uma jogada, né, que um jogador que está em campo só falta, o cara que está no banco pede, né, cartão, enfim. Queria que você detalhasse um pouco sobre esse perfil emocional desse elenco do Vitória. E como que você se sente trabalhando com esses jogadores?
13: Extremamente feliz, realizado. Estou extremamente adaptado aqui ao clube. Eu vou fazer 40 jogos no próximo jogo contra o Fluminense, né? Mais de 7 meses já de trabalho. Então fico feliz que fui abraçado por eles. Eu sempre falo que os atletas, vocês estão aqui comigo, vocês sabem, são os protagonistas do jogo. Eles são quem tocam, quem nos dá alegria, eles dão alegria para a torcida. A gente é apenas uma pequena peça nessa engrenagem chamada Vitória. Eu fico muito feliz de fazer parte, né, desse elenco que a gente tem, de atletas extremamente comprometidos. Você vê que o Mateuzinho com 4 pontos quer jogar, o Ramon quando tentou voltar, acabou que eu perdi uma substituição, é verdade, mas ele tentou voltar, né? O Ramon no jogo do Flamengo lá, ficou esmancando, não queria sair, eu tive que tirar ele. O Baralhas, quando teve a lesão da posterior, né? Ele não quis sair do jogo também. Eu tenho que tirar os caras que eles querem jogar mancando, querem dar vida. Você vê o Natan, o Baralhas viralizou o ano passado com um carrinho de cabeça, hoje o Natan deu um carrinho de cabeça ali também. Esse é o espírito, cara, o espírito que eu falo de competitividade, de entrega, não só de quem está jogando, mas também quem está no banco, a força do nosso banco, a unidade, né? O Emílio bate sempre na tecla de unidade, é o que nós estamos hoje. E sem essa unidade, sem essa sinergia, né, que a gente fala, não só dos jogadores de comissão, mas também da nossa diretoria muito presente, né? Junto com todos os dias, a gente está sempre juntos nos momentos ruins e nos momentos bons também. Isso faz com que a gente tenha essa sinergia bacana e as coisas venham acontecendo. Espero que possa perdurar por muito tempo.
18: Jair, boa noite. Antônio Marzaro, do ENE45. Vitória chegou a 11 vitórias em 17 partidas jogando em casa. E hoje um fator principal foi a torcida, que compareceu mesmo com chuva em Salvador, quase 10 mil torcedores aqui.
13: Bateu 10 mil?
18: Foi o 9.800 alguma coisa.
13: Quase, é. Legal.
18: E queria saber qual que é a importância da torcida, não jogo a jogo, mas em partidas assim, que você vê que o campo tá ruim, que você vai precisar de tirar aquela força a mais, onde a torcida consegue dar essa força a mais?
13: Cara, a gente... já tinham 20, acho que 22 mil check-ins feitos. A gente sabe que a chuva, o nosso campo é uma delícia de trabalhar, de fazer jogo, mas quando chove, né, a gente sabe que não só Salvador, Rio, é difícil de chegar, o jogo tarde, 9h30, foi um jogo na TV aberta para todo mundo. Então assim, a gente sabe que se não fosse isso, a chuva estaria muito mais cheia, mas por 10 mil chovendo o dia todo, parabenizar eles que nos empurraram mais uma vez. Fica redundante, né, falar da nossa torcida, o quanto eles são importantes para a gente, e mostra a nossa força dentro de casa, mas a gente tem que buscar essa força fora também. A gente sabe que o Fluminense é uma equipe muito qualificada, contratou o Hulk agora, né, a gente está falando sobre medalhões, que a gente possa lá conseguir essa nossa primeira vitória, está nos incomodando. A gente sabe que a nossa colocação hoje é boa, mas a gente quer mais, e para mais a gente tem que vencer fora também.
0: Muito bem, as perguntas fogem um pouquinho agora, né, do que foi o jogo, né, da estatística, enfim. Por isso, o que passar disso a gente vai apresentar amanhã no Esporte Mais e no Bate Bola. E daqui a pouquinho a gente vai continuar, porque o primeiro voto foi do Cássio em relação ao Bonitão para o Zé Vitor. A gente vai para a sequência do Bonitão, depois o lance, que beleza, e análise final de Cássio Cardoso e a participação da galera com Manuela Avena. Confira comigo, galera, são 11 da noite, com, aliás, meia-noite e 16, já estamos na quinta-feira. 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
0: Muito bem, de volta. O Brenner e o Marcelo continuam na sala de imprensa. Então eu vou pedir que vocês votem por escrito, pode ser? Marcelo Góes e Brenner Menezes, porque não vão poder falar. E alguém falou aí?
19: Eu falei aqui baixinho, Brenner. Zé Vitor.
20: Zé Vitor. E Brenner, você vota em quem, Brenner? Não ouvi você, Brenner.
21: Tá com medo de quê, mano?
0: Tá com medo do raio do trovão. Dele mesmo. Muito bem. Cássio, você confirma Zé Vitor, né?
6: Oxe, vou. Depois que eu pensei, mais ainda.
22: Eu sei que tem umas aves agorentas aí.
0: Mas não vai mudar. Não vai mudar o voto de Cássio. É
22: sério?
0: Zé Vitor. Igual Zé Vitor, Manuela Avena. Bonitão, bonitão, bonitão. É uma homenagem ao nosso eterno Manuel Messias. Quem é pra você o bonitão, Manu?
8: Eu acho que o Zé Vitor vai ficar super combinando com o bonitão, porque fez uma parte excepcional hoje, mas o meu voto não vai pra ele, vai pro Lucas Arcanjo, porque eu acho que o Lucas, ele foi decisivo. Se ele não tivesse feito aquelas duas ou três defesas ali no final do jogo, o jogo teria ido pros pênaltis e aí o Vitória poderia se complicar num jogo que aparentemente era tranquilo por ter dois a menos. Então o meu voto vai pro Lucas Arcanjo.
0: Lucas Arcanjo, dois votos pro Zé Vitor. Góis, você vai poder votar, Góis? Ou, oh, perdão, Brenner. Pode mandar.
1: Ele não vai, não.
0: É mesmo, é?
2: Poxa.
0: E a senhora não se meta, que eu tô falando com ele. Tô falando com a senhora. Educadamente eu lhe peço, não se meta na nossa conversa, no nosso diálogo.
7: E quem disse que isso é problema meu?
0: Lucas. Eu sei que não é problema da senhora. Quem?
7: Lucas Arcanjo.
0: Lucas Arcanjo. Oi. Lucas Arcanjo.
1: Tá então, com medo dois, de falar, hein?
0: Dois votos do Zé Vitor.
23: Ô, Magrini.
0: Hein?
23: Eu espero que ninguém salve esse momento que Brenner falou Lucas Arcanjo nessa voz tão baixinha, como se estivesse sofejando pra alguém. Né? Pra que isso não seja mal interpretado, nem vire resenha, tá?
24: Vira o meme.
23: Lucas,
0: você tá sugerindo que alguém faça um corte, é isso?
23: Não, eu tô dizendo, tomara que ninguém faça isso, né?
24: Eu não dou nem cartaz.
23: Você ouviu? Opa. Lucas Arcanjo, é um negócio assim.
0: Já olha que, sei que alguém
23: e olha que hoje é quinta, nem é sexta ainda.
0: E já sei que alguém vai fazer
7: que
0: um corte.
7: Que cantada.
23: Opa.
0: Já tá mais do que escrito. Olha, Manu me convenceu. Olha, a defesa na cobrança da falta do Pedro Henrique e o aliás, o Pedro Henrique duas vezes, né? Foi. Ele vira dentro da área, ele defende com os pés e depois a cobrança do Pedro Henrique. Estupenda defesa do goleiro Lucas Arcanjo. Nenhum demérito ao Zé Vitor. Aquele lençol que ele deu aqui pela direita, cara, é de quem tá cada vez mais se sentindo em casa. Ele vai se adaptando ao esquema de jogo, aos colegas e entra em definitivo como titular desse time do Vitória. Mas Lucas Arcanjo, ele merece. Por maioria, aliás, por voto de Minerva. Houve empate, 2-2, o meu voto é o voto de Minerva. Senhoras e senhores, o bonitão no voto de Minerva é... Aliás, Lucas Arcanjo é o quê? Bonitão! Caramba, não tem como, gente. Não tem como não me emocionar quando eu ouço isso. Meu querido amigo Manuel Messias. Que saudades de você, meu querido Manuel Messias. Dona Mara, um beijo, viu, meu amor? A esposa de Manuel Messias, falei através de mensagem com ela hoje, superando dia a dia essa saudade e essa ausência do nosso Manuel Messias. O nosso eterno bonitão Manuel Messias. 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
0: Bom, e agora vamos pro lance que beleza. Houve lance que beleza, Cássio?
23: O gol de Renato Kaiser, o gol que decidiu a vaga do Vitória na semifinal. Pra mim, ele perfeito. Foi o lance que beleza.
0: Perfeito, Manuela Avena.
8: Eu vou ficar com o gol também, porque é a emoção, né? Eu gostei, eu acho que talvez o lance do lençol do Zé Vitor foi muito bonito também, porque não foi assim tão fácil, né? E para um jogador como ele ali no meio de campo não é tão fácil fazer isso, mas vou ficar com o gol também.
0: Pois é, eu tava na dúvida entre o lençol e o gol, vou ficar com o gol. Sussurra aí, Brenner, que foi o lance que beleza para você.
2: Ficou, ele, eu acho que ele ficou com medo.
19: O gol.
2: O gol? É. Marcelo, sussurra, Marcelo. Pra você o lance, que beleza.
19: O gol.
2: O gol. É. Então, unanimidade. Unanimidade. O gol! O lance, que beleza. Mas a gente vai reprisar lá no finalzinho. Porque eu volto na sequência bem rápido mesmo para ouvir um ou dois ouvintes aqui no nosso balanço final, tá bom, mano? 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
2: Muito bem, Manu, literalmente dois ouvintes aí pra gente encerrar a participação da galera, tá bom, Manu?
8: Tá bom, vamos nessa então, vamos começar aqui com o Ninho Gomes.
3: Fala, bancada, Ninho Gomes do IAPI. O que é que vocês acham? Porque eu vendo assim, não é todo jogo que Eric joga bem. Por exemplo, hoje pra mim ele não jogou bem. Então ele deveria ter colocado o Marinho há um tempo, porque a ideia é recuperar o jogador, não é verdade? Então eu vejo com uma certa birra do treinador isso aí, porque o Marinho precisa jogar para ser recuperado, entendeu?
23: Só falar rapidamente, Manu, a questão toda é que a prioridade hoje não era a recuperação de ninguém, a prioridade hoje era conseguir a vaga para a semifinal. E aí, perfeito, no balanço, sinto muito, o Marinho vai ficar esperando a oportunidade.
8: Perfeito, aqui o torcedor, a torcedora Selma Bonfim está dizendo que o bonitão é o arcanjo. Ela também falou aqui outra coisinha, vamos ouvir a última ouvinte aqui.
4: Bom dia, Marinho, bancada. Cássio, você, o comentário foi maravilhoso, viu? Agora, alguns jogadores hoje estavam muito nervosos. Por isso que não aceitou. Mas o que importa é a vitória, né? Precisa melhorar algumas coisas aí, viu? E tá uma trovejada aqui na Liberdade do Perobás. Tá que trovejando, relampejando e chovendo, viu? Um abraço pra cima deles, Leão, que é a Selma do Perobás.
8: Tá bom aí, a Selma Bonfim. Então, Magrini, vamos encerrar por aqui. Eu devolvo pra você direto do Barradão.
5: E tu já vai, é?
2: Já, peraí, só vou dar boa noite pra você, Manu. Boa noite, Manu.
8: Boa noite, Magrini, pra você, pra todos os ouvintes. Amanhã estamos juntos no Esporte Mais.
2: Beleza. É, Cássio, hoje, diferente de outros dias, eu vou te pedir uma coisa que eu acho que vai ser fundamental pro ouvinte entender. Anota pra apresentação do Vitória hoje.
23: Anota pra apresentação do Vitória? Magrini, eu vou dar nota 7 pro Vitória. 7.
2: O Vitória
23: poderia fazer. Poderia fazer mais. Começou 6,5, depois chegou no 7 ali, mas dava pra fazer mais. Não foi uma atuação empolgante, não. Mas foi eficiente. Isso que importa.
2: Beleza, então. Amanhã no programa Sociedade Urgente, o Cássio volta aqui na Rádio Sociedade da Bahia. Um abraço, Cassito. Obrigado. Um
23: abraço, Grini. Até a próxima.
2: Eu não vou chamar mais os meninos que estão na sala de imprensa ainda.
19: Estamos de boa.
2: Ah, já estão de boa?
19: Estamos de boa.
2: Então vamos lá. Agenda rubro-negra agora, hein, Goi?
19: Vitória que amanhã se reapresenta, fará com os atletas considerados titulares, trabalhos regenerativos e o restante treino, iniciando a preparação para pegar o Fluminense sábado no Maracanã. Vitória não tem tempo para treinar. Fiquem todos com Deus. Obrigado, Deus, pela excelente jornada esportiva. Tamo juntos. Até amanhã no Esporte Mais.
2: Beleza. Brenner, Marinho, agenda do Ceará.
9: O Ceará volta no sábado contra o Atlético Goianiense, mas queria fazer aqui uma ressalva. Quem cortar esse momento que eu falei de Lucas Arcanjo é um verdadeiro moleque. Até a próxima.
23: Olha. Isso, rapaz. Ele não quer não, viu? Imagina se quisesse.
9: Rapaz, não me comprometo.
2: Já está.
5: tchau.
0: Já está empacotado, né?
5: Eu não dou nem cartaz.
0: Um abraço, boa noite. Gente, só para finalizar, o cruzamento da semifinal da Copa do Nordeste. Estão marcadas para a semana de 20 de maio, o jogo da ida, e o jogo da volta, 27 de maio. O Vitória vai pegar o ABC e o Sport, que se classificou hoje, pega o vencedor de Confiança e Fortaleza, que jogam amanhã, 21h30, em Aracaju, Sergipe. 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Deixa eu agradecer a galera que aqui comigo fez a nossa jornada esportiva. No Instante Replay, começamos com Pedro Carvalho, estamos concluindo com Paulo Calil. Lá aqui no nosso Twitter, a presença de Lucas César Magalhães. A presença também de João Vitor, o craque.
5: E tu já vai, é?
0: Das redes sociais. Já vou, cara. Já vou. Aproveitar que parou a chuva agora. Correndo lá pro estacionamento. Abraçando também nosso querido Anderson Souza de Dico. Abraçando também Rebeca KKKK. Beijo, Rebeca. Obrigado, Rebeca. O nosso Valdo Santos, o homem da Amazônia, que esteve aqui conosco nos trabalhos técnicos, além dos trabalhos da TI. Do Ednelson Adano. Gente, muito obrigado. Para você que está voltando para casa, Deus vos acompanhe. Para você que está em casa, que Deus consiga para você uma noite de sono reparador e que você possa estar amanhã novamente conosco aqui na Rádio Sociedade. Lembrem-se: nenhum obstáculo é grande demais quando confiamos em Deus.
11: Amém.
0: Quem sabe agora, Eric cruzou, a bola viajou, bateu no ar, Lucas bateu.

0: você não vai, Renê, eu tô aqui, deixa comigo.
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6: Muito bom dia, amigo ouvinte. Bom dia a você que acompanha essa programação. Está no ar o programa Pare de Sofrer nesta madrugada de quinta-feira. Nós iremos

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1: Muito bem, estamos de volta e é o que acontece todas as quintas-feiras, esse momento na terapia do amor, de orientação, aonde temos a palestra e o momento que faz a diferença. Você casado, você solteiro, você é o nosso convidado a participar. Sempre é bom aprender, ninguém sabe de tudo, mas o aprendizado nos faz pessoas melhores. Por isso, existe a terapia do amor. E nesta quinta-feira, nós estaremos participando juntos, tá certo? Eu queria que você acompanhasse testemunhos de pessoas que fazem a terapia do amor e os resultados que já aconteceu em suas vidas. Até daqui a pouco.
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2: Eu cheguei na terapia e lá atrás dizia tem que ter a cura interior. E aí eu vinha todas as quinta-feiras, participava em cada palestra para mim. Era um renovo, era uma transformação. E ali eu fui entendendo que o problema era eu, que eu tinha que me cuidar para poder eu conhecer.

0: ser alguém, entendeu? Então foi assim que eu cheguei na terapia. Eu tinha 10 anos de viúva e cada palestra para mim era um aprendizado. E aquilo ali eu colocava em prática. E aquilo me condicionava a acreditar que o amor existia entre um homem para com a mulher. Quando eu encontrei meu esposo, eu estava evangelizando. Nós se conhecemos no cemitério. E aí, nós se conhecemos porque o namoro é conhecimento. E aí nós passamos a conversar, a nos entender. E eu mais ele, um conversava com o outro. Ele também veio com a mala dele. Eu vim com a minha, mas a gente já estava resolvido. Foi quando a gente noivou, casou. E, honra e glória do Senhor Jesus, nós estamos muito felizes. Eu com 10 anos e ele com 20 anos. E hoje estamos felizes aqui. A terapia eu recomendo, viu? Venha para a terapia, porque a terapia condiciona você a entender e compreender que o amor existe para com um homem e uma mulher. O amor incondicional, ou seja, o amor inteligente.
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2: Tá então, minha amiga, meu amigo ouvinte, você que acompanhou os testemunhos de pessoas que também estavam com a sua vida sentimental abalada, incompleta, pessoas solteiras que deram a volta por cima, encontraram a felicidade, pessoas casadas que superaram os seus conflitos, superaram os seus problemas de relacionamento. Mas sabe o que fez a diferença? Como sempre nós falamos, a diferença é ouvir e obedecer a direção de Deus. Nesta quinta-feira você vai ser orientado, nós vamos ter a direção que vai trazer também essa realização amorosa para a sua vida. Queria que você acompanhasse agora as 10 razões para fazer a terapia do amor. E daqui a pouco
3: vamos ver aí 10 razões para você estar presencialmente nas nossas aulas. Se você gosta do programa na TV, imagine presencialmente. Acompanhe.
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3: 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Pelo site você pode saber o endereço mais próximo, mas também as nossas palestras são transmitidas ao vivo às quintas-feiras, 8 horas da noite, pelo univervideo.com. As pessoas podem assistir de qualquer parte do Brasil ou do mundo.
5: Ali você pode assistir tanto a próxima palestra ao vivo, ou você também pode assistir palestras que nós já fizemos. Então, por exemplo, da de quinta-feira que nós fizemos.
3: Quinta-feira passada.
5: As pessoas podem. Aliás, nós estamos falando sobre os casais de Gênesis e começando com Isaac e Rebeca.
3: 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Nós temos ali a palestra sobre sexo em um casamento blindado. 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Mas é claro, não substitui se você pode estar presencialmente. E nesta quinta-feira nós vamos trazer 7 casais, Cristiane, 7 casais que o que tem menos tempo de casado desses 7 tem 21 anos. Eu estava somando o tempo de casamento desses 7 casais... Chega a quase 200 anos de casado, mais do que a rainha Elizabeth.
5: E eles vão nos ajudar na palestra desta quinta-feira, então você não deve perder, tá bom?
3: Serão 7 casais que vão compartilhar com você aquilo que eles têm para dar, né? Vão transferir para você aquilo que eles têm. Então, participe com a gente nesta quinta, 8 horas da noite, está aí o endereço, Celso Garcia, 605, no Brás.

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1: Muito bem, estamos de volta com o programa Pare de Sofrer. Você que acompanhou aí as 10 razões para fazer a terapia do amor. Se uma você se identificou, já é suficiente para nesta quinta-feira você estar conosco, participando, tá certo? Vamos ter o momento aonde haverá diferença na sua vida. A palestra, a oração, o que vai ser ministrado em seu favor, tenho certeza que o que está bom, Deus vai conservar. Mas aquilo que não está, haverá mudança. Tá certo? Nesta quinta-feira, então, você é o nosso convidado especial. Acompanhe agora mais testemunhos. Daqui a pouco eu volto.
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2: Jorge e Juliane se conheceram na terapia do amor. Mas antes de se encontrarem, passaram por momentos difíceis na vida. Ela, por exemplo, foi abusada na infância.
3: Eu fui abusada sexualmente, eu tinha 8 anos, pelo meu cunhado. E aí, através disso, a minha vida começou a ficar destruída, né? Porque aí eu pensava só em me vingar das pessoas, dos homens, né?
2: A situação gerou um grande trauma.
3: Eu namorava bastante e eu só namorava ali só para fazer ele sofrer. Aí eu namorava, ficava ali com eles um tempo, depois quando eu via que eles estavam ali gostando de mim, aí eu largava deles, me separava deles. Eu tinha o prazer de ver as pessoas sofrendo.
2: Já Jorge teve 2 relacionamentos fracassados.
4: Já venho de 2 casamentos, o primeiro casei de maturidade, o segundo casei... Não digo que foi uma escolha totalmente errada, mas o álcool, a falta de direção, eu não confiava em mim mesmo, então isso daí veio destruindo.
2: E quando o assunto era constituir uma família, a resposta já estava na ponta da língua.
4: Para mim, vida sentimental era apenas uma história de conto de fada, praticamente. Não acreditava em casamento, não acreditava nem na família. Para mim, não existia família. Para mim, existia convivência somente.
2: Ela compartilhava de um pensamento bem parecido.
3: Eu nunca acreditei, né, na verdade, nesse relacionamento. Acho que desde quando eu fui abusada, que eu fui crescendo, aí eu nunca acreditei que existia um relacionamento, que eu ia ter alguém do meu lado, que eu ia casar, ser feliz com alguém. Acho que eu nunca acreditei nisso.
2: Depois de anos sofrendo, ambos decidiram buscar ajuda.
4: Eu ouvia muito falar na rádio, todas as palestras, então eu decidi um dia vir e comecei a participar, comecei a pegar firme em todas as palestras.
3: Eu vi na televisão.
2: Jorge frequenta a terapia do amor há 1 ano e 4 meses e foi aqui, há 5 meses, que eles se encontraram.
3: No começo foi assim, foi um pouquinho difícil, porque até um conhecer o outro, saber o que o outro pensa. Aí a gente teve um pouquinho de dificuldade. Hoje está bem, a gente um entende o outro.
4: Aprendi a compreender ela, ela me compreender, a questão da mansidão também, não deixar inverter os valores, né? Então tudo isso.
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1: Tá aí então testemunhos de pessoas que fizeram a terapia do amor e foram correspondidas. Deus honrou a fé que elas depositaram, lutaram, se examinaram, queriam a mudança na sua vida, mas também quis mudar, sabe, minha amiga, meu amigo? Às vezes é isso que acontece. A pessoa quer que tudo à sua volta mude, mas ela quer continuar do mesmo jeito. Você também precisa de mudança. Se você muda, as coisas à sua volta tendem a mudar. E nesta quinta-feira nós estaremos pedindo isso a Deus, tá certo? Eu queria que você que nos acompanha agora preparasse um copo com água. Você consegue aí? Porque depois dessa linda canção, nós vamos fazer uma oração. Nosso amigo pastor Jurailton vai realizar essa oração em seu favor. Eu tenho certeza que Deus, ele vai te abençoar. Tá certo? Depois dessa linda canção, eu volto com todos vocês.

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1: Muito bem, voltamos para o momento da oração. Nosso amigo pastor Jurailton vai realizar essa oração agora. Prepare o seu copo com água. Você que crê que através dessa oração o poder de Deus irá te abençoar. Você que está precisando de paz, através dessa oração a paz vai chegar até você, tá certo? Vamos unir a fé agora. Pegue o seu copo com água em mãos. Vamos falar com Deus. É momento de oração.
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3: Senhor nosso Deus e nosso Pai, ó Deus Todo-Poderoso, Criador dos céus e da terra, eu te peço, meu Pai, aliás, eu te suplico, meu Senhor, por todas as pessoas que oram comigo neste momento, essa mãe que está aflita, essa esposa que traz dentro de si uma aflição, este pai de família, esta dona de casa, que carrega dentro de si uma aflição, dê a esta pessoa agora, meu Pai, forças, coragem, ânimo, disposição para chegar à tua casa. É possível que ela já bateu em tantas portas, buscou a ajuda de tantos, mas que ela receba forças agora para te buscar e encontrar o fim desta aflição. Pai, eu te peço, consagra com teu poder este copo com água. Quando essa pessoa beber deste elemento, que ela receba a cura, que a dor desapareça, meu Deus, que a depressão venha sair do corpo desta pessoa. Senhor, senhora, aí onde você está, beba deste elemento agora e olha, beba com muita fé. Creia, creia, tão somente creia que o milagre, ele já aconteceu na sua vida, tá certo? Deus abençoe a sua vida e olha, busque ao Deus Todo-Poderoso que se encontra nos céus, e esse Deus, ele vai mudar a história da sua vida. Deus te abençoe, forte abraço e até a próxima.
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1: Seja abençoado mais e mais. Se você crê, esta oração já foi respondida e o resultado está aí com você, minha amiga, meu amigo. A paz reina agora dentro de você, tá certo? Nós aguardamos por você então nesta quinta-feira ali na nossa Igreja Universal em Itacaranha. Esse amigo que vos fala, pastor Felipe Cavalcante, estaremos realizando a terapia do amor às 7 horas da manhã e também às 19 horas. Você é o nosso convidado todo especial, ou na Igreja Universal mais próximo de você, tá certo? Participe. Ficamos por aqui, um forte abraço, até o nosso próximo encontro. Deus te abençoe mais e mais.
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3: Olá, que Deus abençoe a sua vida poderosamente no nome do Senhor Jesus. Está no ar o seu, o nosso programa Madrugada com Deus. Bom dia a todos os católicos, bom dia a todos os espíritas, bom dia a você da matriz afro, bom dia a você caminhoneiro, bom dia a você motorista de aplicativo, bom dia a você meu amigo taxista. Que Deus abençoe a todos em nome do Senhor Jesus. Esse programa chega até você como uma porta de saída para os seus problemas, para o seu sofrimento. Esse amigo que vos fala é o pastor Tiago e vamos estar conosco aqui nessas uma hora de programa. Vamos a uma canção que toque a sua alma e já voltamos.
8: Paz e

0: Muito bem, estamos de volta na nossa programação. Vamos a uma chamada sobre a quinta-feira, o que acontece na terapia do amor.
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0: Muito bem, estamos de volta. E eu quero mostrar a você o que acontece na reunião todas as quintas-feiras na Terapia do Amor. Vamos acompanhar um testemunho de fé de pessoas que usaram a fé aqui na Terapia do Amor e as suas vidas amorosas, tanto casados e solteiros, são transformadas aqui na Terapia do Amor. Vamos acompanhar um testemunho e já já voltamos.
1: Eu sempre acreditei em contos de fadas, em histórias de amor, e eu achava que tudo que eu assistia nos filmes iriam acontecer comigo.
2: Quando se trata de história de amor, é preciso estar atento. Afinal, conto de fadas não existe. Mas pessoas erradas pra você, sim.
1: Na verdade, eu tinha um relacionamento com ele, mas ele não tinha um relacionamento comigo. Então, assim, enquanto eu estava idealizando o nosso casamento, fazendo planos, ele estava... Não ligava muito pra mim. Tinha outros relacionamentos. Depois eu fui descobrir que ele estava comigo e estava com mais 10. Aí foi minha primeira frustração. Começou os problemas de insegurança, de achar os complexos, de achar que eu era inferior. Por mais que fosse um relacionamento que me fazia muito mal, por eu ter muito esse sonho de casar, eu não estava preocupada em o preço que eu teria que pagar por isso. E eu sempre pensava que uma hora ia dar certo. Então eu pensava, não, vou casar, depois que casar, a gente vai conseguir resolver esses problemas.
2: E se uns insistem em histórias erradas, outros preferem nem sonhar.
3: Eu me envolvia com relacionamento já pensando que ia dar errado. Eu namorei uma vez, né, e nesse namoro acabei casando. Ela pensava de uma forma, eu já pensava de outra forma. E aquilo ali começou a desgastar o relacionamento ao ponto de que não dava mais para um conviver junto com o outro.
1: Quando o relacionamento acabou, eu fiquei muito mal, porque na minha cabeça aquela era a minha única chance de casar. Eu não conseguia, eu tinha tanto uma fixação nele que eu não conseguia imaginar eu casando com nenhuma outra pessoa. Pra mim não existia outra pessoa. Então, quando acabou esse relacionamento, eu fiquei muito mal, eu fiquei muito deprimida e achei que ali tinha acabado as minhas chances.
3: Me senti frustrado e ao mesmo tempo eu olhei para mim também e procurei os erros que eu tinha cometido naquele relacionamento.
1: E eu tava me tornando alguém com muitas feridas. Eu tava deixando de sonhar. O casamento, que sempre foi um sonho para mim já tava sendo algo como não existe. Eu era muito intensa, então cada pessoa que eu me envolvi deixou uma ferida em mim. O casamento, que sempre foi um sonho para mim já estava sendo algo como não existe. Eu achava que eu não tinha sido escolhida para o amor.
3: Eu já conhecia as palestras, né? Mas só que eu era aquela pessoa que conhecia, mas não frequentava, porque eu achava que aquilo ali não era importante para mim.
1: Cada palestra era como se fosse uma ferida que fosse cuidada. E aí, quando eu já tinha tirado todos os curativos, quando eu estava já 100% curada, foi quando eu comecei a cogitar a hipótese de investir no amor novamente. Hoje eu sou uma pessoa completa. Não tenho complexos, não tenho inseguranças. Hoje eu não somente aprendi, mas eu vivo o amor inteligente.
2: Preparados para o amor, hora de viver o sonho. Ou melhor, a realidade.
1: Olha, quando ele me pediu em casamento, foi uma sensação muito boa, porque o que eu sempre sonhei estava ali se realizando. E com os ensinamentos das palestras também, eu entendi que o casamento não é só o dia do casamento, é depois. Então, quando eu entrei na igreja, já era pensando nisso também. Não era só o dia, não era só ali, não era só aquele momento, era o depois. E eu que antes achava que não era escolhida para o amor, hoje eu aprendi que eu podia sim escolher o amor inteligente, e foi uma escolha muito boa que eu fiz.
4: Olha, nosso casamento foi um sonho. Foi coletivo, mas para mim parecia que só tava eu e ele lá. Ele me conhece por um olhar, ele me entende, ele é meu amigo, companheiro.
5: Respeita um outro, né? A gente
0: Olha, viva uma lua de mel.

0: A vida a dois que muitos desejam. Mas será que para esse casal sempre foi assim? Bom, os dois aceitaram abrir o diário do passado de cada um para mostrar que foi preciso deixar para trás uma bagagem bem pesada, até se conhecerem.
1: Meu nome é Juliana, tenho 33 anos e ser traída me machucou demais.
2: Meu nome é Douglas, tenho 34 anos, tive uma frustração no meu casamento passado, nunca fui feliz na minha vida sentimental.
1: Eu comecei a me relacionar muito nova, mais ou menos nos 16 anos.
2: Tinha aquele vazio dentro de mim, aonde eu preenchia com as baladas e com ficantes, né? Ficava uma noite, no outro dia ficava com outra e nunca era feliz.
1: Tive alguns relacionamentos e com 19 anos eu já me casei. Foi uma paixão que durou 6 anos. Eu engravidei. E aí que foi que começou a destruir tudo mesmo, porque eu queria atenção. Ele dava atenção para os amigos. E aí acabou que eu tive meu filho. As brigas continuaram e quando meu filho tinha 1 ano e 3 meses, a gente se separou. A gente tenta achar que não está sendo traída, né? Mas os sinais davam. Ele chegava em casa tarde, começou a fazer muita extra no serviço, só que o dinheiro não aparecia. Então eu perguntei para ele um dia, ele negou, na verdade ele negou até o fim. Mas eu acabei descobrindo ligações, conversas, e aí eu pus um fim no relacionamento.
2: Até com 25 anos, conheci uma pessoa, decidi se casar com ela. No início foi bom, mil maravilhas, né, como todos, a maioria dos casamentos, né? Mas conforme o tempo foi passando, eu percebi da parte dela que ela estava meio fria comigo, né? Procurei saber o motivo que ela estava fria comigo, né? E eu fui bem direto em saber se ela, perguntei logo se ela tinha me traído. Ela foi, me chamou para conversar e falou que me traiu com a pessoa. O motivo não falou. Então isso que me abalou muito. Puxa, eu fiquei com várias, nunca fui traído, pelo contrário, eu traía. E quando eu casei, pensava que ia ser feliz, acabei sendo traído. Então eu fiquei revoltado. Então eu decidi a sair, pegar minhas coisas e voltar para casa dos meus pais.
1: O meu filho que me ajudou muito e a minha mãe, mas eu entrei numa depressão profunda. Eu, pra mim, falei que nunca mais eu queria ninguém. Ninguém na minha vida eu queria. Então eu desacreditei completamente dos homens.
2: Após eu ter separado, eu não queria ter relacionamento mais com ninguém. Uma noite, uma madrugada, eu assistindo, pulando canais e de repente parei no canal da igreja, né? Falando da palestra, todas as quinta-feiras, a terapia do amor. Então, enfim, eu decidi em conhecer, né? Em marcar uma quinta-feira, desprogramar tudo que eu tinha programado para conhecer, né? Dar uma oportunidade para mim mesmo.
1: Uma amiga minha me convidou, sabendo de toda a minha história, e ela falou assim, vai, mas ela não me falou o que que era. Eu fui sem saber, mas a princípio eu falei, olha, vou me entregar. O que o professor falar, eu vou fazer. Porque já que eu vi que tudo deu errado, eu vou começar a fazer o que o professor está falando. E foi aí que eu comecei na terapia. E eu mudei completamente, passo a passo, por dentro. Curei a mágoa, toda a culpa que eu achava que era minha. E fui me cuidando, cada palestra, a cada ensinamento, eu fui me cuidando.
2: Foi abrindo minha mente. Ali eu fui amadurecendo, sim. Né? Eu fui vendo que há uma oportunidade novamente de eu reconstruir um novo relacionamento com a nova pessoa, mas eu devia também me cuidar, né? Porque eu estava muito fechado. Então eu passei, sim, a observar uma pessoa, né? Conforme as palestras, mas com o pé no chão, né? Com certo controle, né? Após 1 ano e meio de palestra, né? De participando das aulas, né? Toda quinta-feira. Depois de 1 ano, eu comecei a observar essa pessoa. Eu fiquei observando essa pessoa em média de 3 meses. 3 meses. Observando mesmo, né? Porque eu tinha dentro de mim, não posso errar mais.
1: E eu comecei a pensar. Se o professor sempre falava que a gente poderia ser feliz, eu falei, vou me dar uma oportunidade. Foi aí que a gente começou a conversar.
2: Minha atual esposa, Juliana, né? Interessei por ela. E conforme a gente foi conversando, a história triste que ela teve foi quase a mesma do que eu, né? E conforme a gente foi conversando, se conhecendo, foi montando aquele quebra-cabeça, né? E deu o que deu hoje, né? A gente montou esse quebra-cabeça, né?
1: Nós casamos e hoje estamos muito felizes.
2: É óbvio, toda quinta-feira a gente participa também, a gente continua participando, aprendendo mais, né? E se conhecendo a cada dia.
1: Eu confio nele por tudo. Não preciso estar perto, não preciso estar controlando nada. Eu confio nele 100%.
2: A gente vive todo dia o amor inteligente.

0: O dia do meu casamento foi um dia assim de muita, de grande expectativa. Foi algo assim para mim maravilhoso, que marcou muito a minha vida, ali onde eu tive, né, o privilégio do meu pai estar me levando ao altar e para encontrar o meu noivo. E foi assim algo que marcou muito a minha vida.
1: Eu vim do relacionamento, onde devido à maturidade, onde houve tipo traições, que ela me machucou, eu machuquei ela. Então foi assim, totalmente fora de... não tinha estrutura nenhuma.
0: Eu vim de um primeiro relacionamento, nos primeiros 3 anos começou as agressões físicas, verbais.
1: Era agressões verbais, agressões físicas da parte dela. Meus filhos presenciaram também ela me agredindo. Eu, às vezes, eu abaixava a cabeça, eu tentava sair. Muitas vezes eu procurava trabalhar dias assim frequentes para não ter conflito em casa.
0: Eu cheguei na terapia do amor através do convite de uma amiga. Eu trabalhava junto com ela e ela vendo todo o meu sofrimento e falou que podia ter uma solução. Eu aceitei e fui. E ali eu aprendi que eu poderia ser essa mulher diferente, que poderia mudar o meu interior, eu ser essa mulher para frente, essa mulher vitoriosa, que luta pelos seus objetivos.
1: Eu conheci a terapia do amor foi através do programa de televisão. Através das palestras na terapia do amor, eu fui aprendendo que eu tinha que me curar, eu tinha que me tratar, ser feliz para depois pensar em outro relacionamento. Foi através da terapia do amor que eu me valorizei e comecei a dar valor à família, que hoje até mesmo os meus filhos, eles querem estar bem próximos da mim, coisa que antes eu não tinha. Hoje eu sei o que é um casamento. Lógico, tem os ajustes, né? A gente tem que trocar ideias, mas a gente é feliz. Tipo assim, ela me completa, eu completo ela. Então tem algumas coisas que a gente tem que resolver, a gente resolve na hora, a gente não deixa para depois. A gente conversa. Por quê? Porque a gente tem participado da palestra na terapia do amor e tem aprendido isso. Então a gente coloca tudo em prática.
0: Hoje eu sou uma mulher muito feliz, realizada. O meu esposo me completa, a gente se entende. Existe um equilíbrio no meu casamento, a gente é feliz, a gente é parceiro um do outro, a gente procura fazer as coisas juntos.
2: Ouça o que acontece na terapia do amor.
3: Quando nós chegamos na terapia do amor, nós estávamos com a nossa vida totalmente destruída. Eu cheguei grávida de 8 meses, nós já tínhamos um relacionamento, né, hoje de 12 anos, naquela época 4 anos, e nós estávamos com muitos problemas na nossa empresa, na nossa vida financeira. Tinha brigas a ponto de ter agressão física, nós já não estávamos mais, né, tendo aquela vida de um casal. Nós já não dormíamos mais juntos. Eu era uma mulher muito cruel, eu humilhava ele, eu falava coisas horríveis, eu transferia toda a responsabilidade daquilo que estava acontecendo, né, para ele. Então eu sabia aquele ponto de levá-lo para o nervoso extremo, e eu fazia questão de fazer isso. Então a nossa vida estava literalmente um inferno. Tudo que eu pensava todos os dias era o momento que a nossa situação financeira ia melhorar, que algumas coisas iam realmente melhorar para eu poder sair do relacionamento, né? E uma amiga, né, que sabia de tudo que eu estava vivendo, inclusive ela já tinha me convidado algumas vezes para vir até a terapia, para assistir uma palestra, mas eu sempre arrumava uma desculpa e não vinha. Mas ela me fez uma pergunta, ela falou: o que é que você tem a perder? Olha como que está o seu casamento, olha como que está a sua vida. E naquele dia eu decidi e eu cheguei primeiro. E desde a minha primeira palestra, da primeira vez que eu cheguei na terapia, eu já comecei a mudar. E eu comecei a ficar mais calma, ficar mais tranquila, analisar as coisas, enxergá-lo de uma maneira diferente. Eu não tinha muito essa consciência do meu papel como mulher, como esposa. eu passei diante das orientações que eu comecei a pegar nas palestras a mudar. A minha atitude passou a mudar e aí as coisas começaram, eu falo que parecia até mágica, mas as coisas começaram a mudar e realmente de uma maneira extraordinária. E logo em seguida, algumas semanas depois, ele veio também.
4: Quando ela começou a frequentar, na verdade, ela veio e não me chamou de imediatamente. Ela começou a vir e eu percebi nela uma mudança em como ela estava agindo, em como ela me tratava também. Então, por causa da mudança que eu comecei a ver, do jeito dela falar, do comportamento, que eu vi que, né, alguma coisa estava realmente fazendo efeito, funcionando. Comecei a mudar também a forma de tratar ela, entender. A gente tem muito entendimento, né, da forma que a gente trata, que isso influencia na outra pessoa. Então eu comecei a enxergar isso também, a me esforçar para mudar o tratamento dela. Isso foi o início, assim.
3: Hoje nós temos um casamento feliz, realizado, nós somos amigos, né? Nós trabalhamos juntos, então a gente convive 24 horas por dia. E para mim o mais importante é o respeito que hoje tem entre a gente, a maneira que a gente se trata, o cuidado, o carinho. Hoje como a gente pode educar os nossos filhos. Então, tudo mudou.

0: bem, minha amiga, meu amigo, você que nos ouve agora, nessa madrugada com Deus, vamos a uma matéria que fala sobre a quinta-feira, a terapia do amor, e em seguida,
1: o que as mulheres desejam quando o assunto é relacionamento.

0: atencioso, romântico, leal. Afinal, esse cara existe? Nada melhor do que conversar com uma mulher para entender por que está cada vez mais difícil encontrar essa pessoa. A Raquel tem 33 anos, é uma mulher interessante, bonita, com uma carreira estável e fez uma escolha: ser solteira. Raquel, por que isso?
1: Bom, na verdade, eu não consigo considerar que eu fiz uma escolha de ser solteira. Na verdade, foi uma consequência de me permitir estar só na minha companhia. E aí eu vi que um sábado à noite eu estava na minha casa sozinha assistindo um filme e que foi a melhor escolha que eu fiz. Então, eu não sinto a necessidade de partilhar a minha vida e os meus momentos com alguém.
0: Quanto tempo você tá solteira, Raquel?
1: 5 anos. Não é nem mais um estado já, né? Isso não é estar, eu já me sou, não estou.
0: Raquel, não posso deixar de te perguntar. Tem algum trauma aí? Tem algo aconteceu que te levou a isso?
1: Trauma, todos nós temos, né? Quando a gente já nasce, a gente já tem um trauma ali. Mas sim, houveram algumas situações, relacionamentos passados, que aí você vai criando alguns mecanismos de defesa, assim. Eu acho que a gente acaba criando uma bagagem aí e evitando certas situações que a gente já passou.
2: Mas quem não quer conhecer alguém legal para dividir os momentos?
1: Na verdade, assim, a única desvantagem que eu vejo, por exemplo, eu gosto muito de viajar, adoro viajar. E existem alguns destinos que eu salvo para planejar de viajar e que eu sei que é muito de casal, assim, eu e mais uma pessoa, não dá para ir com uma amiga, é isso. São situações bem pontuais.
0: Então, se a pessoa ideal aparecer, você deixa de ser solteira.
1: Sim, mas a pessoa ideal não vai aparecer, né? Não existe.
0: Mas quais as qualidades que essa pessoa precisa ter para te conquistar?
1: Nossa, que pergunta difícil. Mas eu acho muito importante que a gente tenha os mesmos valores de vida. Que isso acaba dando um conflito quando a gente começa a conviver, né? Então, o mesmo pensamento, a mesma mente aberta. É isso, eu não consigo idealizar, parei, não idealizo mais.
2: A Raquel pode não idealizar, mas muitas mulheres sabem bem o que buscam. Segundo pesquisa feita por um site de relacionamentos, com a intenção de traçar o perfil do homem ideal, o ponto mais importante para elas é a estabilidade financeira e emocional. Para cerca de 33% das mulheres, a inteligência é a característica que mais chama a atenção. Logo depois, vem o bom humor. E só 0,6% das entrevistadas citaram a beleza física.
0: E você aí de casa, quais são as exigências para uma pessoa conquistar o seu coração? Será que da forma que você idealiza, esse cara ou essa mulher existe? Eu não posso deixar de perguntar. Será que realmente você está pronto para o amor?

0: Estamos de volta no nosso programa Madrugada com Deus. Vamos a uma campanha do dia, em seguida também de um testemunho de transformação. E já já voltamos.
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2: No dia do meu casamento, foi um dia muito esperado. Foi na terapia do amor. Tava até um pouco nervosa, passei o dia inteiro nos preparativos. Tava tudo muito lindo quando eu entrei, tudo bem organizado. Foi a realização de um sonho.
3: O dia do meu casamento foi um dia muito especial pra mim. Um dia que ficou pra minha história de vida. Um dia muito esperado. Ao ver a minha esposa entrando, muito bonito, é muito marcante, é uma coisa inesquecível.
2: Antes de chegar nesse grande dia, eu tive muito sofrimento. Assim, antes de chegar na terapia do amor, eu tive muitos outros relacionamentos que não deram certo, que eu sofri muito, onde um deles me fez eu me sentir a pior pessoa da face da terra. Tentei me suicidar por 3 vezes por conta desse relacionamento errado.

0: em depressão, comecei a viver uma vida sem expectativa nenhuma. E eu vi muitos sonhos ficando para trás, e um deles era esse sonho de casar.
1: Desde a minha adolescência que eu tive várias namoradas, sempre. E aí eu cresci nisso, eu não queria saber de nada, relacionamento. Eu só queria me envolver com mulheres. E até chegar um dia que eu conheci uma pessoa que eu posso dizer que me levou a cair a ficha. Porque eu me envolvi com essa pessoa para depois conhecer. E ao conhecer ela, não era a pessoa que eu pensei que era. Foi quando eu comecei ter problemas na minha vida, não só sentimental, mas ao profissional. Mexeu com toda a minha estrutura que eu tinha construído, e fiquei incapacitado de trabalhar, de fazer tudo. Entrei em depressão, na verdade.
0: Foi diante de todo esse sofrimento que eu cheguei a tentar o suicídio, entrei em depressão. Então cheguei na terapia do amor muito desesperada, muito triste, com um vazio imenso, e comecei a fazer o tratamento.
1: Foi quando me apresentaram a terapia, e aí eu passei a vir todas as semanas, semana após semana. E no momento, no começo, eu pensei que o problema não era eu, eram as pessoas. E quando eu entendi isso, no tratamento, eu comecei a me dedicar mais em mim mesmo. Fui aprendendo semana após semana, e até eu entender que eu precisaria estar bem comigo mesmo para me poder fazer uma pessoa feliz.
0: Na terapia eu fui muito bem recebida. Tudo que o homem de Deus ensinava, eu procurei colocar em prática. E foi isso que fez a diferença na minha vida, com certeza. Porque trouxe o resultado. Então, pouco tempo depois, eu já estava pronta, totalmente livre de toda aquela perturbação, livre daquele desejo de suicídio, daquela tristeza, daquele vazio. E eu me vi pronta para encontrar alguém para fazer feliz. Foi então que eu conheci o Magno na terapia do amor. Nosso primeiro encontro foi na terapia do amor. E é uma pessoa que me faz feliz. A gente, depois de um tempo de namoro, quase um ano, a gente casou.

0: nunca achei que algum dia eu poderia ser feliz no amor, até porque eu nunca tive referência na minha família, o relacionamento dos meus pais. Eles não se davam bem. Meu pai, ele traía minha mãe. E depois, com o tempo, a minha mãe também começou a trair o meu pai. Então era aquela intriga dentro de casa. Porque o meu pai também, ele era alcoólatra, né? Ele bebia muito, ele fumava muito. Teve até alguns dias que a minha mãe chamava eu e minhas irmãs pequenas para ir buscar ele no bar. Eu pensei em ter um relacionamento, né? Porque eu achei que eu poderia ser feliz tendo um relacionamento para mim sair logo de casa. Que eu me sentia culpada, porque o meu pai olhava para mim e falava que eu não ia vencer na vida. Eu conheci as palestras através de uma amiga, né? Que ela me chamou para ir. E eu fui. E eu vi que ali eu poderia me tornar uma mulher forte. Eu não tive medo de primeiro deixar as minhas bagagens para trás, porque eu sabia que eu precisava disso para ser feliz, porque senão eu ia repetir tudo de novo. E eu queria ser feliz de verdade.
1: Eu sempre tentei achar alguém que fosse, vamos dizer, alma gêmea. Só que como ninguém é perfeito, sempre tem as frustrações. Foi um namoro na juventude, época de escola. Não foi uma tentativa, né, de levar, como eu sempre quis conhecer uma única pessoa, namorar, noivar, casar. E acabei me frustrando porque os pensamentos eram totalmente ao contrário. E aí me tornei uma pessoa fria. Foi onde comecei a desenvolver um início de depressão, né? E aí eu me sentia inferior às pessoas. E eu decidi que eu queria mudar, porque eu sabia que, como eu estava machucado, com muitos traumas de relacionamentos que não deram certo, e eu procurei me curar.
0: Eu era muito insegura, ciumenta, né? Eu tinha medo de perder as pessoas, eu precisava ter alguém sempre do meu lado, né? Então, através da terapia do amor, eu aprendi a ser forte, que eu não precisava disso, que eu era feliz comigo mesma.
1: E logo depois que eu cheguei na terapia do amor, pelo convite da Ana Paula, ela já frequentava, eu comecei a dar ouvido tudo que se passava na palestra. E aí me surgiu o interesse de aprender mais. E alguns meses de prática, a Ana Paula começou a notar algo diferente em mim. Eu passava a ser brincalhão e romântico, mas não exageradamente. E também eu era, vamos dizer, passava segurança. E aí foi acontecendo naturalmente, a gente foi se aproximando e quando a gente decidiu que estava pronto para ter um relacionamento.
2: Curados e prontos para um relacionamento inteligente, Leandro e Ana decidiram seguir o passo a passo. Primeiro namoro, noivado e por fim o casamento. E tudo com direito a surpresas e pedido para a família.
1: A gente reuniu a nossa família. Antes do pedido de noivado, eu conversei com o pai dela, com a mãe dela. E conversei qual que seria as minhas intenções. E aí eu marquei um dia e reuni só a família.
0: Eu me senti muito feliz, né? Porque era uma coisa nova, eu nem imaginava, né? Tá vivendo isso. Mas eu fiquei muito feliz mesmo pelos meus pais ter aceitado, ter confiado nele.
1: Logo depois dos nossos votos, a gente casados na nossa casa, a gente continua colocando em prática tudo que a gente aprendeu e vem aprendendo até aqui. Um dos ensinamentos que a gente colocou em prática é nunca deixar para depois uma coisa mal resolvida entre os dois. Desde o namoro a gente começou a plantar tudo isto que a gente estava aprendendo nas palestras.
0: Ele sempre teve esse cuidado, né, de falar sobre. Logo depois, quando terminava as palestras, ele sentava comigo e ele conversava. Ó, depois que a gente casar, a gente não pode fazer isso. Começar a mudar de agora.
1: E hoje estamos muito felizes por estar casados.
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4: Qual é o seu nome?
5: Madalena.
4: Madalena e?
6: Joaquim mesmo.
4: Joaquim.
6: Gabriel.
4: E aí, Madalena, como é que foi a transformação da família. O que que aconteceu? Como é que estava antes e como passou a ser depois?
5: Eu tinha um relacionamento bem abusivo. O meu relacionamento estava destruído, né?
4: Casamento.
5: Eu tinha muitos problemas. Todos os problemas. Tanto problema que ele tinha muitas mulheres. Ele servia aos encostos. E ele me ameaçava se eu fosse abandonado. Né? Ele dizia que se eu abandonasse, ele ia me matar. Então, eu queria, fora que eu tinha um problema vazio em mim, muito grande. Então, eu tomei uma decisão. Né? Eu recebi um convite e vim buscar. Então, nisso começou uma transformação em mim. E eu comecei a minha luta. Né? Eu quis essa mudança na minha vida. Quando a gente toma uma mudança, que a gente chega a um nível de sofrimento, a gente fala assim, chega, basta. A gente quer a melhora, a transformação que a gente vê nos outros. Havia vários testemunhos, né? E eu tinha uma maldição muito grande na minha vida sentimental. Quando eu tomei essa decisão, eu disse para Deus, eu quero a vida que eu nunca tive. Eu não quero nada, eu não pedi riqueza, eu não pedi nada. Eu voltei a mão no altar e disse a ele, eu fiz uma entrega. E aí eu comecei a vir buscar os domingos. E nisso eu fui aprendendo. Porque tem que ter uma renúncia nossa para que o Espírito Santo possa trabalhar na vida da gente. Então ele foi me curando, foi me transformando primeiro. Né? E isso ele me perseguindo. Ele ia me buscar na igreja, ia pro bar bebê, sentava. Dizia que ia me matar, ele manifestava no bar, sentado bebendo. Só que eu aprendia o que eu ouvia e botava em prática. Então, eu botava a mão na garrafa e dizia, quando ele beber, o que está nele vai ser queimado. E aí, ele começava a me dizer muita coisa, né? Mas eu ali perseverando, eu não dizia nada. Ele, por que você está pegando tanto nessa garrafa? Eu, nada. Estou ouvindo o que você está me falando. E fui lutando. Até que um dia... ele foi para uma festa e com muitas mulheres e eu disse, meu Deus, eu não aceito isso, eu não quero isso para a minha vida. Eu dobrei meu joelho, fiz uma oração, o Senhor vai lá agora e o Senhor vai desfazer tudo, o Senhor vai trazer ele. Aí com 10 minutos ele liga e diz, eu estou voltando para casa. Aí a partir desse momento ele começou a mudar. Aí eu tinha um propósito, uma botija, a botija ele pediu, a botija quebrou. Ele pediu, ele falou que queria, eu falei o que era o propósito, ele queria, ele quebrou. Ele, eu vou com você. Eu nunca tinha chamado ele para ir para a igreja. E ele foi armado, porque ele achava que eu tinha alguma coisa com o pastor. E ele foi armado. Ele andava armado, porque ele bebia muito. Ele bebia de segunda a segunda com os amigos. Né? Ia para as festas.
4: Deixa eu só saber isso dele. Qual é o seu nome mesmo?
6: Joaquim mesmo.
4: Joaquim. Você achava que o pastor estava dando em cima dela, alguma coisa nesse sentido que ela estava? Por quê? Ela mudou com você? Como é que foi?
6: Não, bicho, ela não mudou. Mas as reações dela me incomodavam, né? Eu tratava ela muito mal e ela me tratava bem. E nesse dia que eu disse que ia para a igreja com ela, eu fui porque eu estava pensando que ela, o pastor e ela estavam tendo alguma coisa.
4: É mesmo?
6: E como eu andava armado, eu tinha duas armas. Eu tinha deixado uma arma no carro e uma na cintura. Porque eu andava no pânico, né? Andava no desespero. E aí, ameaçado de morte também, por alguns problemas. E eu fui na igreja, sentei no último banco da cadeira da igreja. E aquela reunião foi toda voltada para mim. A palavra, toda para mim.
4: E senti. E aí?
6: E aí, a arma. A arma agora não é a palavra de Deus.
4: Tá, aí voltando, ele foi nesse dia.
5: Ele foi nesse dia.
4: Mas a senhora sabia que ele estava na reunião?
5: Tá, ele foi, mas ele foi para com essa intenção. Eu que não sabia da intenção dele. Né? Só que ele foi, aí dali em diante, ele começou a transformação dele. Isso é difícil, bispo, as pessoas confiarem em Deus. Quando a gente teve um certo momento da minha luta com ele, que eu disse assim, eu não quero mais. Aí eu vi a voz do Espírito Santo nítida, falando comigo: quem precisa de ajuda é ele, existe algo por trás dele. E dali em diante eu obedeci, e tudo que eu fazia Deus honrava em relação a ele. Eu usava o óleo. Ele não teve um certo dia que ele chegou, foi o último dia que ele teve com uma mulher na rua, ele chegou, deitou, eu fui no, o Espírito Santo, pegue o óleo, eu peguei o óleo, fui lá, derramei o óleo nele, falei: a partir de hoje, todo o mal que está nele, você abandona o corpo dele agora. Ele não é mais homem para mulher, nem ele não vai ser homem para mulher nenhuma da rua. Você abandona ele agora. Ele, quando ele acordou, ele já levantou diferente. Porque eu usei autoridade, na época eu não sabia, né? Mas por obedecer a Deus, Deus me honrava em que eu fazia. A obediência da gente é importante para isso. Então Deus honrava. Então tudo que eu fazia em relação a ele, o Espírito Santo honrava. E nisso eu fui crescendo na minha fé também. Nisso eu fui crescendo na fé. E ele também, porque o que ele aprendia comigo, né, fortalecia ele.
4: Como é que tá hoje?
5: Tá abençoada. O casamento, eu tenho 21 anos de casada, né? Sou muito feliz com minha família. A minha casa, eu digo que minha casa é um pedacinho do céu. A gente fica feliz quando tá juntos os três em casa. Programação os três juntos, né? Meu filho também tá firme na fé, tá no grupo jovem. Passou, é importante que a criança passe pelo processo da EBI, do FTU, pelo amadurecimento, pelo crescimento espiritual. Isso é muito importante.
4: Amém. Né? Deus te abençoe.
7: Deus te abençoe, bicho.
4: Muito obrigado, viu?
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2: Bom seria se essa história de felizes para sempre fosse fácil, né? 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
9: 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Tudo a gente brigava. 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
2: 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Aí convidou o casal para ouvir os professores. E deu certo.
10: Pelo aprendizado, comecei a colocar em prática. E vi que no primeiro dia eu coloquei em prática a gente conversar coisas que não estavam resolvidas, já vi que já mudou. Falei: nossa, ele realmente muda mesmo.
9: E realmente tem sido uma escola, porque eu tenho até minhas anotações. Toda quinta-feira a gente faz anotações, chega em casa, a gente conversa, porque não é só o que a gente aprende aqui, é o levar para casa e colocar em prática.
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11: Para muitos, o casamento é um sonho, mas um sonho que se sonha sozinho.
12: Eu tinha um sonho de casar desde criança. Eu sempre idealizei ter a minha família, ter os meus filhos, ter um marido. E a minha vida amorosa sempre foi um desastre. Conheci algumas pessoas que não deu certo, que não queria casar. Meu sonho foi ficando por água abaixo.
13: Eu não tinha sonho de casar, nem passava pela minha cabeça. Minha vida amorosa sempre foi muito bagunçada, eu me envolvi com uma pessoa muito cedo, só morava junto com ela mesmo, e pra mim casamento era isso. Até que chegou uma hora que não deu mais e a gente separou.
12: Até que eu conheci o Eric, ele me chamou muita atenção, ele era uma pessoa legal, ele falou pra mim que ele era uma pessoa diferente.
13: Como a minha vida amorosa sempre foi muito bagunçada, eu já tinha feito tudo errado, eu decidi fazer o certo. E aí a gente fez tudo certinho, a gente namorou, aí já ficamos noivos, e menos de um ano depois, a gente decidiu casar. Eu pedi, ela aceitou, e a gente resolveu casar no civil.
11: Agora sim, um sonho que se sonha junto. Não. Espera.
12: Quando a gente casou no civil, a gente passou por muitos problemas. A gente brigava muito, a gente não conseguia se entender como um casal.
13: pra mim o que era certo começou a dar errado, né? Eu cheguei a me arrepender, cheguei a falar até pra ela que eu tava arrependido, que não era aquilo, e nosso casamento virou de ponta cabeça. E aí eu decidi que eu precisava salvar meu casamento. Comecei a frequentar as reuniões, assisti as palestras, e na primeira palestra que eu assisti, eu fui entendendo que o casamento era dois, que os dois precisavam fazer dar certo.
12: A terapia do amor está ajudando a gente a criar uma base para o nosso casamento, está me transformando numa mulher mais sábia. Agora eu tô perto de realizar o meu sonho.
13: E aí, com esse tempo, a gente frequentando as palestras, eu descobri que o meu sonho também era casar, e eu vou me casar na terapia do amor.
11: Sonho que se sonha junto e com base se torna realidade.
13: Agora é um casamento de verdade, a gente tá tendo a direção certa.
12: Eu acho que vai ser o dia perfeito pra mim. Da realização do meu sonho. Eu já escolhi o vestido e já tá tudo pronto pro nosso dia.
13: Hoje eu sei que eu estou casando com a pessoa certa, com a mulher da minha vida, a pessoa que eu escolhi.
11: As palestras são gratuitas, mas deixar de cuidar do seu casamento pode custar muito caro.
8: Paz e

0: Muito bem, graças a Deus. Você que já preparou o seu copo com água, o Bispo Márcio Marinho vai realizar uma oração em seu favor. E em seguida, vamos de uma canção que toque o seu coração. E já já voltamos.
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2: Senhor meu Deus e meu Pai, eu iniciei essa oração te apresentando esse copo com água. Não são poucas as pessoas que neste momento estão orando comigo, desenganada pela medicina, sendo carcomida por um câncer, por uma enfermidade que o médico já desenganou. Ah, meu Pai, mas nesse desespero ela manifesta a fé de orar comigo ao Senhor. Penetra o teu poder e que essa doença seja arrancada. Que essa dor, essa depressão, essa opressão, esse desejo de suicídio seja arrancado. Meu Pai, eu estou orando por essas pessoas que talvez moram num casebre ou numa mansão. Meu Pai, gente rica e como também gente humilde, mas que precisam de uma resposta e da manifestação do teu poder. Quando ela beber desta água, dê forças para ela se levantar, lutar e vencer. Eu abençoo a todos e abençoo também esta água, em nome do Pai, do Filho e do Espírito Santo, em nome de Jesus. Olha, talvez você esteja vivendo um pior momento da sua vida. Existe um Deus que tem poder para mudar a sua vida. Beba dessa água e exerça a sua fé. Busque ainda hoje uma igreja, que eu tenho certeza que você encontrará a resposta para todos os seus problemas. Bebam com fé. Graças a Deus. Respire fundo e diga: a vitória é minha. Que Deus te abençoe e até a próxima.

0: graças a Deus, que Deus abençoe a sua vida. Você que orou junto com o bispo Márcio Marinho, creia que essa oração, ela chegou até a sua vida. Nós estamos ao fim de mais uma programação, e esse amigo que vos fala é pastor Tiago. O endereço da nossa Catedral da Fé fica localizada na Avenida Antônio Carlos Magalhães, 4197, Iguatemi, em frente ao Shopping da Bahia. A nossa Igreja Universal Vasco da Gama fica localizada na Rua Quintino Bocanhuva, em frente ao viaduto do Dique, na famosa Ladeira do Garcia, nos horários das 7 horas da manhã e às 18h30. Prepare uma rosa, para você levar nesta quinta-feira na Terapia do Amor. Que Deus abençoe a sua vida. Um forte abraço.
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5: Olá, bom dia, muita luz para você e para toda a sua família. É com imenso prazer que nós começamos o programa Nosso Tempo e ficaremos juntos nesta próxima hora, trazendo uma programação toda especial. E ao longo do programa você vai acompanhar histórias de pessoas que por meio da fé alcançaram a transformação da sua vida. E já deixe preparado um copo com água, porque daqui a pouco o nosso amigo Bispo Arimateia vai estar realizando uma oração em seu favor. Não saia daí, eu vou de uma canção e já volto.

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1: Eu quero que você acompanhe essa chamada, falando do propósito que nós estamos vivendo dentro da Terapia do Amor, e na sequência eu volto.
2: Para que serve a Terapia do Amor? A partir de agora, você vai conhecer as quatro fases na construção de um relacionamento. Reconstrução do eu. Muitas pessoas, antes de consertar seus relacionamentos, precisam reconstruir a si mesmo. Construção do relacionamento. Essa fase é para os que já foram reconstruídos e agora precisam aprender a construir um relacionamento sadio. Reconstrução do casamento. Essa fase é destinada aos casais que precisam reconstruir o casamento, normalmente quando acabam de conhecer a Terapia do Amor. O amor pode ser renovado. Nós já vimos isso acontecer muitas vezes, mas para isso tem que ter fé. A Terapia do Amor ensina as pessoas a construírem um relacionamento de maneira sólida na base. Manutenção. Esta última fase, como o próprio nome sugere, é destinada aos que desejam realizar a manutenção de seu relacionamento. Assim como um carro, uma casa e até mesmo um celular precisa de manutenção, o relacionamento também necessita. 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
1: Não existe nada que Deus não possa transformar. Não existe casamento que Deus não possa reconstruir. Não há vida sentimental dilacerada que Deus não possa refazer. Mas a pergunta que não quer calar: você crê que Deus, ele pode transformar essa situação na qual você tem vivido? Hoje, quinta-feira, na Terapia do Amor, nós estaremos dando para você uma direção à luz da palavra de Deus, de como que você, casado, solteiro, pode transformar essa situação na qual você tem vivido. Pessoas inteligentes entendem uma coisa fundamental: casamento não é um estado emocional, é uma construção estrutural, precisa de fundação. O sentimento, ele oscila, mas a estrutura sustenta. As pessoas que têm participado da Terapia do Amor, elas têm buscado como base a palavra de Deus para a transformação do seu relacionamento. Como você vai acompanhar nessa história?
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4: Briga, Brigas, conflitos, separações e tragédias envolvendo muitos casais estampam portais, jornais e revistas de todo o país. E não são só nos veículos impressos e na internet. Basta ligar a TV para ser bombardeado com estes casos de horror. E tomar algumas atitudes inteligentes nos relacionamentos pode fazer você fugir dessa armadilha.
5: Como eu casei novo, então eu era um pouco imaturo em relação a alguns aspectos, em questões de briga, em questões de conversas, em questões de lidar com o problema.
6: Tive um relacionamento que, por influência de outras pessoas, acabou terminando, né? E por conta disso eu fiquei muito mal. Mas eu aprendi que tem coisas que acontecem por você não saber lidar com a situação. Se eu tivesse tido mais tranquilidade, mais sabedoria, eu teria conseguido reverter muitas coisas, né? E até não sair magoada e nem ter falado muitas coisas que hoje eu me arrependo de ter falado, né?
7: A gente tá casado há 2 anos, né? Eu acho que ciúmes, um pouco de possessão também, né? O cuidado, digamos assim, né? Excessivo, causa algumas brigas, família também que se intromete às vezes, né? Tudo isso causa um pouquinho de intriga.
4: São pequenos sinais que, quando observados no início do relacionamento, devem ser mudados para garantir uma relação de confiança.
8: A pessoa aprende assim se valorizar, que foi uma coisa que eu ouvi e estou tentando aprender. Que essa é uma parte assim, fundamental.
6: Que você deve buscar alguém que seja total e não parcial. Antes eu era crítica, hoje eu sou uma pessoa seletiva, né? Eu sei diferenciar quando a pessoa está influenciada ou não, né? E saber entender, compreender o outro lado, né? Ter empatia, se colocar no lugar do outro antes de responder alguma coisa. Muitas coisas.
5: Apesar de a gente estar namorando e tal, mas nós já conseguimos aplicar muitas coisas que nós aprendemos no livro. E eu tenho certeza que vai ter mais coisas que nós iremos aprender aqui, que nós vamos conseguir aplicar no nosso relacionamento.
4: E com todas as lições, é possível sim viver uma relação verdadeira e duradoura.
9: A gente já teve 2 brigas muito feias. Depois que a gente começou a vir na terapia do amor, essas brigas não aconteceram mais. A gente não briga, é muito difícil a gente brigar. A gente aprendeu a conversar e estamos muito bem.
10: Consigo dialogar, conversar mais com a minha namorada. A gente não discute mais. A gente vem em 2 discussões, dependendo de grave, assim, e tal. Agora a gente consegue dialogar, consegue ficar mais feliz. Se um tá triste, o outro consola. É totalmente diferente, uma coisa maravilhosa.
11: Casei, não foi pensando em me separar, nem daqui a 1 ano, daqui a 10, não. Eu casei pra ficar pra sempre, viver junto com a pessoa ali do meu lado, nos momentos bons, ruins. É extremamente importante. Pouco que eu posso pegar de conselhos que eles dão, que eles passaram no casamento deles, no começo. É um exemplo muito, muito bacana de seguir.
4: Terapia do Amor, não perca tempo, a palestra é gratuita.
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4: Você que é estruturado em todas as áreas da vida. Aliás, exceto na vida amorosa, porque quando chega a hora de entrar num relacionamento, parece que algo dá errado. Ou você tem medo de dar um passo a mais e assumir um compromisso mais sério por causa de um trauma ou de uma desilusão amorosa? Chegou a hora de mudar.
12: O que eu tenho aprendido aqui tem despertado coisas que eu nem sabia que tinha, como o senso de rejeição. Às vezes eu era muito fechada para a vida sentimental, sempre focada no trabalho, nos estudos, em dar o sustento para minha família. E deixava isso de lado, achando que em algum momento a pessoa ia aparecer quando eu conseguisse realizar todas as coisas que eu queria fazer na minha vida. Só que não é verdade. A terapia tem me ajudado para isso, para que eu venha ter maturidade, para que eu saiba como reagir quando chegar a pessoa certa, saber ter o que dá para essa pessoa, saber como desenvolver uma relação.
4: Percebeu como as lições são importantes para que você construa um relacionamento diferente?
13: A gente brigava muito, a gente já vendeu outros relacionamentos já destruídos, né? De 2 casamentos que não deu certo, tanto do meu como da parte dele, né? Eu achava que já estava cansada, já era no segundo, achei que não tinha mais solução. Então eu não queria mais saber de nada, mas ele foi insistente, né?
14: Um agrediu o outro e tal. Mas depois foi havendo a mudança, foi, a gente foi aprendendo, aí foi tendo respeito um pro outro.
15: Nos casamos tudo certinho, muito cedo, eu com 17 anos, ele com 20. E desde então, o nosso casamento, assim, era mais balada, curtição. Depois de 4 anos tivemos nosso filho. E depois de um tempo, o casamento começou a ter problemas relacionados ao vício. Chegou ao ponto que eu não estava mais aguentando a situação.
16: Eu, antes de frequentar a palestra, né, eu tinha vícios, né, de alcoolismo e tudo. Isso estava atrapalhando o nosso relacionamento. E teve um dia que ela pegou e falou, vamos ver a palestra, vamos ver como é que é. E eu fiquei ainda meio receoso, mas aí eu falei, vamos ver como vai ser. Aí, através da primeira, eu já fiquei impressionado, né? Eu não sabia que tinha um entendimento, conhecimento que pudesse absorver.
4: Toda quinta-feira, as palestras da Terapia do Amor têm transformado a vida de muitas pessoas e pode transformar a sua vida também. Participe e dê o primeiro passo.
15: Hoje, a nossa proximidade é muito maior, a gente consegue conciliar o nosso casamento com o nosso filho muito melhor. Antes a gente brigava por uma pequena discussão, eu acabava trazendo tudo que eu já tinha sofrido à tona. A Terapia do Amor nos ajudou, ainda continua nos ajudando e eu tenho certeza que pode ajudar muitas pessoas ainda.
17: A minha vida hoje é transformada, apesar de eu ser solteira, mas é transformada, sou muito feliz e eu tenho aprendido a saber esperar. É no tempo certo, eu creio que vai acontecer.
18: Hoje mesmo eu já vim trazer uma pessoa, porque ela viu a mudança na minha vida e ela hoje estava com a vida meio parecida como era a minha antes, né? E hoje eu trouxe ela.
4: Os resultados só são possíveis porque essas pessoas transformaram ensinamentos em práticas e a cada dia podem colher os frutos de um relacionamento muito melhor. E sabe quanto pagam por isso?
19: Não pago absolutamente nada, é tudo gratuito, é tudo muito bom. Se fosse mensurar preço, não tem como mensurar, é muito bom. E solteiros inteligentes têm que estar aqui, toda quinta-feira, abro mão, vale a pena. Não custa nada, só o nosso tempo de vir aqui, de ouvir, não tem preço, sabe?
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20: Então, antes de chegar na terapia, eu estava em um relacionamento que durava 5 anos e eu achava que eu ia me casar com essa pessoa. Eu queria casar com ele, mesmo tudo dizendo para eu não me casar. Tinha agressões físicas, agressões verbais, ele me tratava muito mal na frente de outras pessoas, ele não me dava atenção e eu achava que se eu me casasse com ele, ia resolver os nossos problemas. Então, eu fazia de tudo para ele aceitar casar comigo. Comecei a vir para a Terapia do Amor, minha irmã me convidou, porque além de tudo isso, eu tinha muitos complexos interiores, eu me achava inferior, eu achava que eu era uma pessoa muito ruim, e foi aí que eu comecei a me cuidar. E aí mudou o meu interior totalmente. Eu agora me amo primeiro, né, antes de cuidar dessa pessoa, e eu fui me cuidar. Eu vi que aquele relacionamento não ia ter futuro, e resolvi colocar um fim.
21: E eu já vinha um tempo fazendo a Terapia do Amor, tinha passado por 2 relacionamentos frustrados, né? No primeiro relacionamento eu comecei a namorar com uma pessoa. Essa pessoa era uma pessoa muito possessiva, muito ciumenta. Começou a controlar amizades que eu tinha. Eu tive que me desligar de amizades porque ela não gostava. Então aquilo dali foi desgastando, até que ela teve que fazer uma viagem, né? E nessa viagem aconteceu uma traição da parte dela. E devido a essa frustração nesse relacionamento, eu falei assim pra mim, eu não quero mais saber de vida sentimental, eu não quero olhar pra mais ninguém, e eu vou dar um tempo pra mim mesmo. E nesse tempo que eu dei, eu passei 2 anos sem querer me interessar por ninguém. De 2 a 3 anos, mais ou menos, né? Quando bateu a carência, a pessoa surgiu, e eu resolvi dar uma chance. Foi aí que eu entrei num fundo de poço. Porque essa pessoa, ela apareceu do nada. Eu não sabia como que tinha sido o passado dessa pessoa. Essa pessoa tinha um passado muito pesado. Hoje, depois que eu vim fazer a terapia, depois que eu cheguei nas palestras, o meu interior mudou completamente. Eu entendi que eu precisava me valorizar. Em uma das palestras que você estava fazendo, você explicou que a gente não pode comparar uma futura pessoa em potencial com os relacionamentos antigos que a gente teve. Porque não é porque a pessoa fez aquilo no passado, que a nova que vai entrar na sua vida vai fazer também. Então eu gravei aquilo pra mim, né?
20: Nos conhecemos, conversamos durante um bom tempo e acabou que a gente viu que a gente tinha muita coisa em comum. A gente conversava sobre tudo e, enfim, a gente viu que a gente se dava muito bem e aí quando a gente percebeu, a gente tava se gostando.
0: Estão namorando?
20: Estamos noivos.
0: Estão noivos?
20: Isso.
0: Quanto tempo de relacionamento?
20: 9 meses. 9 meses e nos casamos ano que vem.
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2: Alexandre e Caroline se conheceram no terceiro ano do ensino médio. Mesmo muito jovens, já tinham o sonho de se casar. Estudaram, se formaram e tudo se encaminhou muito bem durante o namoro, até que tomaram a decisão de se casar. Junto com o casamento vieram melhores oportunidades profissionais.
22: E aí começou a vir as oportunidades no trabalho. E para isso você tinha que investir energia, tanto ela quanto eu. E aí veio a primeira filha, que foi planejada, mesmo diante dessas dificuldades, foi planejada.
20: E aí veio a Heloísa para alegrar nossa vida. E com o decorrer, né, 3 anos depois, a gente pensou em ter mais um bebê. E aí veio o Heitor.
22: E eu me vi vitorioso por conta disso.

0: direto. Nunca os via, né? Aí quando eu via, era briga, né? Eu discutia com eles, discutia com meu esposo.
1: Eu não me importava se estava em casa ou não, já não dava mais tanta importância para aquilo que eu mais almejava na vida, que era ter a família. E aí começou a vir as desconfianças da minha esposa.
0: Eu tinha muita insegurança, porque eu até achava que ele estava me traindo, né? E eu ficava procurando coisas onde não tinha, né? Eu queria ver celular, queria procurar coisas, né? Para ver se eu encontrava alguma coisa.
1: Uma dessas provocações eu falei para ela: olha, temos patrimônio, temos carro bom, temos casa boa e temos dinheiro. Por mim, você fica com tudo isso. Eu sou jovem e eu reconstruo. Vou arrumar as malas e tô saindo de casa. Arrumei as malas, eu cheguei aí pra casa da minha mãe.
0: Aí, quando ele falou de divórcio, aí eu entrei em depressão, porque eu achei que, né, nunca um dia isso poderia acontecer, né? São 21 anos juntos, né? Então, na minha cabeça, nunca iria acontecer isso. E aí foi o ponto que eu entrei em depressão mesmo. Eu perdi 12 quilos, né? Chorava demais, não dormia. Eu comprei o livro Casamento Blindado também, né? Porque ajudou a Cristiane, então vai me ajudar também, né? A história deles foi uma referência pra gente. Então eu fui experimentar, fui ver, né? Porque minha dor era tanta que, né, não era mais a equipe médica, né, que ia me ajudar.
1: E eu vi aquilo, eu ignorava tudo aquilo, falava que isso era um marketing da igreja, que isso não tinha solução para ninguém.
0: Comecei vindo sozinha, né, comecei a assistir as palestras, eu vinha nas quintas-feiras, que eram os dias da terapia do amor, comecei a vir aos domingos também, mudou a minha autoestima. Ele começou a me valorizar mais. E aí a gente começa a encaixar, né, as situações, né, os problemas, tudo a gente sabe resolver, a gente tem a mesma afinidade em relação aos problemas, né? Então, hoje tem diálogo, né, a gente sabe conversar, a gente sabe resolver os problemas. Hoje é maravilhoso, hoje ele é um outro homem, um outro marido.
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3: Você vê que quando a pessoa, ela entende que o problema não é a outra pessoa, então ela começa a tomar atitudes inteligentes, que faz com que o problema seja resolvido. Quando o casal entende que ambos têm que resolver o próprio problema, então os dois se unem para resolver o problema do casamento. E se você quer receber de Deus a direção para que você venha resolver primeiro o problema que está na sua vida e depois o problema que está no seu casamento, fica aí um convite para você hoje participar da terapia do amor. Vamos a essa matéria, falando mais do propósito que nós estamos vivendo, e eu já volto.
4: Sabe aquele sim tão esperado? Eu tenho certeza que se você ainda não passou por isso, você sonha com esse dia. Ou já sonhou. Pelo menos a maioria das pessoas quer se casar e construir uma família. Só tem um probleminha. No desejo de viver logo o felizes para sempre, ainda tem gente que acaba passando por cima do que importa e, no fim, o sonho termina sem mal ter se realizado. Afinal, ter sucesso na vida amorosa não é questão de sorte. Mas é claro que acertar quando o assunto é amor não é fácil. A Simone e o Sidney que o digam.

0: começo de relacionamento foi bem conturbado, com muitas brigas, muitas discussões, pensamos várias vezes em separação, era bem difícil.
1: Cheguei a arrumar as malas várias vezes para ir embora, deixar ela sozinha.
0: Era muito complicado, sofremos muito, foi 9 anos de sofrimento.
2: Mas depois desses 9 anos de desentendimento, o Sidney cansou. Só que no lugar de separar, ele decidiu superar e procurou ajuda.
1: Eu comecei a frequentar as palestras porque eu vi que era a única solução que a gente tinha.
0: Acompanhando os ensinamentos, nossa, nos ensinou muita coisa. Me ensinou a ser uma pessoa diferente, a me valorizar. Primeira coisa assim que Deus transformou nossa vida foi nosso casamento. Hoje é só bênção. Nós trabalhamos junto, vivemos uma vida sossegada, tranquila, de paz.
1: A gente tem alegria de estar junto, de estar conectado. 24 horas praticamente a gente está junto.
0: De dois transformou em um.
1: Tem muita felicidade nessa relação, tem companheirismo, tem fidelidade, tem respeito, tem união, tem amor, muito amor. Amor inteligente, é eles que ensinaram a gente.
2: Amor inteligente que faz a diferença na vida de casados, solteiros e divorciados, como o Luciano, que mesmo depois de 6 anos de casamento, não percebeu que a relação não ia bem.
3: De repente, a minha esposa chegou até mim e pediu que queria se separar. Aí ficamos alguns meses separados e depois ela pediu o divórcio.
2: Foi aí que ele decidiu aprender a lidar com a vida a dois. E a terapia do amor passou a trazer o resultado que o Luciano tanto precisava depois do divórcio.
3: Deus começou a fazer uma cura interior em mim. Então eu já não tinha mais desespero de querer saber o que ela estava fazendo. Já não ligava mais para isso. Hoje eu tenho paz. Comecei a vencer. E 100% na minha vida sentimental eu tô curado. Sem essa reunião eu não sei o que faria na minha vida, porque eu fiquei sem nenhuma direção. Tudo que eu precisava procurei em todos os meios, mas só consegui a resposta aqui na terapia do amor.
2: Venha reescrever sua história na terapia do amor, toda quinta-feira. 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
5: 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Tá bom? Eu vou de uma canção e já volto.

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3: Nosso Deus e nosso Pai, no nome do Senhor Jesus, mais uma vez, nós invocamos o Senhor neste momento, meu Pai. E são milhares de pessoas que ouvem esta oração e apresenta, meu Pai, as suas súplicas. Essa pessoa que está, recebeu a notícia, meu Deus, que está desenganada. Essa pessoa que já foi em busca de um trabalho e não conseguiu esse trabalho. Meu Deus, existem pessoas nesse momento a ponto de cometer um suicídio. E assim, meu Deus, são centenas de pessoas que oram conosco nessa situação. Olha para esta gente, meu Pai. O Senhor mesmo diz na tua palavra que aqueles que te buscam, te acham. Então, meu Pai, através desta oração que essa pessoa busca, que aconteça uma resposta, que aconteça um milagre, que aconteça um socorro, meu Pai. Agora, meu Deus, eu peço que o Senhor venha tocar com teu poder nesta água. Essa pessoa que crê nesta oração, quando ela beber desta água, que ela receba paz, que ela receba saúde, que ela receba força, para que teu nome seja exaltado e glorificado. Nós abençoamos esta água em nome do Pai, do Filho e do Espírito Santo, em nome de Jesus. Você que crer, beba desta água. Diga graças a Deus. Meu amigo, minha amiga, você usou sua fé na oração. Agora procure uma igreja universal mais próxima da sua casa e busque este Deus. Que Deus abençoe. Um forte abraço.

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1: Graças a Deus, você pode estar certo que Ele está aí com você. 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
7: Oi, gente amiga, gente querida, que Deus abençoe a todos. Haja luz em toda a sua vida. Luz para o corpo, luz para a alma, luz para o coração. Querendo a nossa ajuda, 34-32-91-19, ou então as nossas linhas virtuais, que são as lives deste programa no YouTube e no Facebook. E os nomes, tanto do canal do YouTube como da página oficial do Face, são os mesmos. Universal Bahia Oficial. Entre e na aba de comentários deixe o seu pedido de socorro. Achei a Davi, meu servo, com santo óleo ungi, com o qual a minha mão ficará firme e o meu braço fortalecerá. Ora, se Deus achou é porque estava procurando, né? E será que ele estava procurando Davi? Não, ele estava procurando alguém disposto a dar espaço para que o Espírito Santo agisse. E é o que está acontecendo neste jejum de Daniel e nesta campanha de Pentecostes. Deus está procurando quem se disponha a abrir espaço para ele entrar. E ele entrando, coloca de novo o versículo, por favor. E ele entrando, aí já era. Achei a Davi. Se achou é porque estava procurando. Meu servo, com santo óleo ungi, e com o qual a minha mão ficará firme e o meu braço fortalecerá. Só que não para aí, não. É, a gente está lendo isso aí. Mas olha o que que vem depois disso aí, é muito profundo, olha só. Versículo 22. O inimigo não o importunará, nem o filho da perversidade o afligirá. E eu derrubarei os seus inimigos perante a sua face e ferirei os que os odeiam. Ou seja, Davi não ia precisar se vingar de ninguém. Davi não ia precisar mover a mão contra nenhum dos seus algozes, porque Deus compraria sua briga. Essa é a vantagem de ter o Espírito Santo. E a minha fidelidade e a minha benignidade estarão com ele. E em meu nome será exaltado o seu poder. Porei também a sua mão no mar e a sua direita nos rios. E ele me chamará dizendo: tu és meu Pai, meu Deus e a rocha da minha salvação. Que magnífico. Esse Salmo 89 é um espetáculo. Um espetáculo poderosíssimo para esse jejum de Daniel. Salmo 89, ele tem 52 versículos. Não é um salmo pequeno, mas é só pedrada, né? Não tem agora aí uma trend na internet que as pessoas estão saindo do carro, aí de repente elas ouvem uma música e falam, meu Deus, como é que resiste essa pedrada? Pedrada positiva, quando ela fala pedrada, pedrada no coração. E essa pedrada no espírito, na alma? O Salmo 89 é essa pedrada positiva, né? Que pedrada boa, porque, meu Deus do céu, é só coisa magnífica. Também o farei, olha só, meu primogênito, mais elevado do que os reis da terra. A minha benignidade lhe conservarei eu para sempre, e a minha aliança lhe será firme. Conservarei para sempre a sua semente e o seu trono como os dias do céu. Puxa vida, que magnífico. Não quebrarei a minha aliança, não alterarei o que saiu dos meus lábios, uma vez que jurei pela minha santidade que não mentiria a Davi. Você sabe o que é isso? Deus preocupado em não falhar com um homem, com um homem. Eu não posso mentir para Davi, eu disse para ele que eu não mentiria para ele. Ou seja, com ele eu sempre vou jogar as cartas na mesa. Olha, essa unção que estava sobre Davi, Deus quer colocar sobre você. Se você ainda não está no jejum de Daniel, ingresse agora, antes tarde do que nunca. Passe aí os próximos 17 dias, né? Hoje é o quarto? Quarto, os próximos 17 dias, se abstendo, se trabalha com internet, obrigado a trabalhar com notícias, acesse só aquilo que vale a pena para o teu trabalho, mas evite ficar perdendo tempo na internet, porque sempre entra uma coisa ou outra que te desvirtua, que te desfoca da fé. Então, jejum de Daniel, se prepare para a oração com um copo com água e coloque o teu pé. E faz um favor para mim, me prova que você está levando isso a sério. Você que está fazendo isso, vamos fazer o seguinte: entra agora no nosso Instagram, no privado do meu Instagram, BP Guará Santos, BP Guará Santos, e me envia uma foto sua com os pés em cima do ponto de luz. Me envia aí agora uma foto, mas tem que ser agora. Me envia agora uma foto com seus pés em cima do ponto de luz. Qual é o Instagram, Bispo Guaraci? BP de Bispo Guará Santos. Guará Santos, sem acento, sem nada. BP Guará Santos. Aí você vai no message, no direct, no DM, né, mas nas mensagens diretas, e coloca lá uma foto sua com o pé em cima do ponto de luz. Uma pessoa já me mandou. Manda aí a sua agora, para me ver que você está levando a sério o propósito, principalmente no momento da oração. Já deixa ele aí pertinho de você, coloque os pés nele e mande uma foto para mim. Tá bom?

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4: Muito bem, de volta com vocês, e esse programa durante toda a semana, entre outras coisas, será um SOS Mães da Fé. Para aquelas mães que estão cansadas de chorar por um filho perdido, drogado, desaparecido, desempregado, doente. Às vezes o sofrimento com o filho não é pelo mau caráter do filho. O filho é um doce, a filha é o sofrimento do filho, que é uma pessoa correta, íntegra, mas de um tempo para cá tudo desandou na vida dele, dela. Às vezes o sofrimento de um pai com um filho não está no vício, não está na rebeldia, está no fato daquele filho ser um ótimo filho, uma ótima filha, e está passando por uma dor. Mas é aquilo que eu falo, a mãe que não quer chorar ao pé da cruz por um filho, acaba chorando aos pés de um caixão, ou à porta de um hospital, à porta de um presídio, de uma clínica para recuperação de drogados. Por esse motivo eu quero deixar esse espaço aberto para todas as mães, inclusive se há alguma mãe que queira desabafar comigo ao vivo, agora, 34-32-91-10, 34-32-91-19, para deixar o nome para oração com Samuel e a equipe dele, para falar comigo, 34-32-91-10. Vamos lá, vamos então a Samuel Ferreira no Pronto Socorro da Alma.
5: Bispo, nós temos aqui o caso da Maria Silva. Ela pede pelo Alexandro e por toda a família. Ela pediu também principalmente pelo seu marido, que está enfrentando problema de vício. Ela mora no bairro de... Na ilha de Taparica, e sexta-feira ela confirmou presença. Nós temos aqui o Cosme Alves. Ele está com depressão, sexta-feira ele também vai estar aqui conosco. A Soane Pereira mora no bairro de São Caetano. Ela pediu por toda a família, especialmente por Leandra Santos. Está incluída aqui na oração. Temos o caso do Josias Araújo. Ele se encontra com um momento de agressividade. As pessoas ao redor dizem que ele está muito agressivo, muito nervoso. E o nome, ele mora no bairro de Brotas. Nós temos aqui a Marineide, para fechar, e ela pede oração por sua saúde. Se essa mãe que está aí assistindo esse programa, ou esse filho que está enfrentando problemas com as suas mães, pode ligar aqui agora, nós vamos atender e ajudar, bispo, e anotar o nome para também incluir na oração.
4: Muito obrigado. Você pode fazer o mesmo agora, já que estamos aqui de plantão por todos vocês. Pastor Marcos Ramos, na nossa catedral.
6: E aqui nós temos recebido também, bispo, muitas mães e filhos que estão sofrendo no âmbito familiar e estão registrando aqui o seu pedido de ajuda e de socorro. Eu tenho a Eliedna Monteiro, que registrou aqui o seu nome, o nome da sua família, e disse assim: estamos juntos, firmes, no jejum de Daniel. Aqui está Santos pedindo oração de libertação e conversão pela Maria Rosineide dos Santos, que é sua filha. Eu tenho também o Evandro Silva, que registra o seu nome aqui e pede oração de libertação, a Irenilda Batista, registrando o nome dos seus familiares, e a Marinês da Silva, que está no trabalho, mas assistindo o programa lá do trabalho, registrou aqui o nome dos seus familiares. Se essa pessoa ainda não entrou em contato conosco, você consegue fazer isso exatamente agora pela plataforma do YouTube Universal Bahia Oficial, na aba dos comentários. É só escrever o seu nome, o seu pedido de ajuda, o seu problema, e nós vamos incluir para um momento especial da oração, bispo.
4: Muito obrigado. E você pode fazer o mesmo pelo 34-32-91-10 para falar comigo ao vivo ou pelo Facebook. Vamos agora a uma matéria muito forte. Mães de todo Bahia, de todo o Brasil, sobe o volume e dê atenção.
7: O drama dessa mãe parece não ter fim. As drogas levam a família de usuários até as últimas consequências.
8: Eu tô aqui com meu filho. É usuário de droga, principalmente usa pedra, o crack. Há muitos anos, desde os 18 anos que ele se envolveu, devido a vida amorosa, uma decepção, e agora ele não consegue se libertar, eu não consigo ajudar meu filho.
7: Sem alternativa, Dona Uzeni mantém o próprio filho, Luiz Felipe, acorrentado pelos pés para impedir que o rapaz saia de casa para usar crack. A cena é uma tortura para a família.
8: Tem que andar assim, ó. Pra não perder meu filho, porque eu estando assim, ninguém vai fazer o mal a ele, nem ele vai querer, porque senão ele vai roubar. Para sustentar o vício, para ele não roubar, não mexer nada dos outros, eu tenho que andar assim, atracado, eu atraco meu filho e me atraco.
7: A atitude foi drástica, mas esse foi o único jeito que a mãe encontrou de impedir que o filho fosse atrás de drogas. Ele já foi internado em clínicas de reabilitação por diversas vezes, mas não se curou do vício.
8: Já internei ele em várias clínicas de recuperação, mas só que umas, quando ele chegasse, perguntava a ele se ele quisesse ficar, se ele não quisesse, fica aqui. Meu. E ele não era ser impaciente.
7: A fissura é tão forte e incontrolável, porque o crack é absorvido pelo corpo em quase 100% do total ingerido. Por ser uma droga estimulante, os efeitos começam em 10 a 15 segundos, gerando um estado de euforia, e duram por cerca de 5 minutos. Logo após os efeitos acabarem, o usuário sente uma profunda depressão, angústia e fissura, o que o leva imediatamente a consumir mais e mais droga. E é por essa razão que o crack causa forte dependência física, a ponto do usuário abandonar gradativamente tudo o que é importante em sua vida, como família, amigos, trabalho, estudos e a própria saúde, deixando de se alimentar para consumir somente a substância. Exatamente como aconteceu com Luiz Felipe. Um rapaz jovem com um futuro pela frente, mas que agora precisa ficar acorrentado para tentar se livrar do vício em crack.
4: E é nessa hora que eu pergunto quem é que está seguro, né? Eu tenho a dona Cristina de Brotas na linha, eu vou falar com ela. Muita luz para a senhora. A senhora é mãe?
9: Sou mãe de dois, e graças a Deus está na fé, porém eu estou dando iluminação, mas tem problema, e o outro ele era e burde, praticamente, desculpa.
4: Eu quero que a senhora fique à vontade.
9: Ele se afastou da obra e hoje ele está no mundo, né, fazendo as coisas que faziam antes, né? Hoje ele até se droga. E a minha maior tristeza, porque meus filhos foram criados na fé, né? Ele chegou para a igreja 5 anos de idade, ou melhor, dentro do meu ventre. Eu apresentei ele no altar, E ele sempre pequenininho dizia que ia ser pastor, que ia ser pastor. E foi firme, seguindo Fafa Jovem, evangelismo, tudo. E aí foi levantado, foi para a obra como obreiro, depois já passou para Igorde, um aborrecimento, algo, né, com alguém. E aí ele se afastou, e eu todos os dias eu digo para ele, você teria que olhar para Deus, não para o homem. O homem é falho, Eric. Quando você está aí, essa pessoa continua na fé. Só quem está sofrendo é você, mas ele hoje não quer nem ouvir falar. Sabe, está morando sozinho, aqui mesmo em Salvador. E eu convido ele direto para ir. No final ele teve aí, antes do Sérgio embora, ele teve, assistiu a reunião, mas sempre agoniado, dizendo que estava incomodado, que não estava se sentindo bem. E eu lembro que eu disse para ele, tudo bem, você não veio obrigado, eu te fiz um convite e Deus permitiu que você estivesse aqui. A minha parte eu fiz, você veio, você ouviu a palavra e agora você quer, pode ir, as portas estão abertas, ninguém está te segurando. Mas hoje ele está no mundão e eu estou muito triste pelo dia de hoje, que está chegando o dia das mães, tudo que eu queria era meu filho comigo, né?
4: Mas ele vai chegar. Deixa eu falar uma coisa para a senhora. O que a senhora não pode é trazer para o coração. É um primeiro grande passo para se salvar um filho é esquecer que ele é filho. Sabe por quê? É uma coisa interessante. Eu vou falar aqui para a senhora uma coisa muito forte. Lá no comecinho do meu ministério, eu auxiliei um pastor casado, pai de duas filhas. E o ministério desse pastor de cura era uma coisa gloriosa. Eu me lembro que nas quartas-feiras eu colocava duas caixinhas na grade da igreja para fora, porque a igreja era assim numa subidinha, ela era uma loja, e ela tinha um platô. Então as cadeiras, os bancos de trás ficavam na parte da grade, aquela grade ficava fechada para ninguém cair para a rua, porque era uma altura assim de 1,5 metros por aí. Eu colocava duas caixas de som ali, porque a reunião de cura dele dava gente na calçada. As pessoas não conseguiam entrar na igreja, mas era tanto milagre, tanto milagre. Mas volta e meia de madrugada, tô eu na igreja dormindo, eu solteiro, ele chegava de carro, vinha com as duas filhas, com a Suelen, com a outra, entregava no meu colo, dizia assim, Guaraci, você já sabe o que fazer. As duas menininhas tinham crise de asma, as duas filhinhas dele, uma de 3 aninhos e outra de 1. Ele entregava as duas no meu colo e sentava e ficava assistindo. Eu pegava as duas bebês, ó Deus, em nome do Senhor Jesus, pá, pá, pá, sai! As duas ficavam boazinhas. Aí ele pegava no colo e falava assim, obrigado, Guaraci. Vai entender um negócio desse. Pelo ministério dele eu vi gente andar, paralítico andar, eu vi cego enxergar. Mas quando se tratava das duas filhinhas dele, empacava de um jeito que não acontecia nada. Sabe por quê? Porque ele não usava fé. Ele usava o coração, a ponto de orar dizendo assim, ó Deus, isso podia estar acontecendo com qualquer um, menos com a minha filhinha, não tinha que estar acontecendo com ninguém. Mas você vê que quando se trata de família, na maioria das vezes a gente troca a fé pelo coração. Se a gente olhar para os nossos filhos como alma e como qualquer outra alma, que como pessoas de Deus nós temos a missão de ganhar para Jesus, a gente vai chegar lá. Já entendeu?
9: Entendi.
4: Então esquece que é filho. Bota na tua cabeça, Jesus me chamou para ser uma ganhadora de almas e ele é a primeira ovelha desse rebanho. E aí, usar fé pura e não ficar esperando muito dele, porque até que ele tenha um encontro com Deus, ele não tem nada para oferecer, não. A senhora só vai se decepcionar com seu filho se hoje esperar dele mais do que ele tem para oferecer. Um dia vai acontecer, a senhora vai dizer, eu e minha casa serviremos ao Senhor. Mas é importante que a senhora esteja domingo agora com a gente, tá bom?
9: Tá, tô, com certeza, eu tô firme, bispo, tô.
4: Qual a idade dele?
9: Ele tá com 27 anos.
4: Ah, uma criança, ele vai se entregar em nome de Jesus, tá bom?
9: Eu já entreguei na mão do Senhor Jesus e que ficou pra vontade dele, não a minha, eu aqui não posso nem pensar em retroceder.
4: Amém.
9: Obrigada.
4: Então nos encontramos domingo, porque nós vamos estar na porta da igreja domingo, recebendo mães e filhos. Vai ser um domingo histórico das mães. Um abraço para a senhora e até lá.
10: até, e eu creio que ele estará comigo.
4: Amém, eu também. Deus abençoe.

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2: Vamos trazer a história do Glauber e da mãe. Atenção para tudo, porque o que você vai ver agora é uma amostra do que serão os lares a partir deste domingo das mães. Veja.
3: Meu nome é Glauber Alan da Silva, tenho 37 anos de idade, sou ferreiro armador. Num certo dia teve uma confusão generalizada dentro dessa pensão que eu morava. E acabou tendo um homicídio, né? Dessa briga. E eu fui culpado desse homicídio, onde eu fui preso. E como já não bastasse, né? Não tinha paz, não tinha nada mais. Eu perdi a única coisa que me restava, que era a liberdade. E em um desses presídios eu reencontrei uma pessoa que eu tinha conhecido na rua, aonde que me fez um convite, né, para me filiar a uma facção. E minha mãe na época já era de Deus, já era da Igreja Universal, né? Ela lutava ali e sempre procurou fazer tudo para ver não somente eu, mas como todos os outros filhos dela bem. E num determinado dia estava tendo essa reunião, e essa reunião era realizada pela Igreja Universal, pelo trabalho do NP, que é o Universal nos Presídios. Naquele dia que teve aquela oração, aquela reunião lá, tudo que o pastor na época estava falando bateu, veio de encontro a mim. Você que acha que um dia você vai morrer da pior forma possível. Você vai morrer da pior forma possível. E aquilo tudo foi batendo, porque eu achava que eu ia morrer da pior forma. Naquele mesmo dia, esse pastor, ele fez uma oração por mim. Coisa que eu não aceitaria. Mas eu permiti, porque eu já não aguentava mais de tanto sofrimento. E aí chegou esse dia, eu dormi em paz.

0: meu tempo eu fui trocando cartas com a minha mãe. Minha mãe era obreira da igreja, no Universal. E eu fui trocando cartas com ela. Eu falei, mãe, eu tô conhecendo um outro lado da vida. É, quando eu sair, eu vou diretamente no foco, eu vou encontrar com esse Deus. Foi concedido uma liberdade para mim. Eu saí. Saí, eu fui para casa, eu reencontrei a minha família, que eu há muitos anos não reencontrava. E eu pude ver que existia alguém que me amava ainda. Que minha mãe nunca tinha desistido de lutar por mim. E que a minha vida poderia ter jeito se eu quisesse e fizesse por onde. Aí passou o tempo, né? Passou o dia, eu falei, mãe, vamos na igreja. Ela toda feliz, ela falou, vamos, meu filho. Quando eu pisei meus pés na igreja, pra mim eu tava tirando um peso das minhas costas. E naquele dia eu falei, se o Senhor é Deus de verdade, me escuta, me ajuda. Porque eu não sei mais o que fazer da minha vida. Se o Senhor não me ajudar, eu vou morrer. Porque eu já não tinha mais vontade de viver. E eu tinha escutado falar que existia um Deus que podia me ouvir. Que existia uma força maior que qualquer outra que podia me ajudar e me atender. Não precisava de muito, precisava somente da minha entrega. Numa sexta-feira, numa reunião de libertação, eu fui disposto ali com o coração aberto a poder Deus fazer o que tinha que fazer na minha vida. E nesse momento houve a manifestação do poder de Deus.
1: A mãe dele orou por ele. Você não conseguiu matar por isso. Então a oração da mãe, a oração da mãe tem poder familiar.
2: Eu acho que a melhor pessoa pra mandar embora é a senhora, né?
3: Queima todo sentimento, todo vício, toda maldição. Eu te ordeno, em nome do Senhor Jesus, sai. Então, meu Deus, faz o desejo do meu coração se cumprir como se cumpriu o desejo do coração de Ana, meu pai.
0: Aí começou a minha fase de libertação. Eu compreendi, entendi que o que eu precisava para minha vida, para eu ser feliz plenamente, era o Espírito Santo. E foi buscando, fazendo jejum, orando de madrugada, um propósito com Deus, em comunhão com Deus. E como um algo sublime, eu não senti uma presença, eu não senti uma energia. Eu pude ter certeza que eu estava feliz plenamente, que eu tinha paz e que Deus estava dentro de mim, que o Espírito Santo estava dentro de mim. A tristeza, o vazio, né, toda essa parte dentro de mim, hoje em dia é felicidade. Posso passar por qualquer tipo de situação, eu não tenho motivos para ser triste. Eu me sinto completo, eu sou completo, porque eu tenho Deus vivo dentro de mim, um Deus que me escutou de fato, que mudou a minha vida. E o maior prazer que eu tenho na minha vida hoje, né, é de poder falar desse amor que eu encontrei, que foi o amor de Deus, o amor do Espírito Santo. Hoje eu sou bem sucedido na área profissional a qual eu atuo. Deus está restituindo tudo que eu perdi. Graças a Deus eu encontrei uma mulher de Deus para minha vida. E hoje, graças à misericórdia de Deus, eu sou um tudo. Porque ao mesmo tempo que eu não sou nada aos olhos do mundo, eu sou tudo aos olhos de Deus, porque Ele me fez viver. E hoje eu posso agradecer com toda certeza e agradeço a Deus por tudo que Ele tem feito na minha vida. E se você acredita que para a sua vida não tem solução, para a minha vida, eu sou uma prova viva disso, que existe solução. Mas basta você acreditar e dar um passo em direção a Deus.
4: Muito bem, de volta com vocês. Eu tenho a dona Rosana de Santa Cruz na linha. Muita luz para a senhora.

0: mãe?
1: Amém. Sou.
0: E o que, que está acontecendo?
1: Minha filha que está rebelde.
0: Qual o nome dela, a idade e o que está acontecendo?
1: Ela tem 12 anos. O nome dela é Tayla. Ela está em uma desobediência depois que eu voltei para a presença do Senhor, que ela é de outra igreja, o pai dela. Aí ela se afastou, disse que não queria mais estar em um grupo de dança. Aí está uma tribulação, que está até namorando na escola. Fiquei nervosa, quase bate nela, pedi controle a Deus para mim não bater nela. E aí tá assim, na rebeldia, não quer fazer nada. Aí hoje ela, minha mãe, eu vou para a igreja com a senhora hoje. Eu disse, tá bom. Ela não vai agora de manhã não, que de noite eu vou com a senhora. Aí eu tô deixando Deus operar, porque ela ficava tanto, minha mãe, volte para a igreja, volte para a igreja. Eu disse, eu não quero ir para a igreja não. Vá para a sua igreja e me deixe em paz. Aí em 2024 eu descobri um câncer. Mas glória a Deus, Jesus já me curou. E tô aqui na luta, né? Não desisti. Vem algum país desistir, mas eu repreendo.
0: Amém. Deixa eu falar uma coisa.
1: Tá uma luta, viu?
0: Deixa eu falar uma coisa pra senhora. Eu dei esse trabalho também. E como eu dei? Não foi pouco, não. Mas eu sou a maior demonstração de que não existe caso perdido quando uma mãe chama pra si a responsabilidade, tá bom?
1: Uhum.
0: Então não se abate. E outra coisa, põe no teu coração a determinação de que neste domingo você vai chegar com ela, porque em todas as igrejas nós vamos dar o abraço da libertação. Uhum. Nós vamos recepcionar os filhos e vamos abraçar os filhos. Os pastores vamos abraçar os rapazes, as nossas esposas vão abraçar as damas, as moças, e nesse abraço vai haver uma transferência de energia. Vai a energia ruim que está neles para bem longe e entra a energia divina e celestial. Vai ser um domingo histórico. Vai ser o grande presente das mães. A transformação e salvação dos seus filhos, tá bom?
1: Amém.
0: A senhora vai aonde domingo?
1: Eu vou aqui na Santa Cruz.
0: Santa Cruz. Dê um abraço para mim, ao pastor da Santa Cruz e toda a equipe dele, tá?
1: Tá bom.
0: Um abraço para a senhora também. Fica com Deus. Vai ser neste domingo. Não dá para perder o mais importante e sagrado Dia das Mães que já vivemos na Igreja Universal. Olha, ó, mandou foto pra gente Lucinha Cruz, Renata Oliveira, Teildes Freitas, Josi Mangabeira, Darcilene, Paulo Henrique, Mariângela Ribeiro, Cristina Oliveira, Elaciel Produções, Dinha Moda Estúdio, Charina, Sônia de Sá, Cândida de Jesus, Leci Souza, Lícia Serque, Kátia Carvalho, Cacilda Aquino, meu Deus, é muita gente, hein? Muita gente enviou pra gente a foto do pé e outras tantas estão enviando. Não para de chegar, meu Deus do céu. O povo tá ligado mesmo na fé, então na hora da oração estejam todos vocês com os pés em cima do ponto de luz para o ritual da luz. E você é o nosso convidado mais que especial. Vamos agora ao resumo de sexta-feira. Que o diabo anda à vossa volta, ao vosso derredor, como o leão que ruge à espreita de uma brecha. Se tem essa brecha, ele volta para você com toda a força, trazendo 7 demônios piores do que ele. Mas se ele não encontra a brecha, chega uma hora em que nem andar à tua volta mais ele anda. Por quê? Porque você consegue colocá-lo debaixo dos teus pés.

0: Você que vive na obediência a Deus, quando você coloca os seus pés em cima do ponto de luz, sem depender de bispo, de pastor, de ninguém, todas as maldições, praga, inveja, bruxaria, mandingaria, maldição hereditária, tudo que o diabo usou a vida inteira contra você, você esmaga debaixo dos teus pés quando pisa no ponto de luz. Mas se você vem aqui, ouve a palavra e brinca com Deus, na hora que você pisa no ponto de luz, é como se você estivesse pisando na cabeça de uma serpente com os pés descalços. Essa semana eu vi um criador de cobras fazendo assim, ó, tocando no corpo de uma cascavel. Ele fez assim, ó, mas bem devagarinho, ele não pisou com força não, ele só fez assim, ó. Ela, com uma rapidez impressionante, fez assim, deu uma invertida e cravou os dentes. Só que ele estava usando uma bota especial, cujo dente da cascavel não tem a profundidade necessária para chegar no pé dele. Aí ele pega ela, mostra o veneno caindo assim, ó, das garras dela, e ele fala, não teve penetração. Por quê? Porque eu tô calçado. Do alto da cabeça à planta dos pés, da planta dos pés ao alto da cabeça, do ponto de luz na planta dos pés dela para o alto da cabeça, vem faxinando, vem limpando tudo. Penetra nessa célula desgastada, meu pai. Penetra nesse tecido canceroso, tira esse tumor maldito, esse linfoma, linfoma de Hodgkin, tira esse carcinoma, esse hemangioma cavernoso. Tira todo e qualquer tipo de oma, porque aonde existe o sufixo oma, se trata de tumor, e não importa se benigno ou maligno, tudo que é oma, manda pro quinto do inferno. Todos os linfomas, carcinomas, hemangiomas, mioma, vai tudo pro inferno. Diga em nome de Jesus, para nunca mais voltar. Atira a mão pro alto e diga, sai! Como é que você atua nela? Como é que você trabalha nessa senhora?
1: Na mente.
0: Fazendo o quê? Como é que são as noites de sono dessa menina?
1: Ah, não deixo mais ela dormir.
0: Ela tem desejo de suicídio?
1: Sempre teve.
0: Já tentou?
1: Já.
0: Quantas vezes? Quantas vezes ela tentou se matar?
1: Ah, o todo 6 vezes.
0: 6 vezes. Qual a idade dessa moça?
1: Vai fazer 36 terça-feira.
0: Estenda as mãos pra cá e diga, Jesus, queima esse maldito. Diga agora, meu pai, toda obra do inferno, espírito de insônia, de pesadelo, espírito de suicídio, em nome de Jesus. Como é que você tá sentindo agora?
1: Agora eu tô bem.
0: Que Deus abençoe a senhora.
1: Amém.
0: Seja feliz em tudo. Qual foi o milagre pelo ponto de luz?
2: Eu andava com dor no quadril há meses. Quando eu pisei no ponto de luz, orei com fé e a dor sumiu.
3: Minha mãe estava com muita dor na barriga, muito tempo mesmo. Não tinha remédio que curasse. Eu passei o ponto de luz.
0: Por quanto tempo, mais ou menos, sua mamãe ficou enferma?
3: Um bocado de tempo, um bocado de anos.
0: Como é que você usou o ponto de luz nela?
3: Passei na barriga dela.
0: Você passou o ponto de luz na barriga da mãe?
3: Mandei ela pisar que em cima. Ela ficou boa.
0: Passou o ponto de luz na barriga da mãe e mandou a mãe pisar em cima. Qual a idade da mamãe?
3: Minha mãe tem 82 anos.
0: E tava quanto tempo com essa porcaria dessa dor?
3: Muito tempo.
0: Muito tempo. Muito Como tempo. É que a mamãe tá agora?
3: Tá ótima.
4: Bem, bispo, mesmo com uma boa referência financeira, eu estava pleiteando um financiamento. Porém, sempre negando, com restrições. E a semana passada, eu fazendo propósito com o ponto de luz, consegui restabelecer meu crédito na praça e já tive meu financiamento.
0: Tá com teu nome vivo?
4: Sim, senhor.
0: No azul?
4: Sim, senhor.
0: Bem forte pro meu Jesus. Nós repreendemos o espírito da injustiça e decretamos a bênção dos trabalhadores. Que todos os trabalhadores baianos, em toda a sua extensão, e não importa se ele é patrão ou empregado, porque quem disse que um patrão não é trabalhador? Aliás, os patrões de sucesso só têm sucesso porque são quem mais trabalha. Então, em nome do Senhor Jesus, eu clamo por todos os trabalhadores, seja ele o patrão ou empregado, seja ele o sócio, e mesmo aquela criatura que está desempregada, porque as portas estão fechadas, mas não porque ela é preguiçosa. Meu Deus, cumpre a tua palavra e vai à frente deste povo, endireitando os caminhos tortuosos, quebrando as portas de bronze e despedaçando as trancas de ferro. Diga, meu Deus, eu tomo posse em nome de Jesus. Ah!

pessoa pode frequentar muitos lugares e ambientes, mas há certos lugares que vão além de espaços físicos. Sim, muito além. São portas de entrada para o mal. Não é difícil encontrar casos assim. 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

0: Agora nós vamos falar com Deus, é momento de oração, pés em cima do ponto de luz, inclusive durante a oração, faz uma fusão entre a oração do meu amigo, é o Bispo Arimatéia hoje?
1: É o Bispo
0: Arimatéia, é o Bispo Márcio Marinho, né? Faz uma fusão entre a oração do meu amigo Bispo Márcio Marinho e as imagens das pessoas com os pés em cima do ponto de luz que nos foram enviadas agora. Vamos à oração.
2: Copo com água, é momento de oração, vamos falar com Deus. Senhor, meu Deus e meu Pai, meu Deus, em nome de Jesus, em seu nome, Jesus, eu oro por esta pessoa que está acompanhando essa oração, por esse veículo de comunicação, pessoas que têm chorado, pessoas que têm gemido, pessoas que não sabem mais o que fazer. A cada dia os problemas, meu Pai, está carcomendo, destruindo a sua vida. E não há quem a ajude, essa pessoa. Mas nesse momento, meu Pai, com a humildade, nós nos achegamos a Ti para pedir socorro. Socorre essa pessoa que está no fundo do poço. Socorre essa pessoa, meu Pai, que está numa situação que só o Senhor sabe ela. Ela não tem mais ninguém para ajudá-la. Não há ninguém que estenda a mão para ajudá-la. Mas que do céu haja, meu Pai, o socorro, aconteça o socorro para esta pessoa. Cura essa pessoa desenganada pela medicina. Abre as portas para esse homem, para essa mulher que está desempregada. Faça, Senhor, com que esta casa, marcada pela violência, pelo sofrimento, seja restabelecida. Que o Senhor possa quebrar todas as maldições e abençoar a todos que participam desta oração. Eu determino isso pela fé, porque tenho certeza que o Senhor é um Deus que responde. E já respondeu o meu pedido e o pedido dessa pessoa. Abençoa esta água. Quando bebermos dela, que sejamos alcançados pelo teu poder e abençoados. Em nome do Pai, do Filho e do Espírito Santo, em nome de Jesus. Bebam todos desta água e que o Espírito Santo lhe dê forças para lutar e para você vencer. Graças a Deus, que Deus abençoe a todos vocês. Bispo Guaraci, é com o senhor.
0: Muito obrigado, vamos beber a água. Nos encontramos então ao meio-dia de sexta-feira e 9:30 de domingo. Não dá para parar. Antônio Carlos Magalhães, 4197. Até lá.
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0: Que golaço!
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1: O Galo cantou na Sociedade, 4 horas, 1 minuto. Acorda, Brasil!

0: Brasil.
1: Para os meus compadres e minhas comadres, bom dia para o homem do campo, bom dia para os nossos amigos caminhoneiros, conduzindo, transportando o progresso desse gigante país chamado Brasil.
0: Bom dia, Brasil.
1: Quinta-feira, meu povo, quinta-feira chegou, dia 7 de maio de 2026. Hoje é o dia do oftalmologista. Parabéns a você, oftalmologista, ouvindo o som da sociedade. Está no ar, ao vivo, através dos 100 quilos de potência da Rádio Sociedade da Bahia M 740 kHz, pela Sociedade FM 102,5, o maior e mais ouvido programa sertanejo do rádio brasileiro. Acorda, meu povo, acorda, vaqueiro, o galo cantou na sociedade. E o Vamos Acordar já está no ar. Anote o nosso telefone para você ligar, para você participar diretamente com a gente através do 71-3486-3201. O DDD é o 71-3486-3201. O WhatsApp da Rádio Sociedade da Bahia 99656-1025. 71 99656-1025. 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

Todos os caminhos começam com um passo, mas não é nesse passo que começa o caminho do sucesso. É numa ideia. A ideia é sempre o primeiro passo para qualquer realização.

0: para você que ligou o rádio agora, você que já estava de rádio ligado na sociedade, bom dia para você da capital baiana, interior do estado, você dos outros estados, dos outros continentes ouvindo a gente. Bom dia Brasil!
1: Bom dia pra quem não faz guerra.
0: 4 horas mais 5 minutos!

vida de sertanejo. Tivemos uma pequena interrupção, mas já estamos de volta às 4:09. Alô, cantadores, alô, poetas, alô, repentistas do meu bom Brasil varonil. Alô, mestre Bully Bully, receba o nosso abraço, beija-flor, violeiro, Jequié, Bahia. Leandro Tranquilino, bom poeta candialense na capital baiana. Davi Ferreira, na cidade de Ixu. Antônio Maracujá, na nossa Riachão do Jacuípe, ligado no Vamos Acordar. Paraíba da Viola, lá em Conceição do Coité, lá na cidade de Cajazeiras, no Estadão da Paraíba, no Sertão Paraibano, está o poeta Chico Xavier. E em Maceió, na capital alagoana, o patrimônio vivo do Estadão de Alagoas, João de Lima de Alagoas. Receba o nosso abraço, e a todos os cantadores, poetas, repentistas, cordelistas espalhados pelo nosso gigante Brasil varonil. 4:10. Será que ela já chegou? Não. É, tá vendo como são as coisas? É. Maria não chegou ainda não. É brincadeira um negócio desse, rapaz. Nem Maria, Facão Cego também nada, Dorli nem se fala. Eu quero saber como é que eu vou abrir esse programa hoje, faltando todo mundo desse jeito. Rapaz, o caso é sério, meu amigo. Tá pensando o quê? 4:11, 4:11, na madrugada mais ouvida do rádio brasileiro. Olha, só conferindo aqui a previsão do tempo para esta quinta-feira, em Salvador, nesta quinta, com sol entre nuvens e possibilidade de pancadas rápidas de chuva ao longo do dia. A temperatura varia entre 24 e 30 graus, com ventos moderados vindos do litoral. Em Feira de Santana, o tempo segue abafado, com céu parcialmente nublado e chance de chuva isolada durante a tarde. Os termômetros devem marcar a mínima de 22 e a máxima de 31 graus. Já em Vitória,

Hora da conquista, o clima permanece mais ameno, a previsão indica céu nublado com possibilidade de garoa em alguns períodos, temperaturas entre 18 e 26 graus. 4 horas mais 12 minutos, 4 e 12, na madrugada mais ouvida do rádio brasileiro, já que a turma não chegou ainda, nós vamos fazer o seguinte, vamos começar com Tonico e Tinoco, moreninha linda!

0: 4:18, 4:18. Rapaz, será que ela tá aí? Será? Maria?
1: Tô chegando agora.
0: Eita, foi o que houve?
2: Eu também tô por aqui.
0: Pronto. Pronto, chegou o pacote, chegou cedo. Chegou cedão pra amanhã. Chegou cedo pra amanhã. Rapaz, é brincadeira o negócio desse.
2: Agradeço a audiência interplanetária da Rádio Sociedade.
0: É, meu amigo, mas só que esse horário aí, esse horário que você chegou aí, tá tudo errado.
2: Bom dia aos cabra macho e as meninas cheiro no cão.
0: Fechou o pacote, fechou o pacote. Cadê Dorli? E Dorli? Também? É mole, rapaz? 4:19. Dorli! Aqui, rapaz! Passa aqui, seu moleque! Isso é hora de chegar, rapaz! Dorli! Dorli! Bora, chapéu de couro! Ei, rapaz! Todo mundo atrasado, rapaz! Foi o que houve? E ele chegou, ficou mais cedo ainda. Olha que sede arretada. Rapaz. Dorli. Olha pra isso, rapaz. Dorli. Epa. Eita, que eu vou te contar. Dorli. Chega, chega, vai estourar de tanto beber água, é? Oxi. É brincadeira um negócio desse?
3: Não aguento mais isso.
0: Então você não é sertanejo. 4:20 na madrugada mais ouvida do rádio brasileiro. Vamos a um rápido intervalo e a gente volta com muito mais. Vamos acordar na sociedade.
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1: Quatro horas 22 minutos, a agricultura familiar também segue recebendo investimentos importantes na Bahia. Dados do governo federal mostram que agricultores familiares baianos contrataram mais de 5 bilhões de reais em crédito rural nas últimas safras por meio do Plano Safra. Os recursos estão sendo utilizados para fortalecer a produção de alimentos, ampliar sistemas de irrigação e incentivar práticas sustentáveis no campo. O programa também beneficia mulheres rurais, jovens produtores e pequenos agricultores em diversas regiões do estado. O incentivo ao crédito rural tem ajudado a aumentar a produção agrícola, fortalecer a economia local e garantir mais geração de renda para famílias que vivem da agricultura familiar na Bahia.
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1: 4:23 da madrugada mais ouvida.

0: Se não chamar.
1: Oi,
0: rapaz.
1: Amor.
2: Enquete, Maria.
0: Pronto. Deixa eu abraçar. Deixa eu abraçar logo aqui o grande multi-instrumentista conterrâneo Tom Carneiro. Neste momento, já sintonizado na Rádio Sociedade da Bahia, lá na nossa Riachão de Jacuípe. Um abraço para você, Tom Carneiro. Obrigado pela audiência. Continue aí coladinho na sociedade, viu? 4 horas mais 25 minutos. Alô? Alô? Tem gente? 3486-3201.

3486-3201. Liga pra nós aí,

0: Vamos lá, vamos ao telefone. Alô?
1: Alô.
0: Bom dia.
1: Bom dia, meu compadre.
0: Como vai a senhora nesse novo dia?
1: Vou bem, e o senhor?
0: Bem também, graças a Deus. Firme no batente.
1: A família tá vai bem.
0: Todos em paz, graças a Deus.
1: Graças a Deus, graças a Deus. Deixa eu mandar aqui um alôzinho pra não tomar muito tempo. Mandar um alô, um abraço pra Felícia. Um alô muito apertado, um abraço muito apertado pra Maria da Anunciação. E para outro abraço para Rita de Vista Alegre. Rita, eu tentei ligar para você, mas seu telefone eu perdi, que não dava, não, eu ligava, mas não era o seu, só dava esse telefone, tá errado. Que melhora, eu estava orando muito por você, que Deus lhe dê sua saúde, ter paz, alegria. Para ser o Carlinho Bocão, um abraço para ele, para a família dele. Para Raimundo do Parabetão também, um abração, Raimundo. E para você, para sua família e para tudo. Desejar um feliz Dia das Mães para todas as mães do Brasil e do mundo. Que nós somos a mãe querida dos nossos filhos, viu? E para o senhor, um abraço. Para Matheus, ô Matheus, um abraço para você, Matheus. Muito que sempre ele fale meu nome. Eu já tentei ligar para ele, mas não consegui. Ô Matheus, um abraço. Jesus, tome conta de você e de todos da rádio, que nós somos uma família. Para o senhor, para sua família também, para sua esposa, um abração. Para todos, de A a Z, para Neguinho da Banana. Neguinho, me ligue que eu tô te esperando, tua ligação. Para Fuscão e para o pessoal, todo o pessoal de São Felipe, meus conterrâneos também, um abração. Para seu Gilene, um abraço para o senhor. Para esse, como é, Nezo. Você não se lembra de mim, mas eu me lembro de você quando vinha pra casa de comadre Angelina, mais de Dadinha. Um abraço, que era a prima dele, de vocês todos, de Maria, de todo mundo. Um abraço pra todos, de A a Z, sem esquecer de ninguém.
0: Tá bom, minha amiga, obrigado pela sua participação. 4:29. O Sargento Souza, lá da... direto do batalhão da Polícia Rodoviária do Piauí, diz o seguinte: bom dia, meu amigo Valdo Silva, é o Sargento Souza, da Polícia Rodoviária, batalhão da Polícia Rodoviária Estadual do Piauí, no batente aqui na Teresina, aqui em Teresina, divisa do Piauí e Maranhão, Timon, estou no posto da Cefaz do Piauí, hoje abraço, um abraço, e Deus proteja todos nós, vários amigos aqui na escuta. Vamos acordar. É o Batalhão da Polícia Rodoviária Estadual que faz a segurança do posto da Cefaz Piauí. Ah, que bom, que bom. Então, um abraço aí para o Sargento Souza, neste momento de plantão, e ouvindo a Rádio Sociedade, aí na divisa de Piauí com Maranhão, ouvindo a gente. Obrigado, Sargento Souza. Deus lhe proteja, você e seus colegas de trabalho que estão aí nesse momento também ouvindo a Rádio Sociedade, espalhados pelo Estadão do Piauí e também pelo Maranhão, né? Povão do Maranhão ouvindo a gente, o nosso muito obrigado. Às 4:30, tem mais gente? 3486-3201. Meu amigo Didi Mocó, ele até mandou um recado aqui pra gente. Tô ligado, não vamos acordar, Valdo. Já acordei, viu? Valdo, Maverick tá reformando a casa e logo após vai buscar Maria pra casar. Vai trazer Dorli e botar uma focinheira.
2: Oxe, me tira desse bolo,
0: não, viu? Não, escute, botar uma focinheira e dar uma espingarda de fogo pra trás. A chapéu de couro, pra ficar na vigília. Riachão te ouve, amigo. Bom dia. Valeu, Didi Mocó. Gostei do recado aí, viu? Do nosso grande Zé Maverick. Abraçar aí o nosso grande Zé Maverick. Zé Carlos da Cobertura, Zé da Embasa, Cari, Pavão, é a turma boa, Antônio da Traíra, todo mundo aí ligado no Vamos Acordar da Sociedade. Vamos ao telefone, alô? 3486-3201 é para você ligar e participar ao vivo. Vamos ouvir aqui no WhatsApp. Avelar Nunes do Sítio Avelar, muito bom dia.
2: Bom dia, Valdo Silva, bom dia, Maria, aqui é Avelar Nunes, Sítio do Avelar, Lagoa do Mato, Casa Nova, Bahia, Vale do São Francisco, próxima Petrolina, Juazeiro, Pernambuco. Estamos na nossa campanha aí da minha cirurgia da coluna lombar para tirar zero no valor de 50 mil reais. Se você puder nos ajudar aí, ao nosso Pix aí, em nome da minha esposa, professora Tiana, 958-139-935-68, vou repetir, 958-139-935-68. Nos ajuda, alô, Pinto na Serra da Pimenta, todo mundo é vendo a gente, Eduardo da Goiaba.
3: Você é essa?
0: Valeu, Avelar Nunes, boa sorte, 4 horas, mais 32 minutos, 4:32. Alô!
4: Muito bom dia, Valdo Silva, bom dia, ouvintes do Vamos Acordar. Aqui é Júnior de Capim Grosso, ligado nesse programa líder de audiência das madrugadas. Mandar um alô aqui para Maria da Anunciação, Bigodinho do Brega, Rubinho Freitas, também Patiola Caminhoneiro do Peixe.
5: Quem?
4: E para todo mundo aí na sintonia, cuida baixinho, toca o triângulo. Um ótimo dia a todos.
0: Valeu, valeu, valeu, valeu, valeu. Tem mais gente, alô.
6: Bom dia, Rádio Sociedade da Bahia. Aqui é Adi, de Guarulhos, São Paulo. Eita, Jesus. Mandar um alô para minha mãe, na Fazenda Laranjeira, Lamarão, Bahia. Meu pai, João Beto Lendo da Silva. Minha mãe, Suzana Judite da Silva. Meu irmão, Abel, em Santa Catarina, em Joinville. E meu irmão, Adilson Jurite da Silva, em Monte Iguaçu, São Paulo. E a todos meus três irmãos, que maravilha, que maravilha. Glória, glória, é isso aí. Um abraço para todos. E, eita, rádio maravilhosa, hein? Curto desde os anos 80, que eu me entendi como gente. Um abraço para todos aí, só alegria, só uma torcida do Bahia.
0: Valeu, valeu, valeu, valeu. Alô!
7: Alô!
0: Quem é?
7: É Toquinha da Bahia, morando aqui em São Paulo, mas com saudade de você.
0: Totinha?
7: Seu programa em São
0: Totinha?
7: Bahia.
0: É Totinha?
7: Apaixonado por Mari.
0: Ih, rapaz, tem um negócio que tá interrompendo aí. Totinha?
7: Toquinha, é.
0: O de Cachoeira?
7: Não, Toquinha da Bahia.
0: Ah, porque tem Totinha lá em Cachoeira.
1: Que é essa, rapaz?
0: Calma, rapaz. Eu pensei que era Totinha de Cachoeira, rapaz. Oxe. Mas você já viu?
1: Você não tem vergonha não, Naldinho?
0: Hã?
7: Esse Toquinha é na... Aqui onde vocês, do ladinho da Rádio Sociedade. Só que hoje eu moro em São Paulo.
0: Ah, muito bem.
7: Mas que... ouço o programa de vocês.
0: São Paulo, capital ou interior?
7: Não, capital, Zona Sul, moro no Jardim São Luís.
0: Muito bem, Totinho, mas você é baiano, né?
7: É baiano com muito orgulho, baiano macho.
0: Muito bem, muito mas bem.
7: Eu quero até convidar a Maria para

0: não.
1: Deixa de ignorância, rapaz.
2: Se aquele,
1: dá uma passadinha, Maria, na ratoeira pra ver se tem algum rato.
3: Lá na ratoeira, no Bar do Silva, no Canela.
1: Olha aí, ó. Muito bem. E você quer mandar alô pra mais alguém, Totinha?
3: Rapaz, quer mandar um alô em especial a Tony Silva, Silvio Mendes, Breno Menezes, toda a bancada do esporte que eu não perco. Agora fico retado que eu mando o áudio e esses caras nunca botam meu áudio. Sabe? Eu, às vezes, quando eu vou pro barzinho aqui de seu Luiz, levo meu celular, boto na caixa, na rádio sociedade, pros caras que tá tudo escutando, no boteco de seu Luiz. É o copo sujo lá, sabe? E você acredita que eu mando o áudio direto no esporte, né? Os caras não botam meu áudio.
1: É, rapaz, tem alguma coisa
3: acontecendo. Eu fico virado 70. Ô, meu amigo, vou olhar pra você. Quero mandar um abraço pra Lauca lá do Nordeste. Eu não conheço ele. Não conheço, mas eu também sou deficiente visual. É por isso que eu vivo aqui em São Paulo hoje, por causa do tratamento. Essa é a dificuldade que o deficiente visual tem, e esses governos, é tudo pombo sujo, não olha para esses lados aí, sabe? E um abração para todos vocês aí.
1: Tá bom.
3: Pessoal da Rua 13, para Cornivaldo. Cornivaldo tá escutando também.
1: Muito bem.
3: Cornivaldo, meu amigo lá da Rua 13, Beca, o corno do guarda-roupa.
1: Jesus Cristo.
3: E Pé de Galinha. Um abraço pra toda a galera aí da Rádio Sociedade, todos os ouvintes.
1: Tá bom.
3: Um abração a todos.
1: Um abração, obrigado pela sua participação. 4:37, 4:37, Acorda Brasil.
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1: 4:38, ministro da Agricultura discute plano safra 2026-2027 com setor rural. Em São Paulo, a Sociedade Brasileira reuniu o ministro da Agricultura. A Sociedade Rural Brasileira reuniu o ministro da Agricultura, André de Paula, e lideranças do setor para discutir o cenário atual e as perspectivas do agronegócio brasileiro. O governo federal está finalizando os ajustes do próximo plano safra, que deve ser anunciado no início de junho. O ministro destacou que a expectativa é de que um programa mais consistente e vigoroso, com números impactantes, mas que prioriza a questão dos juros e do acesso ao crédito rural. O governo busca construir soluções que garantam acesso ao produtor rural. Apesar das discussões avançadas, valores ainda não foram confirmados. No ano passado, o plano destinou cerca de 516 bilhões de reais. A expectativa é de um valor maior nesta nova edição. A construção do plano safra ocorre em meio aos desafios como o alto endividamento dos produtores rurais. O governo estuda medidas para facilitar a renegociação dessas dívidas, incluindo o programa Desenrola Rural. Tá, então, ministro da Agricultura discute plano safra 2026-2027 com o setor rural.
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1: Na madrugada mais ouvida do Rádio Brasileiro, 4:40.
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1: 4:42, nós vamos trazer, sabe quem agora? Terezinha do Acordeon. Felicidade maior!

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1: 4:46 na madrugada mais alegre, mais ouvida do rádio brasileiro. O telefone tá liberado, 3486-3201. Muitas mensagens aqui através do nosso WhatsApp, 71996561025. Alô?
2: Bom dia, Valdo Silva.
1: Bom dia.
2: Fala, William, né? Sou de Nova Redenção, sou de Baixa Grande. Queria mandar um alô aí para meu pai, Ai Ai, né? Conhecido por Ai Ai. Meus irmãos Jai e Toco, né? Um abraço à minha esposa, que aniversário ontem, né? Completou idade nova. Minha esposa Rosalba e minha filha Wendy. Forte abraço, turma da sociedade.
1: Valeu, valeu, valeu, valeu. 4:47, não perca a hora, alô?
3: Bom dia, Rádio Sociedade da Bahia.
1: Bom dia.
3: Bom dia para todos os ouvintes maravilhosos dessa Rádio Sociedade da Bahia. Queria mandar um abraço para o locutor, nosso Valdo Silva, e para todos da sua equipe. Valdo, eu gostaria de deixar o meu telefone para contato com mulheres dos 30 aos 65 anos. Me chamo Fábio, sou morador da cidade de Lauro de Freitas, tenho 45 anos, independente. Gostaria de conhecer mulheres dos 30 aos 65 anos. Telefone, só WhatsApp. É o 71 99627 9227, Valdo. Repetindo, é o 71 99627 9227. Beijo para todos. Rádio Sociedade da Bahia.
1: Boa sorte. Valeu, valeu, valeu, valeu. Aqui tem mais, alô.
4: Bom dia, Valdo Silva. E aí,
1: bom
4: meu
1: dia.
4: Irmão, como é que tá, companheiro?
1: Tudo em riba.
4: Estamos aqui mais uma vez, começando esse maravilhoso dia. Cheguei mais cedo, mas vim mandar mensagem agora. Já tô com forno cheio de pão. E quero desejar um maravilhoso dia para você, sua equipe, e a todos que fazem esse programa lindo, e todos que estão do outro lado aí ouvindo, viu?
1: Valeu.
4: Fica com Deus, meu irmão. Fé o Padeiro de Serrinho, um abraço pra todos.
1: Valeu, Fé o Padeiro. Olha o Sérgio Avelar chegando. Homenagem a Dominguinhos. Todo mundo quer homenagear Dominguinhos, né? E essa homenagem ficou bonita, viu, Sérgio Avelar? Essa também ficou bonita. Canta pra nós aí.

0: O Dominguinhos. Eita, 4h53, acorda Brasil!
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0: 4h53, a Bahia segue com perspectivas positivas para a safra de grãos em 2026. Dados divulgados pelo setor agrícola apontam crescimento na produção e expectativa de novo recorde na colheita de soja no oeste do estado. Produtores da região afirmam que as condições climáticas favorecem o desenvolvimento das lavouras, aumentando a produtividade nas principais áreas agrícolas da Bahia. O estado mantém posição de destaque nacional no agronegócio e continua ampliando investimentos em tecnologia, irrigação e manejo sustentável. Além da soja, culturas como algodão, milho e café também apresentam crescimento e fortalecem a economia agrícola baiana. Especialistas apontam que o agro continua sendo um dos motores da geração de emprego e renda no interior do estado.
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0: Alô?
1: Ô, Valdo Silva, muito bom dia, meu irmão.
0: Bom dia.
1: Deus ilumine o nosso dia.
0: Amém.
1: Valdo, vou deixar meu número de contato aí para mulheres de 50 e antes, de preferência da zona rural. 718613-1046. Ok, meu irmão? Muito obrigado, meu irmão.
0: Valeu, um abraço. Bom dia, Valdo Silva. Lula pintou. Manda um alô para todos os ouvintes da Rádio Sociedade. Muito bem. Alô?
2: Bom dia, Valdo Silva, bom dia.
0: Bom dia.
2: Natal Vaqueiro. Eu aqui na escuta do programa. Esse programa é maravilhoso para amanhecer o dia. Manda um abraço aí pra Val Priquitinho, Gilbertão, Zé de Maninho, Ednilson do restaurante, Bé do Posto Brasil, Fabrício Carreiro Caminhoneiro, João Caminhoneiro, Chocolate, Gesso de Julita e todos que ouvem a sociedade. Natal Vaqueiro, tô aqui esperando de amanhecer pra bater um peitinho de vaca ali, tirar um leitinho. Valeu, Valdo, tudo de bom pra você, bom dia.
0: Valeu, Natal Vaqueiro. Alô?
3: Bom dia, compadre Valdo Silva.
0: Bom dia.
3: Aqui na Baixa Grande, rapaz.
0: Simbora.
3: Lá do Lasca Grato, do entroncamento de Italegre, Manda Caru e Viração, que hoje tá no Recôncavo, em Cachoeira.
0: Muito bem.
3: Compadre, chapéu de couro, Maria e Dorli, deu, tá em greve, fez greve com você hoje, compadre, deixou sozinho.
0: Me
3: mas
0: deixou
3: tudo bem,
0: na contramão.
3: Para seguir o procedimento aí, dá uma alô pro meu irmão Valdir Salvador, Rita, Pistalec, Taúlia, Lagoinhas, Espina de Brota, Fábio Santo, Belbag de Belmonte, Bebim, Cruz das Almas, Zé Urubu, Dalila, Cachorro, Cruz das Almas, Valdir do Táxi, Fel Padeiro, Serrinha, Carlinho Bucão e todos os ouvintes do município de Cachoeiro dos Povoados. Um abraço.
0: Um abraço, Alex de Inhambupe. Bom dia, Major. Valeu, Alex. Bom dia, Valdo. Estou ligado. Nós vamos acordar direto da cidade de Garanhuns, no Pernambuco. Um abraço e um excelente dia para você. Edivaldo Silva. Muito bem. Aqui tem mais. Alô?
4: Então, a facção teria descoberto mais uma coisa que deu um toquinho.
5: Bom dia, Valdo Silva.
0: Bom dia.
5: Aqui é a Dato Feira de Santana aí. Estou entrando no ar mais uma vez aí para mandar um abração aí a todos os ouvintes dessa rádio maravilhosa.
0: Muito bem.
5: E desejar um bom dia a todos. Valdo Silva, vou mandar um abraço também aí para Maria e Chapéu de Couro.
0: Isso
5: e
0: aí.
5: Então, e hoje amanheceu numa sede retada, né?
0: Hoje foi.
5: Valeu, meu irmão. Um bom dia aí, um abraço, viu? O dia que eu não mando áudio, mas eu tô aqui ouvindo rádio, no pé do celular, viu?
0: Muito
5: já,
0: bem.
5: Já fui.
0: E hoje foi que ele bebeu mais água ainda, né? Que chegou tarde. 4h57, acorda, Brasil.

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0: Na madrugada mais ouvida do Rádio Brasileiro, 5 e 3. 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
0: 5 horas mais 3 minutos na madrugada mais ouvida do Rádio Brasileiro.
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0: E nós já estamos ao vivo com Beatriz Santos, ela que é gestora administrativa da Copper Leite. O nosso assunto: produção de leite na Bahia, atividade que movimenta milhares de pequenos e médios produtores, cooperativas e indústrias de laticínios. A produção de leite tem grande importância para a economia agropecuária do estado, especialmente nas regiões do semiárido, sudoeste e extremo sul. E a Bahia é um dos grandes expoentes desse segmento. Para falar sobre isso, vamos ao vivo agora com Beatriz Santos, gestora administrativa da Copper Leite. Bom dia, Beatriz.
3: Bom dia, Valdo, tudo bem?
0: Tudo ótimo, que prazer ter você com a gente aqui ao vivo no Vamos Acordar da Rádio Sociedade para falar sobre a produção de leite em nosso estado, Beatriz.
3: Nós que agradecemos a oportunidade de estar falando de uma atividade, né, que tem muito contribuído ao setor. Em nome da Copper Leite, a gente agradece.
0: Muito bem. Como foi que surgiu a Copper Leite, Beatriz?
3: Olha, a Copper Leite, ela foi fundada em 2007, quando os produtores, eles viram a necessidade, né, de se juntarem para trabalhar com leite. Mas como nós estamos em uma região que não tem muito contato com cooperativas e com a associação, ela ficou um pouco adormecida. Mas em 2018, ela foi reativada, e a cooperativa, junto com a associação, se juntaram com o apoio também do governo, e juntos iniciaram a trabalhar de forma coletiva, a trabalhar nas cidades, atuando e escutando os produtores para que assim eles iniciassem esse trabalho no setor leiteiro.
0: E onde é que fica as instalações físicas da Copper Leite?
3: A nossa sede, ela fica em Barreiras, aqui no oeste da Bahia, mas a cooperativa, ela abrange todo o território aqui da região oeste.
0: Muito bem, muito bem. Estamos ao vivo com Beatriz Santos, gestora administrativa da Copper Leite, falando sobre a produção de leite na Bahia. Como está atualmente o cenário da produção de leite na Bahia, Beatriz?
3: Olha só, ano passado nós passamos por uma crise no setor leiteiro, visto que foi uma das maiores, né, que os produtores enfrentaram. O preço do leite, ele caiu muito, e aí devido também à importação, e os insumos, eles subiram bastante, mas os produtores se mantiveram firmes e a gente conseguiu manter a produção ativa, tanto que em dezembro nós fechamos a nossa produção com 800 litros de leite.
0: Muito bem, 5 horas mais 6 minutos, 5 e 6. Quanto é que custa o litro do leite hoje para a cooperativa, Copper Leite?
3: Hoje o litro de leite, ele está saindo a 2,20. Esse é o valor atual do valor do leite.
0: R$2,20.
3: Isso, exatamente.
0: Esse é o valor que sai do curral, não é isso?
3: Esse é o valor que está sendo pago pelo laticínio. A gente está em contato, né, porque agora o mercado está começando a reagir para a gente poder ter outros aumentos, né?
0: A Bahia vem...
3: Acreditamos que esse ano os nossos produtores irão viver o melhor período do leite, né? Os especialistas dizem isso, a gente está com esperança dessa informação se manter ao longo do ano.
0: Tá. A gente vê de vez em quando algumas oscilações, né, de mercado para mercado. O que é que faz, o que é que contribui para que a gente tenha um preço, o consumidor final tenha um preço mais em conta do leite?
3: Essas oscilações se devem a vários fatores, como a importação, mas também o público, né, as pessoas, elas não dão prioridade para produtos de origem, né, de derivados do leite. Então a gente não tem um consumo muito alto desses produtos. Porque se a gente tivesse uma alta demanda, consequentemente, os laticínios iriam demandar mais do insumo, né, do leite, e aí o preço, ele iria subir. Então a gente precisa aí aumentar o consumo desses produtos, né? A gente precisa também de investimentos aí para que as cooperativas e associações, elas consigam estar comprando os insumos para os produtores com valor menor, e assim a gente vai conseguir ter um preço mais estável.
0: Mas o queijo, por exemplo, ele depende muito do leite, né? E a gente, o queijo, ultimamente, o preço do queijo subiu muito, né? Muito mais em relação, comparando assim ao preço do leite, né? A quem você atribui isso?
3: Por incrível que pareça, durante o ano de 2025, onde nós sofremos inúmeras baixas, os produtos derivados do leite, eles sempre se mantiveram com altos valores. Só que esses valores, eles não chegam na ponta que é o nosso produtor, né? O produtor, ele que tem todo o trabalho, é uma atividade que exige extremamente da pessoa, mas a gente não teve esse repasse. Os produtos se mantiveram, mas o preço do leite lá na base, ele continuou baixo.
0: A Cooper Leite, ela atua com outras cooperativas de leite? Como é que funciona essa parceria?
3: A cooperativa, ela tem parceria com as associações. Associações essas que estão distribuídas aqui em 8 municípios, né, da região oeste, que tem sido uma das bases principais aqui para a gente estar fazendo um bom trabalho. Essas associações, elas ficam na base produtiva, que estão ali dia a dia também com o produtor, que dão o suporte, né, nas coletas, quando tem problema com os caminhões, é quem tem ajudado e quem tem fortalecido. É uma aliança entre a cooperativa e as associações que juntos têm desenvolvido a região oeste aqui no setor leiteiro.
0: Tá. Você tem ideia, Beatriz, de quantos litros de leite a Cooper Leite recebe por dia?
3: Hoje nós estamos aí com uma média de 15.500 litros.
0: Por dia?
3: Por dia.
0: 15.500 litros de leite.
3: Isso.
0: Às 5 horas mais 10 minutos, estamos conversando com Beatriz Santos, gestora administrativa da Cooper Leite, ao vivo aqui no Vamos Acordar da Rádio Sociedade. A Bahia vem crescendo na produção de leite nos últimos anos, Beatriz?
3: Vem sim. Inclusive aqui na região oeste, ela é muito conhecida, né, pelos grãos, mas a região oeste tem crescido muito de 2021 para cá. A gente tem aumentado a produção assim, significativamente, né? Mais produtores têm entrado para o ramo do setor leiteiro. Com essa união de cooperativas e associação, tem sentido a facilidade na comercialização do leite. E aí a gente vê que outras regiões também têm se desenvolvido no setor leiteiro.
0: Quais as regiões do estado da Bahia que mais se destacam na atividade leiteira?
3: Hoje nós temos aí o pessoal de Várzea Nova, né? Temos o pessoal de Rui Barbosa também, que tem uma forte produção. Várzea Nova também é cooperativa, e aí a gente percebe que as cooperativas têm sido, que tem dado essa impulsionada aí no setor leiteiro nessas regiões.
0: Certo. A Bahia exporta leite, Beatriz?
3: Não, a produção da Bahia ainda, mesmo que tenha aumentado, a gente ainda vê que a Bahia, ela precisa aumentar a sua produção. Hoje a Bahia não produz, no caso, que os produtores consomem, né? Se a gente for olhar aí, tem muito produto de fora que chega na Bahia, e pouco dos produtos aqui são produzidos.
0: Às 5 horas mais 12 minutos, Beatriz Santos, gestora administrativa da Cooper Leite, falando ao vivo no Vamos Acordar da Sociedade sobre a produção de leite na Bahia. Quais os principais desafios enfrentados pelos produtores baianos?
3: Olha, os maiores desafios começam ali nas lojistas, né? A gente atende mais a zona rural, e a gente tem muitos problemas com estrada, principalmente no período da chuva. Então, para escoar o leite é de uma dificuldade enorme. A gente tem um problema ainda nos custos de produção, mesmo evoluindo, mesmo tentado oferecer ao produtor rações com preços mais baixos, que chegue lá na ponta, a gente ainda tem problema com frete, né? As cidades são muito distintas um do outro. Então, a gente ainda enfrenta os custos de produção, a gente enfrenta essa dificuldade de logística. E a gente, o maior problema hoje para o produtor é a desvalorização de produto. Pois o litro de leite é muito barato. Se a gente for comparar com outros produtos, o leite é o menos valorizado do mercado.
0: Aquele pequeno produtor, Beatriz, que tem duas, três vaquinhas ali, a Copper Leite também abraça esse tipo de produtor? Compra esse leite também?
3: Abraça. O nosso objetivo é justamente atender esses pequenos produtores. Hoje a cooperativa, ela tem o maior número de pequenos produtores, e o objetivo nosso é que esses produtores, eles iniciem pequeno, mas que eles se transformem em médios produtores, em futuros grandes produtores. Tanto que nós iniciamos até um convênio com a Agro Antônio Balbim para possibilitar que o nosso produtor ele faça a aquisição de animais com alto padrão genético e que tenha uma facilidade para fazer o pagamento, que é justamente para o produtor ele começar a melhorar o seu rebanho e estar aumentando a sua produção, de forma que isso não dificulte a sua vida financeira.
0: Muito bem, Beatriz Santos, com a gente, gestora administrativa da Copper Leite, falando sobre a produção de leite na Bahia. A Bahia produz o suficiente para abastecer o próprio mercado, Beatriz?
3: Não, a Bahia ainda precisa evoluir muito. A gente está tendo, né, muitos incentivos aí de políticas públicas. Já se vê muitas cidades que estão cada vez mais aumentando a sua produção, mas nós precisamos ainda aumentar muito mais para poder atender a demanda de todo o mercado, né? E fazer com que os produtos das cooperativas, das indústrias da Bahia fiquem aqui na Bahia, né? Sejam comercializadas, que consigam vender tudo na Bahia.
0: Muito bem. Como é que funciona o processo desde a ordenha até chegar ao consumidor final?
3: Olha, nós temos tanques de resfriamento que são instalados nas cidades, né? Nós temos pontos de coleta estratégicos, então o produtor, ele faz a sua ordenha, seja manual ou mecânica, ele vai levar esse leite para uma dessas bases que nós temos instaladas. Lá vai ter um recebedor do leite, né? Que é a pessoa que vai fazer o teste do alizarol para ver a qualidade do leite, vai receber o leite, se assim tiver qualidade, resfriar. E o nosso caminhão, a cooperativa tem três caminhões que fazem a coleta do leite nessas regiões. Ela coleta o leite e leva para as indústrias, onde nós comercializamos o leite. E a partir daí, o leite ele é processado e vai aí se dar diversos produtos para poder ir para as prateleiras do mercado.
0: Muito bem. A Copper Leite atua em alguma parceria com o governo do estado? Tem algum incentivo? Como é que fica essa relação, Copper Leite e governo do estado?
3: Temos sim. Inclusive, a reestruturação da cooperativa, né, da Copper Leite, ela se deu a partir de um convênio do governo do estado. É um convênio aí que foi um apoio na aquisição de maquinários, né, de implementos agrícolas, para que os nossos produtores eles consigam produzir os alimentos, né, para o rebanho, que é a produção de silagem. Então, os produtores eles têm uma maior facilidade de realizar os trabalhos agrícolas. E desde então, né, desde 2018, com esse apoio, a gente segue em parceria com convênios que reestruturem melhor a cadeia do leite aqui no oeste da Bahia. E nós temos também uma parceria com o governo do estado da construção de um latine. Então, futuramente, a Copper Leite vai ter um latine para poder processar todo o seu leite para poder agregar valor ao leite aí dos produtores, né, para que a gente consiga dar um retorno para os nossos produtores. Essa parceria ela é através da CAR, né, da Secretaria de Desenvolvimento Rural, que tem sido um grande suporte aí para os nossos produtores, para as cooperativas e associações.
0: Muito bem, estamos ao vivo com Beatriz Santos, gestora administrativa da Cooper Leite, falando sobre a produção de leite na Bahia. Ô Beatriz, e na época da seca, né? Porque nós temos algumas regiões aqui do semiárido que o agricultor sofre muito com a seca. Isso impacta também na produção de leite? Vocês têm uma queda quando chega esse período? Como é que funciona isso?
3: Impacta, diz que a nossa região aqui, ela tem períodos determinados, né, da época da estiagem. Antigamente, nós tínhamos aí uma redução praticamente de 50% da produção, mas com assistência técnica, com esses implementos agrícolas que foram oferecidos, os nossos produtores hoje já fazem a reserva, né, alimentar, que é a produção da silagem. Então, durante o período das águas, aqui, durante o período chuvoso, eles fazem o plantio justamente com o objetivo de ter o alimento durante o período da seca. Com a produção da silagem, a gente consegue ter uma estabilidade aí na produção do leite. Claro que pode acontecer de diminuir, mas hoje a nossa base no período da seca, ela já não é mais de 50%. A gente tem trabalhado nessa linha de fazer com que o produtor ele tenha o alimento no período da seca, que ele não necessite estar comprando rações e que ele tenha uma redução aí nos gastos financeiros durante o período da seca, porque é o período que a ração, né, que os insumos eles ficam mais caros. Então, se o produtor produz a silagem, se ele tem a reserva estratégica, ele consequentemente não vai ter esses custos mais altos e vai conseguir também manter a sua produção.
0: Muito bem. Beatriz, agora falando um pouquinho do leite da caprinocultura, o leite de cabra, por que que ele não é tão difundido assim como o leite de gado, como a gente fala assim, né? E ele é muito utilizado, inclusive, em queijos especiais, enfim, por que que ele não é tão difundido assim?
3: Isso é mais cultural, né? O pessoal, as pessoas, o público em geral, eles têm um certo preconceito quando dizem que o leite é de cabra, né? O pessoal está muito acostumado com o leite de bovino, mas ultimamente a gente tem avançado. Tem uma cooperativa que está trabalhando com isso, que tem até incentivado, né, o consumo, já tem iogurte no mercado do leite de caprino, tem queijo, então está começando a se expandir também. O pessoal sempre diz que é um leite muito saudável, por sinal, mas isso é mais cultural, né? As pessoas, mesmo sem conhecer, já têm um receio por conta do hábito do consumo só do leite de vacas, né?
0: É mais uma questão de mudança de conceito, né, Beatriz?
3: Isso, aí a gente precisa de maior divulgação, né, sobre esses produtos, onde é que a gente encontra esses iogurtes, onde é que estão localizados, e precisa realmente incentivar o consumo, né? Aí vai ser um trabalho de formiguinha mesmo, de incentivo até expandir.
0: Muito bem, Beatriz, olha, foi muito bom falar com você, viu? Muito obrigado por sua atenção, por você ter feito esse esforço de acordar um pouquinho mais cedo para conversar com a gente aqui sobre a produção de leite na Bahia, sobre o trabalho da Cooper Leite. Quem quiser mais informações ou queira se associar, enfim, contar com alguma parceria da Cooper Leite, liga para onde, Beatriz?
3: Pronto, nós que agradecemos, né, primeiramente. É sempre bom estar falando do produtor, que é quem faz a diferença na nossa região, é quem coloca o produto na mesa. E para quem tem interesse em se cooperar, né, em participar da cooperativa, é só entrar em contato pelo número 77-999-13-6647 ou fazer uma visita na nossa sede, que fica localizada em Barreiras, na Avenida Ailon Macedo.
0: Vocês estão nas redes sociais também?
3: Isso, o nosso Instagram é copperleite.ba.
0: copperleite.ba. Beatriz Santos, muitíssimo obrigado, viu? Conte sempre aqui com a Rádio Sociedade da Bahia. Desejo-lhe boa sorte aí à frente da gestão administrativa da Copperleite e até a próxima oportunidade, se Deus quiser, tá bom?
3: Obrigado, Valdo.
0: Um grande abraço. Aí, conversamos com Beatriz Santos, gestora administrativa da Copperleite, falando sobre a produção de leite na Bahia. 5h23, acorda Brasil!
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0: 5h25. Olha, muitas mensagens aqui através do nosso WhatsApp, 96561025. Bom dia, meu irmão Valdo Silva, que é Júnior de Camaçari, do Verde Horizonte, né? Valdo, mande uma música pra mim de Daniel, e tô de férias, graças a Deus, gosto muito do seu programa. Mande um alô pra todos. Valeu, Júnior de Camaçari, do Verde Horizonte. Alô!
2: Bom dia, Valdo Silva, bom dia a todos.
0: Bom dia.
2: Aqui Naldinho de Cabravó.
0: Naldinho de
2: Cabravó. Por aqui na região de Petrolina, na Puxada da Uva.
0: Eita, valeu,
2: bom dia, bom dia.
0: Na Puxada da Uva, lá em Petrolina, muito bem. Bom dia, Valdo Silva, aqui é Bosco Paulino, ligado na sociedade, ouvindo em Bonito de Santa Fé, na Paraíba. Olha que coisa bacana. Um grande abraço pra você, Valdo, Deus abençoe sua família. Valeu, Bosco Paulino, direto de Santa Fé, Bonito de Santa Fé, na Paraíba, ligado no Vamos Acordar da Sociedade. Alô?
2: É Valdo Silva, bom dia, Parracha de Campina de Pirajá.
0: Parracha.
2: Manda um abraço aí pra minha sobrinha mais linda, Eloá Ramos, também aqui de Campina de Pirajá.
0: Muito bem, um abraço pra Eloá, ligada no Vamos Acordar. Alô?
3: Bom dia, Valdo Silva, bom dia, meu irmão. Hoje eu me atrasei, velho.
0: Se atrasou. Atrasei,
3: mas tô por cá. Diga a Maria que não vai dar certo não, né? Aquele negócio que eles saíram, mas fazer o quê, né? São coisas da vida.
0: São coisas da vida.
3: Mandar um abraço pra todos aí da rádio, principalmente pra você. E que você mandasse um alô especial pro meu amigo e primo, produtor artístico, um grande produtor lá de Maceió, Alagoas, Ayrton Silva, viu, meu irmão? Valdo, tudo de bom pra você, meu irmão, que um bom sábado pra todos aí, viu? Fique com Deus. Fui!
0: Fui! Valeu, um abraço, obrigado pela sua participação. Alô?
4: Bom dia, conterrâneo.
0: Bom dia, conterrâneo.
4: Eu quero falar com você, pra você, que essa semana no feriado tive com nosso amigo, nosso conterrâneo da Feliz, conhecer mais ele.
0: Sim.
4: Sempre eu vou na rua, converso mais com nosso amigo, Dica do Beiju. E mando um abraço pra todos, já que penso pra Jonelli, pra Avão. Mando um abraço pra Zé Antônio da Traíra, Zé da Embada, ao Santiago, pra todos, já que penso. Que Deus te dê um bom dia, um abraço apertado, como um amigo, pra sua família. Desejo felicidade, paz e amor, viu? Nesta cidade muito violenta. E eu vou te falar que essas pessoas que falam demais pra você, essas duas mulheres, eu acho que fala mais do que o homem do remédio, viu? Porque o homem do remédio deve pagar vocês um comercial muito bem pago, né? E essas mulheres falam e não pagam nada, e falam demais. Fala demais, hein?
0: Rapaz. Aqui tem mais. Alô?
5: Bom dia, Valdo Silva.
0: Bom dia.
5: Aqui é Nego Dé, da cidade de Souza, Paraíba.
0: Nego Dé.
5: Passar aqui nesse programa seu maravilhoso, da madrugada mais ouvida do Brasil, para desejar um abraço para minha família, minha esposa, meus filhos e para vocês todos no programa. Valdo Silva, Nego Dé, nunca deixa de assistir seu programa. Desde as 3 horas que eu tô com o café no fogo esperando começar esse programa maravilhoso.
0: Muito bem. Ao galo.
5: Um abraço para Maria, outro para Dorri, e pro meu amigo aí da mesa de som. E você, Valdo Silva. É seu BTV daí.
0: E meu galo daqui. É meu bem te ver daqui e seu galo daí. Alô, Fubica!
6: Bom dia, Valdo. Fubica, Valdo.
0: Fala, Jacuipense.
6: Sempre ligado na programação da Rádio Sociedade, Valdo Silva.
0: Muito bem.
6: Dá uma alô aí, uma alô pra galera lá de Riachão, Valdo. Meus amigos todos lá de Riachão, lá do Curtume de Selo. Minha tia na Fazenda Pedra, aí no Besto do Rio, Valdo Silva.
0: Isso aí.
6: Meus amigos todos aí, Valdo, que nós jogávamos muita bola aí em Riachão. Todos meus parentes aí, Valdo Silva. E aqui em Campina de Pirajá, a galera sempre ouvindo a programação, Valdo. Tem um rodoviário aí da Cheque, é daí da Rua do Motor, a Rua do Fogo, Walter. Joilson e Roda Marechal Brotas. Isso que tá sempre ligado, Waldo Silva.
0: Muito
6: na
0: bem.
6: Sociedade. É aqui em Campinas, Licuri.
0: Licuri.
6: Não, não acorda cedo não, Waldo Silva.
0: Ele tem que acordar mais cedo.
6: E Caetano, manda Caetano sair da toca, Waldo Silva. Tá sempre ouvindo a programação, Caetano e Rubio de Açucar.
0: Sai da toca, Caetano.
6: Valeu, Waldo Silva. Fubica. Manda um oi pra mim aí, Waldo Silva. Na hora do caminhoneiro.
0: Valeu, Caetano. Valeu, Fubica, porque agora tem um rei do baião de Fia Pavi. Eu me lembro quando essa música foi lançada, viu? O sucesso foi estrondoso, principalmente no São João. Esse ano é de Fia Pavi.
7: Hoje

0: Acorda Brasilzão Caboclo 5h34.
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0: 5h34 na madrugada mais alegre, mais ouvida do rádio brasileiro. Muitas mensagens aqui através do nosso WhatsApp, inclusive a dele, ó. O filho de Santa Luz. Alô, Gregory do Brasil!
2: Olá, meu amigo Valdo Silva, bom dia! Sou eu, Gregory do Brasil. Tô aqui ligado nesse programaço.
0: Muito bem.
2: Parabéns. Quero aproveitar a oportunidade da audiência para mandar um abraço para Antônio Barbosa, daqui da Boca do Rio, Salvador, Bahia. Para Gildana e para o tenente.

0: Feito na roça, tudo molhado e viçoso. O São João vai ser farto de tudo esse ano. Jobson Argolo, de Cardeal da Silva. Que beleza, hein, Jobson Argolo? Que beleza que essa chuvinha chegou bem aí em Cardeal da Silva. E nós vamos ter um bom São João, se Deus quiser. Bom dia, Valdo Silva. Sou Tico de Itacarã. Mande um abraço para a turma do povoado de Afligidos. Um abraço aí pro povão de Afligidos, ouvindo o som da sociedade. Aqui tem mais gente. Alô, alô, alô.
1: Fala, Valdo Silva. Bom dia.
0: Bom dia.
1: Tudo bem? Tudo Quem bem. Fala é Nildo de Cajazeira 6. Manda abraços a todos aí de Cajazeira 6 e para vocês aí da Rádio Sociedade da Bahia.
0: Valeu, valeu, valeu, valeu. Tem mais, alô.
2: Alô, Valdo Silva. Alô, todos os ouvintes da Rádio Sociedade. Quem fala aqui é Ronaldo, motorista de Buzu. Passando para desejar a todos um feliz dia. E já abençoado, mesmo com tantas chuvas, né, meu irmão? Mas a chuva é bênção de Deus. Valdo,
0: opa.
2: Informa a todos os ouvintes da Rádio Sociedade, com toda essa audiência maravilhosa, que o BRT hoje só roda a partir das 8 horas. Ok? E algumas garagens da Autotrans e plataforma, para o pessoal já ir se arrumando de forma que possa sair sabendo que o transporte hoje vai ser um caos. Um abraço, fica com Deus, Valdo Silva.
0: Fica com ele. Peraí, epa, o que foi isso aqui? Epa! Epa! Epa, epa, epa.
3: Valdir.
0: Qual é Valdir, rapaz? Não por coincidência. Ele. Ele tá aqui, rapaz. Ganhou uma caixa cheia de filhote de.
3: Ô, Valdir.
0: Olha ele aqui, baixinho. O baixinho gosta, né?
3: Ô, Valdir.
0: Qual é, Valdir?
3: É Jorge aí.
0: Jorge aí.
3: Rapaz, esse. Judinho me deu. Achei cheio de achorro, de serapincho. Eu não conheço esses bichos aí, tá em asa e tal.
0: É,
3: o bicho fede, parece um chulé do estupi. A mulher já mandou jogar fora, eu falei, é pinche. Eu ia vender a dar umas 150 ontem.
0: Vai, tu vai achar de 10.
3: Já mandei eles nos turupa, e isso aí o povo só fica botando rilia do negócio. Eu vou devolver a ele.
0: Devolva,
3: o povo não é não.
0: Quem é que vai querer isso?
3: É novo.
0: É novo.
3: Tá novo. Eu já dei ração aí. O bicho é homem tudo. É ligeiro.
0: É.
3: Mas tu vem aí, pega um.
0: Eu tô fora.
3: Aí,
0: tô fora. Será que o PK vai querer um filhote de pincho? Rapaz, olha só quem tá ouvindo a gente agora. Valdão, sintonizado aqui pra pegar a estrada. Viajando com Joaquim e Maria. Meus filhos, Maria tem 6 e Joaquim tem 8. Olha aí, rapaz, nosso amigo Ricardo, nosso do departamento comercial da Rádio Sociedade da Bahia, nosso contato comercial aqui neste momento, ouvindo a Rádio Sociedade. Ele é forrozeiro também, viu? Ele gosta do que é bom, viu? Valeu, Ricardinho. Gosta sim de coisa boa, rapaz. De vez em quando ele me aparece com as pérolas, de vez em quando ele aparece com as pérolas. Então um abraço pra você, Ricardo, boa viagem e dá um abração aí, um beijão pros seus filhos queridos e amados, Maria, que tem apenas 6 aninhos, e Joaquim, com 8 anos de idade. Que coisa maravilhosa, né? Família é o nosso bem maior, é o nosso patrimônio maior, não é isso, Ricardo? Um abraço pra você, meu amigo, que bom, continue aí ligado com a gente. 5h40, Acorda Brasil!
4: Vamos acordar. Bom dia.
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6: 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Olá, ouvinte, eu acredito que

0: Valorizar a nossa cultura e a nossa culinária não é apenas importante, é essencial para fortalecer a nossa identidade como povo. E é justamente nesse contexto que acontece a Bahia Origem Week, agora no mês de maio, entre os dias 14 e 17, no Centro de Convenções de Salvador. Mais do que uma feira, o evento é uma verdadeira celebração das nossas raízes. Geralmente valorizamos o que vem de longe, mas esquecemos da riqueza que temos dentro da nossa própria terra. A Bahia Origem Week vem justamente para inverter essa lógica, para mostrar que o nosso tem valor, tem qualidade e merece reconhecimento. O evento também cumpre um papel fundamental ao dar visibilidade aos microempreendedores e pequenos negócios. Durante a programação, o público tem acesso a workshops, degustações, palestras, conferências com especialistas e apresentações artísticas. Ou seja, não é apenas consumir, é aprender, experimentar e se conectar com a nossa cultura de forma mais profunda. Esta já é a quinta edição do evento, que começou em 2022 e o sucesso foi tão grande que ultrapassou fronteiras. Hoje já existe uma expansão internacional prevista para Portugal, abrangendo a culinária nacional do nosso país. Isso mostra que quando valorizamos o que é nosso, o mundo também passa a valorizar. Valorizar o produto local, consumir produtos regionais e reconhecer a importância da nossa cultura no dia a dia, porque preservar as nossas origens é um compromisso coletivo. Eu sou Luiz Carlos de Souza, administrador, escritor e vereador de Salvador para a Rádio Sociedade da Bahia. Continue me acompanhando pelo Instagram, meu endereço é @amigoLuizCarlos. Um forte abraço e até mais.
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3: Acorda, Brasilzão, sertanejo 5h43.
4: Valdo Silva.
3: 5h43 na madrugada mais ouvida do Rádio Brasileiro. Eita, quanta gente aqui
5: que
3: mandando
5: loucura.
3: Mensagem. Ah, Maria, você acha, Maria?
5: Minha voz é gostosa, né, meu amigo?
3: Eu tô entendendo, eu tô entendendo.
6: Se aquete, Maria.
3: É o fiscal aí, ó. Bom dia, amigo Valdo. Estamos ligados, vamos acordar pelo Santa Luz. Um abraço pra esse grande forrozeiro. Em breve vai estar aqui com a gente fazendo muito forró, viu? Alô?
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3: Que coragem, viu? É, rapaz, tem mais gente. Arnóbio de Ticuaruçu.
8: Bom dia, Valdo Silva. Arnóbio aqui por Ticuaruçu.
3: Alô?
8: Ô, Valdo, pergunta aí, por favor, a gestora aí da Copper Leite. Porque volta e meia você tá ouvindo médicos desaconselhando o uso de leite. É, matérias desaconselhando, dizendo que leite é alimento de bezerro, e assim mesmo até certa idade, e o leite é tão desvalorizado assim, tão barato. Agora, em consequência, os produtos do leite, né, como queijo e iogurte, são recomendados do uso, serem mais saudáveis. E por que o queijo e o iogurte é tão caro e o leite, que é o produto base, é barato desse jeito, né?
3: É, rapaz, sua pergunta vai ficar para uma próxima oportunidade, para que ela possa responder aqui para você, tá bom, Arnóbio de Quaruçu? Fica esse que o seu questionamento no ar. Alô?
9: Bom dia, Valdo Silva.
3: Bom dia.
9: Aqui é Zé Cruz de Itaberaba, não falei mais com você, mas tô retornando aí.
3: Muito bem.
9: Mas isso não quer dizer que eu não ouço, não estou ouvindo a Rádio Sociedade.
3: Uhum.
9: Eu tô ligando hoje para você fazer uma homenagem aí, meu primo Giba, taxista aí, Galo Velho na ilha, minha irmã Idalice também na ilha. É, e também eu quero fazer uma reclamação, Valdo Silva. Porque em São João estão contratando bandas de forró, negócio de arrocha. É, banda de forró não, forró é o principal, banda de sertanejo, arrocha, Ana Castela, não tenho nada contra ninguém. Ana Castela, é Deivinho, é Silvano Salles. São João é forró, rapaz. Você, não sei se você se lembra, meu amigo Adelson botou em pauta, eu vi isso aí, que menino, Del Feliz, aquele outro que morreu aí, e quem foi outro é esse, me passou agora o nome, mas três aí fizeram uma lei aí na Assembleia Legislativa da Bahia, para que não só contratasse banda de forró, pô. E continua esses contratantes idiota, eu vou dizer idiota, para não falar outra palavra, contratando banda de sertaneja, a Rocha, até esse cara aí, o gigante aí, pelo amor de Deus, gente, São João é forró, pô. Então é um tipo de coisa que revolta a gente. Eu tenho banda de forró. E outra coisa, esses caras vêm e levam milhões, cara. E os coitados artistas do lugar, eles pagam mixaria. Isso é uma vergonha. Eu queria que você botasse isso em pauta aí, Valdo Silva. E eu vou também falar com meu amigo Adelso aí, viu? Tenha um bom dia e tudo de bom aí. Zé Cruz de Itaberaba, viu?
3: Valeu, Zé Valdo Cruz. Silva, um, você está certíssimo. É uma praga difícil de ser combatida, né? Difícil, muito difícil de ser combatida. A cada ano que passa, esses gestores, administradores, produtores, empresários aí que estão por trás da coisa aí, cada ano que passa a situação piora, não há o menor respeito à nossa cultura nordestina, ao nosso verdadeiro forró, e aí é isso aí, meu amigo. E aí quem paga a banda escolhe a música e vai tocando o barco dessa maneira aí, né? Todo mundo sabe que eu sou radicalmente contra isso, mas é difícil de ser combatido, muito difícil mesmo. Você está certíssimo. Bom dia, Valdo Silva. Estamos na escuta no aeroporto de Congonhas. Rapaz, mas não apareceu o seu nome aqui pra gente, não. Mas de qualquer forma, tá valendo aí pra você, anônimo, que está no aeroporto de Congonhas, ouvindo a Rádio Sociedade. Alô?
10: Bom dia, meu amigo, Vatsi. Caspa de mandioca do Cratinho de Açúcar,
3: Vatsi. Nada, você não é verdadeiro, não, rapaz.
10: Fala pra Maria, Zé de Acibito tá esperando por ela. Disse que lá na casa dele, esse cardápio de fato hoje é certo. Tchau, meu amigo, véi. Bandinho, uma boa turmana.
3: Ah, isso aí é a cópia de Natanael da Goma. Cuidado, Natanael. Esse homem vai levar você, viu? Alô?
11: Bom dia, Valdo Silva, bom dia, ouvinte da Sociedade, JCR da Estrada Velha. Valdo, mande um abraço aí para seu Piaba e Dona Ilza, na cidade de Santanópolis, na fazenda Saco do Mulato, Dona Maria José e Pedro do Trator, na fazenda Tanque Grande, Feira de Santana, Dona Melânia, na cidade de Feira de Santana, Vermelho e Otami, na cidade de Cruz das Almas. Aquele bom dia, aquele abraço.
3: Um abraço, um bom dia, bom dia, bom dia. Tem mais, alô?
12: Bom dia, Evaldo Silva.
3: Bom dia.
12: Aqui é o Profeta Bruto de Campinas de Brotas.
3: Alô, Profeta
12: Bruto. Passando para desejar uma excelente quinta-feira a todos os ouvintes, e em especial ao povo de São Sebastião do Passé, e mais especial ainda para a minha estimada família Abraão. Um abraço do Bruto.
3: Um abraço, Bruto. Bom dia, Valdo Silva. Ouço diariamente seu programa, professor Raimundo Nonato, do Sítio do Meio, Entre Rios, Bahia. Bom dia, Valdo Silva. Se tiver, Jailson de Capim Grosso, mande um alô para João do Boneco, em Serrinha, Pedrinho das Bocas de Som, Peitudo em Itacaré, mande um alô também. Valeu, tá dado o recado, Abigodinho. Bom dia, Valdo Silva. Toca a vinheta do forró para um casal que fez 26 anos e casados, dia 5. Cláudio, Cacá e Olívia. Parabéns aí, Cláudio, Cacá e Olívia. 26 anos de matrimônio. Meu amigo Franco, direto do Tororó, um abraço para tu. Alô?
13: O Valdo, ele tá certo, Valdo. Mas entenda, eu tava em Birimbau. Olha o que acontece, ó. Se botar Flávio José, que for roseiro mesmo, enche. Se botar forrozinho, velho, tem gente que não vai não, cara. Só vai com o público que chama sertanejo, esse pessoal que tá na moda aí. Infelizmente é isso aí, é o público, né? Tem gente que pede forró, chega na hora lá, não vai. Dá moral ao forró da localidade, né? Da região. Mas ele tá certo, ele não tirou de razão, não. A gente tá bom. Abraço, Val.
3: Um abraço. Valeu, valeu, valeu. Alô?
14: Bom dia, Valdo Silva. Aqui Avelino de Santo Antônio de Jesus, dizer que sou fã desse programa. Toda manhã fico ligado. Quero mandar um abraço aí para os parceiros que me amam. Também sou que me amam. E dizer que não está na louca, viu? Um abraço para todos aí e um bom dia.
3: Valeu, Irenildo do IAPI.
15: Bom dia, Rádio Silva, aqui é Irenildo Moraes do IAPI. Um abraço pra toda a Rádio Sociedade de AZ. Tô convidando Bertolino pra comer uns cardados de fato com rodelas de tomate
3: pro Riba. Aí, gostei. Aí, Bertolino, é pra tu, Bertolino. Bom dia, Valdo, estou na escuta. Marcelo Araújo, em Guarujá, São Paulo. Um forte abraço a todos da Sociedade da Bahia. Bom dia, Valdo, manda alô para minha esposa Lina, aqui em Valença. Estamos se ajeitando para ir trabalhar todos os dias. O Despertador é seu programa. Quem fala é Girley. Um abraço para você, Girley, e para sua esposa, Dona Lina, aí em Valença, no Baixo Sul da Bahia, ouvindo o som da Sociedade. Alô?
16: Bom dia, com alegria e Deus no coração. Bom dia aos ouvintes da Sociedade da Bahia, aos grandes locutores, se eu não me engano é Valdo Silva.
3: Vamos embora.
16: Aqui no nosso salão já passou um cara com um locutor das antigas por nome de Valdo Silva, um baita de um locutor. Ele fazia várias vozes. Aqui quem está falando é Roberto Moura, de Mossoró, Rio Grande do Norte. Gostaria que você tocasse aí qualquer uma de Dominguinhos.
3: É, rapaz, valeu. Direto do Rio Grande do Norte, não vamos trazer qualquer uma do Dominguinhos, mas vamos trazer os frutos nordestinos. O recado! 5h53 na madrugada mais ouvida do Rádio Brasileiro. Aí nos faz lembrar do nosso saudoso Zé de Zumira. Faz muita falta você, viu, Zé de Zumira? Ei, rapaz! 5h53.

Na madrugada mais ouvida do Rádio Brasileiro, 5h56. Ô, rapaz, passou muito rapidinho. E assim a gente chega ao final de mais um Vamos Acordar pela Rádio Sociedade da Bahia. Não mexa no radinho, não. Ele está chegando. Homem do campo, do agro. Adelson Carvalho para comandar mais um Sociedade Urgente no seu rádio. Até amanhã, meus compadres e minhas comadres. Até amanhã, Brasilzão certo.

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4: Ei, vai pra onde? Não corre ninguém na Bahia, 6 horas.

0: Bahia boa, não corre ninguém. 6:01 na Bahia, 6:01. Ouvinte Sociedade, um bom dia especial pra você da capital baiana, pra você da minha querida região metropolitana e você do meu maravilhoso e glorioso interiorzão da Bahia. Alô, alô, Feira de Santana, tá tudo bem por aí? Tá tudo em ordem? Então agradeça, obrigado meu Deus, obrigado meu Deus, obrigado meu Deus, obrigado meu Deus. Alô, Feira de Santana, alô, Santa Bárbara, alô, Lamarão, alô, Serrinha. Abraço pra você ligado na gente.
1: Você sabe de tudo, rapaz.
0: Tá tudo bem por aí? Tá tudo em ordem? Então agradeça. Obrigado, meu Deus. Obrigado, meu Deus. Obrigado, meu Deus. Obrigado, meu Deus. E aí, vai amaciar, vai detonar, vai falar de quem? Por quê? Pra quê? Tem coragem? Se tem coragem, a hora é agora.

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0: Deixa o povo falar com a gente, deixa o povo falar, chegou a hora. A Assembleia de Rodoviários estão afetando aí a frota, ônibus só devem sair das garagens, né? Parte da frota a partir das 8 horas da manhã, mais uma vez. Veterinário perde quase 10 mil reais em golpe da troca do cartão. Imagine. Aí foi comprar uma latinha de cerveja e pagou quase 10 mil reais no Pix.
2: Como é, rapaz?
0: Por uma lata de cerveja. É. E não é mole não, hein? Cuidado com o golpe do cartão na sua frente. É na sua frente ali, tudo na sua frente, não é? Online, não é no esconderijo não, é na frente da vítima. Diretor de escola é preso suspeito de estuprar aluno com autismo. Aonde vamos parar, minha gente? Aonde vamos parar? O caso aconteceu dentro da unidade, segundo a polícia, unidade escolar, em Arraial da Ajuda, distrito turístico de Porto Seguro, no extremo sul da Bahia. Defesa Civil emite alerta para temporal em Salvador nesta quinta-feira, conhecida como hoje, véspera do Dia Internacional da Esbórnia. É. Hoje, ontem, teve uma chuva boa, depois das 5 da tarde, praticamente em toda a cidade, muita trovoada, né? Muito relâmpago, e a previsão para hoje é de muita chuva. Câmara aprova plano de segurança pública com orçamento de superior a 14 bilhões de reais. Orçamento geral, né? Da Prefeitura Municipal do Salvador. Estudantes passam mal depois que almoçaram em restaurante da UFBA. É o que eles dizem. Estudantes passam mal após almoçarem em restaurante da Universidade Federal da Bahia. Cerca de 90 alunos relataram sintomas como vômito e dor de barriga em Vitória da Conquista, no sudoeste do estado. Estabelecimento foi fechado temporariamente e a cozinha interditada após denúncias. Tá? Aí são quase 100 alunos. Deixa o povo falar com a gente, deixa o povo falar. É o Sociedade Urgente. Deixa o povo falar, deixa o povo. Às 6h05 na Bahia. Aqui? Aqui, Raimão. Cadê você?
3: Meu irmão. Estrada de sinais, mais aqui, uma vez. Aqui, não faz jovem, nada, nada, nada, nada, meu irmão. Tudo esburacado, o povo sem poder se locomover. Tem o direito de ir e vir, né? Infelizmente, é a realidade do povo de Cachoeira. E também da CEINFRA, a recuperação da BA-880, que liga Portão da Palma a São Francisco do Paraguaçu, meu irmão. Um forte abraço e um bom dia aqui, Antônio.
0: Aí, né? Estradas terríveis, estradas esburacadas, estradas abandonadas. Você vai para uma rodovia federal, abandono. Vai para uma rodovia estadual, não percebe muita diferença com relação a limpeza, a placas, sinalização, não tem, é buraqueira o tempo inteiro. É complicado, né? É complicado. Muito difícil, muito complicado. Deixa o povo falar
4: com a gente. Bom dia, Adelson. O nosso Vitão está chegando aí. Como se o árbitro que apitou o Flamengo e Atlético do Paraná fosse quem é aquele de ontem à noite contra o Ceará, o Vitória tinha perdido aquele jogo, mas é assim mesmo. Deus abençoa. Vamos no conjunto aí desse time aí, o time tá chegando. Nós vamos buscar essa Copa do Nordeste, é Mundinho de Cachoeira.
0: Copinha do Quissuco. Copinha do Quissuco. Copinha do Quissuco. Ah, quer dizer que quando o apito é do lado nosso, teria que ser mais vezes aquele apito, né?
2: Como é, rapaz?
0: É, que beleza, que maravilha. É o apito amigo. O apito amigo. O apito amigo. É, quando apita o amigo é do lado da gente, é só alegria.
5: Bom dia, meu cara Adelson. Bom dia. Carvalho, aqui é Noque Reis de Ribeirão Preto, interior de São Paulo.
0: Tive aí.
5: Aqui na Vigilância, Rádio Show, amigo. São Paulo.
0: Opa, tive aí.
5: Adelson, tô feliz aí, hein? Vitória classificada. Agora vamos ser campeão novamente do Nordeste, hein? E o Bahia também, hein? Vamos pra cima, vamos pra cima. E apesar de ser Vitória, mas eu torço pro time da Bahia. Todos eles. Um abraço a Deus, que Deus abençoe e te ilumine a cada dia mais e mais nessa rádio que é a maravilha da Bahia. É nós três aqui de São Paulo, Ribeirão Preto. Um abraço.
0: Valeu, meu amigo. Estive aí no aeroporto aí de Ribeirão Preto, aí em São Paulo, saindo daí para Uberaba, em Minas Gerais. Aqui,
6: deixa eu falar. Bom dia, Adelson. Cadê a caminhoneira, Adelson? Tô gostando do combustível alto, é? Do diesel alto. Ninguém fala mais nada sobre o diesel. E o diesel só aumentando. Os caminhoneiros estão muito devagar, viu?
0: É, não é questão de estar devagar. A questão é, se fizer protesto, né, a punição chega. É, ou não, ou você pensa o quê? O caminhoneiro, o carreteiro, ele tá pensando o quê? A não ser que ele fique em casa. A não ser que ele fique em casa, não saia para trabalhar. Porque se ele sair e protestar, já viu, né? Aí, 6:09, eu dirigi um pouco aí fora da Bahia, tá? E vi diesel de R$7 e tanto também. Vi diesel de R$7 e tanto. E não é questão de empresa que foi terceirizada, que foi vendida, nada disso. Tá? Interior de São Paulo para Minas Gerais, isso não é a Selen. Não é a Selen, tá? Não é. Outra coisa, você só tem o combustível aumentando, é? A inflação tá lascando o bolso do brasileiro, até todo mundo achando tudo lindinho. Aí vem uma cortina de fumaça chamada combustível, que é altíssimo no Brasil. Essa conta pra gente nunca foi boa. Você lembra quando essa conta foi boa? Quando a gasolina custava 2 contos, a gente não reclamava, não, é? A não ser quem tem combustível pago pelo cidadão que não tem combustível. Porque o Brasil é assim, né? O cidadão, ele não tem direito ao ar-condicionado, mas ele paga ar-condicionado para o bacana. O cidadão não tem direito a carro com motorista, mas ele paga para as autoridades terem carro com motorista. Aí a autoridade, rapaz, chega na cidade, chega de helicóptero, chega de jatinho, de avião.
7: Que avião?
0: É, chega de avião e tá lá o abestalhado lá, ó, batendo palmas pra uma autoridade que tá chegando de avião na cara dele. É, de helicóptero. Ainda filma a autoridade chegando, cheio de pompa. E tá lá o lascado que não tem nenhum pão pra comer.
7: Eu, hein?
0: Mas isso é Brasil, amigo. Isso é Brasil. Analise comigo, analise. Será que você vai ver isso na Escócia? Será que você vai ver isso na Alemanha? Você vai ver isso na Suíça? O povo sai atrás, passando fome, pra beijar a autoridade que tá chegando de helicóptero, que tá custando um voo daquele, custa quanto, amigo? Segurança, assessoria, combustível, peça, tudo tá incluso ali. Hã? A diária de todo mundo ali, dos bajuladores, quanto é que tá custando aquela viagem ali? Aí o povo tá lá, batendo palma, a coisa mais linda do mundo. Não temos problemas aqui, autoridade. Doutor, pode chegar, que aqui você é bem-vindo. Chega aqui, faz um monte de promessa, entra no helicóptero de novo e vai embora. Deixa um monte de promessa. E o povo tá lá. Você vai ver isso na Suíça, rapaz? Na Suécia, você vai ver isso? Você vai ver isso? Não vai. Não vai ver isso. Não vai ver isso num estado avançado que não é o nosso. Não vai ver isso. Mas aqui não. Aqui o cara sai de casa sem almoçar, sem tomar café, com os filhos passando fome, e vai pra lá encontrar o político que tá chegando no helicóptero, pago por nós, por ele inclusive, que tudo que ele comprar, mesmo com pouca condição, comprou, tá pagando imposto. Comprou, tá pagando. É. Mas aí, fazer o quê? O povo sofre, mas gosta. O povo sofre, mas defende. E a gente vai, né, vivendo naquele momento de o sujeito finge que faz, o povo, uma parte acredita, a outra parte finge que acredita, mas vota. falar em votar, encerrou ontem, dia 6, né? Aí o período para eleitores entrarem na reta aí final para quem vai votar esse ano. Só que agora acabou. Não tem mais como. Quem não regularizou, não vota esse ano. Quem não regularizou. Fora outros problemas que esse público vai enfrentar. Não sabemos ainda, junto ao TRE, né, só quando fechar o balanço, quantas mil pessoas regularizaram a situação nesse período. Antes da campanha ser iniciada, da abertura dessa janela aí, né, para o mutirão, que teve inclusive sexta-feira, dia 1º, e sábado, né, dois dias, um dia inteiro da sexta e mais o sábado até meio-dia, dedicados a esse público. Eram 400 mil eleitores em toda a Bahia com algum tipo de irregularidade.
2: Quanto?
0: 400 mil. Desse público, 100 mil somente em Salvador. É, um quarto, 25% só em Salvador. 400 e tantos mil, né? Quase 500 mil. Na verdade, está mais perto de 500 mil do que de 400 mil. Está mais perto de 500 mil. É. Acho que 476 mil. Então é um público gigantesco, né? Poucas cidades no Brasil têm uma população de quase 500 mil habitantes. 6:14 na Bahia. Vamos lá, vamos girando. Equipe Sociedade, correspondentes.
8: Bom dia também para você e para o ouvinte da Rádio Sociedade. Um ônibus da empresa Expresso Vitória foi completamente queimado na localidade de Guajirus, em Jauá, no município de Camaçari. Equipes do Corpo de Bombeiros foram acionadas e conseguiram controlar o incêndio. E na cidade de Catu, outro ônibus, este da empresa Cidade Alagoinhas, foi inteiramente consumido pelas chamas na BR-110, na sede do município. O motorista, o cobrador e os poucos passageiros conseguiram sair antes que o fogo se espalhasse. Apesar do susto, ninguém ficou ferido nestes acidentes. Os dois incêndios foram espontâneos. Mesmo assim, investigações serão abertas para detalhamento. Da região metropolitana de Salvador, para a Rádio Sociedade da Bahia, Egivaldo Lima.
0: Às 6:14 na Bahia, ouvinte Sociedade, 6:14. Aqui tem gente para falar com a gente, deixa o povo falar.
9: Bom dia, Deus. Bom dia, ouvinte.
0: Bom dia.
9: Aqui, Elias, de Valença, Bahia. Tô aqui em Nazaré. Só assistindo os gatos acabar com os telhados. Gato de rua. Ninguém dorme, rapaz. Ô, Jesus, que esse pessoal da roda da cidade cria muito gato. Nesse bairro que eu estou aqui. Um abraço. Fique com Deus. Bom dia. Não perca o seu programa.
0: Animais abandonados, trazendo aí problemas para muitas pessoas. Dia 17 de maio acontece a corrida da Record na Orla de Salvador, no Farol da Barra. É lá o ponto de partida. Rádio Sociedade da Bahia apoia essa ideia. Então vamos correr pela saúde e pela vida. 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
10: Bom dia para você, amigo e ouvinte ligado na Rádio Sociedade. Uma loja de roupas no centro de Feira de Santana foi arrombada. Na ocasião, os criminosos levaram diversas vestimentas, além de dinheiro em espécie. O prejuízo é estimado é entre 5 e 6 mil reais. A proprietária, identificada apenas como Larissa, contou que foi alertada pela empresa de monitoramento de alarme e confirmou o arrombamento por meio das câmeras de segurança instaladas no local. Segundo ela, três homens usaram uma ferramenta de metal conhecida como pé de cabra para arrombar a porta e em seguida pressionaram contra ela a tampa de um bueiro da rua para forçar a entrada. Além disso, Larissa ainda destacou que está contabilizando o prejuízo, mas cerca de 60 peças, além de cabides, foram levadas e R$550 em dinheiro que estava no caixa da loja. De Feira de Santana, Gilvan Rodrigues para a Rádio Sociedade da Bahia.
0: Agora na Bahia, 6:16, ouvinte Sociedade pulou 6:17 na Bahia, transporte coletivo. Tem manhã de mobilização. E essas empresas vão decidir quando, hein? Essas empresas, quando é que elas vão decidir o que querem, o que vão entrar em acordo ou não com esses empregados ligados ao transporte público na capital baiana? Quando é que essas empresas vão decidir, hein? Essa encrenca aí que tá, meu amigo, já sem controle, né? É preciso resolver, é preciso entrar em acordo, é preciso ter alguma... Ah, tem mesa de negociação. Tem mesa de negociação, mas não resolve. Negociação que não resolve, vai somente encrencando a situação, né? 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
11: Muito bom dia para você. Você é sempre bem informado com a sociedade. Ilhéus registrou 2 crimes violentos em menos de 24 horas na quarta-feira. Na madrugada, no distrito de Banco Central, um homem identificado como Nego foi assassinado com extrema violência. O corpo foi encontrado dentro de uma residência, enquanto a cabeça estava em via pública. Horas depois, pela manhã, no bairro Pontal, na rua Herotildes Melo, Cláudio Ribeiro Oliveira, de 52 anos, foi executado a tiros dentro do carro, logo após sair de casa, ao ser surpreendido por 2 homens em uma motocicleta. O vidro do lado do motorista ficou com diversas perfurações. Cláudio não resistiu aos ferimentos e morreu ainda no local. Os 2 homicídios registrados em pontos diferentes da cidade de Ilhéus podem ter relação com jogos de azar, segundo informações da Polícia Civil. Após os crimes, os suspeitos fugiram, tomando rumo ignorado. Os casos são investigados pelo Núcleo de Homicídios da 7ª Corpim, coordenado pelo delegado Helder Carvalhal, que busca esclarecer a autoria e motivação. Do Sul do Estado, Julie Neves, trazendo informações para a Rádio Sociedade da Bahia.
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12: O Adelson, bom dia, meu jovem. Bom dia, meu amigo. Aqui é Rony da Fazenda Grande 4. Ô, Adelson, por gentileza, me tira uma dúvida aí. Esse negócio da regularização dos títulos. No meu caso, eu voltei na última das eleições, né? Tem que regularizar também ou é algumas pessoas que tem que fazer esse tipo de serviço? Me responda aí, me tira essa dúvida, meu amigo.
0: Primeiro que o prazo já passou, encerrou ontem, né? É quem não votou nas últimas 3 eleições. Vale lembrar, se teve segundo turno na eleição passada e você votou só em um turno, você passa a dever um turno, né? Se não teve, por exemplo, na eleição passada foi eleição de prefeito e de vereador. Se na sua cidade não teve segundo turno, ok, você votou, pronto, não tem problema. Se teve segundo turno, vamos supor, Salvador não teve, né? Mas Camaçari na Bahia teve. Você não votou no primeiro e não votou no segundo. Então você está devendo 2 eleições. No mesmo ano, é possível tá devendo 2 eleições. Na eleição para governo do estado, lembra? Em 2022, tivemos segundo turno. Então, quem não votou no primeiro e não votou no segundo e não votou para prefeito em Salvador, já ficou devendo 3 eleições. Entendeu agora? Aí passa a dever 3 eleições. Ah, mas 3 eleições dá uma ideia que 22, 24 e 26. Não. Numa eleição só, se tiver segundo turno, já conta 2 vezes e não votou. Se votou em uma vez só, fica devendo 1. E aí vai. Vale lembrar que o prazo se encerrou ontem e nós informamos amplamente aqui, tivemos entrevistas aqui voltadas para esse tema. Então, quem não regularizou, não regulariza mais, não é isso. Não vai ter o direito de votar esse ano. Não vota mais esse ano. E vai ter que esperar abrir um novo calendário, né? Para se regularizar pensando em outras situações. Mas se quiser, de fato, votar, exercer o seu direito de cidadão de votar em outubro, não vota. 6h21, eu volto já.
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17: Olá amigos, tudo bem? A questão de hoje é sobre as doenças ortopédicas, como dores na coluna e outras partes do corpo e fibromialgia. É possível conseguir se aposentar por conta dessas doenças? Quem explica é o professor e advogado Ed Pares.
18: É possível se aposentar sim, mas é importante que nós não façamos um tabelamento entre doença e incapacidade. Você pode ter doenças, você pode ter dores na coluna, você pode ter determinadas sequelas que não impeçam você de trabalhar. Entretanto, se essa sua dor na coluna, se essa fibromialgia atingir um nível que lhe impeça de trabalhar, aí sim você pode ter direito a um benefício por incapacidade. E quem vai avaliar isso é um médico. Então pega toda a documentação médica e procura um profissional habilitado na área de previdência social para lhe dizer o que ele pensa sobre a possibilidade de você ter direito ou não a um benefício por incapacidade permanente ou temporária.
17: Acabamos de ouvir o professor e advogado Ed Pares. Ele é mestre em Direito Público e sócio do Pares Zenandro Advogados, um escritório especializado em causas contra o INSS e Previdência para Servidores Públicos. Eu sou o Rogério Alves e este foi o Papo Previdenciário. Um grande abraço e até a próxima.
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0: Agora na Bahia 6:25.
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21: Bom dia para você e para o ouvinte da Rádio Sociedade da Bahia. A Vigilância Sanitária de Alagoinhas interditou de forma cautelar uma padaria após a constatação de graves irregularidades sanitárias que representavam risco iminente à saúde pública. Segundo relatos, os técnicos da vigilância constataram problemas graves, como a presença de vetores e pragas urbanas no interior de fornos em contato direto com alimentos e equipamentos extremamente sujos. Também identificaram a comercialização de produtos clandestinos sem comprovação de procedência e insumos armazenados fora dos critérios de conservação. Ainda de acordo com fontes de nossa reportagem, a produção dos alimentos era feita com utilização de água de poço, sem qualquer comprovação de procedência ou potabilidade, o que aumentava o risco de contaminação. Direto de Alagoinhas, para a Rádio Sociedade da Bahia, Luciano Reis.
0: Agora, 6:26 na Bahia, trânsito em Salvador, como anda ou não? Tiago Costa, bom dia.
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1: Oi, Adelson, bom dia para você, bom dia para o Vinte Sociedade, uma excelente quinta-feira a todos. Eu vou começar falando da Avenida Suburbana em direção à calçada, isso porque mais cedo ali no Lobato teve um acidente. Ainda tem muita retenção por lá, a lentidão tá chegando em plataforma. Você que tá em Paripa em Cotos e precisa chegar no acesso norte, melhor encarar o Derba. Já tem pontos de intensidade, mas é a sua melhor escolha para chegar com facilidade e depois complete pela BR-324. A Avenida Paralela em direção ao centro já tem trechos com intensidade na passagem por Mussurunga e também no Trobogi. Por enquanto, são trechos curtos e não vale o desvio. Agora vale o alerta porque choveu mais cedo, tem pista molhada e alguns pontos com acúmulo de água. Mas você que está saindo de São Cristóvão e segue agora para o Miolo Empresarial, pode fazer o caminho pela Paralela, depois complete pelo viaduto Nelson Daia. 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Segue daí, Adelson.
0: Valeu, barrado pela justiça. Planserve, reajuste de plano de saúde é considerado ilegal e mensalidades são suspensas. A Justiça da Bahia concedeu 8 decisões liminares provisórias, vale lembrar, que determinam a suspensão do aumento de mensalidades do Planserve, o plano de saúde dos servidores estaduais. As determinações atendem aos pedidos de professores da Universidade Estadual de Santa Cruz, UESC, que tiveram reajuste de mais de 100% em alguns casos, tá? Então, não é para todo mundo aí, né? Então, vamos ver, uma coisa é uma coisa, outra coisa é outra coisa, tá? Enquanto isso, segurados do Planserve continuam aí, né, se sentindo altamente prejudicados, principalmente porque os serviços, segundo eles, estão aí sempre difíceis, né? Hoje, para marcar um exame, tem uma dificuldade muito grande. Um exame mais invasivo tem que esperar muito tempo para que seja autorizada a realização do procedimento. Então tem muita queixa aí do pessoal do Planserve. 6h29 na Bahia, vamos direto ao assunto.

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1: Vamos agora falar com o senhor secretário de Turismo do Estado da Bahia, Maurício Bacelar, sobre o lançamento do São João da Bahia. Vale lembrar que existe lançamento de cada prefeitura e tem um lançamento maior, que é o lançamento do governo da Bahia. Bom dia, secretário.
2: Bom dia, Adelson. É um prazer muito grande falar com você e com toda a Bahia através da nossa Rádio Sociedade.
1: Se encontra onde agora, secretário?
2: Eu estou nesse momento, Adelson, em Fortaleza. Logo mais, às 9 horas, aqui tem a abertura do Salão Nacional do Turismo. E a Bahia, com o potencial turístico que tem, o destaque que hoje tem na atividade turística brasileira, não poderia estar ausente desse grande evento da nossa atividade.
1: É aí que vai ser feito o lançamento, ou vai ter esse aí, por conta do evento, e depois o lançamento oficial aqui no estado?
2: Não, olha, veja bem, hoje o governo da Bahia publica o edital de fomento às festividades do São João no nosso estado.
1: Certo.
2: O São João, Adelson, é a maior manifestação cultural do povo nordestino. E sem dúvida nenhuma, é na Bahia que ele tem a sua maior expressão. É uma festa de um valor cultural, turístico e econômico para o nosso estado muito importante. E a Bahia e o governo e o governador Jerônimo Rodrigues, ciente da importância dessa festa, não é? Publica hoje um edital aonde os municípios do nosso estado, todos os 417 municípios, forrozeiros, trios de forró, quadrilhas, podem se credenciar para receber o apoio do governo do estado para que a gente realize o maior e melhor São João do Brasil.
1: Secretário, com relação a um lançamento, eu digo com presença da imprensa, com presença de convidados, tem esse plano depois aí do edital?
2: Sim, oportunamente o governador vai reunir a imprensa, reunir o meio empresarial que realiza a festa para anunciar, não é, as atrações que vão estar espalhadas nos 417 municípios da Bahia.
1: Quanto é que vai para esse edital? Para receber tem que ser via edital, é isso? Ou alguma prefeitura tem meios diferentes para receber investimento do governo do estado para o São João?
2: Não, precisa ser através deste edital. É um edital, Adelson, republicano, que atende às 13 zonas turísticas da Bahia. Somente através desse edital os municípios terão o apoio do governo da Bahia. Para você ter uma ideia, o governo investe quase que 150 milhões de reais na promoção dos festejos da Bahia. E é um investimento, Adelson, com retorno garantido por conta do incremento que uma festa como o São João faz na economia da Bahia. Nós já estivemos, Adelson, o governo do estado, através da Secretaria do Turismo, nos principais mercados emissores de turistas para o nosso estado, fazendo a promoção do São João. Nesses eventos, a gente mostra as especificidades que a festa tem aqui na Bahia. Uma festa que em muitos lugares é realizada pela própria população, que se reúne para decorar a festa, para decorar a cidade.
1: Vamos lá, secretário. É o seguinte: prefeitura que não tiver enquadrada, né, aquele valor máximo, que já é um absurdo, de 700 mil reais para uma atração, essa prefeitura vai receber investimento?
2: Olha, veja bem, os recursos no edital estão previstos, Abel, as condições para a prefeitura receber o apoio do governo da Bahia. Ela precisa estar com sua documentação ok, precisa apresentar o seu projeto. O governador Jerônimo Rodrigues determinou que nós priorizássemos a contratação de trios de forró, trios genuinamente com as características dos festejos juntos da Bahia, e contratar turistas do quê? Desculpe, as nossas atrações culturais, trios, artistas baianos, foi a prioridade que o governador deu. O governo do estado está alinhado ao PB, ao Ministério Público e ao Tribunal de Contas nas despesas em relação ao São João.
1: Certo. E quem tem pendência aí que está reclamando que não recebeu ainda de São João de 2024, 2023, não sei se tem alguém ainda, 2025, muita gente que não recebeu ainda e está indo para as redes sociais reclamar, secretário.
2: Olha, às vezes, Adelson, nem sempre o que parece é a realidade. O governo do estado tem um volume muito grande de contratação de artistas, seja no São João, como a

0: algum problema que está sendo detectado pelo governo, por ordem do governador. E às vezes também, Adelson, o artista não recebe por conta de uma apresentação, não é por questão do Estado, muitas vezes é por conta do artista que não apresentou a documentação devidamente regularizada para receber o seu cachê. Mas tudo isso está sendo checado, listado, são questões muito pontuais. Eu posso lhe dizer que no próximo fim de semana, muitos municípios terão festejo no estado da Bahia com o apoio do estado. O apoio do estado, da semana passada, nós tivemos uma grande festa, que foi a micareta de Conceição do Coité, e contou com o apoio do governo do estado, que colocou lá diversas atuações.
1: Ok. Tá aí, secretário Maurício Bacelar. Agora, olhe bem, o São João da Bahia, lá fora, muita gente ainda não enxerga como o maior do Nordeste, que para mim é o maior do Nordeste. Nenhum estado.
0: É o maior do Brasil.
1: Mas olhe bem, por que eu falei Nordeste? Rapidinho, por que eu falei Nordeste? Porque o Nordeste é que faz o verdadeiro São João, né? E lá fora, eu não viajo a quantidade do que o senhor faz, a mesma quantidade, mas quando eu vou lá para fora, o nosso Brasil, lá fora, e eu falo do São João da Bahia, o pessoal fica, é mesmo? A reação é essa. Estive agora em São Paulo, estive em Minas Gerais, e onde eu chego eu falo do nosso São João. É mesmo? É mesmo? Mas não é João, é Campina Grande, não? Eu digo, não. A Paraíba tem talvez 15 ou 20 cidades que fazem um grande São João, né? Sergipe faz um bom São João? Faz. Mas não sei se tem 50 cidades fazendo um grande São João. A Bahia tem mais de 300 cidades que realizam festejos juninos, ou seja, o mês inteiro de junho. Então a Bahia... Mas muita gente ainda reage com é mesmo? Entendeu, secretário?
0: Ah, olha, Adelson, não há dúvida nenhuma. Com todo respeito aos demais estados do Nordeste, que também comemoram não somente o São João, como o São Pedro, o Santo Antônio, as festas se dão durante todo o mês de junho. Não é? Nos 30 dias nós temos festejos em todo o Nordeste. Mas é aqui na nossa Bahia que a festa é a maior. Por conta de quê, Adel? Por conta, como você bem disse, a festa está em todos os municípios do nosso estado. Nós temos a maior infraestrutura turística do Nordeste brasileiro, quem tem é a Bahia. Quem tem a maior conectividade aérea do Nordeste é a Bahia. Então, é aqui que as pessoas vêm para poder festejar esses três santos.
1: Aí, tá ruim agora o finalzinho desse contato, mas a gente volta a se falar. Eu convido o senhor para uma entrevista presencial aqui, secretário, né, Maurício Bacelar, tá? A gente sabe que Salvador faz a maior festa do mundo, que é o Carnaval, mas a Bahia não é o Carnaval, a Bahia é o São João. Então, a maior festa da Bahia não é o Carnaval, a maior festa da Bahia é o São João, que é o maior São João do Brasil e do mundo, concordo. Mas muita gente fora da Bahia ainda desacredita. Então é preciso ter campanhas mais inteligentes pelo Brasil afora. Né? Não adianta somente ir para um evento fechado, mas e aí o público lá fora? Sabe? O cidadão que está lá querendo sair do estado dele e passar um São João diferente, ele vai ser fisgado por esse evento? Talvez não.
0: Sim, entendeu, secretário? É por isso, Adelson, que eu comecei falando que nós fomos aos principais mercados emissores de turistas para a Bahia. Sim. Mostrar exatamente essas especificidades da festa que tem. Ora, Adelson, e as pessoas na Bahia estão nos ouvindo, e você bem sabe disso, aonde é que tem o São João, aonde as pessoas abrem as portas de suas casas para receber parentes, amigos, vizinhos e até desconhecidos. Somente na Bahia. Quem já não ouviu a frase São João passou por aqui? É assim o São João da Bahia, que é único.
1: Não, isso aí eu sei, e sou

0: um apaixonado, você sabe, né, por cidades da Bahia, pelas viagens, né, pelas comidas típicas, vestimentas. São João é uma festa que tem cores próprias, que tem sabores próprios, né, músicas próprias. Esse é o nosso São João, né? Eu lhe convido para uma entrevista presencial para que a gente possa, né, aprofundar mais esses detalhes aí do São João, secretário. Um abraço, viu?
1: Ô Adelson, um abraço e continua à disposição, amigo.
0: Vamos lá, né? Vamos fazer mais um São João inesquecível na Bahia, né? Inesquecível, né? O Brasil precisa conhecer mais o nosso São João. Olha o que eu estou dizendo. O Brasil precisa conhecer mais o nosso São João. Precisa saber que aqui se faz o maior São João do país e do mundo. Aqui precisa divulgar mais lá para fora. Mas para o cidadão que está lá no ponto do ônibus agora, lá em Recife, no ponto do ônibus, lá em Porto Alegre, né? Ele saber que o São João da Bahia, ele ter vontade de vir para cá, né? O cidadão que está lá no escritório de direito, o advogado que está com condição de pagar essa viagem, né? O casal de médicos, o casal de políticos, seja lá quem for. Tá lá no Paraná agora, esse rapaz, eu vou lá na Bahia, que lá tem uma festa que é linda, que é o São João da Bahia. Eu quero ir lá esse ano, né? É preciso ter isso. Como o carnaval já adquiriu isso aí. Agora eu percebo que o São João ainda a gente perde na divulgação para Pernambuco, especialmente com Caruaru, e para Campina Grande, né? Na Paraíba. Duas cidades. Eu estou falando de duas cidades, não estou falando de dois estados inteiros, estou falando de duas cidades que midiaticamente conseguem, em parte, vencer a Bahia. Não, e aí não pode continuar falando somente para a gente, que é o maior São João. A gente tem que falar lá para fora que é o maior São João. 6h42.
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1: A Fiat completa 50 anos de presença no Brasil em 2026 e segue como uma das marcas mais importantes do país. Ao longo dessas 5 décadas, modelos como Fiat Uno, Fiat Palio, Fiat Strada e Fiat Mobi marcaram gerações e ajudaram a popularizar o acesso ao automóvel. Hoje, a marca lidera o mercado nacional com destaque para a Strada, que segue entre os veículos mais vendidos do Brasil. Ao mesmo tempo, a Fiat avança em tecnologia, conectividade e eletrificação, mostrando que quer continuar protagonista nos próximos anos. 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
6: Agora na Bahia 6h47.
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6: 6h47, ouvinte Sociedade. Já nós vamos aqui entrevistar uma vereadora de Santo Amaro que tem denúncias aí com relação a festejos que aconteceram na cidade, mas agora, né, tem aí um pedido de empréstimo por parte da prefeitura. A Câmara tem que autorizar ou não, tá? Então já a gente vai saber melhor sobre essa questão aí que está na pauta lá em Santo Amaro, Recôncavo da Bahia. 6h48, ouvinte Sociedade, deixa o povo falar com a gente aqui, deixa o povo rapidinho aqui, deixa o povo, por favor, deixa o povo aqui, hein, cadê? Aqui.
8: Fala, Adelson, bom dia a todos os ouvintes da Rádio Sociedade. Passando para sinalizar, pedir uma atenção da Transalvador, na Avenida Manuel Dias da Silva, após a Igreja Nossa Senhora da Luz, todas as sinaleiras estão desligadas. Creio que devido ao mau tempo, mas pedi brevidade deles para evitar o caos no trânsito, né? Assim como eles têm agilidade para multar o povo, que dessa vez tenham para solucionar. Forte abraço, Iago de Cana Brava, Salvador, Bahia.
6: Bom, tá aí, isso aí, Iago. A rapidez na multa, né, todo mundo já sabe, né, é infalível, rapidez. Mas na hora de consertar, de resolver os problemas, que é com o mesmo dinheiro da multa que o cidadão paga, cadê? Por que essa demora? Está na hora de a prefeitura ter uma equipe. Ah, já tem, vai dizer que já tem, né? Equipe de plantão, equipe de emergência para esses momentos. Não tem já a previsão que vai chover? Não já tem essa previsão? Não já tem a previsão que vai ter relâmpago? Já tem a previsão que vai ter trovoada? Raios? Então, essas mesmas equipes devem ficar atentas para esses momentos. Ou não? Assim eu entendo, não é? E a gente ainda consegue falhar muito. Prefeitura Municipal de Salvador. Ok? Por gentileza. Aqui.
9: Bom dia, grande Adelso Carvalho.
6: Bom dia.
9: Aquele abraço, meu irmão, Marcelo de Santistevão. BR-116, Feira Santistevão. Muitas armadilhas, muitos buracos. Cuidado ao trafegar, viu? Porque tá difícil de completar a viagem. É uma média de 20 carros furando pneu por dia aqui, no mínimo.
6: Tá aí. Então, é a BR-116, né? Buraco pra todo lado. É complicado, tá, Lívia? Tá complicado. Ela inteira, né? Tá ruim. Ela inteira, né? Aí lá no passado, bem recente, quando eu dizia aqui, ó, será que a gente vai lamentar a saída da Via Bahia um dia? Será que a gente vai chegar o dia para falar assim, ó, que saudade da Via Bahia? E tem momento que você tá concordando. Tem momento que você está concordando.
10: Deixe de
6: pressão. E eu, Adelso Carvalho, que trafego um pouquinho por essas rodovias também, eu comentei aqui e disse, eu quero, lá na frente, estar 100% equivocado, errado nesse tema aí de saudade da Via Bahia. Mas não é isso que a gente tá vendo não, viu? Não é isso que a gente tá vendo não, viu, Denite? Porque para fiscalizar o governo, ele é muito bom, né? O governo federal, para fiscalizar a empresa, o empresário, para multar, ele é bom. Agora, quem multa o governo federal? Quem é que multa o governo federal com o DENIT? Quem é que multa? É o cidadão que vai multar? É fácil multar a empresa. Tá errada? Ok, vamos multar a empresa. Pronto, não cumpriu com as obrigações? Vamos multar a empresa. E o governo que todo dia mente pra gente, que todo dia enrola o povo, quem é que multa o governo? Quem é que multa o governo? Quem é? Ah, porreta. Porreta. Ele é bom pra multar. Bom pra jogar o cidadão na parede. Agora eu quero ver quem é que multa o governo. Seja ele o governo federal, seja o governo estadual, seja o governo do seu município, ou seja, a prefeitura. Quem é que multa? É o cidadão que multa? O cidadão não multa. Ninguém. Ele só toma a porrada dele e ainda tem que ficar caladinho muitas vezes pra ser bonzinho. Luan Julião, ruas da capital baiana, cadê você? Bom dia.
11: Oi, Adelson, muito bom dia para você e para todos os ouvintes da Rádio Sociedade da Bahia. Olha, Adelson, manhã de caos aqui em Salvador, para além da chuva que a gente sabe que impacta diretamente no trânsito da capital baiana, temos hoje mais uma vez paralisação de rodoviários que atrasaram aí as saídas das garagens, pouquíssimos ônibus circulando pelas ruas, alguns realmente estão rodando, mas muito cheios e os pontos também lotados aí por causa da quantidade baixa de veículos circulando. Eles estão atrasando essa saída, os ônibus realmente só voltarão a circular a partir das 8 horas da manhã, Adelson, mas é isso, eles começam a sair a partir das 8 horas, mas a gente sabe que esse transporte realmente só será normalizado por volta de 9, 9 e meia, alguns pontos da capital baiana só às 10 horas da manhã. Então, hoje a capital baiana amanheceu aí com um caos no seu trânsito, na sua mobilidade urbana, por causa dessa situação. E uma reclamação muito comum aí dos usuários, dessas pessoas que querem ir ao trabalho, principalmente agora muito cedo, é que os aplicativos acabam ficando muito caros por causa da alta procura. Então, para além dessa questão de não ter ônibus suficiente nas ruas logo cedo hoje, os aplicativos aí estão com dinâmico bem alto. E o impacto é direto em diversas garagens e diversos bairros aqui de Salvador, Adelson. Garagem do BRT na Avenida Barros Reis não está saindo ônibus. Garagem do BRT na BR-324 também não está saindo ônibus. Plataforma G2 em Pirajá, tendo impacto direto nos ônibus que circulam no Engenho da Federação, no Engenho de Brotas e também ali na região de Pirajá. Também não estão saindo das garagens ainda. G3, que fica em Campinas de Pirajá, afetando regiões como Terminal Águas Claras, acesso Estação Pirajá, Fazenda Grande do Retiro, Tancredo Neves, Cabula, Aeroporto e também o Arenoso, além da G2 OT Trans, que fica na São Martim, impactando direto no acesso norte e também na Estação da Lapa, e a G5 em Caminho de Areia, que é responsável pelas linhas que circulam em toda a Cidade Baixa. Então, situação muito complicada nessa manhã de quinta-feira, Adelson, muita chuva durante toda a madrugada, chuva agora também pela manhã e essa paralisação aí dos rodoviários que faz parte da campanha salarial da categoria. A gente lembra que na terça-feira, tivemos uma outra paralisação com a Operação Tartaruga aí feita pelos rodoviários. No final do mês passado tivemos também uma outra paralisação, que foi esse atraso também na saída dos ônibus das garagens logo cedo, e aí hoje novamente essa paralisação. A gente vai continuar acompanhando as informações, dando mais um giro na cidade, porque as principais avenidas, os principais pontos de ônibus aqui da capital baiana são muito cheios, e a gente volta daqui a pouco aí na programação da Rádio Sociedade. É com você do estúdio, Adelson.
6: Tá aí. Pontos de ônibus superlotados, né? As empresas não dizem nada, pelo menos pra gente aqui. Querendo é só enviar uma mensagem, mandar um texto aqui pra gente, né? A gente pode até não concordar, mas vai ler o texto, o que mandar aqui pra gente, né? Uma informação, né? O que é que tá acontecendo? Essas empresas precisam se manifestar. Né? O prefeito disse que o serviço está quebrado, né? Que a prefeitura tem que botar dinheiro todo mês, e não é pouco dinheiro, são milhões de reais que a prefeitura coloca todo mês no sistema rodoviário de Salvador. No sistema rodoviário de Salvador, é o que diz aí o prefeito Bruno Reis, tá? É o que diz o prefeito, são milhões de reais todos os meses. E esses milhões de reais a cada mês são multiplicados por 12 meses no ano. Você imagine, já está batendo a casa de quanto? 100 milhões? Em torno disso, né? 100 milhões de reais aí por ano. Tá? Agora vamos com Marcelo Gama, que está chegando com Ente Pro, justamente aí para a saúde do cidadão, para a saúde do homem. Homem precisa se cuidar, Marcelo. Não é? Hoje me parece que tem uma campanha nacional aí que a única intenção de lacradores é detonar a imagem do homem. O homem que não presta, ele tem que ser punido. Se ele errou, ele tem que ser punido. Assim como a mulher que não presta, que larga os filhos à toa, tem que ser punida. Que rouba, tem que ser punida. Agora, existe aí uma espécie de campanha nacional para detonar a imagem de tudo quanto é homem. E a gente precisa estar atento a tudo isso. Precisa estar bem acordado para tudo isso. É? Inclusive para chamar a atenção do cidadão aí quanto à saúde dele. Se ele tiver com a saúde fragilizada, esqueça, ele não tem forças para nada, nem para levantar de uma cadeira. Marcelo Gama, bom dia.
12: Bom dia, grande Adelson Carvalho, bom dia, ouvinte de Sociedade Urgente. E é verdade, né, Adelson? 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Gente, tá voltando a urinar normalmente, tá dormindo melhor e tá voltando a ter aquela energia, aquela vontade, aquela disposição que muitas vezes, né, Adelson, amigos ouvintes, depois dos 40 anos, a gente imagina que perde. 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
6: Valeu, Marcelo Gama, tá então pra você, ouvinte sociedade, a hora é agora de mudar essa realidade que não é sua, né? De cansaço, de dores, de fadiga, isso aí não é pra você, expulsa agora. 0800-016-1111, Sociedade Urgente, volta já, 7:01 na Bahia.
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3: Olá, amigos, tudo bem? A questão de hoje foi enviada por Otaviano Leite, da cidade de Coração de Maria. Quem trabalhou no serviço público pode se aposentar pelo INSS ou vice-versa? Quem te responde é o professor e advogado Edio Pares.
4: Meu amigo, existe sim uma CTC, que é uma certidão de tempo de contribuição, que você pode levar esse tempo para um regime ou para outro. É simples? Não. Você precisa de uma consultoria para saber se vale a pena levar esse tempo para o serviço público e vice-versa, se vale a pena pegar o tempo do serviço público e trazer para o INSS, se vai compensar, se é melhor você manter os dois regimes. Isso tudo quem vai lhe responder é um profissional da área. Então, cuidado! Essa é uma decisão muito importante que requer uma análise prévia de um profissional habilitado em Previdência Social.
3: Acabamos de ouvir o professor e advogado Ed Parrish. Ele é mestre em Direito Público e sócio do Parrish Zenandro Advogados, um escritório especializado em causas contra o INSS e Previdência para Servidores Públicos. Eu sou o Rogério Alves e este foi o Papo Previdenciário. Um grande abraço e até a próxima.
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1: 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Atenção, ouvinte Sociedade, agora 7 horas na Bahia, mais 7 minutos.
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1: 77, ouvinte Sociedade, dia 17 de maio, nosso encontro é lá no Farol da Barra, na corrida da Record Bahia, Orla de Salvador, saindo lá do Farol da Barra, tá? Do nosso cartão postal dos mais lindos do Brasil e do mundo. A Rádio Sociedade da Bahia apoia essa ideia, então vamos correr pela saúde e pela vida, ok? Vamos falar agora de Santo Amaro? Vamos lá? Vamos à entrevista do dia.
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1: Está aqui Luana Carvalho. Ela é vereadora em Santo Amaro pelo PT. É a nossa entrevistada de hoje. Luana, bom dia.
3: Bom dia, Adelson. Bom dia, minha Bahia. Bom dia especial ao meu povo querido e amado da nossa Santo Amaro.
1: A senhora é vereadora por quantos mandatos?
3: Primeiro mandato, Adelson, fiz a tentativa, é a minha terceira vez, duas vezes bati na trave e agora em 2024 venci as eleições e estou no meu primeiro mandato.
1: Vereador em Santo Amaro, com quantos votos?
3: 759 votos, fui a mais votada da federação, né? PT, PCdoB e PV, e com muito orgulho tenho feito os esforços para estar agradando ao meu povo.
1: Lá em Santo Amaro são quantos vereadores?
3: Hoje são 15 vereadores, a Câmara é formada por 15 vereadores. Do PT nós temos 12 vereadores, eu e mais um companheiro, Fabinho. E graças a Deus é uma Câmara hoje que tem representado, né? Você vai conversar logo a pouco aí referente à matéria que chamou muita atenção de toda a Bahia, referente à Câmara de Vereadores. Então, hoje são 15 vereadores.
1: 15. São quantos da base do prefeito?
3: Hoje são 14. Hoje só eu que tenho composto a oposição.
1: Então, seu parceiro de partido está do lado do prefeito?
3: Faz parte hoje da bancada, né?
1: Da bancada?
3: Hoje ele faz parte.
1: Mesmo sendo o prefeito, do PT?
3: Mesmo sendo do PT.
1: Qual o partido do prefeito?
3: União Brasil.
1: União Brasil. Oxe. Então, existe, só tem você de oposição.
3: Exatamente. Existe esse contraste, né? Político.
1: No interior tem muito isso.
3: Tem, né? Muito isso, né? Na verdade, às vezes acontece que, infelizmente, não são aquelas pessoas que estão no partido de forma orgânica. Aí é conhecido, às vezes, utiliza o partido como barriga de aluguel, infelizmente, né?
1: Mas o partido não expulsa por isso, não, né? Ou pode encaminhar.
3: Pode sim haver um processo por conta de infidelidade partidária, né? Até porque hoje o União Brasil, por ser extrema-direita, é um partido de extrema concorrência com o PT, que é de esquerda. Mas é algo que a gente não tem dialogado, não. O vereador é um vereador parceiro, né, Fabinho. E graças a Deus nosso partido tem dialogado. Ainda não chegou a esse ponto, não. E acredito que não há de chegar.
1: Vamos lá. Hoje tem um plano da prefeitura que é bastante polêmico, não é? A prefeitura está querendo tomar um empréstimo e para ter esse empréstimo tem que ter aprovação na Câmara. Só que o prefeito tem maioria na Câmara, então a senhora está percebendo que está caminhando para esse empréstimo acontecer. De quanto esse empréstimo?
3: Na verdade, Adelson, esse empréstimo é um financiamento, o financiamento pela Caixa Econômica Federal, o FINISA, no valor de 84 milhões. E aí eu quero falar que, apesar de hoje o prefeito ter na sua base 14 vereadores, no dia 13 de abril foi quando iria acontecer essa sessão extraordinária, né, para ser aprovado esse projeto de lei para o empréstimo. Não houve quórum, então não houve sessão, porque apenas 7 vereadores fizeram presente e 8 vereadores não puderam estar na sessão, então não houve a sessão. Eu acredito muito hoje que, independente de ser situação e oposição, eu acho que aquela Câmara Legislativa primeiro irá pensar na responsabilidade fiscal e econômica que esse empréstimo irá impactar na nossa cidade. Houve um apelo e uma pressão social bastante por conta desse empréstimo, porque é muito complicado. Um prefeito que faz uma festa que gasta em torno de 15 a 16 milhões no mês de janeiro, em abril, você pede, informa que o município precisa de 84 milhões. Um projeto, Adelmo, que foi enviado para a Casa Legislativa de forma irresponsável pelo gestor, um empréstimo que o projeto de lei só tinha apenas 2 páginas e meia, entendeu? Não se dizia, Adelson, o que seria feito, obras estruturantes, sim, quais são essas obras? Cadê os projetos? Que obras são essas? Qual é a duração dessas obras? Qual o valor dessas obras? Eu disse, inclusive na Câmara, se a gente aqui aprovar esse projeto de lei, o que a gente está fazendo aqui é assinando um cheque em branco no valor de 84 milhões, entregando na mão desse prefeito que, infelizmente, Adelson, já tem mostrado a irresponsabilidade financeira que tem com o município. Há pouco tempo circulou nas redes sociais vídeos de agiotas cobrando a ele. Santo Amaro hoje tem sofrido muito com a irresponsabilidade financeira desse gestor, algo que é histórico, né? Flaviano, ele é um prefeito que ele tem essa fama, eu vou dizer até que na Bahia, de mau pagador. Então, muita irresponsabilidade da Câmara hoje vir aprovar esse projeto, acredito eu, né, nos nobres colegas vereadores, que não irá de forma nenhuma aprovar. A gente aprovou um...
1: Mas pode haver a segunda tentativa?
3: Eu não tenho dúvida, vai ter.
1: Até porque não teve quórum, né?
3: Não teve
1: a votação formal para dar
3: não.
1: Então não teve quórum. Como não teve quórum, pode ter todo tipo de manifestação, até mesmo de desculpa, e depois marcar uma nova sessão para tentativa de aprovação desse plano de 84 milhões.
3: Justamente.
1: Como é que é? A prefeitura receberia esse valor, ou podendo tomar empréstimo aonde?
3: Esse empréstimo seria através da Caixa Econômica.
1: Caixa Econômica.
3: O FINISA.
1: Primeiro tem que passar pela Câmara.
3: Primeiro passa pela Câmara.
1: Mas se não passar pela Câmara, pode judicializar e conseguir ainda assim?
3: Ele pode, até porque a gente sabe que, infelizmente, ele tem sido um gestor que tem cometido diversas improbidades administrativas. Ele é um cara que eu digo que é destemido.
1: É?
3: Destemido.
1: Mas em que sentido é destemido?
3: Em sentido de tudo. É aquele cara que se joga de ladeira abaixo, principalmente com as irresponsabilidades, com a máquina.
1: Ele já foi prefeito?
3: Pública, já foi prefeito. Inclusive deixou um rombo na prefeitura de 140 milhões de reais.
1: E quem assumiu isso?
3: A prefeitura, porque a dívida, infelizmente, não é do gestor, né? É da prefeitura. Foi uma dívida do INSS. E, pasme, Adelson, hoje, essa dívida que esse cidadão deixou, que esse prefeito deixou, tem dificultado muito nossos funcionários públicos hoje, inclusive, a tirar sua própria aposentadoria. Porque o que é que esse cidadão fez? Ele recolheu o valor do INSS, dos servidores efetivos e contratados, porém ele não repassou para a União. Até hoje fica-se a pergunta, para onde foi esses 140 milhões? Porque no contra-cheque do servidor está lá dizendo que foi descontado o valor do INSS e não foi repassado para a União. Então, quando o servidor hoje vai lá se aposentar, de 2017 a 2021, consta que ele não serviu a Prefeitura Municipal de Santo Amaro. Fica essa lacuna aí. Hoje muitas pessoas tendo que judicializar
1: a aposentadoria.
3: Então daí você já mostra que ele não tem capacidade nenhuma administrativa financeira.
1: Mas eu soube que o prefeito é muito popular na cidade.
3: Populista ele é. É porque infelizmente
1: o povo abraça ele, beija e faz muito.
3: Abraçava muito porque é o que eu costumo dizer, ele estava ainda no início do namoro, né? Início de gestão é uma beleza. Tanto que hoje ele anda meio sumido. Sumido, muitas vezes as pessoas falam até que é por conta da agiotagem, de ciganos. É muito envolvimento, Adelson. É um rapaz que, eu vou dizer a você, se eu te pegar aqui a quantidade de cheque sem fundo que esse rapaz já passou. Cheque sem fundo, meu
1: cheque,
3: amigo.
1: Cheque? No tempo do cheque ainda?
3: Ainda no tempo do cheque, para você ver.
1: Ó, rapidinho aqui, vereadora. Quero salientar que o gestor, o senhor prefeito Flaviano
3: Bonfim,
1: de Santo Amaro, que está sendo citado aqui pela vereadora, na condição de uma parlamentar municipal, tá? Ele tem amplo direito à defesa aqui na Rádio Sociedade da Bahia, os microfones estão abertos, funcionando, é só solicitar através da sua assessoria, viu, prefeito, uma vinda aqui, uma explicação de público, e o senhor vai ter o tempo aqui no nosso programa também. Só salientando esse detalhe aí, tá? E o que está sendo dito aqui é de inteira responsabilidade da senhora vereadora Luana Carvalho, do PT.
3: Então, Adelson, Santo Amaro, na gestão dele, de 2017 a 21, passou por momentos de muito desafio referente a essas questões dessas dívidas, de ser invadida por ciganos, por agiotas. Então, foi uma cidade que viveu um momento temeroso. E, infelizmente, está se retomando essa mesma situação, como eu mesmo disse. O vídeo foi circulado na rede social. Quando
1: a Santo Amaro não tem dado sorte também com a administração municipal, né? Já são quantos anos nessa guerra, nessa luta?
3: Na verdade, ele é o segundo mandato.
1: Não, ele, prefeito atual. Mas gestores anteriores, Santo Amaro, Santo Amaro prosperar.
3: A última gestão a gente teve foi a prefeita Alessandra Gomes, que inclusive saiu aí com todas as suas contas aprovadas. Esposa do ex-prefeito Ricardo Machado, que você quer citar, eu posso até citar, que foi o processo que ele respondeu, inclusive.
1: É de ouvir o povo,
3: inclusive o ex-prefeito Ricardo Machado. Hoje já está sendo o Ministério Público, a Justiça Brasileira, já tem arquivado o processo dele, da de Sumos, por não ter havido provas legais cabíveis que levasse à prisão. Para você ter noção, Ricardo foi preso sem nunca nem ter sido ouvido. Ele foi ouvido depois. Mas assim, eu acho que passou. Ricardo foi ex-prefeito. Acho que Santo Amaro precisa focar muito hoje na atual gestão, que infelizmente quem está vivendo em Santo Amaro, é o que eu falo, quem vive de fato em Santo Amaro sabe o que é hoje a gestão do prefeito Flaviano. São obras inacabadas. A Santa Casa, que hoje é o único hospital que tem lá, meu amigo, pedindo socorro, nunca se viu postos de saúde fechados há mais de um ano e quatro meses, e infelizmente hoje um prefeito ausente, onde se diz, como você falou, no populismo, é uma secretária de educação que manda e desmanda no município, que inclusive é a primeira dama, é a esposa do prefeito. Para você ter noção, a gente aprovou uma lei orçamentária, o orçamento agora de quase 340 milhões. Por quê?
1: Para 2026?
3: Para 2026. Quase 50% vai todo direcionado para a educação. Para a pasta que a esposa dele é a secretária. Então, assim, Santo Amaro tem vivido horrores. São um ano de três meses. Você procurar saber onde é que tem uma obra em Santo Amaro, não se tem. Não se tem. Contratos absurdamente milionários.
1: Quando o prefeito esteve na primeira gestão, ele não conseguiu ser reeleito, foi isso?
3: Não, ele não conseguiu ser reeleito, perdeu a eleição para a esposa de Ricardo, Alessandra. Aí retornou agora, porque a Alessandra não saiu candidata. Só fez o mandato.
1: Aí ele voltou agora.
3: Infelizmente, dizendo que estava mais experiente, mas quem tem sofrido é o povo de Santo Amaro. Porque.
1: Então, ele disputou sem concorrente?
3: Não, ele disputou com um candidato do PT, Leozinho.
1: Esse que é vereador hoje?
3: Não.
1: Não.
3: Ele perdeu, Leozinho.
1: Leozinho. E qual foi a votação dele lá?
3: Ele teve 20 mil votos.
1: Aí ele assumiu agora em janeiro de 2025.
3: 2025, janeiro de 2025.
1: É o segundo mandato, mas não é consecutivo.
3: Não é consecutivo, exatamente. Ele já foi vereador, inclusive, também de um mandato.
1: Ele nasceu onde, o prefeito?
3: Santa Amarense.
1: O que ele faz na vida pessoal dele, profissão dele, qual é?
3: Na verdade, ele nunca trabalhou, né?
1: Como assim?
3: Nunca trabalhou. A vida dele sempre foi nessa questão da política. Se você pegar a carteira de trabalho dele, eu acho que é da cor dessa mesa aqui, branquinha. Segundo informações, ele chegou a estagiar num banco lá de Santo Amaro, mas infelizmente por alguns contratempos, que não cabe a mim aqui falar, né? Ele foi demitido. Mas fora isso, é um cidadão que só vive da política. E só vive da política sendo político.
1: Ele mora em Santo Amaro?
3: Mora em Santo Amaro, mas se você hoje procurar saber onde é que o prefeito está, ninguém conta. Porque é muito fácil dizer, o prefeito tem que ser da cidade, tem que ser santamarense. Mas quando tem uma manifestação, o prefeito não está. Quando o povo está em dificuldade, o prefeito não está. Então, como eu costumo dizer, ser prefeito só para hastear a bandeira em data cívica, o povo de Santo Amaro não quer isso, não.
1: Agora, a festa lá é a maior festa da cidade, né?
3: É, na verdade,
1: em
3: é uma
1: janeiro?
3: Janeiro é uma cidade que tem uma agenda cultural muito extensiva.
1: Sim, mas essa é a maior festa.
3: A maior festa, janeiro. É a lavagem da purificação.
1: Mas os vídeos que eu vi, tudo bem. Eu não me encanto mais com essas coisas, porque eu tenho minha rede social e sei que rede social também serve para maquiar muita coisa. Mas assim, os vídeos que eu vi dão a ideia que ele estava bem popular na cidade e que levou muita gente de Salvador, políticos famosos desembarcaram lá por conta, entre aspas, do prestígio dele.
3: É, ano de eleição, infelizmente é o que a gente diz, ano de eleição, político vira igual ave rapina. Até casamento de boneca político vai, eu costumo dizer. E um momento de uma festa daquela, né? Uma festa de largo. É muito difícil o povo hoje tá se manifestando.
1: É a festa da purificação, né?
3: É, uma festa. Agora, se você pegar da festa para o dia de hoje, você vai
1: como
3: ver...
1: Como é que tá a Feira Livre lá?
3: Hoje já tá passando por uma requalificação, né? O mercado, o Largo do Mercado. Que, inclusive, quero convidar toda a população, aí, o povo baiano, o povo do Brasil, porque hoje, semana que vem, começa o Bembé do Mercado.
1: Mas a obra é do município?
3: Não, a obra é do governo federal. Mas aí eu vou lá, foi até bom você fazer essa pergunta.
1: Não, volta do intervalo, a senhora responde.
3: Pronto,
1: melhor,
3: fica ali.
1: Mais tempo. Lembra aí, viu?
3: Valeu.
1: Essa obra aí do mercado municipal.
3: Pronto.
1: É a obra mais importante hoje na cidade?
3: É uma das mais, que a gente tem Minha Casa Minha Vida também lá. Tem.
1: Mas a prefeitura tem alguma obra grande sendo realizada?
3: Nenhuma.
1: Nenhuma?
3: Nenhuma.
1: Nada?
3: Nada. Nada vezes nada é igual a nada.
1: Mas o prefeito lá tem deputados que apoiam ele, não tem?
3: Tem. O deputado estadual, que não é deputado ainda, né? Pré-candidato.
1: Quem é?
3: Elinaldo, ex-prefeito de Camaçari, que também é...
1: Mas Elinaldo não tem como mandar emenda hoje, mas ele
3: já
1: tem
3: Nascimento.
1: Deputado...
3: É o Mar Nascimento.
1: Pronto, é isso que eu queria saber. Ele tem deputado que já envia emendas,
3: que inclusive, né, botou emenda lá pra Chiclete com Banana tocar.
1: Oxê. Chiclete com Banana?
3: É, Belmarx.
1: Ah, Belmarx.
3: É.
1: 7h22, eu volto já.
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2: O sistema Confea, CREA e Mútua já definiram as diretrizes para as eleições 2026. A votação será no dia 3 de julho, totalmente digital, permitindo que profissionais de todo o país participem com mais praticidade e segurança. Mas atenção, para garantir o direito ao voto, é fundamental manter o cadastro atualizado e estar em dia com o conselho. O processo eleitoral vai escolher representantes importantes para o futuro das engenharias, da agronomia e das geociências no Brasil. Além disso, os profissionais que desejam concorrer precisam ficar atentos aos prazos, incluindo o período de registro de candidaturas e o início da campanha. Participar desse processo é fortalecer a representatividade e contribuir diretamente para os rumos da profissão.
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1: Agora na Bahia são 7h27.
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1: Atenção, ouvinte Sociedade, você de Santo Amaro e cidades vizinhas aí, né? Porque a gente fala do Recôncavo, né? Então tem um público bem específico no Recôncavo e em toda a Bahia, ouvindo a gente, acompanhando entrevistas quando a gente traz aqui temas bem locais, mas que são temas que eventualmente ocorrem em outras cidades, né? Né, vereadora?
3: Exatamente.
1: Aqui, ó, sim, a gente voltando aí, vereadora Luana, lá de Santo Amaro, a gente voltando à história aí do mercado municipal. Eu sou um entusiasta, sou um fã de uma feira livre, de um mercado municipal. Eu estive lá em Matina, saindo de Guanambi para Bom Jesus da Lapa. Eu parei para almoçar no mercado municipal, que agora eu tomei conhecimento que aquele mercado já está defasado e vem um novo mercado. Mas sabe, aquela coisa gostosa de você parar e comer uma comidinha bem caseira,
3: o clima,
1: né?
3: Do interior, né?
1: O clima, verdadeiramente, clima do interior. Lamentei porque eu não pude ficar mais tempo lá. Aí antes de você chegar no mercado, tem aquela frente, né? Que é onde você encontra um café torrado, onde você encontra banana, onde você encontra frutas locais, né? Rapadura. Né? É. E tudo isso tem lá em Santo Amaro.
3: Demais, demais. Né? Santo Amaro é uma cidade do Recôncavo que é conhecido o mercado municipal. Inclusive vem pessoas de fora, turistas, se você chegar ali dia de segunda-feira, dia de quarta-feira.
1: Qual o dia mais movimentado?
3: Segunda e sábado.
1: Segunda e
3: sábado.
1: São
3: as feiras mais fortes que a gente tem.
1: E o interessante disso tudo é que você pode, por exemplo, quem está em Salvador vai lá, faz uma compra e volta.
3: E
1: dá
3: volta.
1: Um passeio e volta.
3: Exatamente.
1: Apesar que a estrada não está ajudando, né? 2324, aquela alça de acesso ao viaduto para Santo Amaro tem tido muita reclamação também. Mas eu acredito que tudo isso conta, passa também pelo prestígio do poder municipal.
3: Sim.
1: Para isso existem convênios.
3: Justamente você tocou até num assunto importante que... A certa feita, o prefeito inclusive fez uma declaração em público que não queria ajuda do governo do estado, não precisava do governo do estado.
1: Bom, se não precisa e tem como fazer, beleza.
3: Mas o problema é que diz que não precisa e não faz.
1: Aí não dá.
3: Porque só vou citar você hoje, as grandes obras que hoje a gente tem em Santo Amaro, e aí eu vou trazer até para a consciência de você, ouvinte, ó. Nós temos lá agora, em andamento, a nova construção da UFRB, da Secult, né? Vai ser um novo polo estudantil lá. A gente já tem a Universidade Federal do Recôncavo no município, que inclusive o prefeito quis tirar. Mas, graças a Deus, conseguimos através do governo federal. Minha Casa Minha Vida, nós temos 3 empreendimentos do Minha Casa Minha Vida. Um que falta inaugurar agora, que é o Jornaldo do Carmo. Ponte do Minha Casa Minha Vida, reforma do Teatro Dona Canô. Importantíssimo aqui, o maior teatro aqui da região do Recôncavo. E temos também, que você tanto gosta aí, a revitalização do nosso mercado municipal, que foi uma obra do governo Lula, do novo PAC.
1: Não, né? É um novo mercado, é a revitalização do atual.
3: Praticamente vai ser todo.
1: Mas já está acontecendo?
3: Já está, a obra já está em andamento. Inclusive aqui mandar um abraço para nossos feirantes que estão lá na luta, né? Porque você sabe que toda obra traz transtornos. Mas, com fé em Deus, a gente vai ter um mercado novo e do jeito que aqueles
1: que os feirantes merecem.
3: A previsão de inauguração da obra é de um ano. De um ano. Mas já iniciou já. É o Largo do Bembé, que a gente chama ali, né? Culturalmente ficou conhecido como Largo do Bembé, por conta da festa. E então, se você for observar, hoje são todas as obras que têm andamento no município. Todas, ou é do governo do estado ou é do governo federal. Então, quando você diz que você não precisa de ajuda do governo do estado, que você não quer diálogo com o governador, inclusive o prefeito foi convidado pelo próprio governador para ir assinar ordens de serviços de obras que seriam iniciadas lá, que eu não falei aqui, a Candolândia, a Rua H da Candolândia, a encosta da Rua H, e o prefeito nem sequer atendeu o governador. Isso mostra que, infelizmente, ele ainda acha que ele está numa campanha política.
1: Mas... Agora, vereadora, Santo Amaro, eu vi outro dia uma imagem, mostrei no Cidade Alerta Bahia, a peladeira alagando. Nunca vi ladeira alagar e vi dessa vez com um carro parado e a enxurrada descendo. Aí lá embaixo começou a água subir, né? Tem muito alagamento lá ainda por conta do rio.
3: Do rio, exatamente. Do tem um ano, né, que a gente passou por uma...
1: Por
3: enchente.
1: Nesse período.
3: Infelizmente, a gente tem um rio
1: Sim, Subaia, mas aí o prefeito pode citar que estava chegando, né?
3: Exatamente. A gente respeita o tempo. Eu sempre disse que eu sou uma legisladora, que eu respeito. As pessoas conhecem minha postura enquanto vereadora lá. O que é bom para o município, eu estou lá para aprovar, para ajudar. Agora, o que não é bom, eu não aprovo. Eu não vou ser irresponsável, porque é o meu nome enquanto legisladora. Então, Santo Amaro tem isso, porque, infelizmente, falta muitas obras de infraestrutura.
1: Aqui tem pergunta, cadê, meu nobre jovem?
4: Adeus. Vem. E aqui é o Tomi, tô vendo que você tá falando com a vereadora aí de Santo Amaro aí. Depois pergunte ela, como é que eu tô vendo aí falando das dívidas aí, nova dívida aí, se vai ter São João lá. E se vai ser São João dos cantores locais. Pergunte aí. Bom dia.
1: Ano passado não teve São João festa, não foi?
3: Teve. Houve São João.
1: Tava ameaçando e tal, mas depois...
3: Mas aí o prefeito foi a Brasília, segundo ele, conseguiu lá emenda, porque só emenda pra festa. É o que ele consegue, é emenda pra festa. Então, até então não houve anúncio se vai haver ou não o São João. Eu queria muito falar em artistas locais e mandar um abraço aí a você pela pergunta, amigo. Que se você tem noção, meu amigo, os artistas locais de Santo Amaro têm sofrido aqueles que hoje têm prestado serviço à Prefeitura Municipal. Para você ter noção, a festa foi em janeiro e até hoje eles não receberam cachê.
1: Cachê de quanto?
3: Cachê pequeno. Cachê, né? Pequeno. Cachê pequeno. Aí eu digo, por que os artistas que vêm de fora da terra, antes de subir no palco, tem que ter seu cachê pago? E
1: os
3: aquele...
1: bem pagos são pagos.
3: São pagos.
1: Os que não são bem pagos não recebem.
3: Manifestações culturais, pasme, como a Burrinha de Acu, que é uma tradicional manifestação cultural, até hoje não foi pago, não se existe justificativa, não se existe ao menos uma previsão de pagamento.
1: Como é que estão as estradas rurais para acesso à zona rural da cidade?
3: As estradas vicinais, inclusive ano passado eu fiz até um solicitei um requerimento, coloquei um requerimento na Câmara de Vereadores, para questionar sobre essas estradas vicinais. É um contrato milionário, isso para você ver, em menos de 6 meses já tinha se pago quase 3 milhões, quase 100% do valor do contrato. Montante.

0: para falar no popular, para as pessoas entenderem. Pega contrato emprestado de outras prefeituras. E, pasme, quando você vai ver, a ata é sempre de prefeitos ligados à União Brasil. Não estou aqui querendo dizer nada. Pode ser uma coincidência, né? Infelizmente, existe compartilhamento hoje de ata. Mas...
1: O prefeito compareceu, certamente, sim, né? A abertura dos trabalhos na Câmara esse ano?
0: Compareceu.
1: Compareceu?
0: Compareceu.
1: E aí, foi bem recebido?
0: É, são 14 vereadores.
1: Sim, mas tem os insatisfeitos também.
0: Sempre tem, sempre tem. Muito, muito. Hoje, Santo Amaro, hoje, se você fizer uma pesquisa hoje, que ele fica dizendo aí que tem 80% de aprovação, eu quero ver quem foi o instituto que fez essa pesquisa. Porque quem está na rua, não existe pesquisa melhor do que você estar numa feira, do que você estar sentado em um barzinho, do que você bater um papo de tarde, fim de tarde, na Praça da Purificação. Essa é a maior pesquisa de popularidade. Então vá nos quatro cantos de Santa Maria e pergunte qual é a popularidade que o prefeito Flaviano hoje tem. Nenhuma, um prefeito ausente, irresponsável. Como eu citei aqui, as obras que o governo do estado e o governo federal têm aplicado no município de Santo Amaro.
1: Como são, é que tá todas. A CUP, maior distrito, né?
0: Maior distrito. Inclusive, agora teve um grande desgaste com o povo de Acupe. Teve também um alagamento de algumas ruas lá. O prefeito sequer apareceu lá. Entendeu? O CRAS, que é o equipamento da Secretaria de Desenvolvimento Social, que era o primeiro até que está lá, não compareceu. Então, assim, se você entrar hoje em Santo Amaro, Adelson, você que é santamarense, que infelizmente teve que sair de sua cidade para ir trabalhar em outro município, você chega, você sente o aspecto de uma cidade abandonada, suja. Nossos garis, ele municipalizou nossos garis. Os garis eram pagos através de uma terceirizada, com seus direitos trabalhistas, com cesta básica, com 13º, com férias. Ele simplesmente agora municipalizou. Nossos garis perderam o direito de cesta básica, de 13º, de férias. Então, assim, é uma tragédia atrás da outra.
1: A senhora conversa com... E a guarda municipal?
0: Inexistente. Hoje tem a guarda inexistente. Hoje a gente tem um quadro de efetivos, inclusive.
1: Mas tem a guarda municipal implantada lá?
0: Tem. Mas infelizmente hoje já existe. Ficou de se ter um concurso público para a renovação desses servidores. Mas infelizmente ainda não houve. Então hoje ainda a guarda municipal ainda está um pouco defasada e mínima para o tamanho da cidade.
1: Agora, vereadora, eu percebo também que Santo Amaro é uma cidade muito violenta, não é? Tem uma tal de Ilha do Dendê, né, lá? Ilha do Dendê?
0: Tem
1: outro local lá, meu Deus, é que o bicho pega, viu?
0: Na verdade, você falou da Guarda Municipal, eu sempre digo que não existe saída melhor para quando se fala de segurança pública, se a gente não investir em educação. Então, não existe outra saída, a gente precisa investir na educação. E quando a gente fala eu sempre toco nessa tecla, e quando a gente fala educação de Santo Amaro hoje, também, infelizmente, o único avanço que teve, e eu também tenho que parabenizar, foi a questão do piso salarial que foi pago pelos professores, mas em contrapartida, como segunda-feira na sessão eu falei, a gente tem servidores contratados, temporários, que está recebendo R$300, R$400, por mês, ou seja, trabalho os 30 dias.
1: Por que isso?
0: É justamente isso que eu quero saber. Estamos fazendo uma auditoria na folha de pagamento do município, porque a gente quer saber onde é que está o salário dos servidores de Santo Amaro. Porque se você trabalha 30 dias, no mínimo é você receber seu salário mínimo. E por que esses servidores estão recebendo R$300, R$400? É um buraco sem fundo. É tanta coisa ali que vai desviando que a gente não sabe por onde é, mas eu estou de olho e estarei de olho.
1: Aqui, tem mais gente.
2: Adelson, bom dia. Pergunta à vereadora, quem é responsável pelo esporte de energia tortos na estrada de Santa Amaro ali, a caminho de Acupe, que os postes só faltam cair sobre a pista.
0: Aí a Neoenergia.
1: Neoenergia
0: Coelba. A gente, inclusive, o vereador Rodrigo teve um acidente, inclusive, em Acupe. Você falou em Acupe
1: com ele?
0: Com a fiação da Neoenergia. O vereador Rodrigo entrou com a indicação falando isso, responsabilizando a Neoenergia. Não é só aí no distrito de Acupe, não. A gente vê muito isso na nossa zona rural. a questão desses postes, inclusive aqui na

0: no translado aqui de Oliveira dos Campinhos para Santo Amaro. Mas aí eu não vou culpabilizar o município, porque de fato é uma responsabilidade da Neoenergia.
1: Vereadora, aqui tem um cidadão perguntando o seguinte: o prefeito de Santo Amaro não vai tomar providência com a estrada que liga Cepel à Lama Branca, é isso?
0: Isso, isso.
1: Localidade rural de Santo Amaro. Tá tudo horrível por lá.
2: Bom dia, Deus Carvalho. Quer falar aqui é Luiz do Curuzu. Pergunte à vereadora Luana se o prefeito de Santo Amaro não vai tomar uma providência naquela estrada que liga Cepel à Lama Branca. A estrada está horrível. Passei por lá na Semana Santa, vindo de São Gonçalo dos Campos, que eu corto o caminho, saio em Santo Amaro. A estrada está terrível.
1: Então nem valeu a pena fazer esse corte aí.
0: É, na verdade, não é
1: cortou
0: só...
1: Cortou o caminho, ficou
0: piorou,
1: pior.
0: Piorou. É. Na verdade, isso aí é uma realidade das estradas vicinais do município de Santo Amaro. Essa Cepel e Lama Branca hoje é uma das que está mesmo em uma situação de calamidade. E aí eu fico pensando, inclusive na Lama Branca, a gente tem um posto de saúde satélite também que foi fechado pelo prefeito. Então, ele não dá acessibilidade para a pessoa sair do distrito da comunidade de Lama Branca para ir no posto de saúde da sede, e também fecha o posto de saúde que lá tinha. Então, hoje é uma realidade.
1: Quando fecha, acontece o quê? O prédio fica lá abandonado? É?
0: Fica lá abandonado.
1: A estrutura fica abandonada?
0: Fica lá abandonada. Não é só lá, não. A gente tem na comunidade de Itapema, que é a única praia que Santo Amaro tem.
1: É a única praia de Santo
0: Muito
1: Amaro.
0: Bonita também, viu, Adelson?
1: Conheço, Itapema.
0: Muito bonita. Então, hoje as estradas vicinais de Santo Amaro, que tanto ele fala aí, tanto ele fala que como se fosse um orgulho, quem vive na zona rural hoje sabe a realidade das estradas vicinais. Caos, caos. E eu fico preocupado que o inverno está chegando.
1: E os marisqueiros, marisqueiras?
0: Pescadores, aí
1: pescadores.
0: Nosso pessoal de Acupe, mandar um beijo especial aí pra Acupe, toda a comunidade de Acupe, Sombrais, também desassistido. Acupe, se você chegar hoje lá, totalmente desassistida.
1: É. Aí
0: o posto de saúde tá funcionando dentro do hospital.
1: Como é?
0: Exatamente. Pra você ter noção de como
1: é que. O posto de saúde
0: funciona hoje no hospital.
1: Então, na teoria, teria que ser um serviço agregado muito bom, então.
0: Justamente. Bom,
1: imagine que você tem um hospital funcionando bem e um posto de saúde agregado a ele funcionando bem. Seria algo para virar exemplo para o Brasil, então.
0: Justamente. Mas ali.
1: Não é verdade?
0: É exemplo para não ser seguido.
1: Para não ser seguido.
0: Justamente. Ali para você ver.
1: Peraí que eu volto já, viu? Para a gente finalizar aqui. Aproveite aí o tempo restante para falar. E eu repito aqui. Senhor prefeito Flaviano de Santo Amaro, o senhor tem amplo direito à resposta, pode solicitar da nossa produção a vinda aqui ao nosso programa, pode enviar uma nota, tá? Fique à vontade, o senhor tem vez e voz aqui querendo se pronunciar a respeito dessas denúncias de descaso aí na cidade de Santo Amaro. 7h44.
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4: Agora na Bahia, 7:47, ouvinte sociedade.
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4: Às 7:47, nós vamos agora, ouvinte sociedade, saber como anda ou não o trânsito em Salvador. Tiago Costa.
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5: Adelson, tô de volta e agora com informações de um acidente grave na via Parafuso, isso em direção a Camaçari, tá deixando reflexos no Cieroporto, tanto para quem vem da BR como para quem vem de São Cristóvão. Então evite esse caminho. Você que tá na BR-324 e precisa chegar em Camaçari, melhor fazer o caminho direto pela BR e depois completar pela BA-093. Vai chegar com mais facilidade. Vindo aqui para a capital baiana, o tráfego tá bem carregado agora na Avenida Jequitaia, em direção ao Largo da Calçada, e já tá deixando reflexos na Via Expressa, que tá congestionada. Você que tá saindo da Luiz Eduardo do Magalhães e vai à Feira de São Joaquim, ou vai lá para Vila Rui Barbosa, melhor fazer o caminho pela San Martín. 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Segue daí, Adelson.
4: Ouvinte Sociedade, de volta aqui, entrevista com a vereadora lá de Santo Amaro, vereadora Luana do PT. Aqui tem uma pergunta para ela? Aqui, jovem.
6: O que tá falando é Ronaldo. Moro aqui em Salvador, porém minha mãe mora lá no distrito de Lama Branca. É, a estrada de lá tá jogada, tá um caos. Pergunta pra vereadora aí se ela tem algum projeto, se ela não pode fazer algum projeto para ajeitar aquela estrada, porque a maioria só aparece lá de 4 em 4 anos.
7: É, o pessoal de Lama Branca está bem assíduo aí na Rádio Sociedade, né? Falou aqui agora há pouco, a mesma situação das estradas vicinais. É, infelizmente, Ronaldo, a gente, enquanto vereador, a gente tem a possibilidade de fazer as indicações, né? De fiscalizar, de legislar, executar. Infelizmente, tem que ser o prefeito. E eu falo infelizmente porque pela irresponsabilidade que ele tem demonstrado diante a gestão municipal. Mas pode ter certeza que, assim como eu já fui a Lama Branca fazer essa cobrança, né, irei retornar, porque o dinheiro está sendo pago, as máquinas estão sendo pagas. Agora, quais são as estradas que estão sendo feitas? É isso que eu costumo perguntar e que eu tenho denunciado ao Ministério Público. É importante salientar que todas as denúncias que eu falei aqui está protocolada tanto no Tribunal de Contas quanto no Ministério Público. O povo de Santo Amaro pode ter certeza que às vezes a gente se sente abandonado só, mas pode ter certeza que eu vou estar coladinho com vocês, fiscalizando e cobrando, não só a estrada da Lama Branca, como eu torno a dizer, o posto de saúde também, que encontra-se fechado.
4: Qual é a receita mensal de Santo Amaro?
7: Santo Amaro, em média, hoje está de 26 a 27 milhões mensal.
4: Dá para fazer alguma coisa, se quiser?
7: Demais.
4: Dá?
7: Demais. Não é à toa que ele fez uma festa de 16. Milhões.
4: 16 milhões?
7: Foi.
4: Tem como comprovar isso?
7: Demais.
4: É?
7: Inclusive,
4: 16
7: gente,
4: milhões?
7: 16 milhões.
4: Inclusive, a festa de janeiro?
7: Pra você ter noção, eu achei isso um maior absurdo. Um robozão.
4: Vereadora, vamos lá. A senhora tá falando de 26 a 27 milhões por mês. Uma questão de raciocínio aqui agora.
7: Sim.
4: Se o prefeito empregou desses 26 milhões, 16 que a senhora tá citando aí, 10 milhões a menos do que o montante para o município.
7: Exato.
4: Então significa dizer que um mês de arrecadação, de receita, esse mês ficou comprometido? E os outros serviços?
7: Comprometido, sim, como hoje está. O que é que acontece? Hoje a situação que Santo Amaro se encontra é reflexo da irresponsabilidade. O município que arrecada em torno de 27 milhões, você gastar mais de 50% em uma festa, E ele ainda teve a cara
4: mas esse é porque assim, ó, a senhora tem sua responsabilidade, suas, e eu tenho as minhas. Por isso que eu toda hora estou ressaltando aqui, prefeito, se o senhor querendo, pode vir aqui, pode inclusive falar desse evento que a senhora está citando aí.
7: Agora é importante que ele venha, Anderson,
4: para
7: falar.
4: Teve emenda parlamentar?
7: Segundo ele, teve emenda parlamentar.
4: De quanto
7: parlamentar? Emenda parlamentar? Ainda não. É porque, infelizmente, ele ainda, para o Tribunal de Contas, ele só entrega as informações atrasadas.
4: Vamos lá. Mas aí, quem foi o deputado que liberou?
7: É o Mar Nascimento.
4: Então o deputado tem que informar.
7: Exatamente.
4: Ó, eu liberei 1 milhão, liberei 1 milhão e meio, liberei 2 milhões para emenda para a festa.
7: Exatamente.
4: Mas ainda que tenha arrecadado, vamos lá. Vamos imaginar aqui, hipoteticamente, que a prefeitura tenha conseguido aí, não conseguiu mais de 50%, né, de emenda parlamentar.
7: Não.
4: Vamos que a senhora está dizendo, uma festa de 16 milhões. Na melhor das hipóteses, de um melhor cenário do mundo, metade, 50%.
7: Sim,
4: 8
7: sim.
4: milhões, que sinceramente...
7: Eu acredito que não tenha sido.
4: Vamos lá. A prefeitura teria empregado 8 milhões.
7: Sim, que já é muito. É uma festa que culturalmente se gastava de 4 a 5 milhões, no máximo.
4: Já teria comprometido aí pelo menos
7: 30%. Mas eu só quero trazer um exemplo para o povo de Santo Amaro, o povo da Bahia entender o que foi que houve dentro dessa festa da purificação. Para você ter noção, existia uma atração infantil, que é muito boa, inclusive, é como eu digo, quando é para parabenizar...
4: Tem muita esbórnia nessa festa?
7: Não, é até uma festa cultural de Lago mesmo. É uma festa que pertence a... Eu digo direto, Santo Amaro é um povo que é acalorado com festa. De forma nenhuma vamos tirar a festa da purificação. Não concordo. Agora que a gente faça a festa com responsabilidade, porque a gente não pode fazer festa e deixar...
4: Não pode culpar a paisagem porque a janela está ruim, ou a janela porque a paisagem está feia.
7: Justamente,
4: né?
7: só para o pessoal entender aqui o que foi nessa festa, e você vai tomar um susto. Uma atração que em 2025... Uma atração que em 2025, que foi o Robozão, aquele robô gigante que fica ali infantil, que se pagou 10 mil reais.
4: Pra quem?
7: Em 2025 com o Robozão. Esse ano o prefeito pagou 80 mil.
4: O mesmo robô?
7: O mesmo Robozão, a mesma empresa. Então foi aí o aumento. Então, mas vamos deixar isso para o Ministério Público. A denúncia
4: já está lá? A denúncia?
7: Já está lá.
4: 80
7: já tá lá
4: mil por um robô?
7: Por um robô.
4: Quanto é que custa esse robô? Mas a senhora está fazendo a comparação.
7: Uma comparação.
4: De 10 mil para 80 mil.
7: Exatamente.
4: Né? O que chamou a atenção, né?
7: Muito. E além das atrações de banda, que você pagava 120 mil em 2025, pagou 300 mil em 2026.
4: Então o São João lá promete, né?
7: Eu acho que quem está prometendo aí é o povo ir para a rua cobrar o que de fato precisa: saúde, infraestrutura, educação.
4: A senhora falou que tem São João lá, a festa de São João?
7: Não, ainda não houve confirmação.
4: Mas você é a favor que tenha festa?
7: Tem.
4: Eu sou a favor da festa de São João.
7: Eu sou a favor de qualquer
4: São
7: festa.
4: João
7: agora
4: 10 milhões de vezes. Agora, eu sempre critiquei o tal do São João milionário, entendeu, jovem? O São João milionário. Qual é a necessidade de ter um São João milionário? Me diga.
7: Demais, entendeu? Nenhum. Ainda então, mais pronto. Municípios como o Santo Amaro hoje está vivendo aí, né?
4: Com dívidas com seu povo.
7: Com seu povo.
4: Com o público.
7: Exatamente.
4: E olha que Santo Amaro... Em Salvador deve ter, sei lá, 300 mil pessoas que têm algum tipo de ligação com Santo Amaro, né? Já viu, né?
7: Santo Amaro é o mundo.
4: A mãe mora lá, o tio mora lá, já morou lá,
7: exatamente.
4: Tem amigos lá, já trabalhou lá, vai lá e volta. Admira Santo Amaro em algum momento, né? Usa Santo Amaro como caminho para ir para Muritiba, para ir para Cachoeira. Enfim, né? Tem algum tipo de ligação com Santo Amaro. Agora vamos falar de Vita Vigor 3.0 aí para os casais da Bahia. Casais da Bahia precisam de Vita Vigor. Sem Vita Vigor fica difícil. Marcelo Gama, bom dia, bom dia.
8: Bom dia, bom dia, bom dia, grande Adelson, bom dia, ouvinte Sociedade Urgente. Olha, fica muito difícil, Adelson. Aliás, ontem mesmo eu estava ouvindo uma palestra de uma sexóloga e ela falou coisas que todo mundo sabe. Nenhum relacionamento, gente, nenhum homem, nenhuma mulher consegue resistir há muito tempo quando a intimidade começa a ter problemas. Eu sei que é um assunto muito pessoal, mas não adianta, né? Quando o relacionamento, a intimidade não está boa, gente, não adianta. Pode ter situação financeira saudável, pode ter a cumplicidade, a parceria no dia a dia, mas a intimidade faz falta. Não adianta, faz falta. Não é tudo no relacionamento, mas faz falta, amigo ouvinte. Então, se você, meu amigo, minha amiga, não anda, digamos assim, feliz, não anda contente com o que está acontecendo ultimamente na intimidade, você não procura tanto a sua esposa com frequência, a sua esposa não procura tanto você com frequência, mas antes não era assim, agora ultimamente está assim. Então não é falta de amor, gente. O que está acontecendo é que ambos estão com a chamada queda hormonal. Tem até um nome para isso, né? Hipogonadismo. Quando o homem tem uma redução drástica de testosterona, quando a mulher tem uma redução drástica de progesterona, estrogênio. E o que fazer, né, Adelson? Essa é a grande dúvida. Como eu consigo recuperar o meu vigor sexual? 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
4: Agora na Bahia. Valeu, Marcelo Gama. 0800-016-1111. Finalizando aqui a entrevista com a vereadora Luana de Santo Amaro. A senhora fala com o prefeito? Se bate com ele?
7: Não, nunca tive.
4: Nunca deu um bom dia a ele?
7: Não, bom dia respeitosamente, óbvio, até porque ele é uma autoridade. Mas amizade, nunca tive.
4: Não.
7: Nunca mesmo teve. Antes da política.
4: É?
7: É.
4: A senhora é vereadora agora, né?
7: Isso,
4: então
7: isso.
4: Não foi vereadora junto com ele?
7: Não, não.
4: Mas já acompanhava o trabalho dele antes?
7: Já.
4: Né?
7: Já
4: as promessas, sim. Tudo.
7: As promessas não cumpridas já. Já acompanhei bastante.
4: Um abraço, vereadora. Tudo de bom.
7: Foi primeiro agradecer.
4: Repercussão total já lá em Santa Maria, eu tô sabendo.
7: Primeiro agradecer aqui o espaço, Adelson. Fico muito feliz. Essa rádio aqui é uma rádio muito querida pelo povo de Santo Amaro. Pode ter certeza que a audiência é de excelência. E dizer que eu estou lutando para que Santo Amaro saia dessa mesmice. E a gente descaracterize isso de que os gestores que passaram não prestaram. Santo Amaro sabe que Santo Amaro teve gestores, e aqui eu posso citar o nome com responsabilidade do ex-prefeito Ricardo Machado, que foi o prefeito que mais construiu, mais fez pelo povo de Santo Amaro. E eu não tenho dúvida que ele está ligado também ouvindo nossa rádio. Mandar um grande abraço para você, Ricardo Machado. Vou estar na luta. E quero dizer ao prefeito...
4: Faz o que hoje, Ricardo?
7: Ricardo sempre foi empresário.
4: Empresário, né?
7: Empresário, sempre foi. Eu costumo dizer, se você tirar tudo que Santo Amaro, de Ricardo, em Santo Amaro, que Ricardo construiu, vira uma cidade fantasma.
4: Sério?
7: É da entrada da cidade ao final da cidade, a gente tem obras.
4: Eu quero entrevistar ele aqui depois.
7: Pronto, vai ser...
4: o contato dele para nossa...
7: Vou passar, ele vai...
4: Eu quero saber se é tudo isso mesmo.
7: É isso, rapaz. Foi o único prefeito reeleito consecutivamente na história de Santo Amaro.
4: É, né? Tá, viu? Bom, então.
7: Forte abraço, um abraço pro povo de Santo Amaro.
4: E elegeu a esposa também, né?
7: E elegeu a esposa. E com fé em Deus vai voltar a ser prefeito.
4: Olha aí. Profetizando. Um abraço,
7: vereador. Um abraço,
4: e a
7: Deus
4: sua
7: abençoe.
4: Ele acompanha aqui, tá bom?
7: Valeu.
4: Final de Sociedade Urgente, tem muitas pessoas falando aqui com o nosso programa, né? Mas o tempo ficou curto. Vem aí agora o Balanço Geral com João Calil. Nosso próximo encontro ainda hoje, com a permissão de Deus, é o Cidade Alerta Bahia, grife do jornalismo baiano, diferente dos iguais. E amanhã cedinho, sexta-feira, né? Amanhã, Dia Internacional da Esbórnia. Amanhã, se prepara aí, viu, jovem? Amanhã, esbórnia da semana passada foi dobrada. Por quê? Porque foi feriado. Feriado, a esbórnia dobrada. Amanhã a esbórnia vai ser mais simples, né? Que não é feriado nem é feriadão. Então, amanhã é o Dia Internacional da Esbórnia. Aí vem sábado, o cara curte de novo. Domingo não quer parar. E segunda-feira vem um Dia Internacional do Arrependimento.

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2: 8:08.
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2: Olá, bom dia! Está começando o Balanço Geral. Hoje é quinta-feira, 7 de maio de 2026 e faltam exatamente 238 dias para acabar o ano. Um abraço para você, onde quer que você esteja, pelos quatro cantos deste estado da Bahia. O nosso WhatsApp já está à sua disposição para você mandar a sua mensagem de texto e a sua mensagem de áudio. Olha o nosso WhatsApp aí, Ramon.
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2: Eu quero aqui esperar a sua mensagem de texto, de áudio, contando o que está acontecendo na sua rua, no seu bairro, na sua cidade. E vamos aqui estar sempre alertando as autoridades e pedindo solução para os problemas aí na sua comunidade, tá certo? Então fique à vontade, porque aqui é a Ouvidoria do Povo e sempre na Rádio Sociedade você vai ter voz e vai ter vez. Você também pode ser o nosso ouvinte repórter, então se você estiver passando em algum local e está vendo a polícia trabalhando, bombeiro em ação, o SAMU prestando socorro, se estiver alagado aí onde você está por conta da chuva torrencial que caiu durante toda a madrugada, grava um vídeo aqui para o nosso Balanço Geral com seu celular na posição horizontal e manda aqui pra gente. Nós vamos exibir no YouTube Sociedade Online. Me ajude a cuidar dessa cidade. Tá nos assistindo pelo YouTube? Então ative as notificações e fique por dentro de tudo. Hoje, 7 de maio, é Dia Internacional da Luta contra a Endometriose. Hoje é Dia Mundial de Atenção à Espondilite Anquilosante. Hoje é Dia do Oftalmologista, Dia do Silêncio e também Dia Nacional de Prevenção da Alergia. E os destaques do Balanço Geral desta quinta-feira. Aquela história do lobo na pele de cordeiro. A velha história. Diretor de escola é preso por abusar sexualmente de um aluno de 16 anos. Com um detalhe: este aluno tem transtorno do espectro autista. Um aluno adolescente autista. E o tarado, diretor tarado, abusou sexualmente deste adolescente. E quem é a mulher baleada ao tentar proteger a filha de um ataque a tiros do ex-companheiro, hein? O ex-genro atirou na mãe desta menina. Dia das Mães é o presente que ela ganha aí. Vivendo aí a semana do Dia das Mães no próximo domingo, segundo domingo de maio. E essa mulher vai ficar o Dia das Mães internada no leito de hospital. Daqui a pouco eu vou contar também a história de 6 adolescentes apreendidos por tortura, castigo e tentativa de homicídio contra um jovem de 15 anos. E sabe qual é o motivo de toda essa atrocidade? Eu vou explicar daqui a pouco no Balanço Geral. E ainda, neste momento, a polícia ocupando o Complexo Nordeste de Amaralina. O cerco está fechado contra facção criminosa, Operação Suel, acontecendo neste exato momento. Não sei se o Luan Julião já está pronto para entrar comigo, para trazer detalhes desta operação que está acontecendo agora, aliás, desde a madrugada, que a polícia ocupou o Nordeste de Amaralina, o cerco se fechando contra criminosos. 8:12 em Salvador, e eu já quero fazer aqui um convite especial para você, meu amigo ouvinte, minha amiga ouvinte, você que gosta de correr, você que gosta de corrida de rua, você que gosta de todos os domingos estar na barra fazendo a sua caminhada ou fazendo a sua corrida. Tá chegando a hora, hein? Daqui a 10 dias, 17 de maio, é isso mesmo, 17 de maio, vai acontecer um dos maiores eventos esportivos dessa terra. É a Corrida da Record, na Orla de Salvador, e a Rádio Sociedade da Bahia, claro, apoia essa ideia. Então vamos correr, correr pela saúde e correr pela vida. Eu quero que você esteja lá, é o convite que eu te faço, pelo bem da sua saúde, pela sua vida. Porque nós estamos vivendo dias difíceis, dias complicados, vindo aí com vírus, tivemos pandemia em 2020, tivemos agora um vírus que ataca aí meio mundo de gente, navio atracado. Então vamos correr pela vida, vamos correr pela saúde. 17 de maio, a Corrida da Record na Orla de Salvador, hein? Vamos juntos nessa. Agora são 8:14, grande Henrique, nosso colega Henrique do marketing, que está se despedindo da gente, está indo para um novo projeto, não é? Boa sorte, Henrique, que Deus te abençoe, Deus te guie aí nesse novo projeto. E não esqueça de mim quando você estiver bem lá em cima, vou mandar meu currículo para você, tá bom? Um abraço, grande Henrique, é o homem responsável pelas imagens do nosso marketing e agora está nos deixando para um novo projeto e veio aqui nos abraçar. Agora são 8:15, a participação dos ouvintes pelo WhatsApp da Sociedade, você participando, você mandando sua mensagem de texto, a sua mensagem de áudio. E vamos lá com os nossos primeiros ouvintes na manhã desta quinta-feira. Fala comigo, fala Sociedade.
4: Bom dia, Calil.
2: Dia.
4: E aí, meu amigo? Fala aqui, Augusto, aqui da cidade de Valente, aqui. Opa, em Bahia, região de Sisal.
2: E aí, Augusto?
4: Ô, Calil, aqui mais uma denúncia aqui de Valente, entre outras, né? Agora é sobre a dona Embasa, aqui de Valente. Fornecimento de água, rapaz, a água tá imprópria, água suja. Água imprópria para uso, água imprópria. Minha mulher essa semana foi lavar a roupa, coitada, quando tirou a roupa do tanquinho, a roupa branca, pô, saiu marrom, entendeu? A água saiu marrom, a roupa saiu marrom, a roupa branca, entendeu? E aí agora, teve que usar meio litro de cloro pra limpar essa...
2: Tem vídeo dela aí, né?
4: Não ficou 100% limpa, entendeu?
2: Cadê?
4: E aí, chama atenção aí, Calil, em paz aí, de Valente aí, entendeu? Sobre essa água. Valeu, Calil, valeu, um bom dia aí pra vocês aí, pra nós todos.
2: Ele mandou um vídeo pra gente mostrando a qualidade da água. Vamos mostrar aí a qualidade da água e chamar a atenção da dona Embasa Valente, a esposa do nosso amigo, foi botar água no tanquinho para lavar a roupa que era branca, saiu marrom por conta da qualidade da água. E aí eu quero uma explicação da Embasa por que que a água tá nessa coloração, não é? Porque fica difícil. Mostra aí, olha lá, a imagem. Tem áudio? Vamos lá, bora ouvir.
5: Tem a imagem. Olha a cor dessa água.
2: Verdadeiro suco de tamarindo. Olha lá.
5: Eu vou esperar dar um tempinho aqui pra vocês verem.
2: É do tempo, olha lá, olha lá. Olha a água dentro.
5: A mesma água.
2: Você que tá acompanhando a gente pelo YouTube, é pra isso.
5: Uma vasilha menor. Chutou rápido.
2: Meu Deus do céu. Essa água é própria para o consumo humano?
5: Não, essa é água. Após aqui 2 minutos. Deixa aqui no balde. A sujeira que tá essa água. Água diretamente dos canos da Embasa.
2: Qualidade direto do cano da Embasa para casa zero, do consumidor. Que água
5: estufa, escura, suja. Aqui, ó, um valente. Água da Embasa.
2: Água da Embasa, atenção, Embasa, cidade de Valente, água com a coloração escura, quero saber se essa água está própria para o consumo humano, porque não dá nem para lavar roupa, cidadão vai colocar roupa para lavar, branca sai marrom. O que é que tá acontecendo aí, Embasa? Vamos responder aí, resolver, não é só responder, resolver esse problema aí que a gente tá vendo. Olha que absurdo, cara, que absurdo. Parecendo suco de tamarindo. A verdade é essa. Mais um ouvinte comigo nesta quinta-feira. Fala comigo, fala a sociedade.
6: Oi, amigos da rádio, tudo bem? Boa noite a vocês que apresentam o programa. Gente, um abraço também a nossos ouvintes, né? Ouvintes queridos de toda a Bahia e Salvador. Por favor, encaminhe isso à Embasa e a sua representante, a empresa
2: Sânia. Mais uma para a Embasa. Sânia,
6: Saneamentos. Fez um serviço aqui no Largo do Tanque. E agora com a chuva se revelou que foi feita a reforma, tanto nos paralelepípedos como no encostamento do asfalto. Vocês precisam ver o buraco que está aqui. Embasa e empresa Sânia, aqui ao lado do posto de gasolina, onde fica também o Salão Beleza Natural, a estrada da Liberdade para quem vai para Gengibirra. Segue as fotos.
2: Tá aí, ó. A imagem aí, viu, dona Embasa? Empresa Sânia foi lá para fazer um serviço e deixou esse buraco aí de presente para os moradores da Liberdade. Olha o presente de grego que a empresa Sânia deixou para os moradores da Liberdade. Aí acontece um acidente, sai todo mundo de baixo. Ninguém assume. A pessoa cai ali, se machuca, ninguém é responsável. Ninguém assume a responsabilidade. Contei aqui, falei aqui na semana passada. Os caras vão para fazer a obra. Tudo bem, encontra ali arrumadinho, mas tem que quebrar. Quebrou, fez a obra, por que não bota como estava antes? Qual é o problema? Qual é a dificuldade para repor do jeito que estava anteriormente? Tô perguntando. Então, em base aí, precisa puxar a orelha da empresa Sânia, que fez esse serviço aí, que é uma verdadeira armadilha para os moradores da Liberdade, hein? Vamos resolver esse problema. 8 horas, 20 minutos.
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15: O sistema Confea, CREA e Mútua já definiram as diretrizes para as eleições 2026. 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Mas atenção, para garantir o direito ao voto, é fundamental manter o cadastro atualizado e estar em dia com o conselho. O processo eleitoral vai escolher representantes importantes para o futuro das engenharias, da agronomia e das geociências no Brasil. Além disso, os profissionais que desejam concorrer precisam ficar atento aos prazos, incluindo o período de registro de candidaturas e o início da campanha. Participar desse processo é fortalecer a representatividade e contribuir diretamente para os rumos da profissão.
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2: Alô, Manuel Gomes, 8:23.
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2: Vamos saber como é que anda o trânsito agora em Salvador? Vamos lá?
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2: Muito bom dia para você, Tiago Costa. Muita chuva ainda em Salvador, locais ainda com alagamento. Qual é o balanço que você faz aí da chuva da madrugada e o impacto disso agora pela manhã? Bom dia.
17: Oi, Calil, bom dia para você, bom dia para o Vinte Sociedade, uma excelente quinta-feira a todos. Pois é, choveu bastante na madrugada, agora até deu uma trégua, mas deixa muitos reflexos aí na paralela, por exemplo, que está travada. Tem acúmulos de água por lá e tem muita retenção ali no Trobogi e da saída de São Rafael até Pernambués. Você que está saindo de São Cristóvão e precisa chegar na Pituba, está valendo muito a pena cortar pela Orlando Gomes e seguir pela Orla, que tem trecho de retenção menor e vai chegar com mais facilidade. Tem dica para quem está agora na Luiz Eduardo Magalhães e vai realizar a travessia. Nem pense em pegar via expressa, tá congestionada e não vai encontrar vida fácil na Jequitaia. A melhor escolha para chegar com mais facilidade é seguir pela San Martín. 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
2: Valeu, meu querido Thiago Costa, atualizando a informação. Ainda aí, ainda o impacto da chuva que aconteceu, chuva, trovoada, relâmpago, né? Ô, negócio bom pra dormir, né? Quando a gente tá em casa, sabe o que eu gosto dessa chuva? No interior. Interior, que você sente aquele cheiro da relva molhada. Tem uma letra de uma música que fala o cheiro da relva molhada, não é? É muito bom quem mora no interior, que tem aquele telhado de cerâmica e sente o respingo no corpo, né? Maravilhoso. Nossa, chuva com trovoada, um relâmpago, um raio, é um negócio, é a natureza, né, se apresentando. Mas é bom tomar cuidado também, não é? Não vacila não, porque qualquer situação aí é um perigo, mas é muito bom. Eu acho uma delícia, não é? Cadê aqui? Vamos lá. Eu quero dar essa notícia aqui, mas antes eu tenho aqui um pedido urgente de ajuda. Micael da Silva Ramos, uma criança de 1 ano e 4 meses. Essa criança sofreu um acidente com óleo quente e teve queimaduras de segundo grau profundo. Já está há 15 dias internado no hospital lutando pela recuperação e precisa com urgência de doação de sangue. Então, se você que está nos ouvindo agora puder doar, procure o hemocentro mais próximo e doe sangue em nome de Micael da Silva Ramos, que está internado depois de sofrer queimaduras de segundo grau. Tô vendo aqui a foto com o peito bastante machucado, parte do rosto também bastante machucado em razão dessa queimadura neste acidente doméstico com óleo quente. Então quero fazer esse pedido aí para você, tá bom? Mas vamos lá. Eu quero falar de um assunto de um professor, diretor de escola, tarado. Tarado. Escola Municipal Professora Rita de Cássia Silva Santos, que fica em Arraial da Ajuda, distrito turístico de Porto Seguro, no extremo sul da Bahia. Ele está sendo acusado de abusar sexualmente de um aluno de 16 anos que tem o TEA, transtorno do espectro autista. Vai vendo. Segundo a Polícia Civil, as investigações apontaram que o crime aconteceu dentro da escola, com data e hora, dia 24 de abril, após um passeio para uma praia da cidade. O próprio adolescente relatou para a mãe buscou a delegacia e o diretor da escola, identificado como Maxwell da Ajuda Santiago, de 48 anos, foi preso, mas nega ter cometido o crime, que é um direito que lhe cabe negar. Segundo a polícia, foi feita uma investigação na escola e a realização de perícia. O pedido de prisão foi feito depois que o delegado que está investigando o caso coletou indícios considerados suficientes para o pedido judicial, que foi aceito pela justiça. Além da prisão temporária, prisão essa que tem prazo de 30 dias, a polícia cumpriu 2 mandados de busca na casa do diretor, ele que mora na zona rural de Vale Verde. Um gravador de vídeo digital foi apreendido e já está na perícia, com a perícia. Ele se apresentou acompanhado de um advogado, achando que iria sair pela porta da frente, mas o pedido de prisão já estava ali, na mesa do delegado. Ele está preso à disposição da justiça. Tô com a nota aqui da Secretaria Municipal de Educação, Cultura e Patrimônio Histórico de Porto Seguro, informando que determinou a instauração de um processo administrativo disciplinar para apurar a denúncia. A secretaria também disse que o diretor foi afastado por 2 meses para evitar eventual interferência na instrução do procedimento. Segundo a nota, foi oferecido apoio psicossocial à família do aluno e reafirma o compromisso com a ética, a transparência, a proteção da comunidade escolar e a adoção das providências necessárias sempre que houver notícias de condutas incompatíveis com o serviço público. Um cabra desse não pode ficar numa sala de aula, tem que ficar dentro de uma jaula, se possível, do lado de animais ferozes. E aí é por conta e risco dele. Porque eu vou te falar um negócio. Escola é lugar de acolhimento. Lugar, escola é lugar de educação. A escola é um lugar sagrado. Ontem eu estava falando sobre a morte daquele garoto na porta de uma escola. E falava exatamente sobre esse local sagrado que é a instituição da educação. E o próprio diretor dessa escola, se valendo de um rapaz com espectro autista, adolescente de 16 anos, comete um abuso dentro da própria instituição de ensino, que ele era o gestor. E aí a gente começa a fazer conjecturas, a gente começa a se perguntar: foi um caso isolado? Ou já ocorreram outras situações? Estou perguntando. É isso que eu quero saber. É isso que a polícia tem que entender. E a polícia tem um prazo de 1 mês, 30 dias, para elucidar o caso, porque senão ele vai sair pela porta da frente. Já se tem aí a materialidade, como disse o delegado, robustez, tanto que a própria justiça acatou o pedido de prisão temporária. Mas é preciso converter essa prisão temporária para prisão preventiva, porque um elemento desse não pode ficar nas ruas. Um elemento desse tem que ficar na jaula, que lugar de besta fera, tarado, maníaco, vagabundo. Para mim seria outro lugar, mas eu não posso falar aqui. Ele vai para uma jaula, tem que ficar numa jaula, não pode ter contato, principalmente com menores. Ele já provou do que é capaz. E assim eu espero que aconteça, que ele fique enjaulado um bom tempo. Porque não adianta, sinceramente, botar esse povo na rua se imaginando que cadeia está ressocializando. Cadeia não está ressocializando ninguém, filho. Cadeia virou hoje faculdade do crime. Ele entra ladrão de bolsa e sai latrocida. Ele sai craque no crime. Falando nisso, daqui a pouco vamos falar sobre os 6 elementos, porque eu não posso aqui, eu queria bater tanto, mas não posso, porque tem um tal de estatuto da criança e do adolescente que protege esses vermes. Mas eu queria tanto bater. 6 adolescentes espancaram um rapaz de 15 anos por conta de um namorico. Ele estava afim de uma namoradinha de um desses 6 vagabundos aí. E apanhou, foi de borracha, de pedaço de madeira nas costas. 8h34, vamos chamar Luan Julião. Reportagem Sociedade. Bom dia, Luan, tá por onde?
18: Oi, Calil, muito bom dia para você e para todos os ouvintes da Rádio Sociedade da Bahia. Olha, Calil, estou aqui neste exato momento na Rua F, de Aguaripe 1, região de Cajazeiras. A gente foi convocado aqui pela população para tentar trazer a solução para um problema. Um ponto de lixo, Calil, que fica aqui na Rua F, bem em frente a uma unidade de saúde, quando chove, enche de lama, junta com o chorume desse lixo que solta e virou abrigo de alguns porcos que vivem aqui soltos nessa rua. Cassiano Batista, ele é líder comunitário aqui de Aguaripe 1 e vai explicar pra gente um pouco mais sobre essa situação que tá acontecendo aqui. Cassiano, bom dia, seja bem-vindo à Rádio Sociedade. Então, parece que essa lama aqui que mistura da água da chuva, do esgoto e o chorume do lixo virou morada desses porcos, né?
19: É isso mesmo, muito bom dia, Calil, muito bom dia aos ouvintes da Rádio Sociedade. É isso mesmo, a gente já sanou o problema aqui uma vez, mas agravou ainda mais, porque precisa aí não só da Limpurb fazer a limpeza, Calil, mas também a Sucop e a Seman vir fazer aqui a fresagem do asfalto para poder dar uma queda da água da chuva e também do chorume do lixo, entendeu?
18: E acaba que com o lixo, a sujeira, eles, para além da lama, que eles gostam de ficar jogados nas próprias imagens, dá para ver eles deitados nessa lama, vira também, acaba virando alimento desses porcos e por isso eles acabam não saindo daqui, né?
19: Isso, virou praxe, né? Eles ficarem aqui adoecendo também eles mesmos e também a própria comunidade aqui local. E também o pessoal que vem pro posto de saúde, né, Calil? Porque é ao lado de um posto de saúde, entendeu? Então o pessoal tem que ter a ciência que fica, o lixo fica ao lado do posto de saúde e que tem que vir sanar o problema aqui, porque tá complicado.
18: Então, Calil, os porcos fizeram aqui de moradia. Agora, Cassiano, eu queria até fazer uma pergunta para você. Eu vindo aqui para Jaguaripe 1, vi muito lixo espalhado. Eu vou até pedir para Carlos botar as imagens aí, Calil, da grande quantidade de lixo que é vista no bairro de Cajazeiras. Como está a coleta seletiva aqui? Está acontecendo? O lixo está sendo recolhido? Porque eu vi lixo para todo canto aqui em Cajazeiras, Cassiano.
19: Precisa ter um novo estudo em relação ao lixo, porque assim, a população vem crescendo e a prefeitura de Salvador, juntamente com a Limpurbe, deve sim fazer um estudo aqui, principalmente em Cajazeira, ao outro lado da feirinha.

0: a retirada, porque aqui no bairro, cara, só para você entender, já tem 10 mil habitantes, entendeu? Caminhando já para 12. Então, tem que fazer um novo estudo para sanar esse problema aqui do lixo.
1: Situação muito complicada com o lixo. E olha, Calil, eu trazer uma informação aqui para você. Eu tô aqui de frente a um container, até o container onde esses porcos ficam girando aqui nessa lama, tá escrito Consórcio Nova Salvador, uma velha conhecida nossa, né? A gente já vem falando sobre ela, principalmente pelo serviço que, entre aspas, vem sendo prestado, principalmente ali em São Caetano, Fazenda Grande e adjacências. Então, aqui, aparentemente, Calil, também faz parte aí da área que é de responsabilidade do consórcio Nova Salvador Limpeza Urbana. Mas de limpeza urbana parece que não está tendo nada, porque é lixo em todo canto, e aqui ainda com essa lama que sai do lixo, essa água suja, junto com a água da chuva, virou abrigo para diversos porcos. E não é um nem dois não, Calil. A gente observa aqui agora, eles estão deitadinhos aqui do outro lado da rua, são cinco ou seis porcos, é uma família de suínos, de animais, que vivem aqui misturadas ao lixo e misturada a essa lama aqui em Jaguaripe 1, Rua F, Calil.
2: Repete o endereço aí, Luan.
1: Jaguaripe 1, Rua F, bem em frente à unidade de saúde Cajazeira, que fica em Jaguaripe 1. É a unidade de saúde estadual. Esse lixo, bem em frente à unidade de saúde.
2: Consórcio Nova Salvador. É isso?
1: Exatamente.
2: É empresa que fica em Brotas, na Avenida ACM, responsável pela limpeza urbana, né? Fiquei sabendo, o passarinho me contou, não é o passarinho polêmico, mas é o passarinho que me contou, anote aí, que essa empresa está sendo alvo de inquérito sobre contratos de reciclagem. Tá ouvindo bem, Luan?
1: Estou ouvindo sim, Calil.
2: Pois é, essa empresa, o Ministério Público instaurou inquérito para apurar possíveis irregularidades nesse consórcio. Então, eu quero até pedir à nossa produção saber como é que está o desenrolar deste inquérito junto ao Ministério Público da Bahia. Porque alguma coisa está acontecendo. Não é normal. Nós estamos fazendo uma verdadeira peregrinação por diversos bairros de Salvador e a situação é semelhante. Em Fazenda Grande do Retiro, em São Caetano, na Cidade Baixa e agora, onde é, Luan?
1: Estamos em Jaguaripe 1, região de Cajazeiras, Calinho.
2: Jaguaripe 1, entrando em Cajazeiras. A situação é semelhante. Quando você vai ver lá no container, que é uma coisa que a gente toma logo o cuidado, é ver quem é responsável pela coleta. E você encontra a mesma empresa, ou o mesmo grupo, né? Consórcio Nova Salvador. E eu quero saber quais são essas empresas, né? E eu vou dizer aqui quais são. Eu quero saber, não. Eu sei quais são essas empresas. Esse consórcio é composto pela Torre Construções Limitada, JG Engenharia, Comércio e Incorporação Limitada. Tem mais, não é? Esse consórcio foi criado em 2024 com essas empresas, repito, Torre Construções Limitada e JG Engenharia, Comércio e Incorporações Limitada, que são responsáveis pela coleta de resíduos da cidade do Salvador. O que a gente está vendo, na verdade, é uma falta da prestação de serviço que é pago pelo consumidor, pelo contribuinte. A taxa de lixo está embutida no seu IPTU. Como é o nome do rapaz que você conversou agora há pouco aí? Manda um abraço para ele.
1: Cassiano Batista, Calil. Ele é líder comunitário, ele que fez esse apelo.
2: Grande, a gente, eu tô Cassiano.

0: Cassiano,
1: e fazer,
0: né,
1: um compromisso com ele, Calil. Amanhã estarei novamente aqui em Cajazeiras e também na segunda-feira para a gente tentar trazer solução para esse problema do lixo. Vamos voltar aqui amanhã e vamos voltar na segunda-feira para saber se teremos resolução, porque está impraticável o bairro de Cajazeiras por causa do lixo, Calil.
0: Mande um abraço atrasado para ele, porque anteontem foi dia 5, é isso? Foi dia do líder comunitário, né? Um abraço aí para ele, liderança comunitária, o Cassiano, né? Aí de Jaguaripe 1, Cajazeiras. Um abraço para ele, que nós vamos estar em cima disso. O que eu quero, na verdade, vou até colocar o óculos, que é para eu ver direito essa imagem aqui, que coloca no ar de novo aí, por favor. Tá no ar? Divide tela ou coloca no ar, não tem problema não. Aí, pronto, você que está nos acompanhando pelo YouTube. Preste atenção nessa imagem. Sabe o que é isso aí? Descaso. Desrespeito. Tudo isso que esse consórcio está fazendo com o contribuinte de Salvador. Tudo isso que vocês estão fazendo com o contribuinte da capital baiana, a gente vê nessa imagem aí. Essa imagem que você está vendo aí. O lixo, uma verdadeira pocilga, porco, até porco, meu amigo. Isso aí, para proliferar doença, é daqui para ali, amigo. E ninguém, até agora, resolve esse problema. Eu quero pedir mais uma vez ao meu amigo, presidente da Limpurb, Cacau, por favor, a gente sabe da sua competência, a gente sabe do seu zelo pela cidade do Salvador, mas é preciso resolver isso o quanto antes. Salvador está debaixo do lixo. Muitos bairros aqui da capital estão no lixo. Final de semana eu fui para o corredor da Vitória. Eu gosto de tomar um café ali no corredor, muito bom, viu? O corredor da Vitória ali tem um café muito bom e não é caro. Eu fui ali, eu começo a olhar para a rua, tá tudo limpinho. Tá tudo arrumadinho. Tenho certeza que não é o consórcio que vai lá. Deve ser outra empresa. Você vai aqui no Campo Grande, tá tudo limpinho. Agora, quando você passa pela Piedade, aí, meu amigo, é lixo. É lixo em cima de lixo. Com a palavra Limpurb, meu amigo Cacau, Salvador tá mal. 8h45.
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4: Você está aqui no Balanço Geral, às 8 horas e mais 49 minutos agora em Salvador, e eu quero já deixar mais um recado para você, mais um convite para você. Anota aí na sua agenda, anote aí, 17 de maio, tá chegando em 10 dias apenas. 17 de maio acontece a corrida da Record na Orla de Salvador, hein? E a Rádio Sociedade da Bahia, como sempre, apoia essa ideia. 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Vamos lá, participação do ouvinte pelo nosso WhatsApp, você conversando comigo, mande a sua mensagem pra gente. Vamos lá, fala comigo, fala sociedade.
5: Oi, Calil, bom dia. Tudo bem aí? Tudo. Um ótimo trabalho nessa manhã de quinta-feira. É, eu quero chamar a atenção aí, Calil, da equipe de vocês aí, sobre a situação dos medicamentos controlados.
4: Onde é?
5: Clonazepam. Eu estou tentando pegar esse medicamento com minha mãe. Inclusive, tem várias pessoas também que estão tentando e não estão conseguindo. E agora também, minha mãe tem que ter 80 anos. A maioria dos idosos também tem que ter 80 anos para ficar na fila. Está tendo isso agora nos postos. E aí, Calil, tá uma luta travada. Mas... se você puder, por favor, chamar a atenção aí desse pessoal aí da saúde, que tá demais. Um bom...
6: eu vou te falar uma coisa. Eu já comentei isso antes, eu repito tudo que eu falei. Eu tenho medo de envelhecer. Já tô envelhecendo, né? Tô com 59 anos de idade e tô envelhecendo. E eu tô com medo de envelhecer nessa terra, nesse país. Porque você trabalha tanto, contribui para ter um fim de vida tranquilo e não tem. Você bate na porta dos hospitais públicos, o atendimento é demorado, o atendimento é péssimo, não tem especialidade disso, não tem especialidade daquilo, não tem remédio. Está faltando remédio nos postos de saúde. Aí a senhora aí, que gosta. Você chega nos postos de saúde e não tem remédio para os idosos. Eu estou com um caso aqui de um cidadão idoso, 78 anos, câncer na próstata. Chegou ontem no Aristides Maltês, 5h30 da manhã. Só conseguiu ser atendido às 2h30 da tarde. Comendo uma dor, meu amigo, que a gente não consegue mensurar. Não é? Aí é marcado o tratamento, né, que quimioterapia, radioterapia com a máxima urgência. O médico botou lá, urgente, urgentíssima, iniciar tratamento oncológico com quimioterapia, radioterapia. O que é que eu entendo como urgência urgentíssima? Se o médico prescrever urgência urgentíssima, amanhã ele já tem que estar na máquina lá para começar o tratamento, concorda? Não, daqui a um mês. Ele vai esperar junho para poder começar o tratamento. Mas, ô doutor, eu tô sentindo dor. Vai comer dor até lá, meu filho. Aguente sua dor. Esse é o tratamento que o nosso idoso tem que receber, meu Deus do céu. Aí eu tô vendo aqui uma imagem pelos nossos monitores lá da Câmara dos Deputados. Tá lá, né? Olha lá. Tá lá, todo mundo. Tá todo mundo lá, tá vendo? Todo mundo ali bonitinho, arrumadinho. Todo engorfadinho, como dizia meu pai. Todo mundo engorfadinho. Tudo ali, tá? Tudo engorfadinho ali. Se alguém passar mal ali, já tem uma ambulância na porta esperando para levar para o Sírio-Libanês, pro Albert Einstein. E lá dentro tem um mini hospital com não sei quantas especialidades médicas. Tem tratamento disso, tratamento daquilo outro. Mas o pobre que botou esse povo lá tá sentindo dor em casa, morrendo. E ó, eu não vejo um deputado, um político criar um projeto para proteger os nossos velhinhos, os nossos idosos. Eu vou começar a legislar em causa própria, porque daqui a um ano eu vou ser idoso, filho. Eu tenho que começar a legislar em causa própria também. Porque, pelo amor de Deus, gente, eu estou falando de todos, dos idosos, que são assaltados todo mês. Todo mundo se lembra aí do que foi feito com o INSS, o que fizeram com o INSS, né? O que fizeram com o INSS. O roubo que... Mas meteram a mão com gosto. E ninguém, ó, tá nem aí, meu amigo. Ninguém se lembra mais. Ninguém aqui se lembra mais do rombo do INSS. Qual é a novidade agora? Não, é o que o Vorcaro vai contar. A gente quer saber o que o Vorcaro vai contar, tá? E o velhinho que morreu, que teve o seu salário, a sua aposentadoria roubada, ficou em quê? Nada, nada. Ninguém se lembra mais, meu amigo. O povo agora está preocupado é com figurinha de Copa do Mundo, está preocupado é com Copa do Mundo, está preocupado é com São João, está preocupado com menos com isso aí. 8h55, o trânsito está chamando, vamos lá.
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6: Thiago Costa com você.
8: Oi, Cali, olha agora com informações da BR-324 em direção à Feira de Santana, isso porque na madrugada aconteceu um acidente envolvendo duas carretas bem na altura de Humildes. A lentidão agora está passando de Amélia Rodrigues. Esse trecho não tem opção de desvio, então se você ainda estiver na capital baiana, segure mais um pouco para não ficar parado em congestionamento, isso porque não está passando nada, Cali. Em direção à capital baiana, tem retenção agora só entre o Porto Seco Pirajá e a Jaqueira do Carneiro. O trecho não é tão longo, não leva nem 10 minutos. Você que está saindo de Simões Filho e precisa chegar no comércio, pode fazer o caminho pela BR, depois complete pela Avenida Bonocô. 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
6: Obrigado, Thiago. Tô lembrando aqui também que 28 pessoas ficaram cegas depois de passarem por um procedimento cirúrgico numa clínica aqui em Salvador. Sabe o que isso vai dar, meu filho? Em nada, absolutamente nada, pode esperar. Vai ser judicializado? Vai. Vai ficar aí 10, 20 anos, empurra daqui, empurra dali. Muita gente de idade não vai ver a cor desse dinheiro, porque isso é caso de indenização. Mas vai ser um amanhã, vou lá hoje, um empurra daqui, empurra dali, bota o processo mais... 8h56, vou chamar ela, minha amiga Kelly da Zoibé, vamos falar do Vita Vigor, não, vamos falar do Glicofri, meu amigo, quero falar agora do Glicofri. 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
6: 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Olha, atenção, hein? Atenção, ouvintes estão enviando vários vídeos aqui para nossa produção, informando que o BRT está sem funcionar nesta manhã. BRT rodoviária, por exemplo, derrubaram os portões do BRT. Já tem vídeo aí com a nossa produção? Então vamos soltar os vídeos aí, se tiver áudio, vamos deixar à vontade aí, né? O povo reclamando por conta exatamente da falta de ônibus, né? Porque teve assembleia hoje cedo nas garagens, ainda está acontecendo, porque parece que teve atraso, né? Então a CEMOB está atenta e o Pablo Souza, que é o secretário de mobilidade, informou que o protesto dos rodoviários atrasou a saída dos ônibus de BRT da garagem. Foram liberados às 8 horas da manhã e a operação está sendo normalizada de forma gradativa. Estação rodoviária do metrô de Salvador não tem BRT. Mais ouvintes estão enviando vídeos. Vai mandando seus vídeos aqui pra gente. Esse vídeo aí agora é agora, né? Tem 10, 15 minutos. Esse vídeo que você está vendo agora pelo YouTube aqui da Rádio Sociedade da Bahia. Então essa é a situação de momento, caos em Salvador, transporte público, transporte coletivo de Salvador. Está um caos, principalmente o BRT, mas a CEMOB está informando que está acompanhando e que gradativamente o sistema está sendo normalizado. É o quê? Mais um vídeo novo chegando aí para a gente. Daqui a pouco nós vamos soltar aí durante a programação aqui do Balanço Geral e durante a programação da Rádio Sociedade da Bahia. Daqui a pouco tem Jéssica Smetak na apresentação do Conexão Sociedade. Você pode continuar mandando aí seus vídeos que nós vamos estar aqui alertando as autoridades. 9:03, Balanço, volta já!
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1: Salvador, Bahia. 9:08.
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1: E agora nós vamos girar com o Departamento de Jornalismo da Rádio Sociedade da Bahia. Os nossos correspondentes já apostos, começando pela região metropolitana. É Givaldo Lima, tá chegando. Fala, Givaldo, bom dia.
3: Um ótimo dia para você e para quem ouve a Rádio Sociedade. Um agressor de 28 anos de idade foi preso em flagrante pela Polícia Civil em Santo Amaro, Recôncavo Baiano. Ele é investigado por um caso de violência doméstica contra a companheira, uma mulher de 40 anos de idade. De acordo com as investigações, o homem ameaçou a vítima e a feriu no pescoço com uma arma branca. As agressões teriam começado em via pública e continuado dentro da residência do casal, aumentando a gravidade da situação. De acordo com a polícia, a mulher relatou que já havia sido agredida outras vezes. Ela também informou que o suspeito tomou o seu celular. O homem permanece custodiado à disposição da justiça. Da região metropolitana de Salvador para a Rádio Sociedade da Bahia, Egivaldo Lima.
1: Obrigado, Egivaldo. E agora eu vou lá para Juazeiro, norte do estado, com ela, Karine Paixão. Fala, Karine, bom dia.
4: Um bom dia para você que acompanha a Rádio Sociedade da Bahia e a todos que estão aí no estúdio. Olha, gente, a Prefeitura de Juazeiro, no norte da Bahia, realizou uma vistoria técnica na barragem de Sobradinho para acompanhar as condições estruturais e operacionais do reservatório, que voltou a atingir 100% do volume útil. A inspeção foi feita pela Defesa Civil do município, com participação de um técnico da Axia Energia, empresa responsável pela operação do sistema. Segundo as informações divulgadas, a barragem opera atualmente com vazão média de saída de 1.500 metros cúbicos por segundo, cenário que não era registrado desde abril de 2022. Durante a visita técnica, as equipes constataram que as estruturas seguem em condições normais de funcionamento e sem indicativos de risco imediato. De acordo com a Defesa Civil, a ação faz parte de um conjunto de medidas preventivas adotadas pelo município para monitorar continuamente a situação da barragem e garantir segurança à população. Além da segurança estrutural, o atual nível do reservatório também representa reforço para o abastecimento hídrico, irrigação, navegação e geração de energia em toda a bacia do Rio São Francisco. A prefeitura informou ainda que segue monitorando comunidades ribeirinhas e mantendo equipes mobilizadas para a adoção de medidas preventivas, caso necessário. A orientação das autoridades na região é de cautela, mas sem alarde, já que neste momento não há qualquer indicativo de necessidade de ações emergenciais. De Juazeiro para a Rádio Sociedade da Bahia, Karine Paixão.
1: Obrigado também a você, Karine Paixão. Vamos para Alagoinhas agora. Luciano Reis é o dono da informação. Alô, Luciano, bom dia.
5: Bom dia para você e para o ouvinte da Rádio Sociedade da Bahia. Alagoinhas ganhou mais um reforço no combate ao Aedes aegypti, mosquito transmissor da dengue, zika e chikungunya. Além do trabalho dos mais de 50 agentes de endemias de casa em casa, em mais de 1.700 quarteirões da borrifação com a bomba costal, o fumacê móvel, agendas educativas nas escolas, entre outras ações, 10 veículos de aplicação de inseticida popularmente conhecidos como carros fumacê vão atuar nas ruas da cidade a partir desta quinta-feira, 7 de maio. Enviados pelo governo do estado, os equipamentos são considerados um apoio estratégico diante do aumento nos índices de infestação no município. O trabalho começa com 5 carros e outros 5 devem chegar nos próximos dias. De acordo com o último boletim epidemiológico divulgado pela Vigilância em Saúde, Alagoinhas contabiliza este ano 1.374 casos suspeitos de dengue, zika e chikungunya. Desse total, 198 casos foram confirmados e 288 descartados. Outras 888 notificações seguem em investigação. O monitoramento não leva em consideração os casos em que um mesmo paciente com sintomas representa 3 notificações, uma para cada doença. Direto de Alagoinhas para a Rádio Sociedade da Bahia, Luciano Reis.
1: Valeu, obrigado Luciano, um abraço para você. E agora vamos chamar Rogério Alves com esse quadro muito importante, quadro muito legal, que é um quadro de utilidade pública. Para você que é aposentado, pensionista, que tem muitas dúvidas, você que vai se aposentar, está perto de se aposentar e quer saber, né, alguma dica importante, é aqui que você encontra, no quadro Previdência e Você. Fala, Rogério.
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7: Olá, amigos, tudo bem? Olha só, muita gente fica confusa com tanta informação no cadastro do INSS e não sabe quanto vai receber ao se aposentar. Mas o que é melhor fazer primeiro? Quem nos orienta nessa questão é o professor e advogado Ed Pares.
8: O melhor é você procurar um profissional de sua confiança, um advogado especializado na área

0: futuro benefício. Este profissional é o que está apto para poder lhe responder quanto você receberá em uma futura aposentadoria. Lembrando que são diversos os cálculos que existem, diversas as regras de transição, e este profissional saberá exatamente como enquadrar a sua situação dentro das regras possíveis da lei.
1: O INSS tem um simulador do tempo de contribuição e do valor que o trabalhador vai receber na aposentadoria. Dá para confiar, doutor Ed?
0: O simulador do INSS é um instrumento que utiliza das informações constantes no seu cadastro. Então, se o seu cadastro no INSS, com todas as informações a respeito de sua vida, estiver perfeitamente correto, então, sim, dá para confiar no simulador do INSS. O problema é que nem sempre, aliás, na maioria das vezes, o seu cadastro no INSS está incompleto. Seja porque o seu empregador não recolheu perfeitamente os tributos referentes ao seu trabalho, seja porque aquele emprego que você quase nem lembra mais não está constando na relação de empregos, seja porque aquele mês que você achava que você tinha recebido valores está zerado. Então, existem muitos erros que podem ser detectados, que influenciam no cálculo da sua aposentadoria, de maneira que o simulador, ele só poderá ser utilizado se você estiver com uma vida contributiva perfeita no sistema do INSS, o que, como eu disse, é raro de acontecer.
1: Acabamos de ouvir o professor e advogado Ed Pares, mestre em Direito Público e sócio do Pares e Zenandro Advogados, que é um escritório especializado em causas contra o INSS e Previdência para Servidores Públicos. Eu sou Rogério Alves e este foi o quadro Previdência e Você. Um grande abraço e até a próxima.
2: 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Henrique, bom dia. Região Iguatemi, metrô que liga as passarelas estão super lotadas, Calil. É, rapaz, é aí o reflexo ainda, né? Dessa manifestação dos ônibus, dessa assembleia que aconteceu hoje cedo aqui em Salvador. Participação do ouvinte aqui também, vamos lá, cadê aqui? Vamos lá, fala sociedade, bom dia! Cadê?
3: Bom dia, João Calil. Bom
2: dia.
3: Toda a bancada da sociedade e soteropolitanos daqui da cidade de São Salvador, né? Mais uma vez, nesta quinta-feira, uma paralisação de ônibus, prejudicando milhares de passageiros, né, de Salvador, e não tem, dos 43 vereadores, não tem um que fale nada. Quer dizer, o representante do povo, o vereador, que é para fiscalizar as obras de Salvador, né, fiscalizar e fazer alguma coisa por Salvador, dos 43, não tem um que faça nada, nada, nada, nada. É ônibus, é paralisação, UPAs que não tem um dipirona há 12 dias, vai fazer 15 dias, e pra lá que vai, né? Não tem um vereador que a gente votou para representar a gente que esteja fazendo o trabalho dele. Bom dia, Calil.
2: Valeu, meu amigo, um abraço para você. 43 vereadores. Se a gente for fazer aqui, tô sendo bem sincero, se a gente for fazer aqui uma pesquisa, porque ninguém faz, a verdade é essa, ninguém liga. Das promessas feitas pelos políticos, pelos vereadores, eu arrisco dizer que nem 30% foram cumpridas dessas promessas. Mas eles sabem onde vão, sabem onde é que o calo aperta quando tem eleição. Aí ele vai onde está lá a ponte que está caída, que precisa trocar. Teve até recentemente uma briga aí de candidato com vereador, porque fez a ponte, pintou de outra cor, essas esculhambações aí. na hora de pisar na lama, de pisar no cocô, ele sabe onde vai. Ele sabe. Não é? Tem um maluco das placas aí que de vez em quando fica botando placa por aí pela cidade. Só faz reclamar. Ele quer ser político de qualquer jeito. Quer ser político de qualquer jeito. Aí quando bota o bumbum lá na cadeira, esquece completamente do que tem que fazer. Apontar o dedo é muito fácil. Então, o que acontece aqui, não é só aqui, é no Brasil inteiro. Né? É no Brasil inteiro. É prometer e não cumprir. Fiscalizar o executivo é um papel do legislativo, da Câmara de Vereadores. Mas também pedir em prol da população. Quem é que pede? É cada um olhando para o próprio umbigo. A verdade é essa. 9:20.
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4: Olá, amigos, tudo bem? A questão de hoje foi enviada por Otaviano Leite, da cidade de Coração de Maria. Quem trabalhou no serviço público pode se aposentar pelo INSS ou vice-versa? Quem te responde é o professor e advogado Edio Pares.
5: Meu amigo, existe sim uma CTC, que é uma certidão de tempo de contribuição, que você pode levar esse tempo para um regime ou para outro. É simples? Não. Você precisa de uma consultoria para saber se vale a pena levar esse tempo para o serviço público e vice-versa, se vale a pena pegar o tempo do serviço público e trazer para o INSS, se vai compensar, se é melhor você manter os dois regimes. Isso tudo quem vai lhe responder é um profissional da área. Então, cuidado! Essa é uma decisão muito importante que requer uma análise prévia de um profissional habilitado em Previdência Social.
4: Acabamos de ouvir o professor e advogado Ed Parrish. Ele é mestre em Direito Público e sócio do Parrish Zenandro Advogados, um escritório especializado em causas contra o INSS e Previdência para Servidores Públicos. Eu sou o Rogério Alves e este foi o Papo Previdenciário. Um grande abraço e até a próxima.
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6: Alô, Ramon Santana, 9:24.
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6: Da próxima, Carlos Augusto, que vai ficar com inveja, né, Carlos Augusto? Eu chamo seu nome também. Eu dou um alô pra você, tá bom? É. Bom, 6, ó, ó, mostra aqui a mão, a palma cheia aqui, ó, 6. 6 filhos do Deus perfeito. Que o Estatuto da Criança e do Adolescente vai abraçar, vai proteger. Não, os meninos não! Os meninos não, segura os meninos. 6 demônios. 6 encapetados pegaram um menino de 15 anos, mas sentaram a borracha no garoto. Sentaram a porrada no menino, pegaram ele, tiraram da escola, levaram pro fundo da escola, um matagal, e aqui diz, é aqui, Tribunal do Crime Juvenil. Foram apreendidos durante a operação da Polícia Civil, isso foi em Maracás, sudoeste da Bahia. Esses projetos de bandidos estão sendo investigados Aí mandam pra mim o texto assim. É porque eu não leio. Eu dou uma pincelada e depois eu mesmo falo do jeito que eu tenho que falar. Que meu negócio é falar direto, olhando no caroço do seu olho aqui, ó. É aqui. Mas é um negócio tão bonitinho que mandam pra mim assim, ó. Eles cometeram atos infracionais análogos aos crimes de tortura, castigo majorado. Esses seis vagabundos marginais, projetos do demônio, de 15, 17 anos, torturaram, castigaram e tentaram matar um menino de 15 anos de idade por causa de namorico. Segundo eu soube, esse menino, a vítima, estaria dando em cima de uma coleguinha que um desses seis estava de olho também. E por causa disso, ele foi brutalmente agredido com pedaços de ferro, madeira, tampa de vaso, pedaço de capacete, lasca de ferro e não teve nenhuma chance de se defender. Os caras disseram: fique de costas, levanta a camisa e tome-lhe borracha. As agressões, por pouco, não mataram esse adolescente, conforme atendimento hospitalar. Sabe quem gravou o vídeo? Tem um vídeo circulando que eu não vou mostrar aqui porque é muito pesado. Muito pesado. Os próprios marginais, projetos de bandidos, gravaram e divulgaram nas redes sociais. Olha a certeza da impunidade, ou então burrice mesmo desses vagabundos. Tá bom. Motivo do crime: estaria relacionada a uma suposta relação afetiva manifestada pela vítima em relação a uma jovem, cujos outros estavam de olho também. Durante as diligências, a polícia apreendeu 8 celulares e 2 notebooks, que devem auxiliar nas investigações, somente por conta das imagens que foram divulgadas por esses projetos de ratos. Os bandidos juvenis foram levados para a delegacia de Maracás. Estão à disposição do Poder Judiciário. E tanto se fala aqui de... Como é o nome? Diminuição da maioridade penal. Por mim, botava tudo no calabouço, né? Mas você sabe o que é isso? Vou dizer. É a falta de educação doméstica. Não aprenderam os limites dentro de casa. Aprenderam o que é errado dentro de casa e praticam na rua. Porque tem que responsabilizar os pais também. Porque, vamos lá, quando eles crescem, viram adultos, que eles arrumam mulher, aí arrumam filho. Se não pagar a pensão alimentícia, quem vai preso? O pai ou a mãe? Não é assim que funciona? Deveria também ser assim. Para esses delinquentes juvenis, se não pode botar preso, prende o pai, prende a mãe, porque vocês também erraram na educação dos seus filhos. Porque criaram isso. Se o pai do menino não puder pagar a pensão alimentícia, vai cobrar dos avós paternos. Cadê o pai? Cadê a mãe? Ó, você, cadê o avô, a avó? Ó, o menino lá, tá passando fome. Ah, eu não tenho dinheiro. Seu filho fugiu, então quem vai preso é você. Pronto. Deveria ser assim também, pra quem faz essas atrocidades. A verdade é essa. Mas tem político pra isso? Não tem. Tem político pra discutir a maioridade penal? Não tem. Tá tudo engavetado. Aliás, eles querem acabar com os presídios. Tem político aí que quer acabar com o presídio. Leva pra tua casa. Leva o
8: estuprador pra tua casa. Você que quer acabar com o presídio, leva pra tua casa. Leva o estuprador, leva o traficante, leva o latrocida, leva o assassino, leva o abuso, pra tua casa, pedófilo, leva tudo pra tua casa. Lá tu cria, lá tu cuida, você quer acabar com o presídio. Ah, que nada. Rapaz, eu tô cansado dessa política aqui, porque é uma politicagem, porque quando a polícia fez aquela faxina lá no Rio de Janeiro, porque aquilo foi uma faxina, um belíssimo trabalho da polícia, teve político que foi lá pra abraçar mãe de bandido, pra abraçar mulher de bandido. Aqui pra vocês, ó, rebanho de sacripantas. Vocês deveriam estar defendendo era a polícia, defendendo era a sociedade. Vocês não defendem, vocês defendem bandidos. E quem se vive do crime. Mas para defender família, para defender o povo de bem, não aparece um. Não teve um político aí que disse que o menino tem que roubar o celular mesmo para tomar cervejinha? Não teve um desse que falou aí? Um louco, maluco? Gagá! Defendendo bandido que toma celular e quando mata. 9h32, o trânsito, vamos lá, vamos saber como é que tá a sua volta.
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8: Thiago Costa, com você.
9: Oi, Calil, olha, agora eu vou atualizar o motorista sobre a Avenida Paralela em direção centro, isso porque ali no Trobogi já tem boa fluidez. Quem tá saindo de Mussurunga e precisa chegar no Trobogi ou no Vale dos Lagos, pode fazer o caminho pela Paralela. Agora, da saída de São Rafael até Pernambués, tá totalmente congestionado. Então, se o compromisso for no Miolo Empresarial, vou lá por Itaigara, tá valendo cortar pela Orlando Gomes e seguir pela Orla, que agora só tem um trechinho de lentidão em Pituaçu. Nada complicado, logo depois é caminho livre. A Paralela em direção ao aeroporto, agora só tem um trechinho de intensidade na passagem pelo CAB. Nada muito complicada. Você que está no mergulho da Lipe, segue para o aeroporto, a Paralela é o seu melhor caminho. 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Segue daí, Calil.
8: Valeu, obrigado, um abraço para você mais uma vez. 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Vamos falar de futebol. Ontem o Vitória entrou em campo debaixo de chuva, né? Copa do Nordeste e venceu o Ceará pelo placar de 1-0 no tempo normal. E o Vitória avança agora às semifinais da Copa do Nordeste. Vamos saber também das novidades do Bahia. Fabrício Cunha está chegando.
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8: Fabrício Cunha, bom dia.
10: Manda pra mim que eu mato no peito, boto no chão. Bom dia, meu amigo João Calil, os amigos da Rádio Sociedade da Bahia acompanhando aí o programa Balanço Geral. Estamos chegando com as informações do futebol aqui dentro do Bola na Rede para comemorar e enaltecer a passagem do Vitória às semifinais da Copa do Nordeste. O Leão bateu o Ceará ontem por 1-0 no Barradão, gol do Renato Kaiser, e conquistou a classificação rumo ao hexacampeonato, segundo o torcedor do Vitória, rumo ao pentacampeonato, segundo a CBF. O fato é que o Vitória vai em busca de mais um título da Copa do Nordeste. Jogo complicado no Barradão ontem, muita chuva em Salvador, a gente está vendo aí os transtornos dessas fortes chuvas aqui no Balanço Geral, e teve transtorno também para o jogo, né? Por exemplo, foram mais de 22 mil check-ins, mas só 10 mil pessoas foram ao Barradão porque chovia de maneira torrencial em Salvador. Momentos antes da partida e também durante o jogo teve bastante chuva, mas a drenagem no Barradão sempre muito boa, principalmente depois ali da Copa do Mundo, onde se trocou gramado, se melhorou a drenagem. O Barradão tem conseguido se sair bem nesse tipo de cenário, e ontem não deu outro. O gramado ficou beleza, os jogadores puderam realizar o jogo de maneira normal, claro que um pouco mais pesado ali, um pouco mais escorregadio, mas deu pra bola rolar bacana e deu pro jogo acontecer. E o Vitória venceu por 1-0. Primeiro tempo muito complicado por causa da chuva, o Ceará criou oportunidades, o Vitória também, até que o Luiz Otávio, aquele mesmo grandalhão, ex-Bahia, acabou sendo expulso, Vitória ficou com um jogador a mais, mas ainda assim não conseguiu traduzir esse jogador a mais numa superioridade evidente. Vez por outra o Ceará dava uma ameaçada, criava uma oportunidade, o que deixava o clima muito tenso no Barradão. Na segunda etapa, o Vitória acabou lançando mão de alguns atletas. O Kaiser, por exemplo, acabou entrando no jogo. Ele manteve o René para o Vitória ter mais peso na última linha. E no escanteio, cobrança do Eric, Zé Vitor raspou de cabeça. O Kaiser, no segundo pau, acabou fazendo o gol. Gol da classificação do Vitória. Foi o primeiro toque do Kaiser na bola. O Kaiser tinha acabado de entrar e entrou para ser o herói da partida. O Ceará ainda conseguiu ameaçar com um jogador a menos, também com dois jogadores a menos, né? Mais pra frente, um outro atleta do Ceará acabou sendo expulso e o Vitória ficou com dois jogadores a mais. Ainda assim, o Ceará criou oportunidade com Pedro Henrique, a defesa do Lucas Arcanjo, depois uma falta do mesmo Pedro Henrique, onde o Lucas teve que fazer uma defesa trocando de mão. Por incrível que pareça, o Vitória ainda tomou sustos, mesmo tendo dois jogadores a mais e vencendo a partida pelo placar de 1-0. Mas terminou 1-0 pro Vitória. O Vitória conseguiu essa classificação que era tão importante. O torcedor ficou muito apreensivo durante os 90 minutos do Barradão, mas o importante é que o Vitória passou, pega o ABC na próxima fase. O ABC venceu a Juazeirense por 4-0, como tem a melhor campanha em relação ao Vitória em termos de saldo de gols, a mesma pontuação, vai decidir em Natal o jogo. Então no dia 20 o Vitória joga aqui no Barradão contra o ABC e no dia 27 decide lá em Natal a classificação à final do campeonato. Na outra semifinal, o Sport acabou vencendo o Asa por 1-0, enquanto que hoje Confiança e Fortaleza jogam. Então o Sport já está na semifinal esperando o vencedor de Confiança.

0: ataque. Um abraço, Calil. Tamo junto, abraço, meu parceiro.
1: Tamo juntos. Deixa eu falar um negócio aqui, porque é uma coisa que eu não gosto de polêmica. Eu, sinceramente, eu tenho aversão a essa coisa de polêmica. O Fabrício trouxe aí, porque pro torcedor do Vitória é o hexacampeonato. Vamos parar com essa bobagem? Porque, vamos lá, o torcedor do Vitória é inteligente. Se tiver que reconhecer esse título, vai ter que reconhecer mais 30 do Bahia. E aí? Você sabia que chegou a acontecer isso? Eles queriam um reconhecimento. Aí os caras, tudo bem, a gente reconhece, mas o Bahia tem que reconhecer aqui mais uns 8 ou 10. E aí? Aí esqueceu o assunto. Vamos pela regra. Oficialmente, quem é que detém os direitos? Não é a CBF? A CBF está dizendo que são 5. Acabou. Se for, é o 5º título. É umas picuinhas no futebol que enche o saco, tá? Então, eu sinceramente, Fabrício, não ficaria nessa onda. É, pro torcedor são 6. Mas pra CBF... Vamos no oficial, filho. São 5. Se o Vitória for campeão, são 5 títulos. Eu espero que seja. Assina aí pra mim, volta pra cá, rapidinho. Vamos lá. Notícia urgente.
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1: Atenção, hein? 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Polícia Federal faz buscas agora na casa de Ciro Nogueira. Neste exato momento, deflagrada a operação Compliance Zero, que mira pela primeira vez o núcleo político por suspeitas de crimes envolvendo o Banco Master e Daniel Vorcaro. Está sendo cumprido o mandado de busca e apreensão contra o senador Ciro Nogueira, do PP, presidente nacional do partido. A operação foi autorizada pelo ministro do Supremo Tribunal Federal, André Mendonça. A Polícia Federal tinha encontrado no celular de Vorcaro diálogos com o senador e ordens de pagamento do banqueiro para uma pessoa de nome Ciro, citado sem sobrenome. Na época, o senador disse conhecer Vorcaro, mas afirmou que não tinha proximidade e negou o recebimento de pagamentos. A Polícia Federal encontrou mensagens no celular de Vorcaro, nas quais ele se refere ao senador como um grande amigo de vida e comemora uma iniciativa legislativa de Ciro que beneficiava o Master. A data da mensagem de comemoração ao que chamou de bomba atômica no mercado financeiro, 13 de agosto de 2024, coincide com a da emenda à proposta de emenda à Constituição, a PEC de autonomia financeira do Banco Central, apresentada por Ciro Nogueira, para aumentar o valor coberto pelo Fundo Garantidor de Crédito de R$ 250 mil por CPF para R$ 1 milhão. A proposta foi identificada por políticos e integrantes do mercado financeiro como uma das primeiras digitais de favorecimento ao Master no Congresso. Esse negócio vai feder. Vai acabar em pizza, mas vai feder. 9h41.
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0: querida. Olha o cachorrinho fofo passando aqui na rua. Chuva de bênçãos pra vocês, meus filhos maravilhosos.
1: Oxe, manhã, não precisa falar pra rua toda, não. Vamos criar um grupo.
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6: Agora 9:44.
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6: E uma mãe que vai ficar em cima de um leito hospitalar no Dia das Mães porque levou tiro do ex-genro. Creia você. É mole? Ela foi baleada com 2 tiros ao tentar proteger a filha de um ataque a tiros em Caculé, no sudoeste baiano. Segundo a polícia, o suspeito é ex-genro dela. O homem de 26 anos entrou na casa da ex-namorada armado, ameaçou e atirou diversas vezes na direção dela. A mãe, que estava no imóvel, protegeu a filha e ficou na frente, o escudo. A mulher de 34 anos foi atingida por 2 tiros e foi levada para o hospital da cidade, lá de Caculé. Ela recebeu atendimento médico, graças a Deus não corre risco de morte, mas está internada e vai ficar lá por alguns dias. Após atirar na ex-sogra, ele fugiu do local, mas foi encontrado pela polícia militar. Foi preso em flagrante e levado para a delegacia de polícia, onde permanece à disposição da justiça. Vagabundo desse. É mais um aí, feminicida. Tentou matar a ex-namorada. É mais um desses descarados vagabundos que não aceitam o fim do relacionamento, que acha que tem que a mulher é propriedade dele, que diz assim: se você não vai ser minha, você não vai ser de mais ninguém. Não tem, tem uns doentes mentais aí, uns vagabundos desse tipo, que acha que mulher é propriedade. Porque quem ama também deixa aí, viu, meu filho? Quem ama também deixa aí. Liberdade, liberdade. Abra as asas sobre nós. Pelo amor de Deus. Bando de vagabundo, de covarde, safado. Mais um aí. Mas você sabe qual é o problema? É que a lei aqui no Brasil é a favor desses vagabundos. Se você olhar o Código Penal, daqui a pouco eu já contei isso e vou repetir. Enquanto não parar com esse negócio de dar favorecimento para vagabundo que tenta matar, que tenta estuprar, que faz, que acontece, essa zorra desse país não muda. Vão continuar matando nossas mulheres, vão continuar tirando a vida de nossas crianças, matando nossos velhinhos e velhinhas. É o que vai continuar acontecendo, porque não tem um com aquilo roxo nesse país para mudar essa lei, para criar prisão perpétua. Eu sou a favor da prisão perpétua, sabia? Você vai ficar lá dentro da prisão agrícola, tu vai plantar para comer, porque senão, meu filho, tu vai morrer de fome lá dentro. Bota tudo, porque tem tanta terra aí do governo, bota todo mundo numa fazenda, faz uma cadeia só, uma população só. Tu vão ficar aqui, vocês vão ficar aqui. Quer comer? Plante. Quer comer? Plante. Mas não, direitos humanos. Não, não pode, eles são vítimas da... Aqui pra você, negócio de vítima da sociedade. Negócio de vítima da sociedade. Tem que botar esse porra pra trabalhar. E não ficar lá no ócio, dentro de cadeia, maquinando quando sair para cometer outros crimes. Esses 6 vagabundos, por exemplo, que quase matam um menino de 15 anos. Eu estava conversando com um educador penal ontem. Sabe o que ele me disse? Lá dentro da Fundac, não sei da onde, eles fazem o que eles querem. Cadê a tal da reeducação, da ressocialização? Não tem zorra nenhuma, rapaz. Brincadeira o negócio dele. Deixa eu não me retar mais aqui, vou respirar para chamar meu amigo Marcelo Gama. Vamos falar de saúde, Marcelo, porque senão o meu coração não vai aguentar, porque é tanta injustiça em cima dessa terra, é tanta coisa em cima dessa terra que a gente tem hora que o coração parece que vai embora. Eu preciso respirar. 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
2: 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Pois olha, Calil, Antipro, eu tava conversando ontem com o seu Nivaldo, Calil, que mora em Xique-Xique, é ouvinte aqui do Balanço, não perde um programa, e ele disse uma coisa, gente, que é verdade, homem com mais de 40 anos que tá com problemas na próstata, preste atenção que você vai concordar com a colocação do seu Nivaldo, olha o que ele disse, Calil. Que é uma sensação, gente, de impotência, quando o corpo não obedece e o xixi não sai, mesmo com a bexiga cheia, amigo ouvinte. E é isso que, infelizmente, muitos homens, né, Calil, convivem no seu dia a dia. E o pior, gente, o pior, como eu sempre digo, né, o que você não trata, só piora, tá? Então não adianta imaginar, ah, mas vai passar por conta própria. Não passa, amigo ouvinte, não passa. A próstata, ela começa a inchar e o primeiro sinal justamente é isso. Essa dificuldade para urinar que o seu Nivaldo falou, né? Só que isso vai aumentando. Essa sensação ruim vai aumentando. Chega ao ponto que você não vai conseguir urinar direito. Ou pior, vai fazer tanta força para urinar que vai distender o músculo da bexiga. E aí, amigo ouvinte, olha só como a coisa é complicada. Você sai de um quadro onde urinar é difícil para um quadro onde você não tem controle da urina. É a tal da incontinência urinária. Então, para você que está me ouvindo agora e que assim como eu tenho 60 anos, como Calil, que vai fazer 60 anos, você que tem 40, 50, 60, está sentindo isso, gente? Está com dificuldade de urinar, vive cansado, indisposto. Depois dos 40 anos, a intimidade só desanda, ao ponto de você achar que vai ficar assim para sempre, que a relação íntima vai ser ruim assim para sempre. Antipro, você inicia o tratamento. E a média, vou dar a média, alguns mais, outros menos, como o Calil fala, depende muito do organismo. A média, tá? 2 semanas, 14 dias e pronto, tudo vai melhorando. O jato urinário vai ganhando força, você vai se sentindo melhor e você vai descobrir que até a intimidade do homem com 40, 50, 60 muda e muda para melhor. Se não tratar, piora, meu amigo Calil.
6: É verdade, se não tratar, é ladeira abaixo. A verdade é essa, não é? Até o emocional ataca a próstata, sabia disso? Então, meu filho, ó, vamos viver uma vida com menos estresse e vamos cuidar da próstata. 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
6: 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Adriana Planzo tá me chamando. Fala, Adriana, bom dia mais uma vez.
7: Bom dia, Calil. Bom dia a todos os ouvintes do Balanço Geral. Olha, Calil, já está em vigor a nova legislação que endurece o cerco contra o furto de fios, cabos de energia e equipamentos de conectividade. A partir de agora, a pena para esse tipo de crime passa a ser de 2 a 8 anos de prisão, o dobro da punição anterior, que era de até 4 anos. Eu vou conversar agora com o advogado criminalista Marcelo Duarte. Doutor, bom dia. Obrigado por ter aceitado conversar conosco. Podemos dizer que essa medida é uma resposta direta ao avanço do vandalismo que compromete serviços essenciais e gera prejuízos ao poder público? Ou ainda há o que ser feito?
8: Antigamente, os furtos de cimas e cabos tinham uma punição muito branda. Era de 1 a 4 anos e aí tinha vários benefícios daquele indivíduo que praticava esse crime. Agora não. Agora a tipificação traz uma punição de até 8 anos. E essa punição vai não só vedar para ele o arbitramento de fiança por parte do delegado, mas também vedar a ele uma questão de benefício como a suspensão condicional do processo. Essa tipificação traz também uma possibilidade de punição mais severa para aquele que compra esse fio e esse cabo de energia, que é furtado, porque a punição agora para o crime de receptação ela sobe de 1 a 4 anos e agora passa a ser de 2 a 6 anos. Ou seja, a lei traz uma punição muito severa. Você que pensa que a legislação brasileira passa a mão na cabeça, não. A punição agora é severa para aquele que furta fios de cabos, que prejudica serviço essencial, que prejudica a população desse serviço de internet, de energia, de telemática, e principalmente aquele que vai comprar esse fio de cabo.
7: Os números na capital baiana, Calil, impressionam. De acordo com a Diretoria de Serviços de Iluminação Pública, de CIP, apenas em 2025, a Prefeitura de Salvador já investiu cerca de R$5 milhões para repor materiais furtados ou vandalizados. A Neo Energia Coelba também intensificou o combate às irregularidades e, de acordo com Felipe Costa, gerente de operações da Neo Energia Coelba, além dos prejuízos financeiros, o furto de cabos, ele coloca em risco a estabilidade do sistema elétrico e a vida da população.
9: É um problema muito sério, né? Não só em Salvador, no nosso estado, como no Brasil todo. Mas dentro da nossa concessão, a gente vem atuando de forma preventiva, né? Tanto na questão do furto de cabo de energia, que a gente tem um trabalho preventivo com blindagens, com inspeção periódica, né? Isso é muito sério porque, como você falou, traz um transtorno muito grande para a população, falta energia em escola, falta energia em hospitais, clínicas, é um risco também, integridade física do próprio humilhante que está praticando isso, esse furto, né? A gente tem observado, né, em toda a cidade do estado, um crescimento muito grande dessa prática, né? Que é a alocação de cabos de telefonia e internet clandestinos, próximos à rede de energia, com condições técnicas inadequadas, né? E que está aumentando muito, está ocasionando um aumento muito grande de incêndios, né? Esses incêndios acabam afetando a rede de energia e também provocando essa falta. Só para vocês terem ideia, esse ano a gente já retirou aproximadamente aí 290 toneladas de cabo clandestino de Datunet no estado. Isso representa um aumento de 5% em relação ao ano anterior.
7: Vale lembrar, Calil, que o aumento da pena tem como objetivo, né, desestimular não apenas quem corta os fios, mas também toda a cadeia de receptação. A Adriana Planzo para a Rádio Sociedade aqui. É informação com credibilidade, Calil.
6: Eu vou agora chamar Rogério Alves. Tem notícias, Rogério Alves chegando.
10: Começou nesta quarta-feira o 17º Salão Imobiliário, promovido pela ADEME, que é a Associação de Dirigentes de Empresas do Mercado Imobiliário da Bahia. Este é um dos principais eventos do setor no estado. O lançamento oficial aconteceu na Praça Central do Salvador Shopping e reuniu expositores e autoridades. Cláudio Cunha, presidente da ADEME, falou sobre a expectativa para essa edição e vê um cenário econômico favorável no estado.
11: Nosso cenário, a Bahia vem crescendo nos últimos anos de uma forma constante. A gente é feito de empresas locais, empresas baianas, que conhecem o mercado baiano, que conhecem o baiano e sabem e acompanham através de pesquisas tudo que é desejado por nossos habitantes. A gente investe em pesquisa sobre comportamento, sobre as formas de morar, sobre os melhores bairros, sobre as tendências de mercado, para que a gente possa atender essa demanda e fazer com que nosso mercado continue crescendo. Nesse primeiro trimestre do ano, inclusive, nós já conseguimos aumentar a nossa velocidade de venda em 33%, o que demonstra que o imóvel é a moeda forte. É, nós temos 26 estandes, são 37 empresas expondo seus produtos aqui no Shower no Shopping, e temos também uma grande novidade. Além de palestras, de talks, que a gente vai falar sobre comportamento, sobre tendências, vamos falar sobre a história da Bahia, sobre a história de Salvador, nós temos também uma central de financiamento. Nessa central, as pessoas poderão simular o seu contrato de financiamento, simular o seu crédito, emitir cartas de crédito, emitir, caso seja aprovado, o seu financiamento, e fazer aqui no mesmo local a sua pesquisa e a compra do seu imóvel.
10: Além da oferta de imóveis, o salão também aposta em conteúdo. A programação inclui palestras, exposições e encontros com especialistas. Entre os temas abordados estão financiamento imobiliário, tecnologia, turismo e bem-estar, além de assuntos que impactam diretamente o setor. O plenário desta quarta-feira contou com a participação de Sóstenes Macedo, que é secretário de Desenvolvimento Urbano de Salvador. Ele representou o prefeito Bruno Reis.
12: A sucessão de agendas que possibilitam novos negócios e assim a melhoria da vida do nosso povo tem sido de forma frenética, constante e programática. Porque não à toa, o prefeito Bruno tomou uma decisão, o secretário Carreira, com a sua orientação, com a sua coordenação muito ousada, quando do programa Renova Centro, não só com a isenção fiscal, mas com a construção de efetivamente um banco financeiro de crédito tributário para aqueles que investissem no centro da nossa cidade, o Comércio, Pelourinho, Rua Chile e outras praças mais importantes para a nossa Salvador.
10: O governador do estado foi representado por Joaquim Neto, secretário de Desenvolvimento Urbano da Bahia.
13: É uma satisfação estar aqui representando o governador Jerônimo, reafirmando o compromisso do governo do estado com o desenvolvimento urbano, com a geração de empregos e com o fortalecimento da economia da Bahia. O salão imobiliário da ADM já se consolidou como um dos principais espaços, como está acontecendo aqui, de diálogo, negócios, articulação do setor da construção civil e do mercado imobiliário do nosso estado.
10: Com a entrada gratuita, o evento segue até o dia 21 de maio e reúne empreendimentos de diferentes perfis, desde imóveis econômicos até opções de alto padrão. Rogério Alves para a Rádio Sociedade da Bahia.
6: Bom, não há mais tempo para nada, agradecendo o seu carinho, a sua audiência, muito obrigado a você que participou, que você mandou mensagem pra gente. Eu tô indo embora, voltando amanhã, se assim Deus permitir, às 8 da manhã, no Balanço Geral desta sexta-feira. Fique agora com a mensagem de fé do pastor Bruno Albuquerque, na sequência, a Jéssica Smetak, na apresentação do Conexão Sociedade. Um grande abraço a todos, até amanhã.
14: Que o Deus da Aliança abençoe e ilumine a sua quinta-feira. É com muita fé que nós vamos agora realizar essa oração, que vai iluminar a sua casa, o seu trabalho, você que está aí no seu automóvel. Quem puder, prepare aí um copo, uma garrafinha com água. A nossa está aqui preparada. E com certeza, essa oração vai tocar em você. É momento de fé, vamos falar com Deus. Senhor nosso Deus e nosso Pai, o Senhor é o Deus que habita nos céus dos céus, no alto e no santo lugar, mas habita também com todos aqueles que são humildes e reconhecem que precisam da tua ajuda. Ah, meu Pai, nós somos seres humanos imperfeitos, mas tu sabes muito bem o desejo que nós temos, meu Pai, de poder contar com a tua ajuda. O desejo que temos e reconhecemos o quanto nós precisamos de ti e sabemos que o Senhor tem poder para ajudar. Então, meu Pai, ajude. Ajude essa mãe, que é mãe e pai ao mesmo tempo. Abra as portas do emprego. Meu Deus, esse trabalhador que tem sobrevivido com um salário mínimo, abençoe ele, meu Pai. Abra uma porta maior, abra uma porta melhor. Abençoe pelo teu poder. Ajude, meu Deus, esse empresário que tem sofrido uma carga grande. A responsabilidade dele é grande e somente o teu Espírito pode abençoar, guardar, iluminar. Por favor, meu Pai, quem beber desta água, receba vida, receba força, receba vigor e poder para lutar e vencer. Em nome de Jesus, com fé, beba desta água. E que, sobretudo, Deus dê a você forças. Um abraço a todos, tenha um ótimo dia. Até lá.

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4: Carro automático já não é mais tendência no Brasil, é realidade. Olha só, hoje, mais de 60% dos veículos novos vendidos já dispensam a embreagem. O que antes era luxo, virou padrão, até nos modelos mais acessíveis. E o motivo é simples: mais conforto no trânsito, praticidade no dia a dia e uma condução muito mais fácil. E os SUVs? Esses conquistaram de vez o brasileiro. Já representam quase metade das vendas do país. O sucesso vem da posição de dirigir mais alta, aquela sensação de segurança, espaço interno e versatilidade, seja na cidade ou na estrada. E você aí, prefere câmbio manual ou automático? Carro sedã ou SUV?
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1: Agora 10 horas e 9 minutos.
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1: Bom dia, hoje é quinta-feira, Deus nos abençoe. Começou o nosso Conexão Sociedade. De onde você me escuta? Tudo bem por aí? Como é que você tá de chuva? Como é que tá aí no transporte público nesse dia caótico? Gente, Salvador amanheceu hoje pura água e puro congestionamento, com estações lotadas também. Que dia, amigos! Mas já deu tudo certo, vamos pra cima, vamos com fé que Papai do Céu tá na frente de tudo. Os ônibus voltaram a circular já na nossa cidade, depois dessa paralisação parcial. Já houve um movimento bem semelhante na semana passada, ainda na terça-feira. Os motoristas de ônibus decidiram rodar pela faixa da direita, estão em campanha salarial, precisam resolver essa situação com os empresários, porque o povo não pode continuar pagando preço desse impasse. Tem que resolver. Mais uma vez, pessoas atrasadas nos compromissos, com audiência, consultas médicas, procedimentos, a aula dos estudantes. Não é fácil, não. Bora resolver, viu? Atenção, empresários, patrões e rodoviários. Será que vai ter greve? Estamos acompanhando tudo para trazer em primeira mão para você as atualizações. Travessia Salvador-Mar Grande segue suspensa em função do tempo. Caminhões toda hora estão tendo a travessia suspensa através do ferry boat por medida de segurança, porque o tempo não tá brincadeira. De ontem para hoje foi relâmpago, trovão, muita ventania, alagamento também. E eu quero que você mande para o nosso WhatsApp informações sobre a chuva aí, não só na capital, mas no seu interior, porque eu tô falando para a Bahia inteira. Então vamos abrir aqui as participações.
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1: E mande seu bom dia também. Hoje teremos uma entrevista muito importante com o doutor Adalberto Visco. É uma grande autoridade no assunto de DIU, hormônios, infertilidade, é obstetra e ginecologista, o doutor Adalberto. Ele está aqui no estúdio conosco já para conversar nos próximos minutos sobre a saúde feminina. Você que é mulher, que pensa em engravidar, que tem dúvida sobre o uso do DIU ou não, já pode ir aí mandando a sua pergunta para mim, combinado? E vamos trazer também o giro de interior, já já, com Julie Neves, Karine Paixão e Luciano Reis. Dando bom dia agora para você, Thiago Costa. Por onde você passa, meu irmão, a cidade está travada, viu?
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4: Pois, Betac, bom dia para você, bom dia para o ouvinte do Conexão Sociedade, uma excelente quinta-feira a todos. Pois é, a cidade está bem complicada, mas eu vou falar agora da BR-324. Isso porque, Betac, mas na madrugada aconteceu um acidente em direção à Feira de Santana, envolvendo duas carretas, bem na altura ali de Conceição de Jacuípe. A lentidão agora está passando do pedágio de Amélia Rodrigues. Esse trecho não tem opção de desvio, então se você ainda estiver na capital baiana indo para Princesinha do Sertão, segure mais um pouco para não ficar parado em congestionamento. Isso porque por lá não está passando nada agora. Vindo aqui para a capital baiana, a paralela em direção ao centro já está começando a apresentar melhoras. Tem só um trechinho de lentidão agora entre a saída do Cabula e Pernambués, mas é um trecho curto, não vale desviar. Você que está saindo de São Cristóvão e segue para o caminho das árvores, pode fazer o caminho pela paralela, depois complete pelo viaduto Nelson Daia. Vamos proteger as crianças e adolescentes contra os crimes virtuais sexuais. Denuncie, Disque 100, Prefeitura de Salvador, colada com a gente. Segue da Smetac.
1: Valeu, nosso grande Thiago Costa. Falo também com você que está aí pelas estradas ouvindo a Rádio Sociedade, qualquer registro de acidente, de obra na pista, compartilhe conosco. Ao vivo agora, você está vendo imagens da passarela do BRT ali na conexão entre a Avenida ACM e a Paralela. A passarela mais cedo estava lotada de passageiros. Passageiros querendo embarcar sem conseguir porque o BRT suspendeu as atividades. Também parte, né, da mobilização que aconteceu, as pessoas forçaram inclusive o portão, um ato de vandalismo, e resolver na força não leva ninguém a lugar algum. Fica o prejuízo, né, para a nossa cidade, o prejuízo para a própria pessoa que empurrou o portão. É o seu imposto que vai voltar aí nessa forma de requalificação do sistema. Agora os rodoviários já circulando, a gente tem imagens ao vivo também do terminal do Ferry Boat, com a travessia de caminhões, veículos pesados suspensa por medida de segurança, e a bandeira da Capitania dos Portos está amarela. Isso é atenção no mar. 130 cidades baianas estão em alerta para as condições do tempo, e agora a imagem ao vivo da Baía de Todos os Santos, você percebe o horizonte bastante cinza. Me acompanhe pelo YouTube, você que está aí ligado na Rádio Sociedade, através do YouTube você vê as imagens todas, combinado? É a rádio que também é TV, é tudo, nós somos modernos, nós somos isso aí. Vamos agora com os destaques do dia. Adriana Planzo já me chamando. Oi, Adriana, bom dia. Vamos falar aqui com ela, que a Adriana tem o destaque dela.
5: Olá, Jéssica e ouvintes do Conexão Sociedade. O Multicentro Liberdade está oferecendo endoscopia digestiva alta e todos os detalhes, Jéssica, de como realizar o exame, o que é preciso, quem pode realizar, eu trago já já no Conexão Sociedade.
1: Obrigada, viu? Valeu, Adriana. E você, Luan Julião, o que é que você manda para nós?
6: Olha, Jéssica, o governador Jerônimo Rodrigues, juntamente com o ministro da Saúde, Alexandre Padilha, estão dando pontapé inicial nas obras da nova maternidade municipal na cidade de Lauro de Freitas. Os detalhes daqui a pouco aqui no Conexão Sociedade. Eu volto já já.
1: Perfeito, a gente está presente na capital, na região metropolitana. Manda para mim seu áudio, seu vídeo, foto, participação, que já já eu abro as mensagens, tá? Fazendo o nosso giro pelo interior, vamos abrir logo esse bloco com Julie Neves de Ilhéus. Oi, Julie, bom dia.
7: Muito bom dia para você. Você sempre bem informado com a sociedade. Um homem de 48 anos foi preso em Arraial da Ajuda, distrito de Porto Seguro, suspeito de estupro de vulnerável contra um adolescente com transtorno do espectro autista. O crime teria ocorrido no dia 24 de abril, dentro de uma instituição de ensino. A denúncia foi feita por um familiar da vítima após o adolescente relatar o abuso. A partir disso, a Polícia Civil iniciou as investigações e solicitou à Justiça um mandado de prisão e dois de busca e apreensão, autorizados pela segunda vara criminal com parecer favorável do Ministério Público. Durante a ação, foram apreendidos dispositivos eletrônicos que passarão por perícia. O suspeito se apresentou à 2ª Delegacia Territorial de Arraial da Ajuda, acompanhado de advogado. Foi interrogado e permanece à disposição da Justiça, aguardando audiência de custódia. O adolescente passou por exame pericial e recebe atendimento psicossocial, conforme o Estatuto da Criança e do Adolescente. A polícia não divulgou mais detalhes para preservar a imagem da vítima. Do sul do estado, Julie Neves, trazendo informações para a Rádio Sociedade da Bahia.
1: Mas é um absurdo se valer de uma posição para se aproveitar um ato de covardia repugnante, nojento, nojento. Obrigada, Julie, pelas suas informações. Agora deixa a justiça aí se encarregar do restante. Karine Paixão, de Juazeiro. Oi, Karine, bom dia.
8: Um bom dia para você que nos acompanha através da Rádio Sociedade da Bahia. Olha, uma operação da Polícia Civil cumpriu mandados de busca e apreensão nos municípios de Senhor do Bonfim e Canudos, no norte da Bahia, dentro de uma investigação que apura uma fraude milionária contra uma instituição financeira. A ação foi realizada em conjunto com a Polícia Civil do Paraná, estado onde a investigação teve início. Segundo as apurações, dois homens, de 29 e 35 anos, são suspeitos de participação no esquema criminoso. Os dois trabalhavam em uma unidade da instituição financeira no município de Canudos, sendo que um deles ocupava o cargo de chefia. O prejuízo estimado chega a 64 milhões de reais. De acordo com a Polícia Civil, o grupo atuava de forma estruturada e teria recrutado os investigados para facilitar depósitos fraudulentos em contas de terceiros. Durante o cumprimento dos mandados, os policiais apreenderam celulares, notebooks, tablets, pendrives, maquinetas de cartão, documentos e cerca de R$ 5.900 em dinheiro. Todo o material recolhido será encaminhado para a perícia no Paraná, estado responsável pela condução das investigações. A Polícia Civil informou que as diligências continuam para identificar outros possíveis envolvidos e aprofundar a apuração sobre o esquema interestadual. Os nomes dos investigados e da instituição financeira não foram divulgados. De Juazeiro, com informações do norte da Bahia, para a Rádio Sociedade, Karine Paixão.
1: Valeu, Karine. Também temos aqui conosco o Gilvan Rodrigues, de Alagoinhas. Oi, Gilvan.
9: Bom dia para você, amigo e ouvinte ligado na Rádio Sociedade. O secretário de Cultura da Bahia, Bruno Monteiro, realizou uma visita técnica às obras do Complexo Carro de Boi, no Centro de Cultura Amélio Amorim, um dos mais importantes espaços históricos de Feira de Santana. Durante a agenda institucional, Bruno, que estava acompanhado da superintendente da Secult Bahia, Amanda Cunha, e da diretora de Espaços Culturais, Larissa Santana, afirmou que a primeira etapa de reforma e ampliação do complexo será entregue até o final deste mês de maio. Além disso, durante a visita, ele destacou que o governo da Bahia irá ampliar investimentos no São João e confirmou apoio à micareta aqui de Feira de Santana.
10: Nós entendemos os festejos juninos como um momento muito importante de valorização de uma tradição cultural, da identidade do povo baiano e nordestino, e que, para além desse momento de encontro, de celebração, uma festa que é tão afetiva para nossa gente, é um momento muito especial para a economia do estado também. Nós recebemos muitos turistas, é uma geração de emprego, de renda, é uma circulação de dinheiro que movimenta a nossa economia e que depois retorna como serviços públicos, investimentos na saúde, na educação, na segurança pública. É por isso que o governador Jerônimo, desde o início da sua gestão, tem ampliado a participação do estado no apoio aos festejos juninos. A partir de amanhã, dia 7 de maio, estará aberto o edital de apoio às prefeituras, para que nós cheguemos junto aos festejos que as prefeituras organizam com as suas organizações, sejam elas grandes eventos, aqueles eventos menores que acontecem nas comunidades, nos distritos, para que o estado tenha essa força para além dos serviços de saúde, de segurança pública que geralmente acontecem. E obviamente que além disso, em alguns casos, como ano passado nós fizemos aqui em Feira de Santana, a gente também dá algum apoio para que a festa se torne ainda maior. Nós vamos dialogar obviamente com a prefeitura, como sempre fazemos, dialogar com o conjunto dos festejos que estão organizados, porque nós queremos um São João sempre, e os festejos juninos como um todo, considerando desde Santo Antônio até São Pedro, mas que dialoguem com aquilo que é a cultura tradicional, a cultura do forró pé de serra, e também o anseio da população por esse momento tão esperado do ano. Então o governo do estado estará presente para valorizar mais uma vez os festejos juninos.
11: Para além dos festejos juninos, a cidade tem outras grandes festas, a exemplo da micareta. O que é que já tem preparado, visto que a prefeitura recentemente divulgou algumas das principais atrações contratadas pelo município, o que é que o governo do estado também vai fazer com relação à micareta, que este ano acontece no mês de novembro, secretário?
10: Bom, nós já tivemos o Ouro Negro, por sinal, hoje nós publicamos o período de habilitação dos blocos selecionados para o Ouro Negro, são os blocos afro, especialmente os afoxés, que terão apresentação na micareta. Nós retomamos o Ouro Negro desde 2024, mas além disso, o governo do estado tem tido uma marca muito forte ao longo dos últimos anos na micareta de promover a diversidade cultural, tanto trazendo atrações, grandes atrações, mas como especialmente valorizando a cultura local, a cultura feirense, que é muito diversa, que é muito rica e que merece ser protagonista dessa festa que é tão importante para a cidade.
9: De Feira de Santana, Gilvan Rodrigues para a Rádio Sociedade da Bahia.
1: Valeu, Gilvan. Gilvan falando de feira, Jéssica, de Feira de Santana, falando sobre o São João, que é realmente uma festa maravilhosa para a economia baiana. O interior vibra, se prepara para essa grande festa, que é a nossa tradição, é a nossa raiz. Hoje, se você procurar uma casa para alugar lá por Cruz das Almas, Santo Antônio de Jesus, você não encontra mais, porque já está tudo alugado. As pessoas vêm de fora com seus grupos mesmo, de outras cidades da capital, até outros estados brasileiros, para descobrir o que é que o nosso festejo junino tem de melhor. E aí a tia do licor que ganha, é meu irmão que faz o mingau de milho que ganha, as bandas que fazem um extrazinho tocando nas praças, nas fazendas, nas roças, ou coisa boa, viu? É festejo junino. e vamos para cima, fazendo um ano de muito rendimento para as famílias que dependem dessa data festiva para colocar o sustento dentro de casa. Agora são 10h23.
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14: Olá, amigos ouvintes da Rádio Sociedade da Bahia, a Patrulha do Consumidor está no ar. Hoje eu vou ajudar a amiga Juliana, lá de Lauro de Freitas, que diz o seguinte: fiz uma compra pela internet, o prazo de entrega já passou, até agora não recebi o produto, a empresa não responde minhas mensagens, o que eu posso fazer, Márcio Marinho? Juliana, minha amiga, a situação que você está passando é muito preocupante e é importante que você saiba dos seus direitos. Quando fizemos uma compra pela internet, a empresa tem a obrigação de cumprir o prazo de entrega que foi anunciado. Se o prazo já passou e você ainda não recebeu o produto, é seu direito exigir uma solução. Primeiro, tente contactar a empresa novamente, preferencialmente por meio escrito, como e-mail, para que haja registro da sua reclamação. Se a empresa continuar sem responder, você pode procurar o PROCON da sua cidade para registrar uma queixa. O PROCON pode ajudar a mediar a situação e garantir que seus direitos sejam respeitados. Além disso, se a empresa não resolver o problema, você tem o direito de pedir a devolução do valor pago ou a entrega do produto, de acordo com o Código de Defesa do Consumidor. Tá bom, Juliana? Se você também precisa da nossa ajuda, você pode encaminhar o seu e-mail para patrulha@sociedadeonline.com. Me siga também no meu Instagram, @deputadomarciomarinho, porque aqui você, consumidor, está sempre em primeiro lugar.
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1: Agora 10h27.
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1: De volta com o nosso Conexão e a gente já tem Evelinda Teixeira aqui no estúdio conosco com as informações do nosso Sociedade Online.
16: Bom dia!
1: Bom dia!
16: Bom dia, Jéssica!
1: Tudo bom, Evelyn?
16: Como é que você tá?
1: Eu
16: tá bem?
1: Eu tô bem, minha irmã. Tô.
16: E tirando tudo? Essa chuva, essa trovoada aí que foi ontem, misericórdia, viu?
1: Triste, viu?
16: Demais. Eu tava no shopping, eu não vi nada.
1: A cidade alagada, as pessoas desesperadas.
16: Não, demais. Engarrafamento, atraso de ônibus. Foi uma manhã bem agitada aqui em Salvador,
1: caos.
16: Viu? Espero que melhore até o final do dia.
1: Já deu tudo certo, como
16: já,
1: diz o nosso, irmão. Noel Tavares, nosso gerente de jornalismo. Já deu tudo certo, cabeça de gelo.
16: Cabeça de gelo, é a frase dele. E a gente tá combinando hoje de novo, a gente tem uma sintonia real aqui, velho.
1: Tão de preto e branco vocês?
16: Eu tô... Eu
1: a gente, ah, pensei que era você e Noel. É, ontem a gente tava combinando, estamos hoje. Oi, também.
16: Pois é, tá
1: e
16: vendo?
1: E aí, Calil?
17: Tudo bem?
16: Bom dia, Calil.
17: São lindas, vocês são lindos, maravilhosos.
16: A gente é isso. Obrigada. É. Mas bora para os destaques, Ramon?
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16: Dois ônibus foram destruídos por incêndio em diferentes cidades da Bahia. Os casos foram registrados em Camaçari e Catu. Apesar do susto, ninguém ficou ferido. Equipes do Corpo de Bombeiros foram acionados e seguiram a controlar o fogo. O segundo caso foi registrado na BR-110 em Catu, envolvendo o coletivo da cidade Alagoinhas. O motorista, o cobrador e os passageiros conseguiram deixar o veículo antes que as chamas se espalhassem. Entre essas e outras notícias, durante o programa Sociedade Urgente, a vereadora vereadora de Santo Amaro, Luana Carvalho, do PT, fez duras críticas à gestão do prefeito Flaviano Bonfim, da União Brasil, e afirmou que o município vive um cenário de abandono administrativo. Ao comentar a popularidade do gestor, a parlamentar questionou números divulgados pela administração municipal sobre suposta alta aprovação popular e afirmou que a realidade encontrada nas ruas é diferente. Luana classificou o prefeito como ausente e criticou a falta de presença da gestão em momentos considerados críticos ao município. Essas e outras notícias você confere lá no sociedadeonline.com.
1: Valeu, essa é a nossa Evelyn Teixeira com os destaques do Sociedade Online. Volte logo, viu, Evelyn?
16: Pode deixar.
1: Atualização, venha.
16: Beijo, até amanhã.
1: Até, meu amor. E você, Calil?
18: Tô vendo a foto de Antônia aqui, tava fuxicando aqui com a Evelyn.
1: Deixa aqui.
18: Olha aquela fotinha de Antônia lá no cantinho direito do monitor. Sacanagem, velho. Deixa. Não tá aparecendo aqui. Que ela tá pedindo pra alguém descer? Desça daí. Não vou completar a frase, não.
1: Calil, tenha juízo. Rapaz, olá. Não favoreceu.
18: Olha lá, olha lá.
1: Não favoreceu.
18: Não tá aparecendo? Desça daí.
1: Deixa a bichinha.
18: Nossa grande Antônia. Nossa Antônia Fernanda. 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
1: Até, Calil, grande abraço, meu irmão. A gente tem 6 minutinhos até a hora do intervalo, mas eu já vou abrir essa entrevista hoje. Eu gosto muito de falar de saúde aqui no Conexão. Hoje eu recebo o doutor Adalberto Visco, obstetra e ginecologista, para falar sobre DIU. Como colocar o DIU, você não precisa sentir dor para colocar o DIU, inclusive eu senti muita dor para colocar e tirar quando eu quis engravidar, sobre infertilidade também, os mitos e verdades, né, sobre os métodos contraceptivos. Vamos falar também sobre planejamento familiar. Doutor Adalberto, seja muito bem-vindo, que bom poder ouvir o senhor aqui.
20: Bom dia, Jéssica, bom dia aos ouvintes da Rádio Sociedade da Bahia, é um prazer estar nessa rádio.
1: Quanto tempo na área, doutor?
20: Eu tô há 47 anos na área. Inclusive, muitos anos sem, no serviço público.
1: Quantos anos de maternidade assim?
20: Maternidade, eu comecei na Ticila Balbino, fui aspirante, fui interno, fui médico, fui coordenador médico, diretor. Então, todos os passos eu segui na maternidade.
1: Fundamental. Imagino as vidas também, que tem gratidão ao senhor, Noel Tavares, nosso gerente de jornalismo. A gente estava ali numa pequena reunião, né, antes de entrarmos no estúdio. Ele disse que quando tinha os apelos, as pessoas vinham aqui: doutor, tem uma mulher dando a luz aqui agora, o senhor mande pra cá que eu vou fazer o parto dessa mulher. E aí deve ter muitos bebezinhos hoje já criados, adultos, né, pela sua larga experiência. Muitos já, adultos já que o senhor trouxe aí ao mundo, né?
20: Já, inclusive já tive, fiz o parto da mãe, já passou para as filhas. Foram mais de 20 mil partos nessa caminhada.
1: E deve ser uma área sensacional lidar com a vida, mas também com algumas angústias, né, doutor? Nem todo parto ele é bem sucedido, mas quando a gente pensa de parto, pensa em parto, a gente pensa em vida, a gente pensa em bênção automaticamente, né?
20: Com certeza. Mas o importante é a gente ter amor à profissão, porque com amor a gente consegue bons resultados.
1: Por que o senhor escolheu a obstetrícia, doutor?
20: Primeiro, eu tenho 4 filhas mulheres. E eu adoro, eu sempre acho que a mulher é que gera a vida. O homem numa família é importante. Mas eu estou aqui por causa de minha mãe. Ela que me gerou. Então eu tenho muito respeito das mulheres por isso.
1: Que lindo, é emocionante, né? A gente ouvir, até porque domingo é o Dia das Mães.
20: Exatamente.
1: E é muito pertinente que a gente exalte o poder da mulher. Eu acho, doutor, assim, de uma nobreza muito grande a mulher gestar aquele bebê, os fios de cabelo, os dentes, os ossos, os órgãos, tudo ser criado dentro da barriga, e depois que nasce, o alimento daquela criança ainda vem do corpo da mesma mulher que gerou. É de uma nobreza muito grande, Deus é perfeito em sua criação. E Dil, a esposa do doutor, está aqui também no estúdio conosco, acompanhando a entrevista. E é isso, a gente vai falar hoje sobre método contraceptivo, sobre os mitos e verdades. Doutor, muitas mulheres acham que o Dil só pode ser colocado depois de ter o primeiro filho. Ainda existe essa lenda, né?
20: Exatamente, o Dil, na verdade, ele pode ser colocado em todas as mulheres. E é, para, no meu entender, o melhor método anticoncepcional que existe. Para você ter uma ideia, se a mulher toma o anticoncepcional oral, em 10 anos, normalmente o DIU dá em torno de 5 a 10 anos. Então, em 5 anos, se você for considerar a paciente tomar anticoncepcional oral, ela toma em torno de 1.800 anticoncepcionais, pílula.
1: Imagine.
20: Então, isso para a saúde da mulher não é legal. Em relação ao injetável, ela tem que tomar em torno de 65 a 70 injeções de hormônio. Então, o DIU, nesse aspecto, ele, como um contraceptivo de longa duração, eu acho ideal para a nossa população. Porque não depende da mulher esquecer de tomar, ela sempre está lá com a proteção dela para evitar uma gravidez indesejada.
1: O senhor falou dos riscos do anticoncepcional.

0: o que é o hormônio masculino do homem, a testosterona, eles têm alguns efeitos colaterais. Essa trombose. Hoje em dia, estão dando preferência a mais contraceptivo, a base de progestogênicos, porque ele evita exatamente esses casos de trombose na mulher.
1: A partir de quantos anos, doutor, a gente já pode pensar no método contraceptivo? Hoje em dia, a vida sexual, ela começa muito cedo, antes mesmo da maturidade, né, psicológica. As meninas estão menstruando muito cedo, começando a namorar muito cedo. E é fundamental que haja um planejamento da gravidez. Gravidez é algo que a gente carrega para o resto da vida. Não a gravidez em si, mas o fruto dessa gravidez, que é um filho. A partir de quantos anos já é essa recomendação para um método contraceptivo, doutor?
0: Olha, eu gostaria de falar o seguinte: não há desenvolvimento sustentável no país sem planejamento familiar. Em 1970, a Copa está se aproximando agora, nós tínhamos uma musiquinha que dizia 90 milhões em ação para frente do Brasil, sabe, a seleção. Hoje, no ano de 2026, ou seja, 56 anos, nós estamos com uma população de 230 milhões de habitantes.
1: Mais que dobrou.
0: Ou seja, 250%, triplicou. Então não existe, eu acho que não existe o governo, independente de ideologia política, que consiga suprir as necessidades da população. E no caso DIU, por ser um contraceptivo de longa duração, e pode ser inclusive usado em adolescentes, que fazemos um adendo aqui hoje, as adolescentes representam, em termos de contracepção, de parto, representa em torno de 18%.
1: Imagine.
0: Inclusive aqui no Nordeste e na região Norte, é onde existe mais adolescentes grávidas, que é um problema, porque nós sabemos que adolescente não tem um corpo ainda desenvolvido, então de 12 a 19 anos. Então o risco de uma gestação é muito alto em relação à pré-eclâmpsia, em relação à hipertensão, em relação ao risco mesmo de um parto numa mulher que ainda não tem um corpo formado, entendeu? Então, é essencial uma educação sexual nas escolas, eu acho que seria importante. E em outros estados, por exemplo, no Sul, a gente tem em torno de 8% de gravidez indesejada em adolescentes, porque os serviços de saúde são oferecidos e tem uma concepção diferente daqui do Nordeste e do Norte. Então precisamos investir nessa área. É como diz aquele comediante aqui da televisão, saúde é que interessa, o resto não tem pressa.
1: É verdade, planejamento realmente é a chave até para a gente reduzir as desigualdades sociais, né, a vulnerabilidade da população. Estamos hoje no estúdio com o doutor Adalberto Visco, obstetra, ginecologista, falando sobre DIU. Vamos passear também sobre outros métodos contraceptivos. A conversa começa, a conversa continua, melhor dizendo, depois do intervalo. Eu vou chamar aqui Thiago Costa com o trânsito para atualizar a nossa cidade. Hoje a cidade não amanheceu nem um pouco fácil para o motorista, então vamos sempre atualizar com ele. Oi, Thiago, é com você.
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3: Pois vai estar aqui, estou de volta e agora de olho na movimentação da CM Guatemi em direção à paralela, isso porque tanto no elevado do BRT como na via marginal o tráfego está bem carregado. Você que está agora pelo Rio Vermelho e precisa chegar na paralela, melhor fazer o caminho pela Orla, depois acessar Magalhães Neto e completar pela Tancredo Neves. Agora surgiu um pouquinho de retenção na Avenida Bonocô e já tem reflexos no acesso norte. Você que está na BR e precisa chegar no comércio, a dica é acessar a via expressa, mas descer para Heitor Dias e depois completar pelas Sete Portas e o túnel Américo Simas. 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Segue da Smetac.
1: São 10h43 agora, volto já.

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9: Agora são 10h47.
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9: Nossa Conexão tá de volta com o doutor Adalberto Visco, obstetra, ginecologista, falando sobre DIU, sobre planejamento familiar, mitos e verdades também acerca do assunto. Doutor, a gente segue nesse papo, porque DIU não é um só. Existem vários tipos.
11: É.
9: Prata, cobre, com hormônio, muito hormônio, pouco hormônio. Explica pra gente, por favor, doutor.
11: Na verdade, o DIU é um pequeno dispositivo que nós ginecologistas colocamos dentro do útero. A eficácia do DIU normalmente é de 99%. O risco de uma gravidez é mínimo. Nós temos praticamente 2 tipos de DIU. Um DIU chamado não hormonal, que é o DIU de cobre, que dá em torno de 10 anos.
9: Sim.
11: Entendeu? E o DIU tem também o cobre prata, que tem uma quantidade menor de cobre, e ele dá menos fragmentação do cobre. E os DIUs hormonais, que são o Kylena, que tem um hormônio, que é o levonorgestrel, numa dose de 19,5 mg, e o Mirena, que é um DIU, que tem um Kylena com mais hormônio.
9: Só existem esses dois, Kylena e
11: Mirena? Kylena, Mirena e o de cobre.
9: O de cobre.
11: O não hormonais, que é o de cobre, e os hormonais, que é o calênio e o irena. Sim. Esses são os DIU. Além do de prata, que, como eu disse, que é um DIU não hormonal. Entendeu? E a desvantagem do DIU, por exemplo, do DIU de cobre, é porque é um DIU que normalmente ele dá aquelas pacientes que tem um fluxo maior, aquelas pacientes que tem cólica, normalmente esses DIUs aumentam a cólica menstrual, a cólica, e eles aumentam o fluxo. Então, nesses casos, é preferível você usar um DIU hormonal, porque você não menstrua praticamente.
9: O DIU hormonal, ele traz efeitos colaterais, doutor?
11: O mínimo. Porque o que eu tenho visto, por exemplo, o primeiro DIU que foi lançado hormonal seria o Mirena, que na verdade ele foi usado para tratamento da endometriose, que a mulher não pode menstruar, porque a gente sabe que a endometriose é aquela camada do útero interna, que a gente chama de endométrio, que se desloca, que seria a menstruação. Então, em vez de ir para fora, ela retorna pela trompa e cai na cavidade abdominal. Então, se você não menstrua, você não tem esses focos dentro da cavidade abdominal. Então, esse DIU Mirena inicialmente foi usado para endometriose e mioma. E posteriormente foi usado para contracepção.
9: Sim.
11: Mas descobriram depois que 52mg era uma dose muito alta. E lançaram o Calena, que é uma dose de 19,5mg. Os efeitos colaterais do DIU são mínimos. Às vezes, é como você falou, é uma acne, entendeu? Às vezes, tem algumas pacientes que não podem usar, pacientes com problema de infecção, pacientes com coagulopatia, problema de coagulação, mas, de uma forma geral, você não é um DIU que você use via injetável. Você usa, a absorção do hormonal é mínima.
9: A chance do corpo rejeitar um DIU, doutor? A sim. Mulher não se adaptar?
11: Existe, sim.
9: É raro ou mais comum?
11: Não existe um método perfeito, sim, né? Tudo tem uns prós e os contras. Então, sim, eu acho entre esses métodos concepcionais, assim, para a nossa população, o melhor método. Porque, como eu disse a você, uma pílula você usa... Se você usar ao mesmo tempo que um DIU de 5 anos, você usa 1.800 pílulas. Então, vai ser metabolizado pelo fígado, aí você vê os problemas que pode ocasionar. Ao mesmo tempo que os injetáveis, você tem em torno de 65 injetáveis por ano. Então, isso já é um problema também que a mulher vai enfrentar.
9: E hoje existem também os implantes hormonais que caíram aí na graça. Algumas pessoas usam com fins estéticos, outras também com fim contraceptivo, que podem trazer também efeitos colaterais, né, doutor?
11: Os implantes, eles são também medicações de alta duração, mas eu sempre sou mais cauteloso. Eu gosto de usar medicações que a gente possa reverter o processo.
9: Sim.
11: Entendeu? Do que aquelas medicações, por exemplo, o DIU, se a paciente não se der bem, só vai puxar. Porque ele tem um fio, a gente puxa, acabou o problema. Entendeu? Esses DIU. E normalmente, por exemplo, para uma paciente que você usa o DIU, se ela quiser engravidar, você puxou o fio, ela volta à fertilidade dela.
9: Imediatamente, doutor?
11: Imediatamente. É. Sendo que o de cobre, imediatamente. Os DIUs hormonais, em torno de 2 a 3 meses, né? Porque o organismo tem aquela fase de adaptação. Mas os implantes já não é assim. Porque os implantes são usados em 3 anos, são hormônios. Então, quando você tira, a fertilidade pode demorar de aparecer, de retornar.
9: O DIU, doutor, ele é abortivo ou ele evita a fecundação? De que forma é que ele age propriamente no corpo?
11: Esse tabu que o DIU é abortivo, isso não existe. Porque hoje você sabe, o DIU de cobre, por exemplo, ele faz uma reação anti-inflamatória e ele funciona como espermaticida. Ao passo que o DIU hormonal tem um efeito hormonal. Então,
9: ele torna o ambiente impróprio para a
11: fecundação. Não existe fecundação.
9: O espermatozoide, ele não sobrevive ali.
11: Não sobrevive. Não existe. Além de que o cobre aumenta a viscosidade do muco cervical. Então impede a progressão do espermatozoide.
9: Sim. E esses casos que o bebê nasce com o DIU na mão? Claro que ele não nasce com o DIU na mão na hora do parto que colocam ali. Não, mas a gravidez com o DIU, ela é real? Porque muita gente fala assim, você tá só com o DIU, você tome cuidado, viu?
11: Veja só, não existe duas pessoas ocupando o mesmo espaço. O feto, ele tá dentro de uma cavidade, no caso, uma bolsa. Então, quando existe a gravidez, o que é que acontece? O feto empurra o DIU pro lado, ele fica do lado. Então não tem um menino nascer com a mão pegando o bolso, não existe, porque o feto está dentro de uma bolsa de líquido. Então você não tem sentido isso.
9: É as fotos que a gente vê, tudo manipulação. É
11: como se tivesse uma pessoa numa sala pequena e chega a outra, o que é que vai acontecer? A gente vai empurrar a outra pro lado.
9: Automaticamente você sai. É. E doutor, o que define na hora de... Você está num consultório, a mulher opta pelo DIU. O que define a abordagem de um DIU hormonal ou um DIU de prata ou DIU de cobre? Quais são os aspectos levados em consideração na saúde dessa mulher? Olha,
11: eu respeito sempre a opinião da mulher. Em relação ao parto, se é normal, se é cesárea, em relação ao uso de métodos contraceptivos, a minha obrigação como médico é mostrar a ela os métodos, o que é benéfico e o que é maléfico, entendeu? Então, eu tenho minhas concepções, mas eu não gosto de expor, porque eu acho que a mulher ela tem o livre-arbítrio de decidir sobre o corpo dela, entendeu? Então, o que define é exatamente, por exemplo, se eu pego uma paciente que tem cólica, uma paciente que tem um fluxo menstrual maior, eu não vou indicar um DIU de cobre numa paciente dessa, porque eu sei que ela vai querer voltar para tirar. Porque ela vai ter, a cólica vai aumentar, ela vai aumentar o fluxo e ela não vai ter. Então eu prefiro usar um DIU que seja hormonal.
9: Por que, doutor, que aumenta a cólica e o sangramento? É como se o corpo útero percebesse que tem uma coisa ali estranha.
11: Exatamente, e é porque aumenta a contratilidade uterina, né?
9: Sim.
11: O útero é um órgão que está sempre, permanentemente se contraindo.
9: Da mesma forma que
11: você está aí, seu útero está se contraindo.
9: Sim.
11: Então, isso se mede, tem um aparelho que a gente mede em unidade chamada unidade Montevideo. Então, uma paciente, ela tem uma contratilidade normalmente em 20, uma paciente que trabalha de parto, ela chega a 200. Você tem uma ideia do aumento da contração.
9: E ser refém de remédio para cólica também todo mês é muito chato. E também para a mulher que sente cólica, isso afeta o dia a dia, cai a produtividade, o mau humor dentro de casa, acaba afetando demais, né, doutor?
11: Na verdade, a cólica menstrual, que nós médicos chamamos de dismenorreia, a maioria das cólicas são causadas por um aumento de um hormônio que é produzido pela mulher, que é a prostaglandina.
9: Sim.
11: Então a dismenorreia ou é produzida dessa forma, que a gente chama de dismenorreia primária, ou existe a dismenorreia secundária, né? Quando você tem alguma patologia, tipo endometriose, tipo mioma, que leva à cólica menstrual. Então, nesses casos, a suspensão da menstruação é um tratamento, ou então você usar uma medicação que iniba a prostaglandina, que é produzida por essas mulheres que têm cólica. Aí você tem que usar um anti-inflamatório ou não menstruar.
9: E é mais seguro, a gente pensa assim, a questão da pílula. A pílula, você pode esquecer um dia, você já está com a janela aberta para uma possível fecundação, né?
11: Toma no outro dia.
9: É, toma duas no outro dia, assim que a orientação... Agora
11: depois de dois dias aí, rezar para não dar.
9: Rezar para não engravidar, né, doutor?
11: É.
9: E outra coisa também que depende muito da disponibilidade é a camisinha.
11: Camisinha.
9: Ah, não tenho aqui. E aí, sabe?
11: Na verdade, todos esses métodos anticoncepcionais, eles não protegem da IST. Nenhum deles, nem o DIU.
9: Então, exatamente, tem que pensar nisso.
11: Tem que pensar
9: nisso. O DIU, ele protege da gravidez.
11: Exatamente.
9: Mais um HIV, uma hepatite,
11: exatamente,
9: um herpes. Tudo não. Isso aí é através do preservativo convencional que está aí nos postos de graça.
11: Exatamente.
9: Doutor. A mulher não pode negligenciar, e o homem também não, porque a relação ela é consensual. Os dois são responsáveis por aquele ato, pela vida e pelo que um pode transmitir para o outro também. E, doutor, a respeito da dor para colocar o DIU, né? Não é para ter dor. Ele é para ser colocado naquela janela ali de menstruação da mulher, para ser algo confortável e não traumatizante, porque eu já tive a oportunidade de tirar e colocar o meu DIU, porque a agenda da médica não bateu com o meu fluxo. E foi uma dor semelhante à de parto. Eu não quis me internar, não posso me internar, tenho que trabalhar. E fala um pouquinho sobre esse método também, doutor. Olha, por favor.
11: A colocação é super importante, porque é o seguinte, o DIU, no meu entendimento, tem que ser colocado com a paciente menstruada. Por quê? A gente sabe que a mulher, o colo do útero, o colo uterino, ele só abre para menstruar, que ele abre um pouquinho, e para parir, que ele abre todo, que é a dilatação. Então, a partir do momento que você coloca a paciente menstruada, você está com o canal aberto. Diferentemente de uma paciente que não está no período menstrual e que se coloca o DIU, que o colo está fechado como se fosse uma porta. Perfeito. Essa porta só abre no período menstrual. Então, se a mulher não está no período menstrual, você tem que fazer uma anestesia local. Mas o canal de parto, você não tem como anestesiar. Então, a colocação é dolorosa. Normalmente, eu coloco antes um analgésico, dou um analgésico assim uma hora antes, e coloco a paciente menstruada. Eu não tenho muita queixa de colocação de DIU em pacientes. Exatamente, porque a gente tem que fazer a coisa no, com o protocolo.
9: Perfeito, doutor. Permaneça conosco, viu, doutor Adalberto Visco aqui conosco, obstetra, ginecologista, falando sobre contracepção. Deixa eu chamar aqui o nosso amigo Tiago Costa, porque ele está no trânsito, está aí atualizando a gente a todo tempo da nossa Salvador. Oi, Tiago, por onde você passa agora?
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13: Pois vai estar aqui agora, estou de olho na Cidade Baixa, isso porque desde cedo o tráfego está bem complicado ali na Avenida Jequitaia, deixa reflexos em um trechinho da Via Expressa. Você que está na Luiz Eduardo Magalhães e vai à Feira de São Joaquim ou vai realizar a travessia, melhor fazer o caminho pela San Martín, que tem melhor fluidez. A Suburbana também, desde cedo tem muita retenção, tem uma obra por lá no Lobato, o que reflete bastante na Suburbana e está toda travada. Você que está em Paripe ou em Coutos e segue agora Processo Norte, melhor fazer o caminho pelo Derba. Tem um pouquinho de intensidade, mas é a sua melhor escolha agora. 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Segue da Smetac.
9: Valeu, Thiago. Agora são 11 horas em ponto.
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7: 11:04.
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7: Conexão de volta, vamos saber os destaques do esporte, porque colado com Conexão tem o Esporte Mais.
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7: Fala, meu irmão Fabrício Cunha, bom dia.
10: Bato no peito, bato no chão. Bom dia, minha amiga Jéssica Smetak. Bom dia, amigos e amigas do programa Conexão Sociedade, aqui pela nossa Super Rádio Sociedade. Chegando com as informações do futebol aqui no Bola na Rede. Daqui a pouquinho tem Esporte Mais ao meio-dia com a equipe Show Sociedade. Vamos repercutir a classificação do Vitória. O Vitória venceu o Ceará por 1-0 ontem no Barradão. Muita chuva em Salvador. Ainda assim, a torcida do Vitória foi apoiar o time. E o Vitória deu uma resposta em campo com o gol do Renato Kaiser. Avançou às semifinais da Copa do Nordeste. O torcedor ávido por essa conquista. E o Vitória agora já está na fase semifinal. Na outra partida de quartas de final, o Juazeirense acabou perdendo do ABC por 4-0. E está de fora, né? O Juazeirense acabou sendo eliminado na Copa do Nordeste. Então, Vitória e ABC fazem as semifinais com jogos dia 20 e 27. Primeira partida aqui em Salvador, segundo jogo em Natal. E nos outros jogos de quartas de final, o Sport venceu o Asa por 1-0 e hoje tem Confiança e Fortaleza. O Sport está esperando o vencedor de Confiança e Fortaleza para formatar a outra semifinal, uma delas já formatada com jogo entre Vitória e ABC. 2 jogos, hein? Ida e volta. Primeiro aqui, segundo em Natal. Campeonato Brasileiro, Vitória já pensa na partida contra o Fluminense sábado e o Bahia pensa na partida contra o Cruzeiro também no sábado. O Tricolor teve a semana inteira para se preparar e a expectativa é de que o Bahia possa fazer um grande jogo sábado e vencer a Raposa Mineira. Mas eu conto tudo isso daqui a pouquinho no Esporte Mais, até porque tem também o julgamento do Eric hoje e o torcedor do Vitória está de olho nisso. Tem mais informações do Bahia, o possível time tricolor para encarar o Cruzeiro. Vem para cá, vem pro Esporte Mais, é daqui a pouquinho ao meio-dia. Beijo, Jéssica, tamo junto, minha amiga.
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7: Vamos nessa. Para encerrar aqui a nossa conversa com o doutor Adalberto Visco, o senhor veio aqui nessa entrevista com um grande propósito, né, doutor? Falar sobre planejamento familiar e a questão do PIB, que é o que te preocupa. Hoje a gente vê que estamos na metade do índice ideal para um país como o Brasil. E as mulheres e as famílias precisam se preocupar com isso.
11: Pela OPAS, o orçamento da saúde, o PIB, no Brasil representa em torno de 3,89%. Eu acho muito pouco, entendeu? Porque é como eu disse àquele nosso comediante, a saúde é o que interessa, o resto não tem pressa. Então, saúde é essencial. Quando eu vejo uma mulher numa fila de consulta, uma fila de para fazer uma cirurgia, entendeu? Eu fico um pouco deprimido. porque eu fui gestor durante 47 anos, entendeu? E eu acho que é essencial que a gente dê um atendimento a essa mulher, entendeu? Então, inclusive, eu queria aqui homenagear dia 12, o Dia das Mães, entendeu? E o principal é o carinho. Então, você que é filho, você, quando você vê sua mãe, você dê um abraço e valorize sua mãe.
7: Obrigada, doutor Adalberto, por sua presença aqui no estúdio. Um grande abraço para o senhor e até uma próxima oportunidade, viu? Ah, Deus abençoe. Nosso público agradece.
11: Bom dia a todos os ouvintes da Rádio Cidade. Bom dia, Jéssica.
7: Bom dia. Vamos com agora a matéria de Antônia Fernanda. O aumento dos casos de pornografia infanto-juvenil, que é uma grande preocupação. O que é que está acontecendo, hein, Antônia? É com você.
1: O crime de pornografia infantil consiste na produção, reprodução ou registro, por qualquer meio, de cenas de sexo explícito ou conteúdo pornográfico envolvendo crianças ou adolescentes. No entanto, é importante destacar que esse tipo de crime nem sempre envolve o ato sexual. Ele pode ser caracterizado por imagens de nudez com conotação pornográfica. Em muitos casos, essa prática ocorre por meios de redes organizadas que armazenam, distribuem, autorizam e facilitam esse tipo de violência. Nesta semana em Salvador, um homem de 26 anos foi preso pela Polícia Civil, suspeito de aliciar menores e armazenar esse tipo de conteúdo. Em entrevista à Rádio Sociedade, o delegado Francisco Geraldo, titular da Delegacia de Repressão a Crimes contra a Criança e o Adolescente, trouxe detalhes sobre o combate a esse tipo de crime aqui no estado.
12: Então, desde a criação do Departamento de Proteção à Mulher, Cidadania e Pessoas Vulneráveis, que é o DPMCV, a qual a DERC está vinculada, logo após teve a criação de um núcleo, que é o Núcleo de Enfrentamento aos Crimes Praticados contra a Criança, num ambiente virtual, que é o NERCA. Então, nós temos todo um suporte, uma equipe de investigadores, uma equipe de agentes inteligentes que atuam sobre a identificação de pessoas que têm material pornográfico infantil juvenil nos seus telefones, nos seus notebooks, e aí com essas situações eles produzem relatórios e identificam para nós aqui na delegacia para a gente providenciar e prosseguir ali na investigação.
1: De acordo com o relatório divulgado pela SaferNet, organização que atua na defesa dos direitos humanos da internet, o número de denúncias de exploração sexual infantil online atingiu, em 2025, seu segundo maior patamar na série histórica. Foram registradas 63.214 denúncias, um aumento de 19,3% em relação ao ano de 2024. O delegado Francisco Geraldo também fez um alerta sobre o perfil dos abusadores e das vítimas, além de reforçar a importância dos canais de denúncia.
12: A gente sempre tem que entender que o pedófilo não necessariamente é aquele que vai consumir, é aquele que vai realizar esse tipo de cenário. Existe aquele que tem aptidão pelo conteúdo sexual, né, envolvendo criança e adolescente, mas que nunca comprou e que nunca custeou nada, algo nesse sentido. Mas existe aquele que compra, que adquire, né? E especificamente esse caso, o perfil de vítima, eram vítimas ali de sexo masculino entre 14 e 17 anos de idade, todos eles, né, adolescentes que praticam jogo de futebol, que praticam esporte específico, né? Para este caso, mas não tem um cenário, tá? Não tem um cenário específico, sendo adolescente menor de 18 anos, aqui você pode utilizar, né, tanto o Disque 100, como você pode utilizar a delegacia virtual, que é o DERVIR, você pode utilizar a própria delegacia especializada aqui na repressão a crimes contra criança e adolescente, você pode também se dirigir a qualquer delegacia territorial, não necessariamente você precisa vir a uma DERCA, você pode fazer ali o registro da ocorrência em qualquer delegacia de bairro. Essa delegacia de bairro, além de ter obrigação de registrar a ocorrência, ela tem a obrigação de encaminhar esse procedimento para que nós, a DERCA, que é especializada, prossiga ali com a investigação. Então, hoje nós temos aí um canal de comunicação, né, seja no ambiente virtual, seja por meio do telefone, seja por meio do e-mail, seja por meio, né, do Disque 100, tá? Então, a gente tem toda uma estrutura aí para estar mais próximo da comunidade, mais próximo da sociedade, para a gente ter aí enfrentamento a esse tipo de criminalidade. Hoje, o que é mais interessante a gente compreender, e os pais também compreenderem, que o risco ele não está mais fora de casa. O risco ele está dentro da sua residência. Em que sentido? Quem pratica, né, e quem financia, quem está ali fomentando a prática de produção de material pornográfico em infantil juvenil, ele entra na sua casa pelo ambiente virtual que você sequer sabe. Então o pai e a mãe pensa que o filho está seguro, que ele está protegido, mas o seu filho está jogando ali um jogo que tem troca de favores, troca de prêmios, tá? E que nesse cenário que o pai pensa que o filho está seguro, ele está ali sendo objeto, né, e sujeito de comercialização de pornografia infantil. Então, Então, como é que o pai pode identificar? Filho que não gosta de sair de dentro do quarto, filho que não gosta de ter contato com a sociedade como um todo, filho que tem aquela necessidade demasiada em estar utilizando ferramentas tecnológicas, como internet ou algo do tipo, sem ter a sociabilização no mundo como um todo, o pai já tem que ficar um pouco em alerta, tá? Os filhos, eles dão esse sinal. E quando eles estão sendo extorquidos, porque essa situação do predador, que é a sextortion, né, que é a extorsão sexual, o filho, ele começa a se ficar recluso, não quer mais se alimentar, não quer mais sair de casa, fica com vergonha. Então é um cenário que o pai, ele tem que prestar atenção, né, e conseguir, né, e fiscalizar ali o aparelho telefônico do filho, ter o controle parental para saber que tipo de conteúdo esse filho ele tá acessando, o que ele tá atuando, para que a gente tenha aí notícias e comunicações mais rápidas e mais céleres, e que a gente consiga identificar quem são esses autores.
1: Antônia Fernanda para a Rádio Sociedade da Bahia.
7: Valeu, Antônia. Um assunto importantíssimo, e todos nós fazemos parte dessa luta. O combate à pornografia infantil, se você tem informação, denuncie à polícia. Quem produz e quem consome esse tipo de produto é criminoso. Bora com ele, Thiago Costa. Oi, Thiago.
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13: Pois é, tá, aqui estou de volta e vou atualizar agora o motorista sobre a Estrada do Coco, isso porque em direção ao litoral norte tem retenção na parte central e segue bem carregado até a região dos Atacados. Você que está pela paralela e precisa chegar em Vilas do Atlântico ou vai para Buraquinho, pode acessar a rodovia, mas corte pela Avenida 2 de Julho e siga pela Luiz Tarquínio, que está livre. BA-099 em direção à capital baiana só tem pontos de intensidade, não atrapalha quem está saindo de Abrantes e segue agora para paralela. 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
7: Valeu, meu irmão, Thiago Costa, e ele, Luan Julião, ele tá comigo e ele tá ao vivo, porque aqui a notícia é assim, a gente vai tendo os destaques e vai abrindo espaço pra notícia passar. É o Conexão Sociedade com você até meio-dia. Luan Julião, ele tá aqui na área. Venha, Luan, bom dia, meu irmão.
14: Oi, Jéssica, muito bom dia para você e para todos os ouvintes da Rádio Sociedade da Bahia. Jéssica, o ministro da Saúde, Alexandre Padilha, está aqui na cidade de Lauro de Freitas, juntamente com o governador Jerônimo Rodrigues, a secretária de Saúde, Roberta Santana, e a prefeita da cidade, Débora Regis, para anunciar investimentos importantes na saúde pública do município. Durante a agenda, foi assinada a ordem de serviço para o início das obras da primeira maternidade municipal da cidade. A unidade será construída com recursos do PAC Saúde e vai receber investimentos de mais de 103 milhões de reais entre valores das obras e também de equipamentos. A maternidade terá capacidade para 100 leitos e deve manter mais de 3 mil pacientes, além de moradores das cidades vizinhas da região metropolitana. Que fala um pouco mais sobre a importância dessa obra é a secretária de Saúde, Roberta Santana. Vamos ouvir.
15: Lula, parceria Brasil-Bahia com o governador Jerônimo e com os municípios do nosso estado. Aqui hoje, a ordem de serviço de uma nova obra do PAC, uma nova maternidade, maternidade de médio porte, de gestação de alto risco, 117 leitos, 20 leitos de UTI, UTI materno, UTI neonatal, é a gente qualificando a assistência materna infantil na nossa Bahia. Soma-se a essa obra mais 6 obras maternidade em andamento na Bahia, na parceria do presidente Lula com o governador Jerônimo Rodrigues. Temos obra de maternidade no Cisal, em Serrinha, em Valença, em Jacobina, em Amargosa, tudo isso dentro dessa estratégia de qualificação da rede assistencial materna no nosso estado, somado ao programa Mãe Bahia. Então, feliz com essa entrega, parabéns prefeita que conseguiu colocar a ordem de serviço e ao nosso presidente Lula que tem trazido o recurso para cada canto da nossa Bahia.
14: A secretária de Saúde, ela também reforçou a importância desses recursos aí em parceria com o governo federal e já trouxe com exclusividade um spoiler. Teremos aí a inauguração de mais um hospital na primeira semana de junho com a vinda do presidente Lula para o estado da Bahia. Vamos ouvir.
15: Seria maravilhosa. Quem ganha é o povo, levando a média alta complexidade para mais perto. O resultado dessa parceria significa 8 hospitais em construção na Bahia pelo novo PAC. Significa 5 carretas de exames, atenção à mulher, atenção à catarata, tudo isso circulando na nossa Bahia no programa Agora Tem Especialista. Significa dizer que as policlínicas passaram a funcionar de domingo a domingo com recurso viabilizado pelo ministro Padilha num programa que prevê a redução de fila e o tempo de espera paciente, e também se configura em quase 500 SAMUs renovadas no nosso estado. Então, por isso que o ministro tem vindo tanto aqui. E, ó, ele volta já já, porque tem hospital novo no litoral norte para entregar. É um hospital de oncologia, de cardiologia, neurocirurgia, tudo isso para a gente garantir assistência à população. Então, acompanha a gente que vem muito mais por aí com o governador Jair Rodrigues. Bom, a data hoje, mais ou menos ajustada, é em junho, primeira semana de junho. O nosso presidente Lula deve vir, por isso que a gente não pode confirmar a data exata, mas é o primeiro hospital do novo PAC, 100% PAC, e vai ser entregue aqui na Bahia, fruto dessa parceria que dá certo do presidente Lula com o governador Jerônimo Rodrigues.
14: Então, Jéssica, é isso, as informações são essas, diretamente da cidade de Lauro de Freitas, Luan Julião para a Rádio Sociedade da Bahia. Aqui você tem informação com credibilidade.
7: Valeu, Luan. Ele foi lá em Lauro trazer essa reportagem pra gente, uma entrega fundamental aqui para a população. 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Bora lá? Agora 11h20.
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0: Olá, amigos, tudo bem? A questão de hoje foi enviada por Otaviano Leite, da cidade de Coração de Maria. Quem trabalhou no serviço público pode se aposentar pelo INSS ou vice-versa? Quem te responde é o professor e advogado Edio Pares.
2: Meu amigo, existe sim uma CTC, que é uma certidão de tempo de contribuição, que você pode levar esse tempo para um regime ou para outro. É simples? Não. Você precisa de uma consultoria para saber se vale a pena levar esse tempo para o serviço público e vice-versa, se vale a pena pegar o tempo do serviço público e trazer para o INSS, se vai compensar, se é melhor você manter os dois regimes. Isso tudo quem vai lhe responder é um profissional da área. Então, cuidado! Essa é uma decisão muito importante que requer uma análise prévia de um profissional habilitado em Previdência Social.
0: Acabamos de ouvir o professor e advogado Ed Parrish. Ele é mestre em Direito Público e sócio do Parrish Zenandro Advogados, um escritório especializado em causas contra o INSS e Previdência para Servidores Públicos. Eu sou o Rogério Alves e este foi o Papo Previdenciário. Um grande abraço e até a próxima.
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23: Salvador, Bahia. 11:23.
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7: Pessoal, vou fazer um alerta aqui que a BR-324, ela está interditada na manhã de hoje, no quilômetro 534, lá em Conceição do Jacuípe, sentido Feira de Santana. Um acidente aconteceu 5 horas da madrugada, aproximadamente, e ainda gera congestionamento na pista. Equipes da PRF estão no local, fazendo atendimento da ocorrência, o encaminhamento necessário. Então, se você tiver como evitar, tá tudo travado. A grande dificuldade é para o guincho chegar também, porque trânsito ninguém passa, né? Para fazer a remoção dos veículos. Um dos envolvidos sofreu ferimentos leves, graças a Deus nada pior aconteceu. E a sugestão da PRF é desviar por Humildes, através do acesso à saída para o viaduto da BR-101. E aí você evita as retenções do trecho. Foram duas carretas, uma saiu invadindo o acostamento, a outra ficou com a frente completamente amassada. E foi a mão de Deus mesmo que esse motorista teve apenas ferimentos leves, viu? Agora a faixa já foi liberada, ó. Acabo de receber informação que a faixa foi liberada. Deixa eu trazer imagem, gente, do que aconteceu hoje nas estações. A gente tem imagens aí de um dia realmente caótico nessa quarta-feira. Hoje, mais uma vez, os rodoviários. Já tem um registro aí, Carlos? Tem, não tem? Das estações cheias do transporte. Evelyn passou. Hoje, gente, mais uma vez, os rodoviários fizeram uma mobilização. Eles estão em campanha salarial, estão pedindo reajuste salarial acima da inflação, pedem também ajustes em relação à carga horária, um reajuste no ticket alimentação, são várias reivindicações. Os patrões dizem que não tem condição de atender, os rodoviários dizem que querem que sejam atendidas essas reivindicações. Resultado, hoje atrasaram mais uma vez a saída das garagens e a gente vê como a nossa cidade ela depende do serviço público de transporte, né? Centenas de milhares de pessoas aí impactadas, as estações lotadas, estação BRT lotada, estação da Lapa também dando volta de fila por causa dessa mobilização. Que eu repito, todo trabalhador tem genuinamente o direito de querer suas melhoras, até porque quando a gente fala de rodoviário, de policial, de professor, né, que são categorias que sempre fazem essas campanhas, a gente está falando de profissões extremamente desgastantes, que o emocional da pessoa ela vai pelo ralo depois de um dia de trabalho. Você carregar vidas no trânsito não é fácil, ainda mais no trânsito como a gente sabe que é. Mas será que existem outras formas de protestar sem fazer a nossa cidade parar, como a gente está vendo, né? A economia ela é impactada, os compromissos das pessoas eles acabam sendo, né, impactados também. Imagine alguém que tem uma entrevista de emprego no primeiro dia de emprego, ou uma consulta importante, ou uma audiência chegar atrasado. Ou ter que tirar do bolso, tirar do alimento de casa, o dinheiro para pagar um carro de aplicativo. Aí vem outros problemas também, né? O transporte clandestino acaba se aproveitando, eles logo começam a rodar, então tem que ter fiscalização também. Mas agora os ônibus já voltaram a circular, por volta de 8 horas da manhã, o BRT voltou também a rodar, mas as imagens realmente são impressionantes. Impressionantes. E vamos para cima acompanhando essa mobilização, né? Torcendo para que não haja uma greve. Se tiver greve, aí é que a gente vai ver. Fazendo aqui uma prestação de serviço para você que é homem, um mutirão de triagem para cirurgias está sendo oferecido para homens aqui em Salvador. Entre os procedimentos, correção de hérnias e retirada de vesícula. Então, o serviço começou ontem e vai até amanhã, tá bom? A partir de 8 horas da manhã, o atendimento é por ordem de chegada lá no Hospital Municipal do Homem, que fica em Montserrat. Você está com a agenda já aberta aí para a primeira quinzena do mês de maio para marcar seu procedimento. São 50 senhas por dia no local. Tem novas vagas também para os dias 13, 14 e 15 de maio, no mesmo horário, seguindo o mesmo esquema. O atendimento é destinado para as pessoas de 18 a 70 anos de idade. E aí, quando a gente fala de saúde, né, tudo que é gratuito é uma grande ajuda. Afinal de contas, plano de saúde é algo absurdo. Nem todo mundo tem condição de bancar um plano de saúde. Falando aqui dos motoristas que já estão enfrentando os impactos das alterações lá no aeroporto, foi inaugurado nessa quarta-feira um espaço, um bolsão, né, como é chamado, oferecido pelo aeroporto para motoristas. Esse bolsão de apoio para motoristas de aplicativo, taxistas, vans também no aeroporto de Salvador, está gerando muitas críticas. Eu quero ouvir você, que sempre pega passageiro, que roda lá comercialmente, que esse é o seu ofício. Me diga o que é que você está achando, caso você já tenha passado pelo aeroporto de Salvador. A Associação dos Motoristas e Motociclistas de Aplicativo da Bahia tem se mostrado contra, insatisfeito, né, na verdade, a respeito desse bolsão. O espaço recém-inaugurado já está dando o que falar. O que eles alegam? Eles dizem que a quantidade de vagas destinadas aos motoristas de aplicativo é insuficiente diante da demanda e pedem que sejam disponibilizadas das 315 vagas, 115, né, foram reservadas para aplicativos. E essas são insuficientes. Eles pedem que dessas 315, mais do que 115 sejam oferecidas para os motoristas de aplicativos. E imagine, se ponha no lugar de um trabalhador como esse, que se ele passar pela cancela, ele vai ser obrigado a pagar pelo valor da tarifa. O tempo de espera são só 10 minutos. Você passa pela cancela, já começa uma corrida contra o tempo, para você conseguir estacionar, encontrar o passageiro que chamou a corrida, colocar as malas todas na bagagem, dar as boas-vindas, acomodar a pessoa no carro, por favor, usa o cinto, para você sair do aeroporto sem conseguir pagar. Imagine, 10 minutos para tudo isso. Se ficar 11 minutos, você já tem que pagar. E aí? Se o carro ficar 11 minutos lá dentro, quem vai pagar? É o passageiro ou é o próprio motorista de aplicativo? Me diga. É um grande debate. Estive em Fortaleza recentemente. Por lá, a mesma medida foi adotada. O motorista de aplicativo disse que, além do espaço para eles ficarem, foi oferecido um conforto para os motoristas de aplicativo. Lá eles têm uma cozinha, a mesa para sentar, para fazer as refeições. E por enquanto aqui em Salvador só se fala em espaço para eles ficarem parados. Que tal pensar no espaço físico também para que eles possam descansar até que a corrida seja acionada pelo aplicativo? Lá em Fortaleza, a gestão do aeroporto pegou um terreno vizinho para justamente fazer isso e oferecer uma contrapartida para a categoria. Fica aí lançado o desafio, lançada a proposta para que a gestão da Vansi avalie e veja realmente a viabilidade. Chuva forte pra caramba, hein, aqui em Salvador, no interior do estado também. Tô aguardando os vídeos, podem mandar as participações, porque eu quero saber como é que tá por aí, se houve muitos impactos. Realmente é triste quando nossa cidade é atingida assim por tanta chuva. Galhos de árvores acabam se desprendendo, fica muito alagamento, água que invade as casas. Fazenda Grande do Retiro, por exemplo, quero mandar um beijo pros moradores aí da Fazenda Grande do Retiro. Não foi fácil para vocês. Avenida Centenário, houve registro também de alagamentos pela Cidade Baixa. E a Defesa Civil, ela está atenta. Atenta a qualquer ocorrência para dar um encaminhamento para um morador que precise de socorro. A gente tem aqui a matéria de Adriana. Vamos chamar então a Adriana. Oferta de endoscopia digestiva. Ô, Adriana, ainda falando de saúde, é com você.
4: Bom dia, Jéssica. Bom dia a todos os ouvintes do Conexão Sociedade. Olha, Jéssica, o diagnóstico precoce é a principal arma contra doenças graves do sistema digestivo. Pensando nisso, a Rede Municipal de Saúde, através do Multicentro Liberdade, reforça a oferta do exame de endoscopia digestiva alta. O procedimento é essencial para identificar desde gastrites comuns até lesões pré-cancerígenas. Para detalhar como a população pode ter acesso a esse serviço e qual a importância, a gente vai conversar agora com Elane Montavão, ela que é gerente administrativa da unidade. Elane, primeiro, bom dia. Obrigada por ter aceitado conversar com a gente. Eu queria que você falasse um pouco sobre esse mutirão, né? A importância dele, quem pode ter acesso a esse serviço.
5: Bom dia a todos os ouvintes da rádio. Muito obrigada pelo convite, isso é muito importante para a gente aqui, né? O serviço, ele está disponibilizado desde o ano de 2024, outubro de 2024, mas observando que a população ainda não tinha informação sobre o serviço, fizemos então esse levantamento e reforçando, socializando mesmo as informações com a população. Então, o paciente apto para fazer o procedimento de endoscopia são pacientes com a faixa etária entre 18 a 69 anos de idade. Pacientes na faixa etária de 50 a 59 anos precisa apresentar o resultado de eletrocardiograma. Pacientes com 60, entre 60 e 69, precisa apresentar, além do eletrocardiograma, também um relatório do cardiologista. Além disso, todos os pacientes aptos a fazer esse exame precisa também apresentar o índice de massa corporal, o IMC. Todos esses critérios são importantíssimos para a segurança do paciente, para a execução do procedimento e a segurança do paciente.
4: Elane, a gente sabe que esse exame, ele é uma ferramenta de investigação, né, profunda para alguns sintomas, como, por exemplo, o refluxo, a gastrite, úlcera, dores abdominais persistentes. E como é que faz esse agendamento? Ele é porta aberta, é via regulação, é necessário alguma senha?
5: A demanda é uma demanda espontânea. Entretanto, o paciente, ele pode, tem a opção de solicitar através do Salvador Digital, uma plataforma digital, ele pode baixar esse aplicativo através de computador também, solicitando com a guia, com todos os informativos necessários para a execução do exame. Além disso, ele pode também se reportar diretamente à unidade, né?
4: Perfeito.
5: Então, é muito fácil, né? Muito dinâmico, não tem nenhuma dificuldade. Caso o usuário tenha algum tipo de dificuldade, né, que não tenha tanto letramento digital, a unidade também está aqui, né, todos os colaboradores dispostos para tirar qualquer tipo de dúvida, né, e auxiliar também nesse agendamento presencial. Funcionamos para os exames de endoscopia digestiva alta de segunda a quarta, nos dois turnos, manhã e tarde, com o limite de 35 agendamentos por agenda, né? No caso dos dois turnos. Por mês, a gente oferta entre 300 a 420 endoscopias. Tem pacientes que procuram a unidade, que solicitam através da plataforma digital, mas também a gente observa um abceteísmo, ou seja, pessoas que estão tendo a oportunidade de agendar, né, de ter aí a oportunidade de fazer o exame, mas não estão comparecendo. E isso é importante também fazer essa ressalva.
4: Perfeito. Até porque, Jéssica, a gente sabe, né, que uma pessoa, quando ela marca e não comparece, ela está comprometendo o agendamento de um outro paciente que, às vezes, tem um caso de necessidade extrema, até muito além do que o seu. Vale a gente destacar que o Multicentro Liberdade, ele preza pelo atendimento humanizado. Ao chegar, o paciente, ele passa por uma triagem com a enfermagem para avaliação de sinais vitais. E após o procedimento, o cidadão permanece em uma sala de recuperação monitorada até receber a alta médica. Jéssica, volto com você aí no estúdio.
7: Ok, essa é a nossa Adriana Planzo e a gente vai seguindo aqui o nosso Conexão Sociedade. Quero chamar a Ananias Serra Negra. Ananias tem um questionamento importante através da reportagem dele. Seriam os estados... Já está plugado? Seriam os estados liberados para criar seus próprios códigos penais? Será que isso resolveria o problema da criminalidade? Um país com tanta lei como o país, agora os próprios estados criando. Meu Deus do céu. É o assunto de Ananias já já. Mas antes, Calil tá na área com Vita Vigor.
6: Pois é, tô aqui de volta com Vita Vigor, não, com Ente Pro.
7: Ente Pro,
6: é
7: boa.
6: 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Então, como é que a gente pode resolver isso, hein? Meu querido Marcelo, bom dia.
8: Bom dia mais uma vez, grande Calil, bom dia Smetak. Olha só, complementando a informação, né, Calil, que você falou do tamanho da próstata, do quanto ela é pequena, né, e quanto ela é importante para reprodução, para saúde do homem. Ela saudável, ela tem o tamanho mais ou menos de uma noz, tá? Fazendo um comparativo. Só que a partir do momento que ela incha, amigo ouvinte, é por isso que gera todo esse problema, e vai inchar, né, Calil, a partir dos 40 anos, ela pode ultrapassar o tamanho de uma laranja. O tamanho de uma laranja. Não, imagina só, tem o tamanho de uma noz, vai inchando, fica o tamanho de uma laranja. Imagina isso obstruindo o canal da uretra. Não tem jeito, né, Calil? Não tem jeito, tem que buscar ajuda. E essa ajuda é o Ente Pro. Como é que ele age? O Calil me perguntou. 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
2: Valeu, Calil, até, meu irmão, um beijo no seu coração. Agora 11:41.

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6: Agora 11 horas e 44 minutos.
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6: Vamos nessa que o Conexão tá de volta. Lancei uma pergunta aqui antes de Calil trazer o recado sobre os estados terem a capacidade de criar seus próprios códigos penais. Você acha que isso funcionaria no nosso país? Será que isso funcionaria para nossa Bahia? A resposta está na reportagem de Ananias Serra Negra. Oi, Ananias!
8: Estados poderão ganhar o poder de criar suas próprias leis penais, definindo crimes, penas, agravantes e até regras para o cumprimento das punições, competências que hoje são exclusivas da União. A proposta de um projeto de lei que já tramita no Congresso Nacional e suscita debates importantes. Essa medida é constitucional? Quais os impactos, inclusive na segurança pública? Quem explica é o advogado e professor especialista em direito público, Gabriel Fernandes.
9: A Constituição permite que essa delegação seja feita formalmente aos Estados-membros em várias matérias que são de competência privativa da União, por intermédio de uma lei complementar, por isso que é PLC, né? Projeto de Lei Complementar. Porém, parece que neste caso, o ideal seria que a gente tivesse uma emenda à Constituição, certo? Para retirar esta competência do âmbito da competência privativa da União e transmiti-la para, né, as competências concorrentes. De qualquer forma, ainda teria o risco da inconstitucionalidade material, que seria, né, estabelecer um direito penal do inimigo em alguns estados, né, com recrudescimento.

0: legislação penal nos Estados-membros e, com isso, um aumento do populismo penal.
1: Tendo como recorte a Bahia e compreendendo os desafios enfrentados pela segurança pública do Estado no combate às organizações criminosas, o especialista em segurança pública, Luciano Pontes, defende a iniciativa.
2: O Estado da Bahia é um território extenso, onde faz fronteira com estados do Sudeste, com o Estado do Norte, que é o Tocantins, e com outros estados do Nordeste, transformando o Estado da Bahia num corredor de deslocamento dessas facções. Vale ressaltar que o Estado da Bahia hoje é o estado do Brasil que concentra o maior número de organizações criminosas. Fato esse que traz uma insegurança para a população, traz também um limite de atuação do ente estatal por conta de políticas que vêm diretamente da União e são direcionadas a todo o estado do Brasil, transformando a Bahia em um estado não só de passagem, mas também que faz com que essas facções se localizem em nosso território. E isso traz uma certa limitação para o estado atuar.
1: O projeto defende a ideia de que, com mais autonomia, os estados consigam criar leis mais próximas de suas realidades, atuando de forma mais direta no combate ao crime.
2: Os estados e o Distrito Federal sabem como atua o crime organizado, como as facções desenvolvem suas atividades, e aí sim teríamos uma melhor utilização das ferramentas necessárias. Teríamos sim uma estrutura voltada para o combate local e também de forma organizada com a União, teríamos um enfrentamento de maior proporção para as facções. Portanto, o enfrentamento ao crime organizado hoje deve ser coordenado pelos estados, pelo Distrito Federal, em uma cooperação com a União.
1: Mas nem tudo é consenso. Um dos principais pontos de preocupação do projeto é com a insegurança jurídica. Com a possibilidade de criações diferentes em cada estado, especialistas alertam para a possibilidade do turismo criminoso.
0: O risco é o que acontece nos Estados Unidos. Então, recentemente, a Suprema Corte dos Estados Unidos acabou de permitir que os estados-membros voltem a proibir o aborto, né? Dessa forma, hoje nós temos um turismo abortivo, imagine. Isso é uma situação real que acontece nos Estados Unidos. Por quê? Pessoas que têm poder aquisitivo, né, e querem abortar, elas vão para Nova York, onde o aborto não é crime. Mas aquelas que não têm e moram no Texas, por exemplo, onde o aborto voltou a ser criminalizado, essas pessoas, portanto, não podem abortar. Então você tem uma diferenciação, né, entre membros do mesmo estado, da mesma federação, o que acaba gerando, digamos assim, um certo turismo de realização de crimes.
1: O projeto já foi aprovado na Comissão de Segurança Pública do Senado e está agora na CCJ, a Comissão de Constituição e Justiça, e deve enfrentar aí um longo caminho de grandes debates, numa proposta que deve redesenhar o direito penal brasileiro. Eu sou Anania Serra Negra, para a Rádio Sociedade da Bahia, informação com credibilidade.
3: E justamente o doutor estava aqui no estúdio comigo recentemente conversando sobre o nosso país. É um país que legisla demais, tem muita lei, muito emprego de tempo, de recursos públicos, de dinheiro na criação de leis. E seria esse realmente o caminho? Dar ainda mais espaço para criações de leis? Você acha que o fato da gente ter lei de misoginia vai reduzir os casos de misoginia sem haver uma mudança de cultura? Será que a lei do racismo, por exemplo, ela coíbe os casos de racismo sem haver uma mudança de cultura? A gente precisa refletir muito, mas muito sobre isso. Aviso importante aqui, gente: SAC realiza um mutirão exclusivo para idosos nesse sábado. Se você tem mais de 60 anos, o atendimento é gratuito para a emissão da nova carteira. São 59 municípios participando. Você agenda, claro, com antecedência e vai lá para tirar a sua identidade nova. São 16 postos fixos na capital e na região metropolitana, 20 unidades no interior e 37 pontos SAC. Que coisa boa, viu? 2.300 atendimentos são esperados. E é o novo documento chegando à mão dos nossos idosos de uma forma cômoda, assim que eles peguem fila, né? Você aí mesmo que tá me ouvindo. 71 40 20 5353, esse é o número para quem vai ligar de celular. 71 40 20 5353, e também o 0800 071 5353, 0800 071 5353, se você for agendar a emissão da sua nova carteira de identidade por telefone fixo, tá bom? faça o seu agendamento gratuito e aproveita que dia de sábado a cidade fica mais tranquila e aí você consegue resolver essa pendência. E fiquei feliz com uma novidade que eu vi aqui de duas avenidas importantes daqui de Salvador que podem receber as motofaixas em breve. Hoje a gente só tem essa realidade na Avenida Bonocô. A motofaixa pode chegar para a Avenida Antônio Carlos Magalhães e a Avenida Juraci Magalhães. Que maravilha, né? Preservação das vidas, esses trabalhadores que estão aí correndo para fazer suas entregas. Não é fácil você viver um trânsito em que as pessoas não respeitam umas às outras, então eu vejo essa faixa realmente com bons olhos e houve uma redução expressiva dos acidentes na Avenida Bonocô. É de se pensar também no que pode ser feito lá pelo subúrbio da nossa cidade, que é uma das avenidas mais perigosas de Salvador, para proteger os motociclistas. Imagine você, né? Imagine você. A gente nunca imaginaria viver uma evolução assim tão grande na preservação da vida dos nossos motociclistas. Você vai lá no Hospital Sara, na Avenida Tancredo Neves, o que tem de homem jovem, de 20 e poucos anos, fazendo reabilitação, porque passou por um acidente. É de impressionar. As avenidas com mais acidentes envolvendo motos são a Paralela, a ACM, a Tancredo Neves, a Suburbana, que eu falei, e a Otávio Mangabeira. 2026 foram 84 acidentes na Paralela, 37 na ACM, 29 na Tancredo Neves, 25 na Flânio Peixoto e 20 na Otávio Mangabeira. Estatística altíssima que essa faixa, conforme ela seja implementada, com certeza vai ajudar a reduzir. Não posso encerrar o programa sem antes parabenizar a polícia pela grande operação realizada hoje. Uma operação gigantesca no Complexo do Nordeste, focando nos núcleos, né, de operação, nos núcleos financeiros do Comando Vermelho, lá no Complexo do Nordeste. Falcão, Zóio de Gato e Choquito eram os integrantes apontados como líderes do tráfico na região. A polícia aí atrás deles, a polícia mandou ver. Baiano A estava nessa ocorrência, inclusive o Balanço Geral, que já começou no comando de Marcos Pimenta, traz a reportagem completa sobre esse caso. Pimenta estava de madrugada, né? Ele não dormiu de ontem para hoje só para acompanhar esse trabalho da polícia. E é louvável, nossa cidade agradece todo esse combate, todo esse empenho da nossa Polícia Militar da Bahia e Polícia Civil também, que está indo para cima. E o delegado-geral da Polícia Civil, Dr. André Viana, anunciou para esse mês de maio, falamos sobre isso ontem, o anúncio, né, anunciou aí novas vagas que serão abertas, concurso, abertura de concurso para a Polícia Civil Baiana. Travessia Salvador Mar Grande segue suspensa nessa quinta-feira por causa das condições do tempo. O ferry boat também, você que é carreteiro tá me ouvindo, não tá fazendo travessia de veículos pesados. E o meu irmão Erval, grande abraço para você, Erval. Tem um carro quebrado na pista do BRT, ali no Hiper. Hiper para quem é antigo, né? Para quem é mais novo, região ali do Sans, do Hiperposto. Carro quebrado na pista traz um impacto realmente para quem passa pelo local agora. O carro tá lá no canteiro, um carro branco de passeio, viu? E eu vou ficando por aqui com o nosso Conexão, claro, agradecendo a audiência, a companhia de sempre. Amanhã tem muito mais! Um beijo no coração, espero vocês às 6h10 da manhã lá no Baiano A, hein? Acorde cedo, porque eu faço o jornal para vocês. Beijão!
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2: Os carros eletrificados estão crescendo rápido no Brasil. Hoje, já representam entre 7% e 10% das vendas, praticamente o dobro de 2 anos atrás. Híbridos e elétricos ganham espaço pela economia, menor emissão e muita tecnologia embarcada. E tudo indica, esse avanço está só começando. E por falar em tecnologia, ela virou protagonista, é verdade. Os carros estão cada vez mais inteligentes, com direção semi-autônoma, assistentes de condução, frenagem automática e até atualizações pela internet. Na prática, o carro já é quase um smartphone sobre rodas, mais seguro, conectado e pronto para o futuro.
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2: 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Procure acalmar suas ansiedades e veja se o seu comportamento está tirando a paz do seu parceiro.
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2: Meio-dia em ponto na Bahia.
1: 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Quem sabe agora, Eric cruzou, a bola viajou, bateu no ar, no Cássaro, bateu o gol.

0: Se você não vai, Renê, eu tô aqui. Deixa comigo, deixa com eu também. Eu fedo a gol, como diz Cássio Cardoso. Renato Kaiser, bata no peito e diga: eu mereço ser feliz. Renato Kaiser, camisa número 79, ele é fatal. Ele não perdoa. Ele marca. O meu cronômetro marcava 28 minutos de bola rolando no segundo tempo. O Vitória abre o marcador. Agora tá lá.
1: Vitória! Vitória!
0: Ceará! Zero!
2: Manda pra mim que eu mato no peito, boto no chão, vem com a gente, vem pro Esporte Mais. Muito boa tarde aos amigos ligados na Rádio Sociedade da Bahia. A partir de agora e até as 14h, o programa Esporte Mais no ar, com os principais assuntos do futebol na Bahia, no Brasil e no mundo. E claro, aquela pincelada nos principais esportes em destaque nesta quinta-feira, dia 7 de maio. O day after do Vitória, hein, que se classificou a próxima fase da Copa do Nordeste. Vitória é semifinalista da competição, vai encarar a equipe do ABC, que atropelou a Juazeirense. Esse é o ponto negativo da quarta-feira. O Cancão de Fogo está eliminado da Copa do Nordeste, acabou perdendo do ABC de goleada lá na Arena das Dunas, mas o Vitória venceu o Ceará num jogo tenso, um jogo dramático, pelo placar de 1-0, e avança às semifinais. Vitória e ABC se enfrentam na próxima fase. Daqui a pouquinho a gente vai trazer um ingrediente, né, que complica um pouquinho, viu? O ABC é quem vai decidir no jogo final em casa. Então, jogo da ida em Salvador, jogo da volta lá em Natal. E o Vitória segue como favorito à conquista da Copa do Nordeste. Mas no jogo jogado a gente vê a dificuldade, né? Então, acredito eu que muitas emoções ainda virão durante essa reta final de Champions League. Hoje tem Confiança e Fortaleza. O Sport passou ontem. Quem vencer de Confiança e Fortaleza encara o Sport nas semifinais da Copa do Nordeste. Tem Libertadores, teve Sul-Americana, tem o Bahia se preparando para encarar a equipe do Cruzeiro, tem o Vitória já pensando no Fluminense. É o Sport Mais na área para você. Bancada com a nossa craque Manuela Vena, com o nosso grande Caio Leone e também com aquele que passa notícia limpo, o Marcelo Góes. Tá chegando na área também o mito Expedito Magrini pra nos coordenar, né? Você chega ou é pra falar ou é pra nos coordenar? Chegou pra nos coordenar? Vai estar na apresentação do Show da Tarde hoje, Magrini? Olha, Show da Tarde hoje com Expedito Mito Magrini, hein? Pra quem tem saudade desse tempo.
3: É, eu pensei nisso.
2: Aproveitem para degustar, né? Porque Magrini
3: é uma
2: marca da comunicação, né? Mas foi uma marca também do Show da Tarde, vez por outra.
3: Essa voz é conhecida. Brindo
2: o ouvinte com a presença dele aqui. O Luciano tá de férias, De Luca tá na missão e Magrini tá na área para fazer o Show da Tarde. Então tá imperdível hoje, a partir das 14h, logo depois do Esporte. Mas como Magrini do Esporte, a gente pode chamar até um pouquinho mais, né? Ali, ele não vai reclamar. Esqueça, rapaz, isso é hora de entregar o programa.
3: Esqueça isso.
2: Esqueça aí, isso. De Luca, né? Eles ficam ali meio que de olho na hora que a gente encerra aqui. Lá nossa mesa de efeitos, o super craque, o criativo, Genivaldo Novaes.
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2: Na operação do youtube.com/Rádio Sociedade, o nosso Carlos Augusto. Na nossa operação do YouTube tem Abraão Salles, né? Na produção do YouTube. E no nosso hack tem Hilton Zal, já tem Adriano Júnior. Meio dia e 5, Esporte Mais no ar. E a gente começa pelo Vitória. A gente ouviu aí, né? O gol de Expedito Magrini, o gol de Kaiser, que colocou Vitória nas semifinais da Copa do Nordeste. O Kaiser, acho que foi o primeiro toque na bola dele no jogo, né? Ele entrou e meteu o gol. Predestinado. Coloca a vinheta dele e tá na área. O que passa notícia limpo. Boa tarde, Góes. Assim, o gesto do Kaiser, né? Pois eu fiquei refletindo em casa. durante a semana se discutiu muito de que se ele voltasse, deveria voltar no banco. Que foi até o que aconteceu, não sei se por questões físicas.
5: Exato.
2: Mas ele faz o gol e faz assim, ó. Eu não sei se foi um recado para quem teve dúvida da capacidade de ser o titular absoluto na centroavança do Vitória, mas o fato é que ontem ele fez com direito, se for o caso, né? Porque chegou e resolveu. Boa tarde, Góis.
5: Tudo bem, Fabrício? Um grande abraço para você, para Caio Leone, Manu Avena, meus amigos ali no Twitter, o meu querido Carlinhos, o grande Abraão Salles, Jenny Biker na operação e a todos que acompanham o nosso Esporte Mais. Rubro Negro Baiano na semifinal da Copa do Nordeste. Ontem o Vitória venceu o Ceará pelo placar mínimo, gol de Renato Kaiser. Como bem você narrou, Fabrício, ontem na TV, que eu sou um curioso de narrações, eu gosto de ver quem narra bem, quem narra mal, quem narra hoje, quem narra ontem. E você e Magrini falaram a mesma palavra: predestinado. Foi assim, o Renato Kaiser
2: ontem. O Magrini é assim.
5: É assim.
2: A simbiose.
5: A simbiose que a gente acha.
2: Aquela simbiose. Ele lá, o Caio, a gente não, no mesmo tom.
5: Simbiose máxima, você falou tudo, do jeito que você gosta. E o Leão da Barra avançou com o gol do Kaiser, que entrou no segundo tempo. Porém, Carlinhos, temos os melhores momentos? Que é bom, né, ilustrar enquanto a gente traz
2: jogo apertado, aqui. Viu?
5: Um jogo duro.
2: O René ia fazer um golaço difícil de bike aí, hein, velho?
5: Foi, o René tentou aquela puxeta, uma bike, mas o Ceará pressionou bastante em jogadas de cobrança de lateral. Isso me chamou muita atenção.
2: Teve essa do René também, né?
5: É, levou o perigo. Teve essa bola do René com o goleiro Bruno Ferreira. Quem tá no nosso canal do YouTube, youtube.com/Rádio Sociedade da Bahia, está vendo os melhores momentos.
2: Eu não acho que o René foi mal, não, viu? Eu acho que faltou o gol, mas é um cara de muita presença. Segundo tempo, ele finaliza também duas vezes. Não era o dia pra ele marcar, mas ato ação em si, o centroavante muito presente.
5: Foi bem no jogo.
2: Na área adversária.
5: Movimentou, tentou o gol, lutou de todo jeito, mas ontem não foi o dia dele. E aí,
2: esse lance,
5: que lance perigoso. Cobrança na área de que lateral.
2: Loucura, hein,
5: Zé Vitor toca de cabeça. Lucas
2: Arcanjo,
5: os jogadores do Ceará tentam na pequena área duas vezes e a defesa do Vitória, de forma espetacular, salva.
2: Fabinho. Zé Vitor foi muito esperto no lance, porque depois ela ia cair dentro do gol, ele tava ligado ali pra dar o último toque pra fora.
5: Foi.
2: E depois, o Ceará cresceu, né?
5: O Ceará cresceu, teve esse chute de fora da área do Dieguinho e depois o Vitória passou a tomar as ações. E aí, a primeira expulsão do jogo, Luiz Otávio, né? Chegou duro ali no Martínez, deixou o pé e pra mim fica naquela coisa. Ontem tava massa no Barradão poder ver os melhores momentos, pegar o celular, tirar dúvidas. E fica claro que o Luiz Otávio vacila, dá um pisão sem querer.
2: Qual é o critério pra mim, né? É que o
5: Luiz pode vir.
2: Não, mas aí vai, porque tá nos melhores momentos, é verdade.
5: Tá de boa.
2: É. O Luiz Otávio, que a tela é do lado de cá, né? O Luiz Otávio, ele não consegue tirar o peso, né? Porque se acontece, ele tira, talvez o VAR deixasse o amarelo, porque no campo o árbitro deu amarelo. Isso. E muitas vezes o VAR respeita, porque o árbitro central, ele dando o cartão, ele avisa: olha, eu vi e avaliei que é para amarelo. Só que ele pisa e não consegue tirar o peso, ele chega a escorregar assim por algum
6: centímetro. Cássio ontem falou a palavra que eu cheguei e foi feliz. Ele foi lento para tirar o pé.
2: Isso.
6: E aí foi o suficiente.
2: Faltou time, vermelho. Faltou time. E perceba que essa questão de não conseguir tirar o peso, né, do pisão que ele deu, que eles escorregam por um pouquinho. Olha lá, essa imagem aí, olha lá. Eles vão escorregam ainda alguns centímetros. E ali, assim, pra mim, expulsão. Na hora a gente, né, Caio, achamos que seria um lance pra expulsão. E logo depois de alguns segundos o VAR chamou.
5: Isso, o Denis Serafim, árbitro do jogo, anulou o cartão amarelo e expulsou diretamente o Luiz Otávio.
2: O Ceará reclamou, viu? O Pedro Henrique disse que arbitragem, isso, aquilo, né?
5: Reclamou muito. E na sequência, o Vitória teve um jogador a mais no primeiro tempo, pressionou bastante, buscou o gol, insistiu, porém a bola não entrava e aí foi muita demora aí no VAR, o Denis Serafim anulando
2: o amarelo.
5: Dando vermelho no Luiz Otávio, expulsão que aconteceu. Vamos
2: lá. Pra quem tá no YouTube, as imagens, né? E a gente tá narrando também o que acontece por lá.
5: Exatamente. E, Fabrício, no segundo tempo, aliás, ainda no primeiro tempo, o chute ali que o goleiro Bruno Ferreira faz grande defesa, o chute do Mateuzinho ali na meia-lua da grande área. Mateuzinho
2: deu bons chutes ontem, viu? Teve outro no segundo tempo também, uma grande defesa do goleiro.
5: Torcedor
2: do
5: Vitória que tá virada na zorra comigo, que eu critiquei. Eu falei, Mateuzinho não tá no bom momento. Aí a galera me xingou, me humilhou, falou o diacho. Mas tá tudo bem, opiniões democráticas. Democracia.
2: Mas não é um grande momento do Mateuzinho. Agora é o que a gente falou ontem. O Mateuzinho, mesmo vivendo um momento ruim, ele participa de lances pontuais pela capacidade que tem. O passe pro René fazer o gol contra o Atlético Paranaense, a pifada pro Luan Cândido Pedro cruzar pro gol do René contra o Coritiba, mas no jogo, né, na intensidade do jogo,
5: participou muito.
2: Ele tem deixado a desejar, mas ontem, né, acabou participando bastante.
5: Luta, briga, não se omite, mas a fase não é boa. E o Vitória, Fabrício, no segundo tempo, aí foi pra cima de vez. Jogadas de cruzamento na área, o René tenta o voleio, pena que pegou fraco. Na mas bola. Ele
2: tem repertório, né? É bicicleta, é voleio, é chute de primeira, cabeçada.
5: E aí junta a boa qualidade, junta o ímpeto da idade, né, Fabrício? Essa característica que ele tem, que é de atacar mesmo.
2: Quase um gol contra aí.
5: No cruzamento do Mateuzinho, há um desvio de cabeça do
2: Gilmar. Perceba que foram muitos lances, né, de perigo pra lá e pra cá, principalmente pro Vitória, mas muitos lances de perigo, né? E aí, não é o gol do Kaiser ainda, é o René que quase faz. Você vê que os escanteios começaram a ser uma arma importante, né?
5: Foi, a bola parada que eu sempre ressalto, é sempre um perigo, decide, como ontem também decidiu.
2: Quem cobrou? Diga aí, cara, que eu fiquei pegando no pé.
5: Eric.
2: A gente tem falado que o Eric está, pelo menos, no momento de bola parada melhor do que o Mateuzinho.
3: Tem batido melhor.
2: Tem batido melhor. O gol acontece. Esse lance aí que o René quase fez também já é agora, o Eric batendo, que é quando troca a batida, olha que, né?
5: Olha que defesa estranha do goleiro. Defendeu, salvou, mas ele tirou de cabeça ainda com os braços esticados.
2: Jogadaço do Mateuzinho.
5: Coisa lamentável.
2: Aí o gol, né?
5: Aí o gol, cruzamento.
2: Tinha acabado de entrar o Kaiser.
5: O desvio do Zé Vitor e o Kaiser vai lá, confere de pé direito, manda pro fundo do gol, fazendo 1-0 Vitória. E aí, Fabrício, vivemos um drama. Vivemos um drama porque o Ceará teve duas chances. O Pedro Henrique de falta, onde Lucas Arcanjo faz uma defesa. Se esse for o segundo lance, o primeiro, aquele cruzamento.
2: Dentro da área, né? O Ceará já com 2 a menos.
5: Uma finalização, o Ceará com 2 a menos e uma defesa incrível do Lucas Arcanjo, que eu até mudaria meu voto ontem, que eu escolhi o Zé Vitor, que teve uma atuação exuberante. Mas o Lucas Arcanjo foi fundamental com essas defesas e o Vitória flertando com o perigo mais uma vez. Mas o técnico Jair Ventura vai fazer o resumo do jogo, meu querido Carlinhos, e também falará sobre a atuação dos atacantes René e Renato Kaiser.
7: Cara, né? Um jogo sempre muito tenso.
2: Pronto, aí
7: começaram com perigo ali de arremesso lateral na área do Luizão, né? Barra Luiz Otávio, né? Mudou o nome, é Luizão agora. Muito difícil. Mas a gente criou muitas oportunidades, né? Era para ser uma situação mais tranquila. Foram 22 finalizações, 10 finalizações no jogo. Mas começa a ser aquele jogo que fica perigoso. Eu estava vendo o jogo do Santos ontem. A equipe que jogou contra o Santos não passou do meio de campo. E aí, numa bola final, o cara deu um chute, uma porrada para dentro da área, passou por todo mundo. O cara foi e fez o gol 1-1. Então, assim, 1-1 nos levaria para um pênalti. Então, é um jogo sempre muito tenso de mata, assim. Mas hoje não adianta a gente falar de tabu, já passou, mas parabenizar meus atletas, conseguiram o objetivo que era estarmos na semifinal, agora já descansar e já pensar no próximo adversário, daqui a pouco é o Fluminense. Jair, você agora ganhou umas duas novas opções, né? O Kaiser e o Baralhas voltaram de contusão, e o Zé Vitor vinha muito bem, Kaique também. Como é que você pensa em armar esse meio campo, e você tem a volta do Kaiser e o René marcando gols e jogando bem? É importante, né, você ter dois camisas 9, e nós usamos hoje os dois, né? Então tem a possibilidade de usar, até porque o René tem muita mobilidade, né? Então eu fico feliz. O René participou dos 4 gols do último jogo e fez o gol do Atlético Paranaense. Então, assim, o Lucas é um dos nossos artilheiros. Então é aquela dor de cabeça boa, como a situação da volta do Baralha, você ter o Zé também, Martins, você ter Kaique, a gente vem jogando com 3, então você ter um cara ali importante é muito bom. Então passa aquela dor de cabeça boa, treinador, de saber que ganhamos mais opções, até nessa que a gente fez hoje, em jogar em algum momento com 2 noves.
5: Muito bem, tá aí as palavras do Jair Ventura, técnico do Vitória, ontem na sala de imprensa, jornalista João Borges Bogê, no Barradão. Leão classificado, agora o foco é o ABC na Copa do Nordeste. Data ainda a ser definida, semifinal. Vitória vai fazer o primeiro jogo em Natal, já que o ABC teve melhor campanha por conta do saldo de gols. Daqui a pouco a gente até vai falar mais sobre isso. E no sábado, Vitória pega o Fluminense no Maracanã. Jogo às 18 horas, 15ª rodada do Brasileirão. Vitória não tem tempo para treinar hoje e amanhã. E já, Fabrício, a gente traz mais detalhes acerca do Ramon, que saiu de campo com dor no joelho. E também sobre o julgamento no STJD que está acontecendo nesse momento. Eric e o presidente Fábio Mota. Será que o Eric ficará de fora dos jogos contra Fluminense e Flamengo? Saberemos possivelmente já aqui no Esporte Mais.
2: Meu palpite é que ele fica de fora do Fluminense. Acho que vai ter redução de pena aí de 2-1, como é corriqueiro, né? E aí ele fica de fora contra o Flu, volta contra o Flamengo, mas temos que aguardar o julgamento. Fluminense, Flamengo, Bragantino e depois já a primeira partida contra o ABC.
6: Tá
2: previsão para 2027, viu as datas?
5: Mateuzinho tá fora. Tá suspenso.
6: Ah, Eric não.
5: Eric não.
2: É. Previsão para 2027, as datas de semifinal da Copa do Nordeste, com o primeiro jogo aqui, o segundo lá em Natal. Meio-dia 16. Bom, é hora de opinião. A análise dele, o Jair Ventura, logicamente comemorando o resultado, mas acho que o Vitória sofreu mais do que deveria, principalmente. É, quando tinha um jogador a mais. Coloca a vinheta dele, tá na área, craque Sociedade aqui, comentário, tem classe, tem nome. Caio Leone. Boa tarde, Caio.
8: Boa tarde, minha dupla.
2: Quanto tempo, hein?
8: Boa tarde, Marcelo Góes, boa tarde, meu Noaveira, Genivaldo Novaes, Carlinhos, e a você, nosso querido ouvinte, que sempre nos presenteia com o carinho da audiência. Classificação importante. O resultado é uma coisa, a atuação é outra. O Vitória passou por alguns percalços, principalmente no início da partida, com os...
2: Olha esse lance, porque eu tava chamando a atenção sua, Caio, porque quando você fala que o Vitória passou alguns percalços, tava na sua frente esse lance que é o bate e rebate na área do Vitória, que se não fosse o Zé Vitor... Quantos minutos ali, Caio? Você que tá mais próximo ali?
8: 10
2: minutos, pronto. Vitória toma um 1-0 com 10 minutos, cenário do Barradão ficaria completamente diferente. É, não dá pra dizer que o Ceará não teve oportunidade de criar um cenário trágico no Barradão.
8: Não, o Ceará iniciou melhor. O Ceará foi melhor na primeira etapa, até porque nos cruzamentos, né, no lateral do Alex Silva, essa bola chegava e ficava muito viva. E é claro, foi pra aproveitar o Luiz Otávio, então essas duas ocasiões fizeram com que o Vitória sentisse. É natural, você está jogando dentro de casa, quarta de final, acaba sendo surpreendido. A partir daí, o Vitória meio que se assustou.
2: O Ceará com a postura de linha alta logo no início, né? Tentando dificultar a construção.
8: Uma postura de linha alta, o Lucas Holanda pegava o Luan Cândido por dentro, o Juan Alano também encaixava no Kaká, o Fernandinho dificultava as ações do Nathan Mendes, linha de passe fechada para o Kaique Gonçalves, para o Manuel Martins. Vitória não conseguia construir e não conseguia se organizar no campo do Ceará.
2: Dava para dizer que no 11 contra 11 o Ceará estava até melhor ali?
8: Estava melhor, o Ceará estava melhor, tinha chances mais claras, já tinha chegado inclusive com o bom chute, né, do Dieguinho. O Dieguinho que é muito inteligente, né, para construir as jogadas, participa bastante, foi escalado ao lado do Júlio César, que é um zagueiro, mas atua como volante, com a saída de três jogadores, né? Você tinha Alex Silva, tinha o Éder, tinha o Luiz Otávio, o Fernando, quem aparecia no corredor para tentar essas jogadas. O Rolando também se movimentou bastante, mas o jogo, ele é feito de momentos, e esses momentos acabam criando gatilhos. No momento que o Luiz Otávio faz a falta no Emanuel Martins, naquela ocasião você destrói praticamente a maioria das dinâmicas que o Mozart pensou num jogo fora de casa de Copa do Nordeste.
2: A expulsão foi fundamental para a mudança de cenário. Foi
8: fundamental, né? E é do jogo. Não há justificativa para quem acabe acreditando que aquele lance não é para expulsão. A regra número 12, eu sempre cito ela, que é das leis do jogo, ela cita. Quando a conduta é brusca, grave, e principalmente quando a trava da chuteira acaba atingindo locais sensíveis, são eles: tornozelo, pescoço, peito, cabeça, é expulsão. Além de ele ter pisado, ele arrasta o pé. O Denis da Silva Serafim aplica o cartão amarelo. O VAR da partida, Gilberto Rodrigues Castro Júnior, chama o Denis Serafim. Ele corretamente expulsa o Luiz Otávio. O que é que aconteceu? Ele precisou abrir mão do Luca Holanda, colocou o Lucas Lima, fechou o meio de campo, baixou o bloco. Essa pressão lá em cima não acontecia mais. E foi uma vitória que chegou com o Renê, foi uma vitória que chegou também com o Ramon. Na segunda etapa, o Vitória teve um pouco de dificuldade, principalmente pelo seguinte: é uma vitória que, mesmo com uma a mais, não tinha pausa, não tinha cadência. Precisava ter um pouco mais de tranquilidade para circular essa bola para o Eric aparecer. E assim, o gol acontece muito por conta de uma boa substituição do Jair Ventura. E qual foi a substituição? No momento em que o Jair entende que precisava pesar a última linha do Ceará, ele coloca o Mateuzinho mais para a esquerda, o Eric pela direita, com dois volantes, Zé Vitor, que fez boa partida, junto com o Baralhas, que entrou bem, né? Entrou bastante enérgico, com os dois centroavantes flutuando. Isso cria uma dificuldade, principalmente para uma equipe que está com um a menos. O Vitória começou a martelar, criou boas chances, o Bruno Bruno Ferreira fez ótimas defesas, apesar da instabilidade durante a partida. E o gol acontece. Um bom cruzamento do Eric no escanteio, o Vitória já merecia o gol, porque já tinha volume para isso. O desvio do Zé Vitor no primeiro pau mata a defesa, você tira a referência total, e o Kaiser, como vocês acabaram de citar, predestinado, faz 1-0. O Vitória conseguiu ter tranquilidade após o primeiro gol, mesmo assim, o Vitória ainda vacilou, porque o Ceará chegou com o Pedro Henrique, que substituiu o Fernandinho, e aí foi um jogo de desconforto do Ceará, né? Você coloca um ponta, você acaba tirando o centroavante, você tenta organizar a equipe, e depois ainda teve a falta também, uma ótima falta cobrada pelo Pedro Henrique, e o Lucas Arcanjo fez ótima defesa. O que é importante para que a gente destrinche? O Vitória jogou com as quartas de final de Copa do Nordeste dentro de casa. Um jogo de mata, não tem ida e volta. O que é que o Vitória precisava fazer? Se classificar. Foi o que aconteceu. Os erros servem de alerta? Servem. Mas os erros não dá também para tirar a grandeza desse resultado. Vitória é semifinalista, favoritaço para conquistar a Copa do Nordeste. Mas pode sofrer menos.
2: Pode sofrer menos. A pressão que a gente teve foi essa, principalmente pelo que o Caio falou, né? No cenário final, esses dois lances foram assustadores, viu? Pedro Henrique dentro da área, pegando a bola forte. A sorte que o Lucas Arcanjo, goleiro que não se abafa, né? Quer dizer, ah, o chute foi em cima. Bem assim não, viu? O chute foi rasteiro, forte. Tem goleiro que se agonia ali, a bola passa por baixo. Já foi, até pela distância. E o Lucas Arcanjo garante. E depois a falta de fora da área, né? Ah, uma batida forte, né? Tava bem fora mesmo, não tava tão próximo ali à grande área. E mesmo assim o Pedro Henrique pegou bem e o Lucas, meio que de mão trocada ali, conseguiu fazer uma defesa. E ali o Ceará tinha 2 a menos, né? Então o Vitória chegou a flertar, né, com uma situação mais trágica no Barradão. Mas quando terminou o jogo, alívio para todo mundo. O Vitória acabou se classificando, até por ter desperdiçado muitos contra-ataques. Porque quando o Ceará ficou vulnerável, já para a reta final do segundo tempo, saiu com tudo e vários contra... O Kaiser errou 2, assim, que foram absurdos, né? O Eric errou 1, o René também errou. Então, o Ronald, 2 seguidos.
8: E é esse capricho que tem faltado.
2: Porque você mata o jogo, né,
8: cara? Ah, mas o Vitória vende um resultado de 4-1. Mas o Vitória foi bem contra o São Paulo. O Vitória consegue fazer um bom campeonato brasileiro. Mas em alguns momentos onde a oportunidade aparece, que você precisa ter um pouco mais de refino, principalmente no último terço, a criação ela acontece, a zona de criação chega no último terço, esse momento de decidir, ele acaba escapulindo.
2: Que contra o Curitiba funcionou.
8: Funcionou.
2: Porque você vê René Tarzi, aí já faz o 3-1, quer dizer, você já mata, isso. Já tira o ímpeto do Curitiba.
8: Ali é o seguinte, Fabrício, que é muito bem pontuado por você. O volume que foi criado foi traduzido em chance suficiente para que o Vitória tivesse um resultado tranquilo.
2: Ontem já com mais dificuldade.
8: Com mais dificuldade, mas passou, é isso que interessa também.
2: Exatamente, é hora do torcedor celebrar e pensar nessa semifinal. Antes tem Brasileirão e também Copa do Brasil. Destaques do Bahia, tá na área ela, Manuela Avena.
9: Manuela Avena.
2: Boa tarde, Manu.
6: Muito boa tarde, Fabrício, Marcelo, Caio, Geni, Tiagão aqui também. Chulas também tá por aqui. Um abraço a toda a audiência da Rádio Sociedade. Bom, hoje vamos falar, né, que a gente já tá em cima aqui do bloco, mas vamos falar do Bahia nos últimos jogos, né? Foi bem vazado, foi vazado em todos os jogos, isso contribuiu para uma média negativa de gols do Bahia. É, vamos falar também sobre o Juba, que é um jogador importantíssimo no esquema do Rogério Ceni, principalmente fazendo gols, né, sendo referência, chamando a responsabilidade. E vamos falar também sobre o treino, né? No treino de ontem, no treino de antes de ontem, o Bahia treinou sem jogadores como o Caio Alexandre, por exemplo, mas hoje tem treino e a gente vai discutir um pouquinho a respeito do treino. Próximo bloco, né, Fá?
2: Próximo bloco, logo depois do intervalo, tudo do Bahia, esse treinamento tricolante ontem, toda a preparação para o jogo contra o Cruzeiro. Vou pro intervalo, meio de 25, a gente volta já.
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2: 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Mas atenção, para garantir o direito ao voto, é fundamental manter o cadastro atualizado e estar em dia com o conselho. O processo eleitoral vai escolher representantes importantes para o futuro das engenharias, da agronomia e das geociências no Brasil. Além disso, os profissionais que desejam concorrer precisam ficar atentos aos prazos, incluindo o período de registro de candidaturas e o início da campanha. Participar desse processo é fortalecer a representatividade e contribuir diretamente para os rumos da profissão.
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5: Meio-dia e 30.
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5: 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De volta com Esporte Mais pela Rádio Sociedade da Bahia. E a gente começa a falar do Tricolor de Aço, Bahia, que encara o Cruzeiro no sábado. Treinamento acontecendo no meio de semana. Tricolor de Aço precisa dar uma resposta, porque o momento é de instabilidade na temporada, hein, Manu?
7: Ai, eu tô com medo.
5: Tipo assim.
7: Pois é, o Bahia vem de, no Campeonato Brasileiro, né, falando especificamente o corte do Campeonato Brasileiro, vem de 3 jogos sem vencer. Perdeu para o Flamengo por 2-0, empatou depois com o Santos e também com o São Paulo. Se você parar para pensar que eram 2 jogos em casa e 1 fora, o Bahia poderia, né, deveria ter conquistado pelo menos 3 pontos. E o Bahia conseguiu conquistar apenas 2. Então, para a sequência, né, o Rogério costuma analisar sempre por combos, né, por jogos. Né, tem ali uns jogos X, são metas X de pontos e assim vai. Se a gente pegar aqui os últimos 5 jogos do Bahia, né, da 10ª rodada até a 14ª, no Campeonato Brasileiro, o Bahia fez apenas 5 pontos de 15 disputados. Então é pouco para quem quer estar na parte de cimão da tabela, que é o caso do Bahia. Então o Bahia precisa recuperar, obviamente, esse momento que vive, que é um momento muito em baixa, e tem o jogo contra o Cruzeiro dentro de casa para fazer isso acontecer. O Cruzeiro que ontem jogou pela Libertadores da América, o jogo 11 horas da noite, o Cruzeiro empatou com o Católica em 0-0. E para o torcedor entender também, o Bahia tem a semana toda livre para treinar com tranquilidade. O Cruzeiro foi para o Chile, né, volta hoje do Chile, aí amanhã já tem que, sei lá, se reapresentar para treinar, e sábado já enfrenta o Bahia 9 horas da noite na Fonte Nova. Então o tempo vai ser bem apertado para o Cruzeiro. O Bahia pode muito bem explorar isso para poder conseguir o triunfo no sábado.
5: Enfim, explorar isso, né, Manu? Porque contra o Flamengo jogou, o Bahia descansou, chegou lá, parecia que o Bahia tinha vindo todo mundo de um rock and roll. Aí você vai pro jogo do São Paulo. São Paulo também jogou no meio de semana e de novo ficou parecendo que estava bem fisicamente o São Paulo. Tomara, né, que a gente perceba no sábado o Bahia mais inteiro fisicamente.
7: Tá na hora de mostrar, inclusive, porque é dentro de casa, né? E eu acho que esse aí é um componente que afeta muito os jogadores do Bahia, apesar de, este ano, os jogos fora de casa têm sido, também, em termos de pontos, muito bons pro Bahia, né?
5: E porque também a língua escraviza, né? E o Rogério ano passado batia muito na tecla que o time não entregava fisicamente porque tinha zorra do jogo no meio de semana. E não tá tendo jogo não, Rogério. Não sei se você tá sabendo, não é?
7: É verdade.
5: Qual é a desculpa agora?
7: Ele falava muito do calendário, né? Da pressão. E esse ano não tem essa pressão. Inclusive, o Bahia vai ter o jogo contra o Remo na próxima quarta-feira. E pelo placar elástico que foi o primeiro jogo, principalmente dentro de casa, a situação do Bahia é complicada para passar na Copa do Brasil. E caso deixe a Copa do Brasil, o Bahia vai ficar apenas com o Campeonato Brasileiro até o final do ano. Então é o tipo de desculpa, né? De argumento que não vai funcionar para o torcedor, né? Além disso, do Bahia ter nesses últimos 5 jogos, né, ter feito apenas 5 pontos, o Bahia também tomou muitos gols, né? Foi muito vazado e isso aí acaba atrapalhando um pouco o saldo e a média de gols do Bahia. O Bahia acabou tomando 2 gols do Palmeiras, 1 do Mirassol, 2 do Flamengo, 2 do Santos e 2 do São Paulo. Então o Bahia tomou, fazer uma conta aqui rápida, 3, 5 mais 4, 9. Tomou 9 gols nos últimos 5 jogos. É uma média de quase 2 por partida. Então é uma média alta também, ainda mais pro Bahia que vinha fazendo partidas onde tomava poucos gols, né? Às vezes não era vazado. Se eu pegar aqui, por exemplo, dos jogos para trás, né? Na 9ª rodada, o Bahia deu 3-0 no Atlético Paranaense, aí depois tomou 4 do Remo, né? Que aí já aumenta um pouquinho. Aí depois venceu de 2-0 o Red Bull, depois venceu o Inter por 1-0. Então o Bahia tava sempre vencendo com poucos gols, né? Ou empatando com poucos gols, tirando o Remo, que ali foi um percurso, né? Um acidente de percurso, mas o Bahia vinha mantendo ali uma média, acabou sendo muito vazado nesses últimos jogos, é uma preocupação, e eu acho que isso passa também, Fabrício, pelo sistema defensivo. O Rogério gosta muito de falar da marcação lá na frente, que precisa fazer pressão, mas eu acho que, além disso, o sistema defensivo também tá falhando muito, principalmente na parte individual, né? E acho que isso precisa ser ajeitado e organizado pelo treinador. O que ele pode fazer para melhorar isso, o que é que ele pode fazer para mudar essa questão, sem o Caio Alexandre, né, que é um jogador que joga muito pelo meio, apesar da função dele não ser tanto de pitbull ali, de correr atrás dos jogadores, não é, ele não joga dessa forma, quem faz isso mais é o Acevedo para o lado. Eu acho que a grande questão para esse jogo do Cruzeiro é essa discussão, né? Quem vai jogar como primeiro volante? Ele vai manter o Eric? Ele vai colocar o Acevedo para jogar de primeiro homem e vai insistir em algum lateral direito para recuperar esses jogadores? Essa é uma grande questão que eu acho que passa, né? O jogo do Cruzeiro, o torcedor pede mudanças, eu acho que todo mundo está clamando por mudanças no time, tem alguns jogadores que vêm jogando mal, e essas mudanças elas passam por vários setores ali do Bahia, né? Porque eu acho que no sistema defensivo você tem essa questão, tanto do Mingo, que não vem tão bem, quanto do lateral direito, que pode ser o Acevedo ou o Gilberto ou o argentino que chegou, o Román. E na frente também, no meio tem o Jean Lucas, né? E na frente tem o Pulga e o Kike, que nem sempre rendem tanto quanto. Às vezes o Sanabra entra um pouco melhor, o Ademir vive uma fase, tem a questão também do Cauê Furquim. Então eu acho que tem muitas opções para o Rogério pensar e que o torcedor tá cobrando, mas, na minha opinião, vai ser o mesmo time que já vem jogando.
5: A gente viu o Brenner, Manu, no mesmo caminho, muitos torcedores nesse caminho de, sei lá, tentar alguma novidade, trazer algum ingrediente diferente, mas a tendência é mesmo time, Caio.
6: Mas não tem novidade, o trabalho é o mesmo. O 4-5-1 num bloco médio-baixo, que protege o espaço, mas que não pressiona. Não adianta mudar as peças se o comportamento é equivocado. Bahia pressiona lá em cima, consegue sufocar a saída de bola do adversário. Não faz isso. Ah, o trabalho é um horror, o trabalho é ruim. Não tô falando sobre isso. São questionamentos. O Román Gomes, no Estudiantes, era agressivo pelo corredor. Chegou aqui para ser um lateral de base das jogadas. O que é que eu questiono? O jogador precisa ser adaptativo. A culpa não é só do Román. Mas se o Román chegou, simplesmente ele vai ser escanteado ou vai ter oportunidade? Porque uma hora o Acevedo não vai conseguir o tempo inteiro render. O Gilberto, quando entra, não tem, por exemplo, o prestígio do torcedor por conta do momento físico que está. Teve problemas, né, nessa temporada. E o próprio time acaba, o comportamento do time, dificultando as individualidades. Por que será que os laterais ficam tão expostos? Essa marcação lá em cima não ajudaria? Essa equipe que perde e pressiona, como fez muito bem contra o Palmeiras, acaba fazendo isso nos outros jogos? Então, as discussões sempre serão em quem está em melhor momento. Quer ver outra questão? Ah, mas o Bahia com o Eric não é uma equipe que vai conseguir ter posse de bola o suficiente. Sabe como é que foi que o Bahia foi campeão baiano? Acevedo foi pro lado direito, Eric entrou com o primeiro volante, Kik também pelo lado direito. O Bahia teve muito mais posse, virou a partida na final do Baianão, na Arena Fonte Nova, por 2-1, tendo posse. Então a questão não é essa, a questão é o comportamento, é o que eu faço coletivamente. E eu acho que coletivamente o Bahia há muito tempo não entrega o esperado. Para Rogério Ceni, na minha visão, acho que ele vai ter que fazer o inédito, passar do Remo, classificar na quarta colocação, para tentar a volta do prestígio que tem escapulido cada vez mais das mãos e principalmente do coração do torcedor, que é o mais complicado.
5: É, o Rogério nessa relação com o torcedor tricolor, um momento realmente de instabilidade. 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
1: 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Meio-dia e 43, a gente volta já, segura aí.
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9: Meio-dia e 48.
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9: 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Olha pra mim que eu bato no peito, bato no chão, de volta com o nosso Esporte Mais pela Rádio Sociedade. A galera quer participar com a gente aqui através do WhatsApp, o 9656-1025. Boa tarde, bancada. Caio, se a Cefedo se machucar, você terá que utilizar os laterais de ofício de modo culposo? Isso é ruim na gestão de grupo, porque estão preteridos por um improviso. Tá aí uma boa reflexão aqui do nosso amigo, ele não assinou, rapaz, final do telefone 1420.
11: Mas vamos rezar para que isso não aconteça, que já baixa Caio Alexandre, né?
9: É.
11: Se a gente perde mais um, aí complica também a vida, né?
9: Agora, gente, manda mensagem e assina, gente. Como é que a gente vai adivinhar quem é que mandou a mensagem? Manda mensagem e assina, só seu final do telefone 1420 aqui. Dá uma assinada no final, você fala, ó, fulano. Boa tarde, bancada, aqui é Matheus, sou de Piritiba, Bahia. Pronto, é isso aí, como fez o Matheus, aí ele manda um recado. Mas fala aqui de Curitiba, ainda fala de onde fala, né? Dá a impressão que o Vitória entra em campo sem muita vontade de jogar a Copa do Nordeste. Abraço sempre acompanhando o Esporte Mais.
12: Peraí, Fabrício.
9: Acho que não.
12: Eu acho que ontem teve um torcedor aqui no nosso balanço final, que Manu estava comandando também aqui do estúdio, que ele disse, foi uma vergonha, o Vitória sofrendo com a ajuda da arbitragem. Eu parei e pensei, caramba, velho. Será que eu tô maluco mesmo? Será que o que eu tô vendo aqui é irreal? É IA? Que diacho é?
9: É IA.
12: Porque As duas expulsões foram justas,
11: sim,
12: na minha opinião. E o Vitória jogou um pouquinho melhor que o Ceará. Se complicou, beleza, vacilou, isso aí cabe já o Vitória resolver. Mas não chegou no objetivo que era classificar. Se não se classificasse, era pior, pô.
11: E outra coisa, ninguém pode reclamar que não teve raça, que não teve vontade. Teve até carrinho de cabeça, o próprio Jair falar isso. Espetacular de Natan. E já tinha sido feito da outra vez, tipo, Baralhas, foi, né? Foi. Ele comenta isso na coletiva, mesma inclusive. A gente aqui tava assistindo e nós chamamos a atenção disso. Então, assim, a gente não pode questionar vontade, porque o time do Vitória teve muito. Não apresentou, talvez, o futebol que o torcedor viu, porque o torcedor tava com parâmetro também do Curitiba, né?
12: Exatamente.
11: Que é completamente diferente. Inclusive porque é Copa, né? Copa é diferente de jogar.
9: Toda a tensão de tomar o gol, sim, e tal.
11: E o tabu pesa, Fabrício. Você olhar e dizer assim, ó, a gente foi eliminado das últimas 6 decisões, a gente foi eliminado em 5 pelo Ceará. Você entra com peso a mais. E o Jair nunca negou que o jogo seria muito difícil. Com todo respeito ao Ceará, ele sempre colocou e ele sempre disse que o jogo seria muito difícil. Então a gente não pode questionar isso, né?
12: Na coletiva ontem, o Mozart se disse orgulhoso da atuação da equipe dele, porém, não criticou a arbitragem. Não quis criticar, não quis falar muito, mas desejava que o embate fosse, entre 11 contra 11, para aí chegar a uma conclusão.
9: Sim, que os jogadores dele pudessem proporcionar que o embate fosse 11 contra 11. A expulsão do Luiz Otávio é justa. E a segunda expulsão, eu falei na hora, caiu pra mim um pontapé.
11: É mais claro ainda.
9: Porque antes do árbitro...
11: Ele nem disfarça, né, o segundo pontapé. Porque o do Luiz Otávio, eu na hora que vi o lance,
9: tem um pouquinho com a seguinte dúvida. Né?
11: Não é porque o seguinte, a minha dúvida é porque geralmente, assim, eu não sou comentarista de arbitragem, não entendo da arbitragem muito bem, eu vejo mais pelo geral. Mas geralmente falam, quando é no pé... quando é no pé é pra amarelo, quando é na canela, em cima, mais um pouco acima, né, do calcanhar, já é pra vermelho. Tem algumas lendas que vão falando por aí. Então na hora que eu vi no calcanhar, eu achei que ele não ia expulsar, que ia ser só amarelo por conta disso. Só que quando você vê o lance de novo, aí você vê que ele não só dá o toque no calcanhar, ele não só pisa, né, ele pisa e segura. Isso, então ele coloca em risco, né, o jogador. Então assim, é completamente diferente. Aí sim você vê que realmente é pra vermelho.
9: E o segundo lance foi um pontapé, né, quando ele percebeu que o jogador do Vitória sair na frente dele, ele
11: chuta. Desnecessário.
9: Como se estivesse chutando uma bola.
8: Primeiro,
9: eu tenho que reclamar das expulsões.
8: A expulsão do Alex Silva, ela consegue ser muito mais infantil do que a expulsão do Luiz Otávio. Porque o Luiz Otávio tá tentando disputar a bola, acaba arrastando o pé, é expulso e arrasta junto com o tornozelo do Emanuel Martins. Mas o do Alex Silva é o seguinte: você tá tomando 1-0. Certo? Você já tá com 1 a menos. Uma bola parada pode empatar a partida. O jogo em determinado momento ficou aberto, nós comentamos isso aqui. Aí o Ronald passa e o Ronald já tá no campo dele. Não chegou no campo defensivo do Ceará. Aí ele me dá um pontapé no Ronald.
9: Ele chutou, passando a bola.
8: E assim, com uma tranquilidade, como que ele estivesse dando um passe, como que ele estivesse aquecendo, assim. E aí é expulso. Então, desculpa, eu não tenho o que discutir da arbitragem, não tenho o que discutir, não tem nenhum motivo pro Ceará reclamar. Mozart tem que chegar e conversar com os atletas dele e falar: galera, desculpa, nós fizemos um ótimo jogo, mas com 2 a menos não dá. E não dá mesmo, é muito difícil.
9: Complicado, né? E ali ficou mais difícil ainda pro Vozão. Boa tarde, Fabrício, tô aqui na pista, viu? Eu e Domingos Tubaína, sou Vitória. Rapaz, Domingos Tubaína. Adorava Tubaína, cara.
8: Bom demais,
9: ele era. Baba.
8: Bom demais. Tubaína,
9: Tutti Frutti, na minha região era Real, né? Aquela marca Real, que pra mim era a top.
8: Muito bom Tubaína.
9: Tubaína, cara. Tentaram reeditar aí com outro refri.
8: Não, tomei bom, muito, não, com minha filha Bela.
9: Nossa,
8: Deus do céu.
9: E vinha
8: docinho, né, papai? Eu falei docinho.
9: E vinha na garrafinha de cerveja, né? Então você tem aquela sensação ali que. Meu pai chegava, né? Meu tio, a gente chegava no barzinho ali. Aí me pedia uma cerveja, eu falava: pai, pega uma Tubaína pra mim. Aí ficava as duas garrafinhas igual. Até o líquido era parecido. E eu tomando, enchendo a cara. Amava. De Tubaína.
8: Açúcar puro.
9: É.
8: Amava.
12: Gostamos. Bebi em Feira de Santana na última viagem que eu fiz pra aquela região fazer algum jogo.
9: Um dos melhores refris que existem, viu?
8: Não, é o melhor.
9: Agora eu vou te falar, viu? Eu provei uma tal de cajuína em Fortaleza. Que coisa maravilhosa, velho. É tipo a Tubaína, mas com gosto de caju. E um gostinho de caju. Só que a fórmula, cara, traz um refrigerante tão gostoso, tão adocicado assim. Eu fiquei impressionado, não tinha provado, foi uns 3 anos atrás.
8: Lembre de trazer, você me chama de minha dupla? Quando for com o Calhupe, com a galerinha, traz uma cajuína pra mim.
9: Eu falei pra Rafael, a gente devia ter trazido uns 10 litros de cajuína.
8: É isso. Até pra comercializar.
9: Boa tarde, fico assim admirado com o carinho e a compreensão que vocês têm com o Vitória. Eu fico estupefato. Edson Bispo, e com o Bahia não tem não, é? Sou apaixonado pelo Bahia, viu, rapaz? Boa tarde, bancada de respeito, Diogo de Feira de Santana. O Bahia precisa ser mais objetivo dentro de casa. É, precisa voltar a vencer como fez ano passado, né? Que foi grandão jogando em casa. Esse ano tá bem fora, mas em casa mais complicado. Mais um.
10: Boa tarde, bancada, bom abraço, bom trabalho, Deus abençoe.
9: Que é isso, rapaz? Peraí, rapaz, tá no modo 2.0.
12: Calma,
9: mas você isso fala foi Manu assim, ontem, sabia? Foi Manu.
10: Boa tarde, bancada, bom abraço.
9: Já teve 500 programas entre ontem e agora, né? Mas...
10: Abraço, bom trabalho, Deus abençoe. Dizer que o Vitória, por ser da primeira, é favorito à Copa do Nordeste do que os outros. Essa teoria, pra mim, não é sempre exata, porque há times da segunda melhores do que a primeira e vice-versa.
9: É,
10: ou times que não estão em suas divisões teoricamente certas, como Atlético Paranaense, ano passado, estava na segunda, e a Chapecoense esse ano que está na primeira. É, acho que a coisa é mais dura. Veja o que aconteceu ontem com o Ceará, que já saiu, mas vem aí Sport e Fortaleza, que às vezes está ali na primeira, né? Henrique Tinga, Lauro de Freitas.
9: Valeu, Henrique. É, rapaz, futebol é jogo jogado, né? E entre a primeira e a segunda, se for principalmente um time de segundo pelotão, né? É, o equilíbrio tá ali, cara. É linha tênue, como a gente viu ontem, né? Como o jogo foi apertado, mas, enfim, importante foi que o Vitória passou.
8: Discordo.
9: Já,
8: como? Não de você, mas eu discordo do ouvinte pelo seguinte.
9: Você puder.
8: Quem foi, ou melhor, quem foram os últimos campeões da Copa do Nordeste?
9: Os últimos? Fortaleza, Ceará.
8: Fortaleza, Ceará, Bahia. Todos estavam na Série A.
9: Ou
8: chega uma hora que isso acaba desequilibrando. Desequilibra. Vá por mim, desequilibra.
9: É, normalmente o campeão tá jogando na Série A, mas perceba que muitas vezes o campeão caiu na Série A no mesmo ano.
8: Exato.
9: Ceará caiu, caso, Bahia caiu, Santa Cruz caiu. Exato,
8: pertence ao futebol. Principalmente
9: Vitória no
8: jogo
9: caiu.
8: Único. Em 2010, principalmente Vitória no jogo
9: caiu.
8: Único.
9: Caiu.
8: Jogo único. Principalmente no jogo único. O jogo único acaba acontecendo. Ontem era um jogo muito perigoso. Por conta disso. Agora, quando você tem semifinais com dois jogos e final com dois jogos, é difícil.
9: É, a margem fica
8: pequenininha,
9: né? É pra acontecer um revés.
8: Uma catástrofe.
9: Bom, daqui a pouco a segunda hora do programa, porque agora tem Sociedade Agora. Quem chega na área é ela, super competente, nos brindando com a presença dela aqui no Esporte Mais, né? Ela que normalmente tá no plantão das tardes e noite aqui da programação Sociedade. Eu tô falando de Antônia Fernanda e o Sociedade Agora.
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14: Boa tarde, Fabrício, bancada e ouvintes da Rádio Sociedade. Um motorista de 40 anos foi preso em flagrante após se envolver em um acidente que deixou 4 pessoas feridas na noite desta quarta-feira em Lauro de Freitas. Segundo a Polícia Civil, o homem foi autuado por lesão corporal culposa na direção de veículo automotor. As 4 vítimas feridas foram socorridas e encaminhadas para hospitais da região. Apesar da gravidade do acidente, não houve registro de mortes. O idoso de 70 anos, preso ao desembarcar no Aeroporto Internacional de Salvador, foi solto após passar por audiência de custódia. Ele é avô das 3 crianças que morreram carbonizadas durante um incêndio em Serrinha, no interior do estado. A decisão foi tomada pelo Tribunal de Justiça da Bahia, que entendeu não haver mais necessidade da prisão preventiva. Segundo a Polícia Civil, existia contra ele um mandado de prisão preventiva por homicídio e 2 tentativas de homicídio ocorridas em 1998. Aqui em Salvador. Uma batida entre 2 caminhões deixou o trânsito totalmente interditado na manhã desta quinta-feira em um trecho da BR-324 na altura do município de Conceição do Jacuípe. O acidente aconteceu por volta das 5h15 da manhã no quilômetro 534 da rodovia, no sentido Feira de Santana. O motorista ficou ferido. Segundo a Polícia Rodoviária Federal, a ocorrência foi registrada com uma colisão lateral envolvendo 2 veículos de carga e provocou um congestionamento no trecho de mais de 14 quilômetros. A pista foi totalmente liberada agora há pouco, por volta das 12h20. Salvador estuda novas motofaixas em avenidas da capital baiana. 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
5: Salvador, Bahia. 1 e 4 na Bahia.
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5: 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Manda pra mim que eu mato no peito, boto no chão, de volta com Esporte Mais pela Rádio Sociedade. 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Tricolor de Aço que encara o Cruzeiro. Torcedor tá ressabiado ou você acredita num bom público sábado contra o Cruzeiro? Minha cara, Manuela Avena.
7: Eu acho que vai ter bom público, viu, Fabrício? Sábado, 9 horas da noite, não é aquele horário bom que a gente sabe, porque sábado a galera gosta de estar com a família, gosta de estar mais cedo, é melhor. O pessoal gosta de sair, mas torcedor do Bahia gosta do jogo, né? Gosta de estar presente na Arena Fonte Nova.
5: A expectativa versus acontecimentos, né? Ela é tão estranha, né? Porque eu já vi o Bahia, Caio, 13º, sabe, num cenário desse, vai pegar o Cruzeiro em casa, arena lotada, porque o Bahia poderia ir para a primeira página da tabela caso vencesse. Hoje o Bahia pode voltar pro G4 e fica aquele clima, pô, será que a torcida vai? Porque a torcida tá chateada. Velho, Se vence o Cruzeiro, a depender do resultado ali, tem um jogo da Chape retido, o Bahia é G4.
7: Eu acho que foi... A torcida do Bahia passou por um processo que se você pegar assim... histórico, né, daquela torcida que contra o Fest gritava, sim, do jeito que fosse.
5: Na Série C
7: era Bahia minha vida, Bahia meu orgulho, Bahia meu amor, e agora não tá conseguindo curtir o gostinho, né, desde a chegada do Grupo City, todas essas incrementações que aconteceram, todos os avanços que aconteceram, o torcedor não tem conseguido curtir isso, porque tem sempre a sensação de querer mais. Eu entendo o torcedor, acho, sim, que ele tá certo, né, em cobrar.
5: A gente cobra aqui também,
7: a gente,
5: né,
7: cobra, com certeza. Só que eu acho que tem que curtir um pouquinho, sabe? Tem que aproveitar a boa fase, o bom momento e curtir. Mas, de qualquer forma, eu acho que
5: vai dar, né?
7: Vai
5: pelo
7: dar
5: menos
7: cheio.
5: Mais 25
7: acho que
5: mil,
7: 25,
5: pelo menos.
7: 25 ali, 30 mil. Sempre tá nessa faixa, né? Então, eu acho que o Bahia não tá numa boa fase, mas o torcedor sabe da importância dele, sabe que precisa apoiar. Então, eu acho que sim. Apesar também de que tem um jogo difícil na quarta-feira contra o Remo, é fora de casa, mas o torcedor acho que vai tentar dar aquele último apoio ali, confiando que possa ter alguma chance ali contra o Remo. Até porque se ninguém acreditar, quem é que vai acreditar, né?
5: Lembrando que pela média de torcida do Bahia na Arena, 25 é o público que a gente fica até assim, né?
7: É isso.
5: A gente reconhece que é um bom público, mas na média do Bahia, né?
6: É pequeno.
5: É 35 mais pra gente falar, olha, a torcida veio.
6: Quando tá empolgado, normalmente tá empolgado,
5: né? E não tá, não.
6: É 35, 40. Não tá. Não tá. E assim, Manu traz uma coisa que é importante, que é curtir o momento. E assim, tô totalmente com ela nesse sentido. Não é que o torcedor do Bahia, de um dia pra noite, simplesmente ficou o torcedor mais insuportável do mundo. Não tem nada a ver com isso. Pense que é sobre expectativa e realidade. O Grupo City chega, o torcedor cria uma grande expectativa. Em 2023, o Bahia se livra do rebaixamento. Chega em 2024, traz jogadores interessantíssimos. Bahia com Caio Alexandre, com Jean Lucas, com Cauli indo muito bem. Com o próprio Everton Ribeiro, que foi uma grande contratação, a contratação do Grupo City até aqui, com Santiago Arias, que disputou Copa América, Copa do Mundo pela seleção da Colômbia, e esse Bahia acaba declinando, o Bahia chega nos jogos decisivos e acaba perdendo, e a questão não é perder. O Bahia já foi eliminado de diversas formas durante a sua história, mas com um comportamento letárgico, um comportamento que não combina com o torcedor que faz das tripas coração para pagar sócio, para pagar estacionamento, para ir à Arena Fonte Nova. 2025, Bahia talvez consegue viver o melhor momento. É um Bahia que consegue para a fase de grupos da Libertadores. A Fonte Nova é extremamente emocionada após aquele jogo contra o Boston River, gol de cabeça do Jean Lucas. Só que o Bahia, no momento que precisava decidir, acabou mais uma vez deixando escapulir pelas mãos. O Bahia, nas quartas de final, vence o Fluminense, que é uma equipe duríssima, muito organizada. Mas depois, no jogo de volta, parece que é uma partida comum, uma partida normal. É claro que os jogadores não levam isso para campo, mas para quem está assistindo, acaba passando essa imagem. E esse ano vem as pancadas, e foram muitas pancadas. O Bahia, quando é eliminado para o O'Higgins, naquele momento já é uma perda gigantesca, tanto desportiva quanto uma perda moral. O Bahia, com o investimento que tem, não pode ser eliminado para o O'Higgins, ponto. Ah, pertence ao futebol, ok, pertence ao futebol, mas não deveria ser, não pode, porque o projeto precisa andar para frente sempre. Esse ano, ao invés de andar para o lado, tá andando para trás. Se andasse para o lado, já não seria interessante. Para trás, então. Aí você olha o Bahia jogando contra o Remo, precisando reconquistar o torcedor. Toma 3-1 na Fonte Nova. Então, é um torcedor que ele vai se emocionando, ele vai criando expectativa. Esse ano vai, o que é que vai acontecer de novo? E ele não vê nada novo. Acaba sendo recorrente. E aí acaba esquecendo que desde que o Grupo City chegou, as coisas melhoraram muito, muito. Mas o torcedor, ele é passional. É difícil acreditar que esse torcedor, por mais que o Bahia vença o Cruzeiro e tem condições para isso e chegue no G4, ele se anime. Porque a questão não é chegar no G4. A questão é que o torcedor, às vezes, não acredita que o Bahia vai ser o quarto colocado do Campeonato Brasileiro da Série A pela forma que tem atuado. Não deixa de ser uma frustração. Aliás, de janeiro até maio, Bahia ganhou o Baiano. E ponto.
5: É algo que
7: fora a janela,
5: já
7: leu, né?
5: Mais de 50 vezes.
7: Né? A janela de transferências do início do ano foi muito abaixo do esperado, né? Todos os anos o City incrementou o elenco. Esse ano só foram 3 contratações.
5: Roman?
7: É, Roman, Kiki. E
5: quem mais, meu Deus?
7: Teve goleiro, né, também.
5: Ah, sim. Mas foi mais uma necessidade ali, o Vieira, que até chegou bem, né?
7: É.
5: Mas não chega ninguém pra gente, evidentemente, saber que tá subindo.
7: Subiu o nível, né? Porque a ideia era subir o nível a cada ano. Eu acho que essa questão pegou muito da contratação do início do ano, que não chegou. Todo mundo tava esperando quem ia chegar, quem ia fazer o Bahia subir o nível. Esse ano a ideia do Bahia era continuar na Libertadores, na fase de grupo, talvez passar. Então, eu acho que essa expectativa minou um pouco a confiança do torcedor. E, como o Caio falou agora, o ano, às vezes, a temporada andando pra frente ou pro lado, andou pra trás. E aí, quando acontece isso, o bicho começa a pegar. Fora que não tem Copa do Nordeste esse ano, né? Porque poderia dar um respiro, né? O Bahia poderia estar aí brigando também
5: pelo bicampeão. Poderia ser hoje Bahia e Fortaleza, vai. Imagina, cara, que cenário você passa Fortaleza, você cria um ânimo.
6: Jogar a Copa do Nordeste. E Fabrício, Manu, Marcelo, dá uma arrefecida boa. A Copa do Nordeste é incrível, né? Você tá brigando pela Copa Libertadores da América, como foi ano passado, pra tentar ser o quarto colocado no Campeonato Brasileiro da Série A. Você acaba ganhando o Baiano e a Copa do Nordeste, coisa que não acontecia desde 2001. O torcedor, ele tem uma tranquilidade, até porque em 2024 o Bahia não conseguiu. Teve insucesso contra o arquirrival, e foi eliminado pro CRB nos pênaltis. Mas esse ano era um Bahia que, com experiência de Copa Libertadores, porque foi uma equipe que passou por isso no ano passado, contra equipes superiores ao Alrinks. Pô, o Bahia enfrentou o Atlético Nacional do Uruguai, enfrentou o Internacional, que são equipes que vivem essa competição rotineiramente. Então acreditava-se que o Bahia teria qualidade suficiente em 2 jogos, lembrando que perde lá, consegue vencer aqui, mas a partida vai para os pênaltis, e o Bahia é eliminado numa noite triste. Depois disso, o resultado contra o Remo, um 3-1. E aí você vai olhando a sequência das atuações, é um Bahia que logo depois de enfrentar o Remo, o torcedor vai à Fonte Nova num sábado e se depara com um 2-0 do Santos, e um Bahia que não conseguia caminhar em campo. Então, além dos discursos, Fabrício, e me permita, os discursos que na minha visão eles são incongruentes. Vamos lá. A conversa do ano passado era uma conversa que o Bahia tinha que ser uma equipe física. Nós precisamos ter uma equipe mais física para brigar mais, embate. A verdade é que essa equipe não é tão física. Ok. Aí, esse ano, a conversa é: nós não temos um jogo tão técnico, né? A equipe
5: falta
6: não é
5: o Cauli. Tão técnico. Cadê o Cauli?
6: Não, mas assim, onde é que tá o Cauli? Aqui, o Cauli aqui não estava rendendo.
5: Eu fiz uma ironia, não, porque o Rogério tá fica você, nessa, né?
6: Eu tô com
5: já umas 3 coletivas, cadê você? O Cauli e tal?
6: Não, e ele sabe que o Cauli não estava rendendo, porque o Cauli no time dele era reserva. Pois ali entrava uma vez ou outra. A questão é que o trabalho é de médio a longo prazo. O Bahia tem as mesmas estruturas, o Bahia tem as mesmas ideias. Ora, se o trabalho é de médio a longo prazo, isso quer dizer que eu posso testar, que eu posso tentar. Eu tenho o Cauê Furquim, por que não utilizá-lo? O Ademir não está bem, o Kiki vive de oscilações, o Eric Pulga bem abaixo desde que chegou.
5: O Del tem.
6: Ele não joga.
5: Na temporada importante,
6: assim,
5: não joga.
6: O Del, assim, ele pode entrar. Não acho que o Del simplesmente tem que vestir a camisa de titular e ser o camisa
5: nova do
6: Bahia. Não, mas assim, você vê Everaldo não está atuando bem. Você tem o Uri José, não está atuando bem. Coloca o Del. Porque assim, todo respeito, torcedor, eu não quero jamais ser desrespeitoso com ninguém, porque o trabalho que existe no Bahia é um trabalho super profissional. Enfim, as pessoas são muito capacitadas. Eu sempre deixo isso muito claro, porque falar na bancada é muito fácil, sentar lá dentro, mas são questionamentos. Eu estou aqui para questionar também. A minha pergunta é a seguinte: o Bahia hoje tem a tranquilidade de manter o seu comandante? Então, quando o meio de campo do Bahia não consegue ser mais o mesmo, que é natural, gente. Ninguém joga bem todos os dias. Ninguém comenta bem todos os dias. Ninguém dirige bem todos os dias. Você que está me ouvindo talvez esteja num dia ruim. E assim acontece também no futebol. Mas você tem Jean Lucas. Tudo bem, é um jogador importante. Não está sendo. Vamos tentar o Eric. Vamos tentar uma nova formação. São questionamentos que eu gostaria de saber por que o Bahia, por exemplo, é uma equipe que se propõe a controlar o jogo a partir da posse de bola e não pressiona. Ah, não tem característica para isso. Ok, Rogério Ceni. E você e Cadu estão conversando para que esses jogadores cheguem com essa qualidade? Porque hoje é muito fechado. A gente não tem oportunidade, por exemplo, de conversar com o Cadu. Pelo menos eu não tenho. Adoraria. Até pra estar mais informado. Até pra estar mais informado. Porque assim, o que o Bahia quer nesse momento? Eu sei que o trabalho é de médio a longo prazo e que ele quer sucesso. Isso é óbvio, o torcedor também. Mas em relação à diretriz de trabalho, o que é? Hoje, talvez, desde que o Grupo City chegou, é onde eu caio, certo? No exercício da minha profissão, tenho muito mais interrogações da onde esse trabalho vai parar. Por quê? O que, é que eu estava falando, Fabrício? Se você trabalha com a base, você precisa lançar esses jogadores. Lançar não é só no Campeonato Baiano. Você precisa lançar e bancar. Você lança no Campeonato Baiano, deu tudo certo, tudo muito legal, o nível técnico é mais abaixo. Você tenta. O jogador não conseguiu atuar, o próprio torcedor vai perceber.
8: Ô Caio, por que que o Luíde joga Libertadores no Palmeiras? Aqui, ó, os jogos do Luíde. Pegou o Bahia, Brasileirão, pegou o Júnior Barranquilla, Libertadores, pegou o Corinthians, clássico, pegou o Sport Cristal, Libertadores, e pegou a Jacuipense na Copa do Brasil. Sabe por quê? Porque o Palmeiras chega no final do ano e vende esse cara por milhões, como fez com o Vitor Reis. Eu fiz essa reflexão aqui há uns programas atrás. Eu me recordo quando o Murilo volta no passado, é contra o Corinthians, e a torcida do Palmeiras fala: ô, Abel, você tá maluco, você vai manter o Vitor Reis? Ele mantém. O Murilo já pronto pra voltar, ele mantém o Vitor Reis ali 3, 4, 5 jogos. Olha o valor da venda do Vitor Reis no final do ano. Porque agora o Luiz aqui já tem 15 partidas na temporada. Entendeu? Assim, só tem um gol. O Del tem 4, né? E uma assistência, se eu não me engano. Assim, o Luiz só tem um gol na temporada. Mas o Abel, 70 minutos, bota ele. 72 minutos, bota ele. 64 minutos, bota ele no jogo. Aqui, por exemplo, ele entrou com 60 minutos no jogo contra o Bahia. Quer dizer, iníciozinho do segundo tempo, 15 do segundo tempo. Porque o Abel... E olha, você está falando um cenário que é mais difícil. Porque você tem um elenco muito mais, né, vistoso, com muito mais qualidade. Mas você não tem medo de colocar o garoto, porque existe, além... É de tudo um planejamento também, um plano de carreira para aqueles garotos que estão subindo.
6: E existe o seguinte também, tem uma justificativa muito pronta para o que você acabou de citar.
8: O Del tem 4, faz gol no clássico.
6: Exemplo.
8: Se o Luiz, desculpa, tivesse feito um gol no Palmeiras e Corinthians, tava aí jogando
6: de titular. Exemplo, tem uma justificativa clara para o que você está citando. A questão é a seguinte, mas o Palmeiras é sempre campeão das categorias de base. O Palmeiras é campeão, muitas vezes, né, da Copa São Paulo de Futebol Júnior. O trabalho do João Paulo Sampaio, que é um trabalho maravilhoso, começou há 10 anos, 11, né, no caso em 2015, com 11 em 2026, completa 11 esse ano. Ok, mas dentro dessa justificativa, só quem é o campeão vai formar, você concorda? Então, vamos raciocinar da seguinte forma. Na base, você trabalha para quê? Para ser campeão ou para formar? Para formar. Então, o que eu peço e o que eu gostaria de ver no Bahia é um pouco mais de tranquilidade. E aí não é só Rogério Ceni, e aí não é só Cadu Santoro, Ferran Soriano e todos os blue caps possíveis. As pessoas que vivem o Bahia, os torcedores, precisam entender isso também. O torcedor quer, não quer. Agora, é importante também, quando o Del bateu um pênalti e perder e foi eliminado na Copa Sul-Americana, entender que isso faz parte do processo. Porque o gol no Bavi faz parte do processo e o erro na Libertadores também faz parte do processo. Porque aí não adianta fazer parte do processo só quando ele faz gol, certo? Então, assim, perdeu. Garoto, a nossa cultura agora é entender que você vai ser importante sim. Você errou, mas no próximo você vai ter confiança suficiente pra pegar a bola e falar: não, eu vou bater porque já bati com 17 anos.
8: E não foi o que aconteceu. A torcida até abraçou. Ele perde o pênalti aplaudido. Ele é um dos mais, assim...
6: São questionamentos.
8: Se passa mais a mão na cabeça dele ali. O Rogério é que parece que não perdoou, porque botou o guri na fogueira e depois até dali hoje esqueceu ele.
6: Eu não acho
8: que... Ele deu entradinha na sequência,
6: mas... Eu não acho que é questão de perdão e peço desculpa aos meus colegas por me alongar. Assim, eu não acho que é questão de perdão. Acho que a questão é o seguinte. Eu tento entrar na cabeça do treinador. O treinador tá pressionado. Não é um momento confortável pro Rogério Ceni. E todo mundo sabe disso, quem tá nos ouvindo. O próprio Rogério Ceni sabe. Ele pode estar confortável do portão pra dentro. Do portão pra fora, o torcedor não tá satisfeito. Ponto. Isso é óbvio. Jogo com muita pressão. Você vai enfrentar o Flamengo. Pô, vou testar o garoto? Aí não testa. Aí, enfrentar o Santos, toma 2-0. Vou testar o garoto? Aí não testa. Mas essas janelas já apareceram no ano passado. Já apareceram no ano retrasado. E simplesmente... Até agora, qual foi o jogador que foi formado e que deu certo, que foi vendido? Thiago.
8: É. Conclusão não, do assunto. E o Thiago que saiu rompendo, né? O Thiago que rompeu. O Thiago, ele resolvia jogos, entrava faltando 7 minutos, fazia um gol. Entrava faltando 7 minutos,
7: mas quantas vezes a gente pediu ele e ele não entrava?
8: E ele não entrava, igual o Gabriel Xavier. Gabriel Xavier precisou ganhar dois barris dobrados, porque alguém tava machucado, ele aí pegou dois jogos, aí os dois jogos ele foi o melhor em campo. Aí o Rogério deu até aquela declaração, mas às vezes o campo grita, né? O campo é uma declaração, o campo fala. E aí o Gabriel pegou aquela sequência 24 como titular. Porque é impressionante a resistência com os mais jovens, velho. Eu acho que isso, na minha opinião, vem tirando muito do brilho dessa geração que me parece diferenciada.
7: Só
8: tanto é que todo mundo é de seleção, mano.
7: Só um adendo, Fá, porque eu, como eu faço jogos no Sub-20, né, eu acompanho muito esse termômetro. O torcedor não tem paciência. O torcedor esculhamba o time do Bahia Sub-20 o tempo todo. E isso é uma coisa que eu luto e acho que o torcedor tem que começar a abrir mais a cabeça, porque hoje, esse ano, o Sub-20 do Bahia está jogando com esses principais jogadores, certo? O Campeonato Brasileiro, que é um campeonato muito importante, que o Bahia geralmente não ia bem. Por quê? Porque os jogadores estavam servindo o Rogério, eles pegavam, enfim, os jogadores tinham outras funções que não vencer campeonato de base, como o Caio falou há pouco, que é o importante para um clube em termos financeiros. Esse ano não, esse ano eu acho que por tanta pressão de mostrar, e tem um talento, o Sub-20 do Bahia é muito bom, é de alta qualidade. O goleiro é terceiro reserva do Bahia hoje, a dupla de zaga é o Luiz Gustavo, que todo mundo cobra no principal que veio do Vasco, com o Fred, que é muito bom, já atuou também no time do Rogério. No meio tem Sidney, tem Pedrinho, tem David Martins, jogadores excelentes. Na frente tem Del, o Juan Pablo tá machucado, senão teria titular, tem o Cauê Furquim. Assim, tanto o banco quanto o time titular são muito bons, mas nem sempre rendem. Então o torcedor pega no pé. Por quê? Porque tomou 5 do Palmeiras, porque perdeu, porque empatou num Bavi, onde o Bahia era superior no momento. Então assim, ainda tem coisas para evoluir na base? Tem. Mas uma delas, para mim é muito clara, é quando esses jogadores eles vão pro Rogério, eles voltam com outro estímulo, com outro brilho, parece que evolui assim absurdamente. É um negócio impressionante.
8: E é exatamente esse ponto, né? Assim, muitas vezes, reunidos na base, não vão performar. Muitas vezes, essas peças individualmente inseridos no time principal é que acontecem. A gente tem vários exemplos no futebol que o cara nem era a principal peça da base e quando subiu o Thiago. O Rogério disse, o Thiago era o último da fila, mas na hora que subiu todo mundo, foi quem me entregou mais. E hoje é quem eu coloco. Então, assim, eu acho que tem um peso grande até a avaliação do Sub-20 jogando no Sub-20. Mas eu acho que o peso maior é o que cada um fez quando subiu, sabe? Que muitas vezes, desde lá 24, quando o Thiago entra, faz uma jogadaça pro gol de Ratão, cabeçada acho que o Jean Lucas, aí bote o Ratão faz, de quando o Roger Gabriel entra e faz uma jogadaça pro gol de Ratão no jogo do Sport. Ah, Fabrício, mas depois o Roger desceu pro Sub-20 e não jogou mais nada. Cada cabeça é um mundo.
7: Tá voltando.
8: Às vezes o cara tá numa expectativa grande, porque foi, pô, agora eu sou do profissional.
6: Não sou.
8: Não sou.
6: É exatamente
8: isso. Pro cara voltar pro eixo, aí o Wilton Matos, grande abraço pro mestre Matos, ele me fala, Fabrício, mas aí o cara foi fraco de cabeça, sim, seres humanos são diferentes. Entendeu? E tem gente que funciona com mais momentos de motivação e tem gente que se apaga quando tem algum tipo de bloqueio.
7: São garotos, né?
8: O que eu acho que o grande teste do Roger Gabriel foi entrar aos 40 do segundo tempo num jogo com 40 mil pessoas na arena e resolver o jogo.
6: Um clássico.
8: Pra mim aquele era o teste, sim, sabe? E depois daquele teste ele sumiu, como o Thiago sumiu também depois do jogo lá contra o Atlético Goianiense. E só apareceu ano passado porque não tinha ninguém pra botar na Copa do Nordeste, ele mete 2 gols no jogo. Não tinha ninguém pra botar na Copa do Nordeste, ele mete 1 gol no jogo. Quando você vai olhar os artilheiros da temporada, ele tá lá brigando. Aí você começa, se eu não botar, eu vou ficar de maluco, né? Então só assim que os garotos da base têm oportunidade, porque se Kik tá mal, o Ademir tá mal, o Cauê Furquim vai entregar menos? Não sei, eu não vejo. Né? Então eu acho que tem um peso grande a campanha no Sub-20, porque o Rogério vai muito nessa. Ano passado ele falou, vocês viram a posição que o Sub-20 ficou esse ano? Cara, eu não acho que esse é o argumento.
7: Esse ano, e esse ano vai ser diferente.
8: É, né?
7: Tá, esse ano eu quero ver. Não, o Bahia já tá, acho que venceu ontem, fora de casa, o São Paulo, 3-2, virada, de virada não, perdão, eu não acompanhei o jogo inteiro, mas venceu de 3-2, e os jogadores fizeram uma excelente partida. Roger, inclusive, marcou gol, já vem se recuperando, já não vinha bem realmente, mas vem se recuperando, então é outro ativo do Bahia. E aí, o Bahia tá lá, entre os 8. Vamos ver até onde vai.
8: Já é o quinto, viu, com 17 pontos.
9: Tem duas entrevistas que me chamam muita atenção, Fabrício. A primeira é do Fernando Diniz, quando ele disse que o maior título da carreira dele não é a Copa Libertadores da América, e sim a forma em que ele consegue potencializar os jogadores. Que às vezes o cara tem BMW, o cara tem casa, o cara tem carro, o cara consegue ter muito dinheiro. Você conversa com o cara 10 minutos, pela dificuldade social que ele teve desde a infância, ele tem dificuldade para ter confiança. E é importante que o treinador tenha isso. E não estou dizendo que o Rogério Ceni não faz isso, tá? E a outra entrevista importante, se as pessoas quiserem, inclusive, ter acesso, João Paulo Sampaio. Quando ele cita a questão da base, e cita que o Palmeiras hoje tem Marlon Freitas, Andreas Pereira, Vitor Roque, sabe o que é que fez com que esses jogadores chegassem ao Palmeiras? Vender jogadores da base.
8: É isso, é o que faz a roda girar, né? 1h27, estouradaço, peço desculpa ao Thiago, a gente se empolgou na discussão, acabei me passando aqui. Informações do trânsito, Thiago Costa, será que tá por aí ainda? Boa tarde, Thiago.
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11: Oi, Fabrício, boa tarde para você, boa tarde para a equipe do Esporte Mais, boa tarde também aos nossos ouvintes, uma excelente quinta-feira a todos. A região metropolitana e a capital baiana tem tráfego bem tranquilo nesse início de tarde. A estrada do Coco em direção à capital baiana até tem um pouquinho de retenção entre a região dos Atacados e o Cagi, mas é um trecho bem curto, não vale o desvio. Você que está saindo de Catu de Abrantes e precisa chegar agora na paralela, pode fazer o caminho pela BA-099, só tem atenção com a velocidade. O mesmo pela paralela, em direção ao centro, só tem retenção lá no final, entre a saída do Sabuíri e Pernambuco. Como o trecho é curto, também não vale desviar. Você que está saindo de Mussurunga ou São Cristóvão e precisa chegar agora no Caminho das Árvores, pode fazer o caminho pela paralela, depois complete pelo viaduto Nelson Daia. 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
8: Valeu, grande Thiago Costa, sempre abrilhantando a nossa programação com informações do trânsito. Ele volta durante a nossa programação, 1h28, a gente volta já.
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8: Volta já.
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0: 8h32.
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0: 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Manda pra mim que eu mato no peito, boto no chão, de volta com o nosso Esporte Mais. E só pra deixar claro aqui, né, Manuela falava, o Bahia, quinto colocado com 17 pontos no sub-20, tá 4 do líder Palmeiras, né? Todo mundo no bolo ali, 21, 20 Cruzeiro, 19 Vasco, 17 Santos, 17 Bahia. São os 5 primeiros colocados. Era eu ver na coletiva de final de ano, quando o Rogério perguntar. E vocês viram a posição que o sub-20 ficou? Aí vai dizer, vimos, campeão.
2: Campeão, até eu acho. Vou ser realista aqui, óbvio, que é diferente, né? Depois vai vir o grupo dos 8, aí vai começar o mata-mata. Você pegar um Palmeiras. Aí ia perder o Palmeiras e feio.
0: Nesse momento, mas, assim, pegaria o Santos, que é também complicado.
2: Também. Mas aí acho que é um pouco mais próximo do Bahia, né? Vai depender muito da performance. Agora. Isso não é parâmetro, você não mede, até porque os jogadores do sub-20 do Bahia não estavam disponíveis, por exemplo, ano passado, entendeu? E esse ano, por exemplo, vou te dizer, dos três de frente, dois deles subiram do sub-17 ano passado, e um deles é Caio Furquinha, ainda joga pelo sub-17.
0: Sim, e outra coisa,
2: Ian também é a mesma coisa.
0: E os jogadores do Bahia, na hora que a seleção brasileira vai selecionar, não tá levando os jogadores do Bahia?
2: Foi agora para Manchester 2, dois do sub-17, Jonathan Marinho, lateral direito, falo dele o tempo todo, muito bom jogador, foi agora para Manchester, passar um tempo lá para fazer um treinamento, para poder melhorar, né, performance, etc, porque o Bahia já tá de olho nisso. E agora o Bahia também contratou um profissional direto para tratar com 15 jogadores de base, para aumentar a performance deles, vai ser tratamento individual, focado nisso. Então, mais um motivo para isso.
0: O programa tá corrido, mas tem cabimento um projeto desse, um planejamento desse, não terminar com jogadores tendo oportunidade no time de cima?
3: Não.
0: É uma loucura, né? Depois de todo esse trabalho aí para você formar, fazer acontecer, o cara não joga no time de cima. 1h34, né? 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
0: 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Gols da Copa do Nordeste, Carlos Augusto, 1:38. A gente tem aí, né? Olha lá, Juazeirense tomou 4-0 do ABC. A gente já vai pro pênalti, né? 4-0, Geni. Chinelada na zorra, não foi? Igor Bahia fazendo 1-0 de pênalti. A gente acompanhava esse jogo antes, né, da partida do Vitória, o jogo foi mais cedo. Arena das Dunas, eu achei que o Cancão seria um adversário mais forte pro ABC. Viu?
1: Eu também, acreditei que a Juazeirense poderia ter até feito passar. Melhor, até passar, conseguir um empate, levar pros pênaltis, mas não foi o que aconteceu. É, o ABC abre, né, o placar, né, com o Igor Bahia de pênalti, muito bem cobrado, sem chance pro Pedro Campanelli, depois ele recebe um passe, faz o segundo gol, e o terceiro foi do João Pedro, né? O João Pedro acaba acertando
0: o camisa
1: um
0: 10,
1: gol,
0: né? Golaço.
1: Chute, é um gol.
0: Esse time vai pegar o Vitória, bonito. Viu, gente? Igor Bahia é perigoso, ó, ó, ó.
2: Ai, meu Deus.
0: Igor Bahia é perigoso, esse time vai pegar o Vitória.
1: Exato, e aí tá o quarto gol ainda teve...
0: Aí vai ter o terceiro,
1: o João terceiro Pedro. Gol, que é... Esse é o terceiro, pra você João que tá Pedro. No YouTube, tá? É do João Pedro.
0: Belo gol.
1: Aí já é na reta final da partida. E aí o Pedro Campanelli não tem uma boa abordagem, acabou desviando, ele teve dificuldade pra fazer... É, a defesa, né? 3-0, aí praticamente impossível a virada. Um erro, tem um erro no sistema defensivo no quarto gol. A bola sobra pro Bruno Leite, e o Bruno Leite, de perna direita, chapa em cima.

0: Silva deve estar bastante satisfeito com ele.
1: Tony Silva precisa reclamar do elenco todo do
2: Rapaz,
1: Esporte. Na reclamou gaveta, de Yuri Castilho e Yuri Castilho tava brocando. Reclamou Artilheiro de Filipinho e Filipinho tá brocando.
2: Rapaz, olha essa foto do Filipinho, cara. É na gaveta.
0: E aí não tem goleiro não, viu?
2: Olha lá esse replay que mostra, ó, velho. A bola vai onde a coruja dorme. Olha lá,
0: ó. Mano, não tem como.
2: Meu irmão.
0: Como o ângulo.
2: Que cobrança do Filipinho. A lá a década de 90, né? Porque hoje em dia as faltas...
0: Não é. Pra acontecer uma dessa, daqui a próximo, nos próximos 60 esportes mais, a gente falou que falta... É.
2: Tá demais.
0: Década de 90 que Genivaldo já tinha a vinheta pronta. Falta, golaço. É, não, década de 70, então, 80 com o Zenon. No final de
2: semana tinha 4, 5 gols de falta, era assim. Hoje em dia é uma raridade.
0: Como eu sou bem mais novo que você, eu já peguei uma... São impecáveis notas, parte, né? É. Opa!
2: Aí ninguém me convence.
0: Bate aí de novo.
3: São impecáveis notas, né?
0: Você sabe quem é?
1: Paiê!
0: Paiê! É? Vamos, Palmeiras, mano!
2: É Belita?
0: É Belita!
2: É
0: Belita!
2: É. A questão das faltas, ninguém me tira da cabeça que falta hoje em dia treinamento.
0: Claro!
2: Não, não, não é possível, aí, cara. É, pois é, mais de 100 gols, né? Jogando como goleiro e muitos desses de falta. 1h41, a gente vai para um rápido intervalo. Na volta, a gente fala de Libertadores Sul-Americana e tem mais de Vitória, hein? Jair Ventura falando aqui, Renato Kays, herói do jogo, também falando. 1h42.
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3: 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Manda pra mim que eu bato no peito, bato no chão, de volta com o nosso Esporte Mais pela Rádio Sociedade da Bahia. Vamos falar de vitória de novo agora.
5: Vamos prosseguir com a coletiva do técnico Jair Ventura, meu querido Tiagão. A parte 2, onde ele responde o questionamento desse meio de repórter. Vamos ver.
6: Você falou de opções, que é muito importante. Por posição, o meio campo ali tem dois jogadores ali. Se caso necessário substituir, você pode contar. Carza, por exemplo, no lugar de Matheusinho, na eventualidade. Baralhas hoje voltou após 4 jogos, mas quero destacar um jogador que tem chamado a atenção pela evolução assim rápida, que é o Zé Vitor. Zé Vitor que chegou sob muita desconfiança, tem a questão do tamanho, que você até já comentou aqui em coletiva, que é algo pertinente, e hoje ele fez um jogo assim, na minha opinião, exuberante. Queria que você comentasse sobre essa evolução dele e essa atuação hoje dele individual.
7: Ah, o Zé vem numa crescente muito grande, um momento de adaptação, né? Veio da Portuguesa, é normal, né? Que a gente tá, queremos medalhões de jogador com nome, né? De passagem em grandes clubes, mas eu acho que o Papelinho foi muito feliz nisso, a gente buscar esses jogadores que estão com, né? Posso falar, não estamos tendo os meninos aqui. É. Então, e querem buscar um espaço melhor no Sol, e acho que o Zé é esse cara extremamente competitivo. Falei para vocês, né, quando a gente foi contratar lá com o Papelini, eu tenho um amigo que trabalhou comigo, muitos clubes, e trabalhou com ele, falou, ó, avião, cavalo, pode levar, perfil muito bacana, extracampo muito bom, GPS gira alto pra caramba, apesar do tamanho. Né? Então foram só elogios dentro da análise que nós fizemos, e o Papelinho conseguiu fechar a negociação. Então fico feliz, né, que os dois, a Portuguesa estava na série quê? Série D, né? Você traz dois caras de série D, a gente já começa, né, a gaita já canta, porque a gente quer, né, que venha de outros centros. Mas muito feliz que eles estão correspondendo à expectativa. Demoraram um pouquinho a adaptação de elenco normal, mas já estão em casa, já sacaninham os outros, já estão brincando, já está super ambientado e nos dando resposta esportiva dentro do campo, que é o mais importante. Então, muito feliz pelos dois, não só por ele, mas pelo Renê.
5: Muito bem, tá aí as palavras do Jair Ventura respondendo sobre o meu questionamento em relação à evolução do Zé Vitor, que chegou sob muita desconfiança. O tamanho do jogador chamou a atenção, né? Poxa, como é que um homem meio de campo lento. Mas ele tem dado uma resposta.
3: Um dos melhores em campo, hein?
5: Muito positivo. Pra mim foi o melhor, mas eu até me arrependo da escolha, porque Lucas Arcanjo merecia ser o Man of the Match.
3: Olha, o Jair Ventura, desde que chegou a vitória, são 26 jogos, 12 vitórias, 5 empates, 9 derrotas. Você vê que até tem bastante derrota. O Ceará, por exemplo, chegou ao Barradão ontem com 3 derrotas só na temporada. Claro que joga jogos com nível de Série B e o Vitória com nível, maioria dos jogos de nível de Série A quando o Brasileirão começa. Mas ainda assim, você vê um certo perde-ganha. Só que os momentos em que ele vence, me parece que são os momentos mais cruciais aqui. Importante. O que dá a impressão que o trabalho... Dá a impressão, não. O que chancela que o trabalho é muito bom no Jair Ventura.
8: O trabalho é bom. O trabalho é bom. Precisa lembrar que o Vitória tá cheio de desfalques. Cheio de desfalques.
3: E ele se reinventa muito bem,
8: né? E tem limites financeiros. Até aqui conseguiu chegar aos principais objetivos. Tudo bem, perdeu o Baiano, mas é natural. Ali no confronto entre Bahia e Vitória... vai conseguir um resultado positivo. Agora, o que me chamou a atenção foi o Zé Vitor também, Fabrício. O Zé Vitor é alto, tem uma passada larga, inteligente, bom chute de longa distância. É um jogador que tem tido tranquilidade. Então, se o Vitória precisar de 3 volantes, para aumentar a estatura e dar mais força, você ter Kaique Gonçalves, Emanuel Martins ou Baralhas e tendo o Zé Vitor, você ganha mais uma peça para essa equipe que tá tão desfalcada.
3: Renê, parece que tem mais repertório do que o Kaiser, mas o Kaiser tem um nível de estrela absurdo, né? Ele falou ontem, depois do jogo, né, Góis?
5: Foi, e demonstrou muita emoção, pois lembrou da mãe, falou de dificuldades e sobre cobrança pessoal. Vamos ouvir.
3: Renato Kaiser.
5: Renato Kaiser.
9: Graças a Deus, pude entrar ali. Eu estava confiante que hoje eu ia fazer. Eu sabia, quando eu passo por esses momentos difíceis, eu sempre tenho a mão de Deus em cima de mim. Minha mãe sempre falou que eu fui um milagre. E hoje, com um pouco mais de idade, eu tô entendendo o que ela sempre falou pra mim. Por telefone, semana passada eu recebi uma foto que ela me mandou de quando eu era criança. A única festinha de aniversário que eu passei com ela. Ela me mandou essa foto. Esse gol é inteiramente dela. Sempre batalhou pra nossa família estar junto. Agradecer a todos, a equipe, o pessoal que cuidou de mim. Agora é continuar. Sábado a gente tem uma guerra fora de casa. E a gente precisa buscar pontos no brasileiro e pensar no brasileiro. Quando eu sempre passo por momentos difíceis, eu sinto que Deus está sempre do meu lado. Eu converso com ele todos os dias, quando eu venho pro treino. Nos momentos que eu já estava passando por momentos difíceis, de muitas dores, antes de eu sentir contra o Corinthians. Mas tem hora que o corpo, ele rejeita muito esforço, né? Então acho que agora é se cuidar um pouco mais, parar de se cobrar um pouco mais também, deixar um pouquinho minha cabeça mais leve para poder ajudar sempre o Vitória.
10: Que massa, declaração emocionante aí do Renato Kaiser, que revelou contato com a mãe.
5: O Renato Kaiser, Fabrício, abrindo o coração.
3: Ele se entrega muito, né? O Renê me parece ser um jogador talvez mais completo, mas a estrela que o Kaiser tem...
8: Qual é a década que você mais gosta do futebol?
5: 90, gostamos, amamos. Pronto,
8: o Vitória ontem jogou num clássico 4-4-2, quando teve as modificações.
3: Sim.
8: Mateuzinho, né, meia esquerda, Eric como meia direita, dois atacantes. Os dois, eles se combinam e têm características que se complementam.
3: Dá pra jogar junto.
8: Dá pra jogar junto, porque o Renê flutua muito. Tenho sim. Seu Genivaldo Novaes. Porque os dois flutuam bastante, o Kaiser ataca espaço e o Kaiser é mais forte, mais físico. Seria esse cara mais presente na área. Até porque o Kaiser sofreu em determinado momento quando ele não tinha um jogador pra ajudá-lo, né? Nessas combinações, porque ele precisava brigar no alto. Não tinha alguém próximo a ele pra deixar ele na boa. Então, se os dois tiverem um afino melhor, pode dar uma boa dupla.
3: Resultado do julgamento, meu caro Marcelo Góes, todo mundo na expectativa para saber. O Eric pegou um gancho maior, menor, e o Fábio Mota?
5: Agora há pouco a STJD julgou, tanto o Eric quanto o presidente Fábio Mota. O Eric foi punido com um jogo, ou seja, tá fora do jogo contra o Fluminense, vai encarar o Flamengo na outra semana pela Copa do Brasil, enquanto o presidente Fábio Mota teve a pena reduzida de 30 para 15 dias.
3: Desde ontem eu falava, né, que a tendência era essa, até pelo fato do Vitória ter sido muito prejudicado pela arbitragem recentemente, não tinha por que os caras manter ou até aumentar o gancho do Eric. A tendência era diminuir para um jogo, ficaria de fora contra o Fluminense, só para não dizer que não teve punição, mas voltaria no jogo decisivo contra o Flamengo, e é isso que vai acontecer. Que bom, né? Ficou no quilo, né?
8: Ótimo pro Vitória. Ótimo pro Vitória, porque assim, o jogo contra o Fluminense fora de casa, vai tentar ali algumas modificações, pode ter o Mateuzinho por aquele lado, o Diego Tavares pela esquerda. Talvez tivesse
3: necessidade de descansar o Eric.
8: Descansar o Eric também, vem uma sequência absurda de jogos e decidindo sempre. E aí você tem contra o Flamengo, ele liberado e descansado.
3: A gente falou que o chefe não ia aparecer pra pressionar pra gente terminar o programa, olha lá, ó. Tá vendo aí? Matheus Lucena pelo menos aparece uns 2 ou 3 minutos depois. Que é ele isso, já ali rapaz? Com 1,54 já
5: que tá ali. A resenha ali não tem como não rolar, velho.
11: Aquele aquário ali é a maior onda. Aquele aquário ali é uma onda, viu?
5: Na moral.
8: Aquele aquário ali
11: só tem peixe caro. A gente chega mais cedo pra ficar no aquário.
8: Junto, o Suhir, como ele mesmo
3: só disse. Só tem peixe caro
8: ali. Junto, tem 273 anos.
3: Só tem peixe caro ali.
8: O mais novo nasceu em 1913.
3: Meu Deus. Mas tem Jefferson Bonfim ali e...
8: Mas aí é por isso que é...
3: Thiagão.
8: 213, é o 3.
3: Eu tava chamando o Thiago de Carlos, vocês trocaram. Eu desde o início é você, Thiagão.
8: Não, trocou. Não,
3: Porque pelo amor de Deus, eu falei, porra.
8: E eles são muito parecidos, né? Principalmente de longe.
3: Bom, como é Magrinho que vai apresentar depois, dá pra gente passar a Libertadores rapidinho? Coloca aí os gols da Libertadores.
8: Ele fica rindo.
3: Se com o chefe a gente não tem um pouquinho mais de tempo, não é possível, chefe. Tivemos ontem Universidade Católica 0, Cruzeiro 0. Fluminense não ganha. Tá eliminado, né, Caio? Acho que tá, né? Um ponto foi a 2.
8: péssima campanha do Fluminense. O Fluminense
3: vai a 8, ainda tem chance.
8: Tem chance, mas são remotas. São remotas.
3: Tem que vencer.
8: Tá mal na Libertadores.
3: E quase eliminado de fato, né? O John Kennedy fez o gol
8: no finalzinho. Lance. No finalzinho foi o que deixou a chance ainda acesa.
3: Mas... Alex Ars fazendo 1-0 pro Rivadavia e o Fluminense patando com o John Kennedy. Aí, garoto da base, ó. Que o Fluminense botou, fez até o gol do título da
8: Libertadores. Recuperado por Diniz.
3: Não, mas vem cá, até antes da... Ah, sim, verdade. Mas assim, até antes desse momento hoje, né? 23, né? O final da Libertadores.
8: Não, 23? Jogou muito, é.
3: 2023. Pô, ele faz o gol do título, irmão. Você aposta no garoto da base que vai lá e faz o gol do título.
8: E diz que vai fazer antes.
3: Da história do Fluminense.
8: Hoje eu tô sentindo, eu vou fazer o gol. Lembra desse
3: áudio? Já pensou se fosse daquele? Não, é da base, é melhor botar
8: o gol. O jogo é muito grande.
5: Uma mentalidade covarde é complicado. Tacanha.
3: Pegou pesado.
8: Independente Santa Fé e Corinthians, na Colômbia. Esse aí é o Hugo Rodallega, com apenas 40 anos de idade.
3: Impressionante.
8: E tranquilo, parecendo que tem 26.
3: Rodallega e Fabrício Cuente tinham uma simbiose boa. Ele usava 23 no Bahia, né? E ele fez aquele jogo dos 4 gols.
8: Né? Contra o Fortaleza?
3: Contra o Fortaleza,
8: ele fez os
3: 4. E teve a bicicleta contra o Bragantino. Tá eternizado lá no meu Instagram.
8: É?
3: Que absurdo! Pô, o cara fez um gol de bicicleta do nada.
11: Assim, sabe? Não treme não na frente do gol aí.
3: É do nada. E fez o gol do título do Santa Fé, que não conquistava há muitos anos, né?
8: Isso. E esse gol é interessante, porque antes disso, o Diniz chama os jogadores.
3: Gustavo Henrique, né?
8: E fala o seguinte: ó,
3: tava
8: agora a gente vai pressionar, agora a gente vai jogar como a gente joga no Brasil. Bora! Aí o cruzamento acontece, Gustavo Henrique empata.
3: E o Vasco aí? Vasco. Maravilhoso, né?
5: Lance trapalhões.
3: É o Vasco. Ó, se não tivesse vencido, esse gol aí, né, tava aí.
8: Comédia pastelão.
3: Viralizando daquele jeito.
8: Já né? está, né?
3: É, tá, mas o que atenua um pouco, não sei se vocês concordam, é que o Vasco acabou vencendo,
8: né? Vencendo, então você esquece.
3: Então
8: acaba... Spinelli.
3: É o Rimé?
8: Ele mesmo, bateu
3: tá o pênalti.
8: Ele que atuou no Independente Del Valle.
3: O Rimé aqui era o Rafael...
8: Moura,
5: que jogou no Vitória em 2004.
8: Fluminense sério. Também,
3: bom jogador. No Goiás também, apelidou a boqueta e rock aqui, não foi, rapaz?
5: O Coroa.
3: Foi até o processo.
5: O Mel caiu.
3: O Rock é uma figura maravilhosa. Não ia assim, não. Daqui a pouco ele tá mandando mensagem e fala: você tava lá curtindo, não foi não, mas o evento foi engraçado. Foi engraçado porque eu tava fazendo transmissão com o Emílio Pinto, viu? E lá de cima você vê tudo
8: o que tá acontecendo no campo,
3: né? A confusão começou, né? Aí Emílio falou assim, ó. E ele acabou de agredir um repórter. Não venha não, que comigo é diferente. Só que Emílio corria no sentido contrário do qual ele tava falando que tava.
5: E outra, aí. Quem começou a confusão, que deveria tomar larguei, muqueta, não tomou.
3: Aí eu larguei, eu tô te vendo aqui, viu, Emílio? Aí ele foi dando uma buqueta, cara. Não venha não, viu? Só que ele já tava perto daquela árvore.
5: Que pressão, viu?
3: Pô, os caras tudo atleta, né, velho?
5: Meu pai, meu pai. Jogando
3: futebol é atleta,
8: meu. Claro, velho.
3: Você vai ali, meu irmão. Ando de
8: Botafogo e Racing, olha lá, ó.
3: Tchau. Olha lá, o Botafogo e Racing, sul-americano, hein? Pau comeu, Botafogo 2, Racing 1.
5: Danilo fez um dos gols.
3: De novo, né?
8: Copa do Mundo.
3: O de César fez o gol contra e depois o Danilo acabou fazendo o gol da vitória do Botafogo, né? E decisivo, né? Porque o Racing empata o jogo com o Martínez. E o Danilo acaba desequilibrando, como o Caio gosta de colocar, né? Acaba sendo a figura desequilibrante mais uma vez. O gol do Danilo, que vai pra Copa do Mundo, né? E ele
8: tem só faz que golaço, ir. Não vai, não tem que
3: eu ir. Eu nem vi o gol de ontem, mas normalmente.
8: E usa os três. Danilo, usa o Casimiro, Bruno Guimarães e Danilo.
3: A bela rápida e a batida.
8: Bom jogador, canhoto, baiano.
3: Pois é, pela Libertadores hoje ainda teremos o Flamengo em campo, em cara Independente Medellín, e pela Copa Sul-Americana tem jogo do Bragantino hoje, né?
8: Flamengo dia de quinta é ótimo.
3: É.
8: Continue assim.
3: Você vê que ontem bateu liderança total,
8: Venha né? devagar.
3: Flamengo dormindo. Ourinhos e São Paulo, Blume e Bragantino são jogos dos brasileiros hoje na Sul-Americana. Um abraço, Góis.
5: Tchau, até amanhã no Bate Bola.
3: Valeu, Manu.
11: Tchau, até amanhã no Esporte Mais.
3: Valeu, Caio Leone.
8: Você viu como o Marcelo se despediu? Tchau, até amanhã no Bate Bola.
3: Tchau.
8: Tchau.
3: Feliz da vida
8: tchau. No
3: Bate Bola.
5: Vou almoçar, que eu tô com a fome da peste.
3: Valeu, Geni, valeu, Thiagão, valeu, Jeff, valeu, equipe.
8: Valeu, Solange.
3: Valeu, equipe show.
8: Ô, Solange, deu moral, hein?
3: Ah, meu Deus, assim também.
5: Continue não, assim.
3: Quer acabar com o nosso projeto, minha filha? Grande sol. Vem Expedito Mito Magrini, o show da tarde. E antes, o nosso Manuel Santos traz o Sociedade Agora. Um abraço, gente, até a próxima.
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13: Boa tarde. Salvador tem dia com temperatura de 28 graus. O presidente da Câmara dos Deputados, Hugo Mota, criticou estratégias para procrastinar a análise do fim da jornada de trabalho 6x1. Ao garantir a votação até o fim de maio, ele defendeu que os setores venham à mesa de negociações em vez de buscar atrasar o avanço da proposta. Segundo Hugo, historicamente, pessimistas de plantão impuseram resistência a mudanças trabalhistas anteriores, como a implementação do 13º salário e da carteira de trabalho. A Polícia Civil da Bahia apreendeu 5 investigados por tráfico de drogas, lavagem de dinheiro, organização criminosa e obstrução de investigação durante desdobramentos da Operação Swell, deflagrada nesta quinta-feira no Complexo Nordeste de Amaralina, em Salvador, Maragogipe, Itaparica e Rio de Janeiro. Entre os alvos, foi presa no Rio de Janeiro a esposa de um líder do grupo criminoso, localizado em um imóvel de alto padrão. Conforme as investigações, ela é apontada como responsável pela engrenagem financeira e pela lavagem de capitais da organização criminosa. Também foi cumprido mandado de busca e apreensão em outro endereço, ligado a uma mulher investigada por envolvimento com um grupo criminoso. 5 dos 8 casos suspeitos de infecção pelo antivírus ligado ao cruzeiro MV Ondius foram confirmados pela Organização Mundial da Saúde, OMS, em coletiva de imprensa nesta quinta-feira. Até o momento, 3 pessoas que estavam a bordo morreram. As autoridades internacionais também tentam localizar e monitorar 29 passageiros que desembarcaram na ilha de Santa Helena, no Atlântico Sul, antes da confirmação oficial do surto. Ao todo, o navio transportava 147 pessoas, sendo 88 passageiros e 59 tripulantes. Acidente com carretas interdita trecho da BR-324 na Bahia. 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
4: Rapaz, mas já é duas.
5: 2:06 em Salvador.

Um grande beijo, Bela. Um forte abraço, fera. Simbora, moçada. Vamos lá, turma. Olá, galera. Sou Expedito Magrini. Ó. Oh.

0: Expedito Magrini. Um beijo, meu negão.
1: Ah, tá. Grini.
0: Expedito Magrini!
2: Pois é, Gilmelândia, sou Expedito Magrini e vou estar com você até às 6 da noite, aqui no Show da Tarde, pela Rádio Sociedade da Bahia, tocando música pra você, batendo papo, distribuindo prêmios e você ligado conosco no AM, no FM e no aplicativo. Eu quero deixar uma mensagem de abertura que, na verdade, é uma passagem do livro de Filipenses, capítulo 4, versículo 7, é o que eu desejo para você hoje. E a paz de Deus, que excede todo o entendimento, guardará o coração e a mente de vocês em Cristo Jesus.
3: Amém.
2: Jota Quest, Além do Horizonte, pra gente começar bem demais o show.

E menos é mais aqui no Show da Tarde. 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
2: Estou acompanhando agora a movimentação pela ACM, Caminho das Árvores, para quem segue em direção à região do Rio Vermelho. Trânsito bastante carregado por lá, são reflexos do congestionamento pela Juraci Magalhães. Para quem está na paralela e segue em direção a Pituba, a melhor alternativa agora é fazer o caminho pela Avenida Tancredo Neves e completar pela Magalhães Neto. Só vai pegar um pouco de intensidade no final da via. A Avenida Manuel Dias da Silva apresenta boa fluidez e este é um bom caminho para quem segue em direção ao Rio Vermelho. 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Segue daí que eu volto daqui a pouquinho.
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3: Esse é o programa Seu Caminho, muito obrigado pela sua audiência, vamos continuar aqui, viu? Daqui a pouquinho tem mais atualizações sobre o trânsito e você pode participar aqui também no WhatsApp mais movimentado da capital baiana, o 71996561025. Muito obrigado aqui você que tá participando, o Sérgio, que tá sempre mandando aqui, ele tá falando aqui sobre a região ali da rótula do abacaxi, complicado esse horário também, a chegada na Cidade Baixa também tá um pouco complicado, mas daqui a pouquinho meu amigo Alisson Oliveira vai trazer as atualizações. Enquanto isso, a gente continua escutando música boa, porque aqui é o seu caminho, é a sua carona perfeita, a sua volta pra casa relaxante, tranquila. Então vamos escutar agora Alex Warren com Ordinary.

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1: E agora que a gente já ficou um pouquinho mais relaxado, já escutou um pouquinho de música, vamos então saber como é que tá o trânsito aqui na nossa cidade. Meu amigo Alisson Oliveira, chegue mais, me conte aí como é que tá a chegada da galera do Bahia, como é que tá o trânsito ali na paralela, conte tudo, vá.
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2: Deixa comigo, Gabriel, que eu estou de olho, inclusive, na passagem pela ACM Iguatemi. Para o motorista que segue em direção à Avenida Paralela, trânsito ainda bastante carregado por lá, ainda tem lentidão, desde a saída do Itaigara. Para a galera que deixa Pituba agora e vai para Paralela, a minha dica é subir pela Magalhães Neto, que apresenta boa fluidez, tem um pouco de lentidão na Tancredo Neves, mas por lá o motorista perde menos tempo. A Avenida Paralela segue com trânsito um pouco mais carregado em direção a Lauro de Freitas, lentidão entre o bairro da Paz e a Caribé. Mas olha, nem a adianta fazer desvios, isso porque pela orla também tem congestionamento. 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
1: Esse é o programa Seu Caminho e eu espero que o seu retorno já tenha ficado mais tranquilo, viu? Com as informações aqui do trânsito, a Alisson sempre mantendo a gente atualizado também. E claro, você também tenha curtido aqui as músicas. Mas aproveitando que a gente tá relaxando também, vamos ficar um pouco bem informado. Eu vou dar uma passadinha aqui no site da Rádio Sociedade, o sociedadeonline.com, pra ficar bem informado. Já tô conseguindo ver aqui, ó, que o Léo Prates, que era vereador aqui, foi deputado também pelo PDT. Ele acabou de se filiar ao Republicanos e reforça o partido aqui na Bahia. Também lá no nosso site, os jogos da Copa do Nordeste foram modificados para a CBF, para ficar atualizado por dentro. Tanto aí sobre o Léo Prates, muito mais do mundo político, mas claro, também sobre o esporte, você acompanha essas e mais notícias lá no nosso site, no Sociedade Online. Você acessa o Sociedade Online através do Sociedade Play. Você acompanha aqui, como você está acompanhando agora o nosso programa, com imagens aí do trânsito, mas também fica super bem informado com as nossas notícias direto lá, atualizadas o tempo todo. Mas agora, vamos escutar música boa? Vamos sim. Aumenta o som que a gente vai escutar Ana Carolina, Entre Olhares.

0: That's cool.
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2: E é hora de continuar atualizado sobre o trânsito, as vias e as ruas aqui da capital baiana. Meu amigo Alisson Oliveira, como é que tá o trânsito, meu irmão, nessa quarta-feira?
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4: Pois é, Gabriel, o trânsito já começa a ficar mais tranquilo pela Avenida Bonocô, sentido centro da cidade. Ainda está acontecendo evento por lá, mas tem apenas intensidade aí para o motorista que deixa a rótula e segue em direção ao contorno do dique. Quem desce pela Via Expressa, também vindo do acesso norte, não vai encontrar dificuldades para chegar à Avenida Jequitaia e de lá acessar a região do comércio. 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Valeu, Gabriel. Boa noite. Até amanhã.
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0: o seu caminho vai ficando por aqui. Muito obrigado pela sua audiência. Para quem participou aqui no WhatsApp, um bom final de semana, viu? Agora você vai curtir a galera do Bate-Bola que já tá ali, ó. Tô vendo a galera já ali no aquecimento. Eles vão chegar aqui no estúdio. Muito obrigado para quem acompanhou o seu caminho, quem participou aqui do seu lado, beleza? Um beijo, um abraço, um bom final de semana para você, viu? Valeu, tchau, tchau.
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0: 7 da noite, 1 minuto.
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0: Tony Silva. Abrace o seu filho todo dia. Não deixe que a droga o abrace para sempre.
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0: Salve, salve minha galerinha esportiva, alô meu povo, como é que vamos, tudo beleza? Olha nós aqui, estamos chegando com o Bate-Bola aqui na Rádio Sociedade da Bahia. Hoje é quinta, dia 7 de maio, o Bate-Bola vai até as 9 da noite. Eu já vou convidando você para participar com a gente através do nosso canal no YouTube, youtube.com/Rádio Sociedade. Vai lá, se inscreve, ativa o sininho, vem fazer parte da família que mais cresce no Brasil. Em nosso canal no YouTube, você se inscrevendo, tem o nosso chat, onde você pode mandar a sua mensagem. Fique à vontade, venha fazer o programa com a gente aqui na Rádio Sociedade da Bahia. Lá no Toque Eletrônico Digital, ele está de volta. Após um merecido descanso. Agora férias só no ano que vem. Meu querido Pedro Carvalho. O Cavanhaque continua na potência, né, pai? Isso aí. Grande Pedro Carvalho está de volta, está com a gente e vai dizer como é que o povo faz para mandar mensagem no zap da galera.
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0: Tô muito bem, fique à vontade e manda sua mensagem que na medida do possível a gente vai colocando no ar, tá bom? Abraçando ao meu querido Anderson, que tá lá no Rack Sociedade, e a dupla em nosso Twitter, Lucas César e Rebeca Tavares. Aí você, que é a nossa meta principal, ligado no som da Sociedade, estamos aí com o Bate-Bola e vamos girar, trazendo as primeiras informações. Bancada hoje com Cássio Cardoso, com Marcos Valença e Brenner Menezes. E a gente começa com quem fez a festa ontem, né?
4: Vitória!
0: O Vitória passou para a semifinal da Copa do Nordeste. Os destaques, as primeiras do Leão, pintando com o repórter que é o Presença.
5: Muito boa noite, Tony Silva, boa noite a você, ouvinte do Bate-Bola da Rádio Sociedade da Bahia. A equipe do Vitória conseguiu ontem a classificação para a fase semifinal, vai encarar o ABC na próxima etapa da competição, ao vencer o Ceará por 1-0, gol marcado pelo Renato Kaiser, ali aos 15 do segundo tempo, mais ou menos, meio do mais próximo do meio do primeiro tempo do que do início do segundo tempo. A equipe do Vitória conseguiu um resultado positivo, avançou de fase semifinal contra o time do ABC, que acabou goleando, infelizmente, a nossa gloriosa Juazeirense. Mas Renato Kaiser acabou fazendo gol. E você, ouvinte da Rádio Sociedade, está acompanhando agora os melhores momentos dessa partida. Vão ter a mensurar que Baralhas voltou ontem jogando no segundo tempo. E também a gente fica no aguardo, Tony Silva, porque quando o Ceará perde um jogador logo no início da partida, que foi o Luiz Otávio, o Luizão, imaginávamos que o Vitória fosse transformar o jogo de uma maneira que o Ceará não tivesse oportunidade alguma. Quando acontece a expulsão do outro jogador da equipe do Ceará, a gente tinha convicção de que a classificação já estava garantida. Mas mesmo assim, o Lucas Arcanjo acabou sendo um atleta importantíssimo para a classificação do Vitória ao realizar duas defesas nos dois chutes do Pedro Henrique, né? Um na marca do pênalti, quando ele dá uma escorregada e o Lucas Acândio faz a defesa com o pé. E depois de uma cobrança de falta em que o Vitória, mesmo com dois jogadores a mais, acaba tomando um contra-ataque. E o Matheus Mendes acabou fazendo a falta que o Pedro Henrique acabou cobrando. Mas, susto passou, passou, mas o que vale é a classificação. Chegou a semifinal, a equipe do Vitória. Vamos ouvir o técnico Jair Ventura? Jair Ventura para poder falar dessa classificação do Rubro Negro para a próxima fase, chegando à semifinal, brigando pelo título da Copa do Nordeste.
3: É verdade, a gente falou, o jogo de mata é sempre muito complicado, né? Um jogo sempre muito tenso. Eles começaram com perigo ali de arremesso lateral na área do Luizão, né? Barra Luiz Otávio, né? Mudou o nome, é Luizão agora. Muito difícil. Mas a gente criou muitas oportunidades, né? Era para ser uma situação mais tranquila. Foram 22 finalizações, 10 finalizações no jogo. Mas começa a ser aquele jogo que fica perigoso. Eu tava vendo o jogo do Santos ontem. A equipe que jogou contra o Santos não passou do meio de campo. E aí numa bola final, o cara deu um chute, uma porrada para dentro da área. Passou por todo mundo, o cara foi e fez o gol 1-1. Então assim, 1-1 nos levaria para um pênalti. Então é um jogo sempre muito tenso de mata, assim. Mas hoje é... Não adianta a gente falar de tabu, já passou, mas parabenizar os meus atletas, conseguiram o objetivo que era estarmos na semifinal. Agora já descansar e já pensar no próximo adversário, daqui a pouco é o Fluminense. Extremamente feliz, realizado, estou extremamente adaptado aqui ao clube, eu vou fazer 40 jogos no próximo jogo contra o Fluminense, né? Mais 7 meses já de trabalho. Então fico feliz que fui abraçado por eles. Eu sempre falo que os atletas que estão aqui comigo, vocês sabem, são os protagonistas do jogo. Eles são quem tocam, que nos dá alegria, eles dão alegria para a torcida. A gente é apenas uma pequena peça nessa engrenagem chamada Vitória. E eu fico muito feliz de fazer parte, né, desse elenco que a gente tem, de atletas extremamente comprometidos. Você vê que o Matheusinho com 4 pontos quer jogar, o Ramon quando tentou voltar, acabou que eu perdi uma substituição, é verdade, mas ele tentou voltar, né? O Ramon no jogo do Flamengo lá... ficou esmancando, não queria sair, eu tive que tirar ele. O Baralhas, quando teve a lesão da posterior, né? Ele não quis sair do jogo também. Eu tenho que tirar os caras que eles querem jogar mancando, querem dar vida. Você vê o Natan, o Baralhas viralizou o ano passado com um carrinho de cabeça, hoje o Natan deu um carrinho de cabeça ali também. Esse é o espírito, cara, o espírito que eu falo de competitividade, de entrega, não só de quem tá jogando, mas também quem tá no banco, a força do nosso banco, a unidade, né? O Emílio bate sempre na tecla de unidade, é o que nós estamos hoje. Sem essa unidade, sem essa sinergia, né, que a gente fala, não só dos jogadores de comissão, mas também da nossa diretoria, a diretoria muito presente, né, junto com todos os dias, a gente está sempre juntos, nos momentos ruins e nos momentos bons também. Isso faz com que a gente tenha essa sinergia bacana e as coisas venham acontecendo. Espero que possa perdurar por muito tempo.
5: O técnico Jair Ventura ainda seguiu fazendo análise da equipe rubro-negra para a temporada com essa classificação para a fase semifinal da Copa do Nordeste e a sequência dos jogos.
3: O Zé vem numa crescente muito grande, um momento de adaptação, né? Veio da Portuguesa, é normal, né? Que a gente queremos medalhões de jogador com nome, né? De passagem em grandes clubes, mas acho que o Papelinho foi muito feliz nisso. A gente buscar esses jogadores que estão com, né? Posso falar, não estão tantas meninas aqui. Então, e que querem buscar um espaço melhor no sol. E eu acho que o Zé é esse cara extremamente competitivo. Falei para vocês, né, quando a gente foi contratar lá com o Papelinho, eu tenho um amigo que trabalhou comigo, muitos clubes, e trabalhou com ele, falou: ó, avião, cavalo, pode levar, perfil muito bacana, extracampo muito bom. GPS gira alto pra caramba, apesar do tamanho, né? Então foram só elogios dentro da análise que nós fizemos e o Papelinho conseguiu fechar a negociação. Então fico feliz, né? Que a Portuguesa estava na série Q? Série D, né? Você traz dois caras de série D, a gente já começa, né? A gaita já canta porque a gente quer, né, que venha de outros centros. Mas muito feliz que eles estão correspondendo à expectativa. Demoraram um pouquinho a adaptação de elenco normal. Mas já estão em casa, já sacaneiam os outros, já estão brincando, já já está super ambientado e nos dando resposta esportiva dentro do campo, que é o mais importante. Então, muito feliz pelos dois, não só por ele, mas pelo René.
5: Tá aí então a palavra do técnico Jair Ventura. Na próxima intervenção eu trago o atacante Renato Kaiser, que foi o responsável pelo gol que garantiu a classificação da equipe do Vitória para a próxima fase da Copa do Nordeste, para a semifinal da Copa do Nordeste, briga pelo título da competição. E também, teve, já que a notícia é importante,
0: sim,
5: tivemos hoje o julgamento no pleno, e o Eric, que tinha pego dois jogos de suspensão, caiu para um. Tá de fora do jogo contra o Fluminense. E o presidente Fábio Mota caiu para 15 dias de punição. Então, essas são as duas punições referentes às reclamações por conta dos erros da arbitragem no duelo contra o Atlético Paranaense. E que, se a gente for juntar, tem os erros contra o Flamengo. E assim vai, né? Aí eu pergunto para vocês. E a arbitragem?
0: O que
5: foi feito nesse período?
0: Como fala minha filhinha Clarinha, pergunta que não quer calar, papai. E a arbitragem, acontece o que com ela? Nada, né? Mas eu tenho um recado pra você, legal. Opa, atenção.
5: Esse recado é maravilhoso.
0: 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São 7:13. Vamos trazer as primeiras do Tricolor, as primeiras do Bahia, chegando pra você com o repórter que é o Trovão.
4: Boa noite, Tony Silva, Marcos Valença, grande Pedro Carvalho, voltando de férias, rapaz. Lucas César, boa noite especial para você, ouvinte sintonizado do Bate-Bola. Pois é, Tony, o Bahia segue treinando e vai enfrentar um Cruzeiro, né? Que vai estar totalmente desgastado nesse jogo de amanhã. De amanhã não, depois de amanhã, às 9:00 PM na Fonte Nova. Porque o Cruzeiro que terminou seu jogo hoje, né? Terminou seu jogo hoje ali para 1:00 AM no Chile, com 0-0 Universidade Católica. A equipe que, não sei como é que tá o itinerário do Cruzeiro, não sei se voltou pra BH ou se foi o caso de voltar direto, de vir direto pra Salvador, porque, e vai ter só um dia de treinamento, né, por conta desse jogo que foi muito tarde, essa partida contra a equipe da Universidade Católica. O Cruzeiro não divulgou aqui se reapresentou ou não, mas a gente fica, deve ter rolado uma folga pros jogadores hoje, né? Até porque o jogo terminou hoje, então rola um desgaste, né? Então deve treinar somente amanhã. E aí sim.
5: Não teve treino.
4: Não teve treino.
5: Muito provavelmente já estão viajando.
4: Verdade. Não teve treino. Ou, quem sabe, já embarca hoje pra Salvador, não sei. Pra treinar aqui amanhã no Barradão, quem sabe. E aí joga no sábado às 9:00 PM. Por isso que esse jogo é às 9:00 PM, né? Por conta do horário que o Cruzeiro jogou. A CBF não quis colocar o jogo, não sei qual motivo, no domingo. Mas o Cruzeiro já joga na terça que vem também.
5: Por isso.
4: Pela Copa do Brasil, Mas poderia ter ajustado, né? Dá pra ajustar, né? É umas coisas que a gente não entende. Por exemplo, você tá vendo o seu clube jogando uma competição internacional, tá sendo prejudicado pelo fuso horário, questão de tudo mais. Aí o time vai jogar lá 11 horas, aí bota pra jogar 9:00 PM do sábado, pra terça-feira já tá de novo em campo. Essa é a CBF, que às vezes não valoriza seu próprio campo, sua própria competição. Por exemplo, tem clubes que vão jogar no sábado e depois só na quinta. Por exemplo, o Vitória vai jogar no sábado contra o Fluminense, só vai jogar na quinta contra o Flamengo. Então vai ter maior tempo de descanso também. Mas isso é outro assunto para outro momento. O Bahia segue sem ter o Ronaldo à disposição e o Juan Pablo também. O Juan Pablo está fazendo a transição, deve retornar somente após a Copa do Mundo. O Caio Alexandre ainda não treinou essa semana com bola, então muito difícil, praticamente improvável a sua ida para esse jogo, que esteja à disposição pro jogo de sábado. Acredito que são na outra semana. E olhe lá, viu? Porque na próxima semana já tem na quarta-feira o Remo em Belém. E no outro domingo já tem um Grêmio aqui pela Fonte Nova, na Fonte Nova de novo pelo Brasileirão. Porque pelo Brasileirão são dois jogos seguidos em Salvador. Dois jogos seguidos com o mando de campo do Bahia. O Bahia precisa abrir o olho na tabela, precisa voltar a vencer. E fica a grande dúvida, né, Tony? Será que a gente vai ver uma sacudida nesse time? Vai ter algumas mudanças? Uma delas que poderia acontecer é na defesa. A defesa

0: dele em campo também, que ele taticamente acabou em algumas mudanças ali. Não é isso, Pulga?
1: Tem alguma coisa a ver também com o estilo de jogo do Bahia de Rogério?
2: Acho que também com o estilo de jogo da gente, né? A gente costuma muito construir também, eu ajudo bastante ali na forma de construção da equipe. Então acho que isso também me ajudou bastante. Precisava muito disso, de ter esse passe, né, no último terço também. Acho que isso foi muito importante para mim, essa melhoria em cima do Bahia aqui. Acho que a gente tem que reverter, né, a nossa situação. Não é um momento fácil que a gente está passando. É um mês difícil, né? Que eu acho que vai já ter um tempo que não passa meses assim sem perder. E eu acho que a gente tem que voltar a triunfar, né? Fazer o nosso melhor dentro de campo, como a gente veio fazendo no último jogo. Acho que a gente com certeza jogou muito melhor que o São Paulo. E se você for analisar tecnicamente e parte ofensiva ali, a gente foi muito melhor que o São Paulo, mas é aquela coisa, a gente tá pecando muito no último terço, né? A gente precisa muito melhorar essa questão do último terço e terminar a jogada.
0: Pois é, o Bahia que tem uma falta de letalidade absurda, a gente sempre vou tocar aqui no ponto, porque o Bahia, entre os seis primeiros, junto com o São Paulo, tem o pior ataque dos seis primeiras equipes, são 19 gols marcados, 16 gols sofridos, 3 gols de saldo, né? O Bahia tem um 56% de aproveitamento. Vai lembrar que o Bahia tem esse jogo a menos contra a Chapecoense, que ainda não tem data marcada oficialmente pela CBF, a gente fica no aguardo, mas tá ali na sexta posição. E daqui a pouco a gente fala mais sobre esse time, Tony, trazer algumas coisas em relação a alguns jogadores que podem não ser titular, outros podem ganhar titularidade, porque esse time tá precisando de uma sacudida para tentar voltar a vencer, porque a última vitória foi diante do Mirassol lá no Maião.
3: Já faz um tempinho. Vamos lá, galera, vamos reagir. Fala aí, Mirassol, tem bola rolando pela Libertadores da América. 18 minutos do primeiro tempo lá no Maião, tá 0-0 Mirassol e LDU. A LDU que tem como titular no ataque Deyverson. É, o Deyvinho que o pessoal fala. E tem como técnico Thiago Nunes. Esse placar segue 0-0 no Maião. E o São Paulo pela Copa Sul-Americana também atuando, estamos com 19 minutos no primeiro tempo.
0: Contra quem?
3: Contra o Ohrringues. Ohrringues e São Paulo tá 0-0 pela Copa Sul-Americana. Vão ali, volto já. Olha a hora, Pedrão. 7:20 na Bahia.
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1: Agora 7 da noite e mais 23 minutos na Bahia, que beleza.
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1: É, deixa eu aproveitar aqui a audiência da Rádio Sociedade da Bahia, mandar um abraço ao meu amigo Valdélio, a galera boa no sul da Bahia. Ontem foi aniversário do Valdélio. E quando a gente gosta do cabra, não importa o dia, o importante é registrar e mandar um grande abraço a essa figura importante para a música baiana e brasileira e muito mais, meu amigo Valdélio, recebendo um abraço especial do Heraldo. Felicidades e muitos anos de vida. E um abraço aqui da galera da Rádio Sociedade da Bahia para você, Valdélio. Parabéns, meu querido. 7 da noite, 24 minutos. Pois bem, vitória na semifinal da Copa do Brasil. Copa do Brasil não, Copa do Nordeste. Copa do Brasil ainda vai acontecer o duelo contra a equipe do Flamengo. Vai pegar o ABC, primeiro jogo no Barradão, segundo jogo lá em Natal. E o Bahia se preparando para pegar o Cruzeiro, hora de opinião. Ele chegou, ele tá aqui com a gente, bancada pronta para ele. Põe no ar o comentarista que sabe do jogo.
5: Boa noite, Tony Silva, um grande abraço para você, um abraço pro Marcos Valença, Brenda Menezes, grande Pedrão Carvalho, um abraço também pro meu querido Lucas César e Rogério Alves tá ali também, um abraço.
1: Rogério tá aí.
5: Aproveitar,
1: a cara dele ali.
5: Rapidamente pincelar aqui essa questão da classificação do Vitória pra semifinal, né, da Copa do Nordeste. Valença trouxe ali uma percepção pertinente de que o Vitória ele mereceu a classificação, acho que isso é difícil de ser questionado, mas o Vitória sorriu na cara do perigo, né? Quando permitiu que o Ceará, na reta final, tivesse chances tão claras e precisasse contar com a performance do Lucas Arcanjo, que foi assim, importantíssimo, e a ponto de, ele chegou a ser eleito, mas nem campo ontem, não foi, Breno? Na jornada.
6: Foi.
5: Porque ele ficou entre o Zé Vitor, você imagina, o Vitória passou, vou pegar aqui uma conta de padeiro, não, só 80% do tempo com a bola no pé. O melhor foi o Lucas Arcanjo. Por quê? Porque na reta final, na hora que o Vitória tinha 11 contra 9,
1: rapaz, é impressionante.
5: O Vitória desligou a chavinha, velho.
1: A fase do cara, né, Bedu?
5: Aí ele foi, assim, fantástico e evitou que o Vitória amargasse, no mínimo, uma disputa por pênaltis. Mas ok, cumpriu a missão, o torcedor do Vitória, claro que fica um pouco incomodado com isso, mas com certeza o torcedor do Vitória ficaria mais incomodado se não classificasse. Classificou, vai pegar o ABC, com um favoritismo absurdo a favor do Vitória. E assim, dá pra visualizar com muita tranquilidade o Vitória na decisão da Copa do Nordeste. Mas agora vira a chave, o jogo do Fluminense é importante porque o Vitória tem 3 pontos acima da zona de rebaixamento e vai ter o desfalque do Eric, né? Já vai ter também o desfalque do Mateuzinho por suspensão automática, então são jogadores que farão falta e o Vitória precisa encontrar uma forma de continuar competitivo sem eles, com um detalhe, né? Um Fluminense muito pressionado, um Fluminense que não ganha jogos algumas rodadas e que tem o Zubeldia, quem diria, né? Rapidamente questionado ali à frente do clube, então pode ser uma oportunidade para o Vitória, que historicamente também tem tido bons resultados no Maracanã, desde que voltou à primeira divisão. Em relação ao Bahia, Tony, ouvi também o Eric Pulga falando, a leitura do Eric Pulga tá boa, e é curioso, né, quando ele fala assim, temos que sair dessa fase. De fato, os jogadores enxergam que o momento é ruim. O time em 6º lugar no campeonato, podendo, inclusive, com o jogo que tem a fazer, ganhar posições. Mas, para mim, é a Copa do Brasil que está pautando isso. Foi o fato de ter tomado aquela pancada do Remo e ter encaminhado a eliminação. Porque por mais que o empate contra o Santos seja algo ruim, até a campanha do Bahia em casa não esteja boa na Série A, né? O Bahia

0: passado foi um dos melhores mandantes e agora é o 13º mandante nesse momento. Ganhou menos do que empatou. Né? Empatou com o Fluminense, empatou com o Santos, empatou com o Vitória. Só ganhou o Bragantino e Atlético Paranaense em casa. Então o Vitória, o Bahia precisa dar a resposta e contra o Cruzeiro. É um adversário de altíssimo nível, mas que chega desgastado, então é uma oportunidade que o Bahia tem para fazer de repente uma mudança de chave. E quem sabe contra o Remo, resgatar essa percepção de uma temporada que ainda pode ser salva. Porque por melhor que o Bahia faça neste momento na Série A, o jogo do Remo tem um potencial de pesar muito na temporada. Porque o Bahia foi muito infeliz aqui no jogo da ida e agora no jogo da volta vai ter que correr atrás de um milagre. Se não conseguir esse milagre, a situação vai ficar um pouco incômoda por um bom tempo, por mais que o Bahia esteja na Série A numa boa colocação.
1: É, tá dado o recado. E o povo vai falar com a gente agora, às 7 da noite, mais 28 minutos. Tá na hora de botar o ouvinte no ar, Pedrão!
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1: Solte a voz, venha comigo, fala torcedor!
3: Boa tarde, Magrini, aqui...
1: Ah, quer falar com o Magrini. Aí ele mandou hoje, 16h30. Oxente, estranho, hein? Agora esse vai. Venha, torcedor!
4: Olá, boa noite, bancada Sociedade, Valdir de Rio Real. Eu torço pro Esporte Clube Vitória. Eu gostei porque passou de fase, né? Mas eu senti que o Vitória não jogou como os 3 ou 4 últimos jogos, né? Passados. Não sei se foi por causa da chuva, mas eu costumo dizer que quando a chuva atrapalha um time, também atrapalha o outro. Né? Mas o bom é que passou de fase, né?
1: É isso aí. Fala mais um.
5: Boa noite, muito bancada, boa noite a todos. Vitória jogou bem ontem, teve algumas falhas, mas Kaiser entrou para resolver o problema. Celso aqui de Santa Bárbara, Bahia, terra do requeijão. Fala uma coisa aí, por favor. Aconteceu algum problema na rede de transmissão, que aqui em Santa Bárbara não tá tendo sinal de vocês, não. Retorna aí a ligação, ou um contato para mim.
1: Aí o rapaz gritou lá no fundo, no AM. É verdade, não, meu irmão, foi chuva, raio, a torre veio abaixo, viu? Mas a equipe tá trabalhando, viu, gente? Valeu, obrigado aí pelo recado. Fala, torcedor!
6: Boa noite, Rádio Sociedade, Luciano aqui de São Antônio de Jesus. Rapaz, eu vim na entrevista de Pulga e esse é outro. E esqueceu o futebol. O homem não consegue dar um chute, o chute.
7: Rapaz, você ligou e aí atrapalhou o áudio do rapaz.
1: Ele vai continuar.
6: O chute desse rapaz não chega nem no goleiro. Muito jogador do Bahia caiu muito, Mingo mesmo, meu Deus, Mingo tá uma verdadeira mãe, Mingo não consegue nem dar um passe mais, Mingo tá, parece que tá morto, correndo com horrível. Jean Lucas, os reservas nem se fala, que sempre foi ruins mesmo, e pior ainda é o comandante dele, é o treinador. O Bahia tá com um jogo saturado, véio. Tá dando até nojo de assistir o Bahia jogar. Boa noite a todos.
1: Jogo saturado, hein, Cássio?
8: Forte.
0: Hoje o jogo saturado, a análise, eu tendo a concordar. Quando eu falo saturado, não é saturado do torcedor ver. É que é o tipo de jogo que os outros times estudam e trabalham para anular. Uma coisa que está me incomodando muito no Bahia, além, evidentemente, de alguns resultados, é essa sensação de que as coisas estão muito consolidadas dentro do elenco. Quem é titular, quem é reserva, quem é titular joga, quem é reserva precisa procurar ali um espaço dentro de cada jogo, que é de semana em semana, para performar. Eu tenho a impressão que isso desqualifica a competitividade interna e, por consequência, você perde jogadores, né? Não sei onde está o início da história. O fato é que os jogadores reservas do Bahia não estão entrando bem também, porque provavelmente já não está com a mesma aquela sensação de que, caramba, por mais que eu faça eu não vou ser titular. Eu, em algum momento, isso mina o dia a dia do jogador. E do outro lado você tem um que, por mais que eu não faça, eu vou continuar titular. Isso também deixa o cara muito confortável. E o exemplo do Mingo e do Jean Lucas, não vou usar as expressões que o torcedor usou, eu acho que não é bem assim, mas nós podemos concordar com

0: a queda de rendimento. E não seria nenhuma surpresa se os dois fossem para o banco, mas Rogério ainda tem essa confiança de quem está no banco, de quem tiver melhor vai jogar. Porque até o próprio Rogério às vezes me parece que acomoda, que se conforta. É só assim que as coisas são e vamos nessa. Então esse é um ponto muito sensível, assim. O Bahia mudou quase nada para o jogo contra a equipe do São Paulo, foi basicamente por conta da lesão de Caio Alexandre. E agora contra o Cruzeiro eu também não tenho expectativa de que seja um time chacoalhado, não. Mas como vai jogar em casa, quem sabe o Bahia possa, né, nessa relação com a Fonte Nova, tentar resgatar um pouquinho do bom futebol.
1: Fala, torcedor!
2: Tony, vim da Sociedade da Bahia, aqui nesse estado interior de São Paulo. Olha, cara, eu tenho dó de ver meu Bahia do jeito que tá jogando. Com esse Rogério você não vai pra lugar nenhum, não. Tem um elenco até bom, mas infelizmente não tem um treinador. O técnico tem 3 anos no Bahia e não revelou nenhum jogador. Ao contrário, fez pra queimar o jogador da base. Quanto esse cara ficar no Bahia, o Bahia não vai. É campeonato baiano e Copa do Nordeste, mais nada. Né? O senhor está no interior de São Paulo.
1: Tony,
2: Vindade, Sociedade da Bahia, aqui
1: na passou direto. Que ele mandou 232 áudios. Aí vai um passando atrás do outro, é uma festa. Alô, expulsão de Luiz Otávio foi injusta e prejudicou o Ceará. Em nenhum momento ouvi vocês dizerem que se o Ceará estivesse completo, poderia até ganhar o jogo. Lendo minha mensagem no bate-bola, Clóvis mandou o recado. Cássio, você foi o comentarista do jogo. Fala aí,
0: o Ceará poderia ganhar um jogo, sim. Foi até ameaçador no início da partida. É um time muito organizado. Não sei como seria o segundo tempo, mas acho que o Ceará teria uma chance grande de ter sucesso na empreitada. Mas eu não vou concordar, não. A expulsão para mim foi justa. Foi justa. O Luiz Otávio, ele perde a dividida, pezão crava em cima do pé do Martins e vai junto. Aí não tem jeito. O árbitro de campo não viu, porque foi uma bola dividida na hora. Mas tanto que o replay, quando veio, eu falei, isso aí dá pro VAR chamar. Porque ficou muito tempo ele conversando, o Martins rolando pra lá e pra cá.
3: Mas demorou pra poder eles conversando, demorou pro Denis chegar lá também definir.
4: Sim.
3: Era coisa de 2 minutos, talvez, e virou uma coisa de quase 5,
0: né? Exatamente. Ficou muito tempo parado. Aí, finalmente, o Gilberto, né, Castro Júnior, o árbitro vídeo, chamou o Denis e o Denis foi lá e, quando viu, não demorou muita coisa, não, foi a rua. Enfim, o cenário pro Vitória aí, claro, se abriu e pro Ceará ficou muito difícil. Eu não concordo com a reclamação sobre a expulsão. Acho que a expulsão foi justa. Agora, se o Luiz Otávio não faz a bobagem, o Vitória teria que fazer muito mais do que fez ontem para passar de fase.
1: Ah, isso aí tava na cara mesmo, gente, porque quando tava 11 contra 11,
0: o jogo tava duelado.
1: Dueladíssimo.
3: E o Luiz Otávio talvez tenha sido o jogador que mais levou perigo ao Vitória no começo do jogo, né?
4: É, o Vitória
3: aquela sofreu bola dois de sustos, lateral, né? É aquela bola de cobrança de lateral dos dois expulsos.
4: É,
3: o lateral direito
4: fez o cruzamento com a mão.
3: Dois lançamentos
4: pra sendo que área. Um deles, o Zé Vito quase faz um gol contra, que a bola toca no travessão, né?
1: É. Isso. E assim segue o jogo. Deixa eu ver aqui.
3: Quer abrir um marcador?
1: Não, aqui tem um ouvinte que quer falar com a gente aqui, ó. Solta a voz, venha, torcedor. Cadê você? Ah, o volume baixou sozinho, eu não mexi nele. Fala, torcedor! É, de novo? Você vai falar hoje, eu não quero nem saber o que vai acontecer. Atenção. Agora, duvido que não saia.
5: Boa noite, bancada. Que é Júlio de Paripe.
1: Ô, Júlio.
5: Por causa do defeito no Bahia, tá na adaptação que o Rogério Ceni vem fazendo. Rogério Ceni deixa o lateral no banco e pega o meio e bota como lateral. Então, assim, tem peça pra colocar, mas fica adaptando. Então, assim, as adaptações que ele tá fazendo no Bahia tá prejudicando o Bahia e os jogadores.
1: Pronto, mais um.
6: Boa noite, bancada. Boa noite, Tony. O torcedor aí do Ceará, sou torcedor do Vitória. O torcedor do Ceará aí tá correto. Quando ele fala que o Ceará completo poderia eliminar o Vitória, o Ceará poderia eliminar o Vitória com 2 jogadores a menos. Aquela defesa que Lucas Arcanjo faz no final do jogo é um milagre. Porque se o Ceará empata, imagine, 2 jogadores a menos, você consegue levar para os pênaltis no barradão. Psicológico do Vitória desce, o do Ceará sobe. pênalti é loteria. Verdade. Então o Vitória não pode estar correndo esse risco em casa, não. Teve a oportunidade de ter que liquidar o jogo.
1: Muito bem, olha, o Fortaleza acaba de abrir o placar lá no Batistão. Faz 1-0 com 6 minutos de bola rolando.
4: Zagueiro.
1: Tu viu, véio? Que moleza.
3: Subiu.
4: Não achou nada.
3: Não subiu.
1: É o lateral esquerdo aqui. Que situation. Então o Fortaleza abre o placar no início do jogo, 6 minutos, 6-7. Faz 1-0, quase que o cara perde o gol, mas tudo bem. É, o Vitinho, o camisa 11 do Fortaleza, faz 1-0 por enquanto, vai dando Sport e Fortaleza na outra semi.
4: Edição da final de 23?
1: Isso. Tomara que Marielson não seja o árbitro.
4: E no, as últimas eliminações do Sport foi contra o time cearense, né, Tony? Fortaleza e Ceará.
1: É um calo.
3: Mas eu vou deixar aqui, Cássio daqui a pouco vai aproveitar o intervalo e vai me agredir, mas eu vou dizer o seguinte.
1: Vixe.
3: Contos publicitários, porque na verdade é tão bonito quando você vê a camisa do time sem, aqueles patrocinadores.
0: Eu concordo com você.
3: Total.
0: Sem parecer abadão.
3: Sem aparecer. Que você tá com seu uniforme, às vezes, é branco, aí aparece do nada um laranja no meio da sua camisa pra poder ser patrocinador.
0: Quartos do Zolite.
3: É. Você lembra disso também? E era de ponta a ponta.
1: De ponta a ponta?
0: Dramático.
1: Rapaz, ontem o Sport venceu o Asa. Por 1-0, e eu queria enaltecer aqui a arbitragem de Wagner Francisco, que é aqui da Bahia. Wagner Francisco Silva Souza, ele esteve muito bem no jogo, e os assistentes, o Ledes José Coutinho e Antônio Elson Jesus da Silva, marcando os impedimentos direitinho, coisa e tal. Tanto é que o VAR, o Antônio Magno, que é do Ceará,
3: participou, né?
1: Foi um jogo também que ajudou pra caramba, os caras quiseram jogar, foi um jogo interessante, mas eu quero aqui, no momento que a gente vive, Cássio.
4: Aí vai na semifinal do Sport e vai Marielson de novo.
1: Não, aí vão dizer que é de propósito. Não, se for contra o Fortaleza, eu fico com medo. Se for contra qual é o time, pode botar Marielson. O negócio é só o Fortaleza, que ficou traumatizado o negócio. Mas num momento como esse de arbitragem fraca, eu vi o Wagner ontem. Uma arbitragem tranquila, do início ao final, cara.
0: Que bom.
1: Foi impressionante.
0: Isso é importante, cara. Isso é muito
1: importante. Por que é impressionante? Porque ele apitou aquele Bavi, lembra?
0: Lembro.
4: Primeiro, né?
0: Foi
4: o primeiro.
0: Com VAR.
1: Com VAR.
0: Ignorou pênalti, farra. Errou bastante. É, agora, o Denis Ribeiro da Silva Serafim, o Denis da Silva Ribeiro Serafim.
1: Sim, ele ia perguntar sobre o Carequinha também.
0: Foi bem. Expulsões corretas. O VAR também tranquilo. Não saiu dando faltinha, não picotou o jogo.
4: Verdade, não deu faltinha, bem lembrado.
0: Então isso é muito bom, importante. A arbitragem dele não foi uma arbitragem preguiçosa, certo? E foi assertiva. Então, lógico que o Ceará reclama, porque envolve interpretação, o pé foi assim, foi assado. Mas no duro, ele fez o que tinha que fazer ali.
3: E no começo, antes da bola rolar, na hora que sobe a moedinha, ele virou para os dois capitães do time e disse assim, ó. Eu não gosto muito de conversar no campo, até porque o torcedor não quer que a gente converse. O torcedor quer ver futebol. Então vamos tocar e vamos embora. Meteu essa antes da bola rolar.
1: E teve acho que foi o primeiro amarelo dele, foi logo para Jair Ventura.
0: Foi.
1: O jogador joga a bola no chão, o Jair Ventura foi reclamar, ele deu logo amarelo.
3: E perguntou ao Lucas Arcanjo. E isso é interessante, essa movimentação, porque o Lucas Arcanjo, capitão do Vitória, é goleiro. Quando o goleiro sai do gol para poder fazer qualquer tipo de reclamação, para o juiz já é um tipo de ameaça, né?
0: É uma afronta.
3: Aí ele perguntou, quem vai ser seu representante em campo? Aí ele disse, Kaique. 95, Kaique vai ser meu representante. Coisas que são interessantes, que às vezes...
1: Isso. O labial você fez?
3: Não. É porque tem um patrocinador, né? Na moedinha. Aí diz assim, ó. O micro-ondas em tal lugar é X. O celular em tal lugar é Y.
4: Aí fica o microfone lá.
3: Aí o microfone fica pra poder. A ideia não é captar o que é que o árbitro tá falando.
1: É o comercial.
3: É o comercial.
1: O patrocinador.
3: Então, aí tanto que o cara pergunta assim, você vai querer o que de tal lugar? O micro-ondas ou o celular? Aí o cara diz, o micro-ondas. Aí joga a moedinha pra cima, opa, caiu o micro-ondas.
1: Que onda, viu, pai? Ó, a bola continua rolando pela Libertadores América, 0-0, Mirassol e LDU. E pela Copa Sul-Americana também, 0-0, Rinks e São Paulo.
3: Não precisa ficar dizendo toda hora esse jogo, não.
1: Mas é porque não tem que dar o placar,
3: machuca.
1: Não? Machuca. Não tem nada a ver, não.
3: Machuca.
1: Mas... Eu vou no intervalo depois dessa. Olha a hora, Pedrão! Pedrão só ficava mandando foto nas férias. Um dia era feijão, um dia era carne. Lá em Maragogipe,
0: hein? Benza Deus.
1: E beleza! Aqueles patinhos ali, mata pra comer ou é só criar, é pra criar, né? Ah, certo, tá bom. O pato é aqui, patacular. 19h43, eu volto já.
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0: 19h48 na Bahia.
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0: Tony Silva. Copa do Nordeste, pela Copa do Nordeste segue o Fortaleza vencendo Confiança no Batistão em Aracaju pelo placar de 1-0, gol de Vitinho. Sul-Americana segue 0-0 o jogo do São Paulo, tá bom?
3: Muito obrigado.
0: É, intervalo e também caminhando para o final do primeiro tempo, Mirassol 0, LDU 0. 0-0 o jogo aí, é Copa Libertadores da América. Cadê meu povo em nosso canal no YouTube? Se você não se inscreveu, se inscreva! youtube.com, Rádio Sociedade. E, rapaz, aqui o povo tá tirando onda um com o outro. Meu Deus, Remo, a Copa do Brasil, a gente vai pra outra fase e as galinhas vão voltar do Pará chorando. Do Pará?
4: O Bahia joga na quarta, né, contra o Remo no Pará, e o Vitória joga na quinta aqui
0: no
4: Bardão.
0: No caso aí, não é negócio de galinha, não. Quem joga lá é o Bahia. Contra o Remo. O Vitória pega o Flamengo, né? O Vitória perdeu por 2-1 e o Bahia perdeu aqui na Fonte Nova por 3-1. Boa noite, Tony. Manda os parabéns pra minha esposa aí, Maria Lúcia, que está aniversariando. Ela é torcedora do Bahia. O José Elias está mandando aê, os parabéns para Maria Lúcia, torcedora do Bahia. Parabéns, felicidades. Muitos anos de vida lá em São Caetano do Sul, em São Paulo. Essa equipe é a melhor, só os feras. Fal Costa, lá em Piatã, tá ligado no som da Sociedade através do nosso canal no YouTube. Bora, Leão! Boa noite, bancada. João Mendes de Terra Nova. Bora voltar pro Vitória. Outras informações, o Leão. Diga aí, Valença.
3: Pois é, meu caro Tony Silva. Vitória venceu ontem 1-0. Isso aí tu já disse em todo o nosso primeiro bloco, na verdade, na abertura do programa, mas agora o foco é no jogo contra o Fluminense. Só que um jogador acabou ganhando uma moral extra, né? Sim. Voltou a ser relacionado ontem e fez o gol que garantiu a classificação do Vitória para a semifinal. Estamos falando do Renato Kaiser. E ele vai falar com a gente, o atacante da equipe do Vitória, Renato Kaiser, que conversou com a Rádio Sociedade após o jogo para poder celebrar esse resultado e o gol marcado contra o Ceará.
5: Graças a Deus, pude entrar ali. Eu estava confiante que hoje eu ia fazer. Eu sabia, quando eu passo por esses momentos difíceis, eu sempre tenho a mão de Deus em cima de mim. Minha mãe sempre falou que eu fui um milagre. E hoje, com um pouco mais de idade, eu tô entendendo o que ela sempre falou pra mim. Por telefone, semana passada eu recebi uma foto que ela me mandou de quando eu era criança, a única festinha de aniversário que eu passei com ela. Ela me mandou essa foto. Esse gol é inteiramente dela. Sempre batalhou pra nossa família estar junto. Agradecer a todos, a equipe, o pessoal que cuidou de mim. Agora é continuar. Sábado a gente tem uma guerra fora de casa e a gente precisa buscar pontos no brasileiro e pensar no brasileiro. Quando eu sempre passo por momentos difíceis, eu sinto que Deus está sempre do meu lado. Eu converso com ele todos os dias, quando eu venho pro treino. Nos momentos que eu já tava passando por momentos difíceis, de muitas dores, antes de eu sentir contra o Corinthians. Mas tem hora que o corpo, ele rejeita muito esforço, né? Então eu acho que agora é se cuidar um pouco mais, parar de se cobrar um pouco mais também, deixar um pouquinho minha cabeça mais leve, para poder ajudar sempre o Vitória.
6: Que massa, declaração emocionante aí do Renato Kaiser, que revelou contato com a mãe, papo com a mãe, motivação, ele que realmente se cobra muito, é nítido isso, a gente que tá aqui na pista, a gente sabe, Magrini, mas agora vai começar o melhor pós-jogo do rádio brasileiro. Levanta a pelota, mando pra cabine especial Sociedade.
0: Pronto, tá, vamos aí começar o pós-jogo?
3: Pois é, o nosso grande Marcelo Góes.
0: O interessante aí que o repórter às vezes tem que ter essas matérias boas que caem no colo, né? E essa foi boa, porque o Kaiser abriu o coração, cara.
4: E aquele momento da saída de campo mesmo, né? Que o Marcelo teve que... A ousadia de ir até o jogador, né? Porque, por exemplo, É, no Bahia a gente não tem essa abertura, né? Então a assessoria do Vitória às vezes libera ali o jogador após falar com a detentora de direitos da competição e acabou que fez esse desabafo, né?
3: Eu acho que foi até em comum acordo por conta do alcance dos microfones de rádio, por exemplo, para poder chegar e fazer ao vivo do outro lado, onde é a zona mista do Barradão.
4: E não rolou, viu?
3: É mais difícil.
4: Porque a galera chovendo, os jogadores passaram voado também.
3: E aí eles estão escolhendo às vezes um ou dois jogadores para poder falar ali naquela na saída do gramado lá do Barradão. Marcelo Góes conseguiu pegar bem esse relato aí do Kaiser falando sobre a fé dele, né? E também esse contato com a mãe.
0: Olha, quem sabe quem sai ganhando com isso? Eu quero ouvir a opinião, claro, de Cássio Cardoso. Mas no meu pensamento, lógico, quem sai ganhando, fica claro, é o Vitória, né?
7: Opa!
0: Porque na hora que Kaiser se machuca, entra René. Aí René não consegue converter em gols, o que aparece, aquela meia bicicleta, puxeta, seja como for, e outras oportunidades, e vai o Kaiser, entra e define o negócio. Quer dizer, para o Vitória isso é bom demais, né?
7: É o que o Vitória estava buscando, né? Que Renzo não conseguiu ser, René está tentando e está correspondendo, e aí o Kaiser, quando volta, não é aquele desespero de só ter ele, acaba tendo uma oportunidade de dessa competição interna, né? Que, como você bem disse, só é boa para o Vitória. Olha, é boa principalmente para o Vitória. É boa também para os jogadores. E tem um outro aspecto que vale chamar a atenção, que é a possibilidade dos atletas estarem juntos no mesmo time. Porque o René e o Kaiser, eles se movimentam. Então, se o Vitória quiser fazer jogo de dois atacantes, com as características que os dois têm, dá para fazer. Porque são dois jogadores que ocupam a área, mas também tem capacidade para se movimentar. Então isso pode dar ao Jair Ventura algumas opções, em especial para o jogo contra o Fluminense Maracanã, já que sem Mateuzinho e sem Eric, ele vai perder muito ali da fase ofensiva, né, de jogadores que podem decidir na fase ofensiva. Então, de repente, René e Kaiser juntos pode ser uma opção para que o Vitória continue competitivo lá no Rio de Janeiro, sem dúvida, dos seus principais jogadores.
0: Beleza, valeu, Cássio. Bora pro jornalismo agora, gente. Vamos dar um pulinho lá. A nossa querida Antônia, tá tudo prontinho? Ah, então beleza. Boa noite, hein, Antônia?
8: Boa noite, Antônio, bancada e ouvintes do Bate Bola. Luana Carvalho, vereadora de Santo Amaro pelo PT, foi entrevistada de hoje no programa Sociedade Urgente. Durante sua participação, a vereadora fez duras críticas à gestão municipal do prefeito Flaviano Bonfim, do União Brasil.
9: Ele simplesmente agora municipalizou, nossos garis perderam o direito de cesta básica, de 13º de férias. Então assim, é uma tragédia atrás da outra.
8: Moradores do bairro de Jaguaripe, em Salvador, denunciaram ao Balanço Geral a coleta irregular de lixo na região. Situação que acaba atraindo porcos para as áreas urbanas.
10: E acaba que com o lixo, a sujeira, eles, para além da lama que eles gostam de ficar jogados, nas próprias imagens dá para ver eles deitados nessa lama, vira também, acaba virando alimento desses porcos e por isso eles acabam não saindo daqui, né?
8: No Conexão Sociedade, o médico obstetra e ginecologista Adalberto Veloso esclareceu dúvidas sobre o uso de métodos contraceptivos.
11: Então, o Dio, nesse aspecto, ele com um contraceptivo de longa duração, eu acho ideal para a nossa população.
8: No Esporte Mais, a bancada repercutiu o triunfo do Vitória na partida contra o Ceará pela Copa do Nordeste.
12: Predestinado. Foi assim o Renato Kaiser.
13: O Magrini é assim.
12: É assim.
13: A simbiose.
12: A simbiose que a gente... Você fala da simbiose.
13: Ele lá, o Caio, a gente não, no mesmo tom.
12: Simbiose máxima, você falou tudo, do jeito que você gosta.
8: Mais detalhes você confere no nosso site sociedadeonline.com, nas nossas redes sociais e no nosso canal no YouTube. Volto com vocês aí no estúdio.
0: Valeu, obrigado, Antônia. Eu vou ali e volto já. E na volta, bora falar. Vocês querem falar desse negócio de Valverde e Tio Ameni?
4: Ah, rapaz.
0: Não, depois de intervalo. Ah, rapaz. Eu vou ali e volto já. Olha a hora, Pedrão! Faltando 2 minutos para as 8 da noite na Bahia.
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0: Oito da noite, um minuto na Bahia.
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0: Aproveitar aqui a audiência do Bate-Bola, mandar um abraço ao professor João Pedro na cidade de Ixu, que está falando o seguinte: Tony, acontecerão amanhã e sábado, aí botou entre parênteses, se não chover, as finais do 8º campeonato de futsal da EMQV, a escolinha mais que vencedores, organizado por Marcelo Oliveira e amigos. Amanhã, categoria sub-8, sub-10 e sub-13. 18h30, final do sub-8, educativo e bola na rede. Às 7h30 da noite, final sub-10, asa e bola na rede. E às 8h30, final sub-13, PSG e nova geração. No sábado, categoria sub-16 e adulto. 18h30, final sub-16, Corinthians e educativo. E às 7h30 da noite, final adulto, Canavial e Guarani. É, um abraço ao povo de Ixu. Se não chover, todo mundo pra quadra. Vai ser uma festa.
3: Muito bola na rede aí, pelo que você falou, né?
0: Só dois bolas na rede só.
3: De 4 finais.
0: O 2 bola na rede.
3: Eita!
0: Tá bem, não tá não?
3: Muito bom.
0: Me diga uma coisa, gente, que vocês querem falar de Valverde?
3: Amadureceu?
0: Ele foi diagnosticado com traumatismo crânio encefálico.
3: Mas traumatismo, até é legal de falar sobre isso, porque tipo assim, traumatismo craniano é qualquer trauma no crânio.
0: É,
3: independente da gravidade ou não, entendeu? É. Porque quando assim, a gente tá acostumado a falar de traumatismo craniano, quando é um assunto que o cara tá em coma, às vezes,
0: muito dessas não situações. Volta mais, talvez nem acorde direito. Isso. Foi uma briga com o tio Amenir. Tio Amenir, não é isso, cara?
4: Tio Amenir é o francês. Engraçado é a galera, né? Nas redes sociais, pegando vídeos do Mbappé saindo da concentração, dando risada dentro do carro, falando que é Mbappé.
3: Eu não apanhei, não bati.
0: Vai sair rindo? Pô, isso não vale nada.
3: Não, na vida. Tô dizendo
4: no... E aí você pega no campo, né? 2 anos que o Mbappé tá lá, 2 temporadas, pra ser mais preciso. Real Madrid, nenhum título. PSG, 2 finais de Champions, ganhou uma, rumo ao bicampeonato. Mas o Valverde tentou esclarecer, chegou a falar que houve sim desentendimento entre ele e o Tchouaméni, mas não fala de agressão, fala que ele acabou ali meio que escorregando e acabou batendo a cabeça, né? Mas a gente não
3: sabe.
4: Por
3: essa teoria de Brenner, então ele só vai jogar na seleção, né? Porque é um vice-campeonato e um título de Copa do Mundo, né? Então.
0: Faz sentido.
3: Se ele quis dizer que o cara não ganha título.
4: Na seleção ele é um monstro.
3: É um bicho. Na seleção ali.
0: Vocês ficam falando, eu fico pensando em Vini Júnior, que podia ser um monstro na seleção.
4: Mas tem que botar a cabeça do Real por baixo. Mas assim. Aí funciona.
3: É nesse ponto, porque ele acabou de bater mais uma marca importante no Real Madrid agora. Então será que o problema é o Vinícius Júnior ou tem alguma coisa a mais nisso aí?
0: Não, eu tava ouvindo.
4: Mas não é só o Vini, né?
3: Pois é, porque tem muito
4: jogador. É o Rafinha. É o Gabriel Martinelli.
0: Eu tava ouvindo a entrevista do Casimiro
4: É o Matheus Cunha,
0: na TNT,
3: né? Com
0: o
3: Fred, né?
0: Quando ele fala justamente dos dois, de Vini e Rafinha, né? Da importância que é para a seleção, que eles realmente joguem na seleção, que jogam nos clubes. Mas essa briguinha aí, Cássio, briguinha que
4: não, o cara vai ficar... foi Neymar e Robinho.
3: Não, eu acho que Cássio ia falar mais sobre Vini Júnior.
0: Deixa eu ver aqui. Mas é porque ele vai ficar afastado de 10 a 14 dias. O Valverde.
1: Alguém questiona se o Tchouaméni vai pra Copa pela França? O Carlos?
0: É. Não. Ninguém.
1: Nem o Valverde, né? Pelo Uruguai.
0: De jeito nenhum.
1: Digo porque a gente. E não acho que isso é bonito, não, tá? E nem acho que tem que ser assim. Mas o que foi construído ali no lance do Neymar com o Robinho, talvez tenha origem no mesmo problema do Real Madrid. É fogo amigo. É quem tá lá dentro pegando algo que é de vestiário, que acontece direto todo dia.
3: Isso.
1: Em clube de futebol, tem pancadaria, tem xingamento, tem gente se desentendendo, porque o treino é pesado, às vezes você não ganha nada, aí o jogador está todo mundo de cabeça quente, tá acabando a temporada, todo mundo cansado, o juízo já fritando. Meu amigo, vai acontecer. Mas isso dificilmente vaza. Às vezes acontecia quando tinha imprensa lá nos treinos, acompanhando, e via, dizia, ó. Fulano bateu em ciclano aqui, eu tô vendo.
4: Tem uma página de fofoca, fechado. Cássio, da França, que vazou uma conversa do Tchouaméni com uma página de fofoca soltando a situação. Então, se suspeita que o próprio Tchouaméni divulgou a situação.
1: Aí ele vai ser cobrado também, porque véio, é isso, tem aquela relação de vestiário como uma coisa sagrada, né? Ser tipo Vegas, o que acontece em Vegas fica em Vegas, é um pouco isso um vestiário. O que acontece no vestiário fica no vestiário. Acabou, sai todo mundo, companheiro de equipe. Enfim. Mas eu tô brincando. Já teve a situação do Rüdiger, né? Com Carreiras. E até com um cidadão do departamento, comissão técnica do Real Madrid. Tá virando Real agredir. Não tá. Não dá pra normalizar isso, né? O clube tá uma pilha. E ainda tem essa relação de desgaste com o Mbappé, que parece que não tem a simpatia assim do vestiário.
4: Gol do Mirassol, viu, Tony?
0: Foi, né?
4: Lucas Oliveira, início aí do segundo tempo. Lucas Oliveira fez 1-0. Com esse resultado, o Mirassol vai pegando a liderança do grupo com 9 pontos.
0: Mirassol, o jogo ainda tem muita coisa pra acontecer, né? Estamos aos 3 minutos agora do segundo tempo, mas o Mirassol parece que começa a dar as caras, né?
4: Curiosamente, quando a gente pega os times brasileiros na Libertadores, por exemplo, o Corinthians tá bem em seu grupo, aí você pega no brasileiro, zona de rebaixamento. Mirassol, mesma coisa. Fluminense tá no G4 e não tá bem na Libertadores.
3: Mas pode dizer muito sobre os grupos da Libertadores, né?
4: Também.
3: Porque às vezes você pega um grupo como o Cruzeiro pegou da Libertadores, um grupo
4: puxado.
3: Complicado. Que talvez ele com 6 pontos em termos de competitividade é muito mais forte do que jogar contra alguns clubes que alguns times brasileiros estão enfrentando em grupo, né?
4: Mas, por exemplo, o Corinthians tem o Santa Fé. Santa Fé é chato, cara. Santa Fé, quem mais? Penharol?
1: Corinthians?
4: Penharol, né? Penharol.
1: Platense.
3: Platense, é. Penharol é chato historicamente, né? Hoje você consegue ver, por exemplo, outros times do Uruguai aparecendo, né?
4: E o Fluminense acha muito difícil classificar. O Fluminense é o último com 2 pontos, o segundo tem 5. Ele precisa vencer os 2 jogos a qualquer custo e tem uma combinação de resultados aí.
3: Eu acho que o Cruzeiro poderia jogar mais uns 10 minutos nessa madrugada de hoje pra poder ver se chegava mais cansado esse sábado. E o mesmo Fluminense.
0: Nesse jogo, nesse grupo que é considerado da morte, o Barcelona venceu o Boca ontem.
3: Pois é,
0: Barcelona
3: bolou
0: com zero ponto.
3: Que não tinha nenhum ponto.
4: E tá vivo.
0: Agora entrou de vez na briga. Agora Zubeldía garante que o time vai se classificar.
3: Olha aí. Eu acho que ele criou um grande problema
4: pra ele.
3: Pra ele mesmo.
0: Agora ele vai ter que.
3: Se ele não classificar.
0: Ó, segue 0x0 São Paulo, viu? O jogo do São Paulo tá 0x0.
1: No Chile, né?
0: É, lá no Chile.
4: Misericórdia.
3: É, isso.
4: Cauli lá de novo.
0: Lá no Chile.
3: E tem uma outra coisa. nesse jogo, a pressão que tem em cima do Roger Machado é absurda, né?
4: Todo jogo, né?
3: Mas foi uma pressão criada pela própria diretoria, né? E quando a diretoria tira Crespo pra botar o Roger Machado, a torcida não queria que tirasse Crespo. Então já chega já com esse embate com a torcida, já logo de cara. E aí, num momento desse, não tô falando pela empatia nem pela simpatia da diretoria de São Paulo, mas um Zubeldía desse caindo do Fluminense, daqui a pouco vai dizer, tem que trazer o Zubeldía de volta. E assim vai, é o futebol brasileiro, velho. Infelizmente isso aí.
0: Mudando um pouquinho pra carro, Fernando Alonso vocês conhecem, né?
3: Já ouvi falar. Sim.
0: Mas conhece o único carro do mundo? O único do mundo ele comprou.
3: Foi mesmo?
0: Quanto foi?
4: Tem pouco dinheiro, né, rapaz?
0: 57 milhões e 700 mil reais. Pô. O cara que tem dinheiro pra pagar 57 milhões no carro, ele tem dinheiro pra pagar IPVA, não tem?
1: Irmão?
0: Não.
1: Tem.
0: Se fosse aqui no Brasil, que tem lugar aí que o IPVA é uma bagatelazinha.
1: IPVA aí é pá.
0: Rapaz, 57. Olha a matéria. Como que é que é a matéria?
1: Pode falar a marca aí,
0: não. O cara fala: Fernando Alonso tem uma coleção impecável de carros esportivos. Que já tem uma coleção, pô. Mas o cara pode, né, velho?
1: Você viu aqui em Salvador uma Lamborghini de 8 milhões?
4: Caramba, eu vi, velho.
1: Levou 8 milhões de reais o carro.
0: Que beleza. Bom, o nome do carro você quer saber, né?
1: É.
0: 57 milhões e 700. É um Pagani Zonda 760 Roadster. Diamante
3: quem
0: verde.
3: Conhece, você viu aí? Nunca ouvi falar desse carro, mas Cássio já conhece.
4: É, meu irmão. Lembra muito os tempos de videogame eu jogando com esse carro aqui. Vi agora a foto.
0: Viu a foto?
1: Não me pau com esse carro, não.
0: Olha aqui.
4: Gran Turismo.
1: Oh, é bonito, agora 57 milhões, irmão.
4: Gran Turismo, Real Car.
3: Se ele me der esse 7 com os outros 7, 7,7 só, eu resolvo com um carro bacaninha pra mim.
0: Então ele me dá os 7.
4: 1%.
0: Os 700 mil. E deixa os 7 contigo, eu fico feliz.
3: Pronto, fechou.
1: Tá. Sabe quanto é que falta pra eu chegar em 57 milhões na conta?
3: 57.
0: Tá bem, tá com 700 mil. Ah, não botou os 700 mil. Deixa ele lá. Mas é bonito o carro, cara. Bonito. Agora é um carro desse pra andar nos quebra-mola aqui de Salvador e da Bahia. Por isso que eu não
4: compro. Também só pega duas pessoas aí, né?
3: Também,
4: por isso que eu compro aqui.
0: Mais um. Não, você só tem você.
1: 2x0.
3: E Gabriel?
0: Ana Júlia. Gabriel é gato, velho.
3: Gol do Fortaleza.
0: Fortaleza aumenta a vantagem. Eita, meu.
1: Contra-ataque rapidão.
4: E aí, a final de Leão?
0: Leão contra Leão de novo. Primeiro
3: vai jogo. Ter um Leão na final já.
0: O primeiro. Ih, é mesmo.
3: Porque é Fortaleza e Sport.
0: E a final pode ser Leão com Leão de novo. Que é o ABC ou é o Elefante?
4: Apesar que.
1: Na árvore, né? Porque.
4: Apesar que os cearenses ficam chamando do Fortaleza de Lion, né?
3: Que
4: aí,
3: é Leão.
4: Aí o pessoal fica, não, Leão é aqui, Leão da Ilha.
0: É. Vou pra lá.
3: Já tá, você já tá querendo uma rivalidade.
4: Leão da Barra, é o Lion.
0: É. Primeiro jogo é lá. E o segundo carro.
1: Segundo na ilha?
0: É.
1: É, porque o Sport tem melhor campanha.
0: O Sport tem melhor campanha no geral.
4: É, então o Vitória Militeiro, aí, indo pra final, ele não joga.
1: Não, tem que ganhar as duas do ABC e torcer pra que.
4: Ah, é, tem ainda a soma, é verdade.
0: Deu uma negócio aí, não sei o quê.
3: Atenção, notícia boa.
0: Atenção.
3: Sem me machucar de preferência.
0: Precisa furar o braço pra falar disso? Precisa. Que o negócio é bom demais, cara. Tu é doido? 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Só de olhar, a água já fica cheia de boca. Vamos dizer o contrário. 8h14, mais o que do Bahia pra gente?
4: Vamos voltar a falar com o Pulga, porque ele vai falar mais uma vez, né? Citar essa questão dos jogos na Arena Fonte Nova, que o Bahia tem dois jogos seguidos na Arena Fonte Nova e essa ansiedade dele de voltar a marcar gol com a camisa do esquadrão. Fala aí, Pulga.
5: Grêmio, como essa atmosfera pode fazer com que o jogo seja modificado? Como fazer para que use a Fonte Nova e a torcida para que o Bahia vença os próximos jogos?
6: A gente já entra com uma motivação a mais, né? Nosso torcedor, ao lado do nosso torcedor. Sempre é mais importante pra gente jogar em casa. Que a gente tá no nosso torcedor, que vai apoiar os 90 minutos. A gente se dedicar ao máximo. Acho que a gente tem que plantar mais o nosso... em campo o nosso trabalho, que a gente vem plantando no dia a dia, e mostrar mais na parte de jogo, assim, que a gente tem que mostrar dentro de campo. Cara, eu acredito que tô muito ansioso também, em termos dessa questão de fazer gol. Acho que gol vai sair naturalmente, né? Eu fico feliz pelo meu desempenho em campo. Melhorei, acho que 90% do que eu era antes, em questão de marcação, dedicação também, vontade à entrega, né? E acho que isso só tem a agradecer o Rogério também, pelo que ele vem implantando no dia a dia comigo, vem me ajudando bastante em termos disso. Mas acredito que o gol vai sair naturalmente e vou trabalhar muito para isso acontecer.
4: Ele vai seguir falando sobre melhorar o desempenho do Bahia, né? Que não vence desde o jogo contra o Mirassol.
6: Acho que também a gente tem que ser um pouco também, como eu falo, né? Essa questão de último terço também. A gente tem que melhorar essa questão de último terço. A gente tem que aproveitar mais as oportunidades que a gente está tendo, em casa e fora. Porque se a gente não faz, o adversário vai lá e faz, né? Então, acho que a gente tem que melhorar essa questão. Em termos de, no último terço ali, em questão de marcações ali, a gente está bem. Tecnicamente, eu acho que é a parte de último terço ali com a gente. Não é um momento bom que a gente está vivendo, mas a nossa cabeça está firme, focada no nosso trabalho, que é isso que vai fazer a diferença, né, cara? É você estar focado, dedicado no seu trabalho, que eu, com certeza, os triunfos vão vir naturalmente e a gente vai conseguir voltar a vencer os jogos que a gente tem para vencer.
4: Tá aí então, Eric Pulga, ele que não marca um gol desde a semifinal do Campeonato Baiano contra a equipe da Juazeirense. No jogo contra o Santos acabou dando assistência. O Pulga tem 21 jogos na temporada, são 3 participações em gols. É uma temporada abaixo do Pulga, né? Que ao chegar no Bahia veio de 22 gols na temporada com o Ceará. E na última temporada com o Bahia, sua primeira por aqui, teve 17 participações em gols, sendo 9 gols marcados com a camisa tricolor. E foi destaque logo ali que chegou, né? Ganhou a titularidade e depois a lesão. Não voltou o mesmo do que a gente viu do Pulga no início aqui quando chegou ao Bahia. Então, pensando nesse time de sábado, Tony... pelo que o Rogério falou no jogo pós-jogo contra a equipe do São Paulo, praticamente ele deu a entender que não vai ter muitas mudanças, né? Então, eu acho que não dá para esperar algo diferente. Se aparecer, vai ser uma novidade para todos, inclusive para o torcedor que está esperando uma sacudida aí no elenco, né? Nessa escalação. Se fala domingo, do Jean Lucas que não vem bem,

0: algum deles serão relacionados e não serão cortados na última lista, né? A lista final dos jogadores ali que pelo menos vão pro banco de reserva. A gente fica na expectativa. Falando do jogo de sábado, quem apita o jogo é o Rodrigo José Pereira de Lima, seu conterrâneo, Tony. E os assistentes são a Brígida Cirilo Ferreira, Bruno César Chaves Vieira, e o VAR fica com o Antônio Magno Lima Cordeiro, ele que é do Ceará. Então o Rodrigo José Pereira de Lima apita Bahia e Cruzeiro sábado às 9 da noite, Tony Silva.
1: Muito bem. Bom, Cássio, aí o Rodrigo apita, né? Você até
2: elogiei ele, né? É isso, com um hábito que está conseguindo fugir um pouquinho essa mesmice aí de ruindade da arbitragem brasileira. Mas ele conseguiu esse status ali na temporada passada. Antes ele era visto assim como um cara meio chamar atenção, enfim, aí você fica sempre com o pé atrás, né? Outro jogo nervoso, né? Outro jogo com muitos atletas que tem propensão a apertar o juiz do árbitro. Não vai ser fácil para ele, nem pro VAR. Tomara que possa conduzir o jogo sem polêmica, porque vai ser um jogo bem, bem puxado esse Bahia Cruzeiro. Não acho que vai ser um jogo simples pra apitar, não.
1: É mesmo. Tem tudo para ser. Bora esperar. Eu vou no intervalo e volto já. Olha a hora, Pedrão, 8h20 na Bahia.
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0: 8 da noite, 24 minutos.
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0: Deixa eu mandar um abraço ao meu amigo Vaval. A gente destacando aqui no bate-bola os resultados da segunda rodada da 25ª Copa do Interior de Riachão do Jacuípe. No sábado, no povoado da Baixa Nova, o Flamengo local empatou em 0-0 com o Corinthians de Cancela Preta. No domingo, mais três jogos. No Bom Jardim, a equipe local venceu o Flamengo de Lagoa do Canto por 3-1. E nas Campinas, o São José local 4, Vale do Rio 2. E lá na Terra Nova, o Bahia venceu o Flamengo do Jardim pelo placar de 1-0. Final de semana tem mais bola rolando na 25ª Copa do Interior em Riachão do Jacuípe. 8 da noite, 25 minutos. Cadê o povo pra soltar a voz? Coloca meu áudio.
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0: Botou uma figurinha chorando. Então lá vai. Vamos soltar logo. Fala, torcedor.
4: Boa noite, bate-bola. Boa noite, Tong. Boa noite, Cássio. Cássio, sou seu fã, viu, meu irmão?
5: Obrigado, meu irmão. Deixa eu chamar
4: pra você, meu mestre.
5: Um abraço.
4: Grande comentarista da Bahia. Comparo você com Armando Oliveira. Oh, que saudade.
5: Tem que comer feijão ainda, viu, aqui o rapaz aqui. Obrigado,
4: meu. Leonardo de Castelo Branco.
5: Um abraço
4: a toda a bancada. Obrigado aí. Ô, Cássio, com essa coisa de Rogério ficar improvisando, tendo a peça no time, que são os laterais, você não acha que desmotiva os jogadores, não? Acho. Tanto o Romão Gomes como o Gilberto?
5: Acho.
4: Eu não acho que isso acaba desmotivando, não?
5: Um abraço. Acho que isso desmotiva, sim. Isso tira muita moral dos atletas. E isso não é algo que eu tô dizendo que o Rogério tá errado, até porque o Acevedo funcionou no lateral direito. Mas ele praticamente inutiliza, né? Acho que você tem, pra mim, uma questão que o Rogério precisa, na minha opinião, né? Evidentemente, evoluir. É usar mais a versatilidade do elenco do Bahia. Gilberto, no Benfica, jogou na segunda linha. Gilberto pode jogar por dentro também, mas você só enxerga o Gilberto lateral direito. Então, se o Acevedo está funcionando, está na lateral direita, você pode dar ao suplente uma esperança de que ele possa se aproveitar de outro lugar. Mas é o que eu falei até mais cedo. Tanto quem está no banco de reservas quanto quem está no time titular tem a coisa meio conformada ali. O titular vai ter que fazer muito, muito pouco ou muito mal para sair do time. O reserva vai ter que fazer talvez algo absurdo para poder ser lembrado. O meio-campo, por exemplo, o Rogério não mexe ele. É Caio Alexandre, de Lucas, Elton Ribeiro há 3 anos. Ah, mas Caio Alexandre tá machucado. É por isso que ele não vai ser titular. Porque e nada nos leva a crer.
6: Um alívio, né? Ver Acevedo jogando bem de lateral, porque ele resolveu 2 problemas em 1.
5: Foi,
6: né?
5: Exatamente.
6: Porque ele não tinha que ter a dor de cabeça ou ter que convencer Acevedo que ele ia ser banco de Caio Alexandre no meio de campo.
5: Que não fazia sentido nenhum. Você não pode chegar para Acevedo e achar que ele é reserva desse time, porque não é. Mas é algo que realmente eu acho que o Rogério Ceni precisa, até para, assim, isso demonstraria um interesse nele em se fazer diferente, né? Porque o Bahia é um time que todo mundo já meio que sacou como é que se comporta, né, os movimentos, e dificulta muito a infiltração do Bahia. Então, quem sabe o Rogério Ceni tente algumas mudanças e possa fazer o Bahia incrementar sua forma de jogar com novas formações e novos atletas em campo. Nestor, Eric, Michel, o Del precisa jogar, o próprio Romão, enfim.
0: E assim segue o jogo. A Liga Europa definiu hoje, né, os classificados para a grande final. Freiburg e Aston Villa vão decidir o torneio no próximo dia 20 de maio, às 16h, em Istambul.
7: Essa é a quarta final, acho que em 5 anos, que o Unai Emery chega em Liga Europa.
0: O Unai é o técnico.
7: Do Aston Villa. Aqui, o Aston Villa perdeu o jogo de ida por 1-0 e aí conseguiu a virada no jogo da
0: Ele vai buscar o pentacampeonato da competição. O Aston Villa meteu 4-0 no Nottingham Forest, lá no Villa Park, revertendo aquela derrota de 1-0 que sofreu no primeiro encontro. Já o Freiburg meteu 3-1 no Braga. Perderam 2-1 lá e venceram por 3-1 e pronto. E vamos para a final.
5: Vai para a final.
0: Da Liga e... que vai ter um campeão inédito
7: esse ano. As finais da Conference League, né? Também vai ter o Crystal Palace, se não me engano.
5: Crystal Palace e Rayo Vallecano.
7: Crystal Palace, time inglês da Inglaterra. Na Premier League também tem um finalista na Champions, que é o Arsenal. E na Europa League tem o Aston Villa.
6: Só que aí, essa final do Crystal Palace é uma dor de cabeça para Arsenal e City, né? Porque será que o Crystal Palace vai focar todas as atenções para a conferência?
7: É aquela
6: porque
7: coisa,
6: vai,
7: né?
6: Pegar os dois.
7: Ele é de Londres, né?
6: Vai pegar os dois. O Arsenal, na verdade,
7: acho que é na próxima rodada. O Arsenal,
6: desses três últimos jogos, o Arsenal tem dois times de Londres.
7: O West Ham, que tá na briga para não cair.
6: E o Crystal Palace. E de quebra, o Manchester City tem o Crystal Palace.
7: Que é o jogo atrasado. O West Ham é o próximo jogo do Arsenal.
5: Eu acho que o Manchester City, quando empata com o Everton, abriu a brecha ali pro Arsenal ser campeão.
0: Demais. Eu achei massa aquele vídeo do anúncio do Fluminense, né?
5: Do Hulk.
0: Achei legal também. Bem legal, bem criativo. Tem tudo a ver, Hulk é Hulk, vamos embora. Agora, o que me chama a atenção, de eu quero chegar, é um...
6: Diga!
0: Uma cláusula de gentileza que tem no contrato, né? A informação é essa, é que Atlético Mineiro e Fluminense firmaram um acordo que impede o Hulk de enfrentar o seu antigo clube jogando dentro da Arena MRV durante essa temporada 2026. Quer dizer, se for em outro lugar, pode enfrentar, menos lá Arena MRV. É uma cláusula de gentileza. É bom lembrar que o Hulk só pode jogar depois do dia 20. 20 de julho
6: é
0: quando abre
6: a Copa. Mas assim, existe isso indiretamente em muitos contratos, né? No caso dele, foi uma rescisão contratual que ele sai do Atlético Mineiro. Mas o Fluminense, será que pagou alguma coisa pro Atlético Mineiro? Talvez o Atlético Mineiro tenha dito: opa, vamos rescindir aqui, mas pra rescindir eu quero isso aqui pra poder não quebrar esse vínculo. Até porque o Hulk foi considerado ídolo no Atlético Mineiro.
0: O cara chegou em 2021, já foi ganhando logo tudo. Tudo que eu digo, dois campeonatos importantes.
7: E quatro estaduais seguidos, né?
0: Pois é. Boa noite, Tony. Me diga aí, o jogo do Bahia atrasado com a Chapecoense, já confirmaram alguma coisa?
7: Segue sem data.
0: Adelso Reis, lá de Cosme de Faria, segue sem data.
7: Se não acontecer ali logo no início dessa data FIFA, aí, meu amigo, só depois da Copa, né? Porque Chapecoense e Bahia e Chapecoense provavelmente não vão ter jogadores cedidos às seleções. Eu acho que poderia ser feito esse jogo aí logo no início da data FIFA, mas isso não cabe a mim.
6: Eu acho que a CBF tá pensando em fazer os três jogos logo de vez, né?
7: Só que o Flamengo pode tirar.
6: É isso.
7: Botafogo também pode tirar contra o Vitória, né? Porque tem jogadores convocados.
6: É por isso que eu acho que eles não confirmaram ainda a data para poder tentar encaixar de uma maneira que
0: pra evitar a chiadeira.
6: Pra evitar que o pessoal não reclama.
0: Que também
6: é bizarro, né? Você paga pra ter um jogador caro de nível de seleção e num jogo de campeonato você não poder contar com ele porque ele tá na seleção. Não,
5: é complicado isso.
6: É você dizer ao time: ó, não invista em trazer um jogador de nível de seleção, não, porque a ideia da gente é atrapalhar vocês.
5: Senão picota, acaba o time, toda a convocação.
0: Yeah. Fala, torcedor, no zap da galera, vem comigo.
8: Boa noite, bancada, igual que São Paulo de Jesus. Pessoal, pros clubes do Sul, vamos dar ênfase hoje no nordestino. Vamos deixar esse clube pra falar do nosso Bahia e da galinha fujona aí.
0: Aí ele vem com a onda retada e chama o outro de galinha fujona. Rapaz, não podia falar. Bora falar do Bahia, falar do Vitória.
6: Falar do Bahia, do Vitória.
0: Ou então falar do Bahia, falar do Triunfo. Vitória. Como queira.
6: Não, que isso.
0: Fala, torcedor.
9: Boa noite, equipe do Bate-Bola da Sociedade.
7: Papinho do Bahia.
9: Tony Silva.
0: Oi.
9: O meu Bahia vai dar 2-1 no Cruzeiro sábado na Fonte Nova.
0: Eita.
9: Aproveitar e mandar um abraço pra Adriano Reis, Elton e Chiquinho da Laranja. Eu, Papinho do Bahia, direto da terra do lobisomem Inhambupe, para o Bate-Bola da Sociedade. Comando, ele, o locutor mais vibrante e comunicativo do rádio baiano, Tony Silva. Um abraço a todos e um bora Bahia!
6: Terra do lobisomem. Um abraço, Papinho.
0: Ian Bupe, grande Papinho, um abraço pra tu. Fala, torcedor.
10: Boa noite, bancada. Boa noite, Tony. É o Gustavo de Feira de Santana.
0: Ô, Gustavo.
10: A expectativa aqui da segunda fase do Baiano da segunda divisão, né? Esperando aí que os times que mais investiram, né, possam subir para a primeira divisão e fazer o campeonato baiano mais forte, viu, Tony? Esses times SAF aqui que estão bem na segunda divisão aqui, subir para a primeira divisão, eu acho que ano que vem o campeonato baiano vai ser mais competitivo, viu? Um abraço a todos, fica com Deus aí. O Fluminense vai subir, viu? Todo o Sertão vai subir.
0: Rapaz, o interessante, né, cara? Aí, já pensou dois times de Feira de Santana na Série A? Massa, né? Mas tem que entender também que Barreiras deu sinal que vem forte. É, se bem que foi contra o Camaçari. Bora esperar a coisa acontecer, porque a segunda rodada, inclusive a Federação Baiana de Futebol, divulgou a arbitragem. SSA e Jacobina vão jogar no sábado, 3 da tarde, na Arena Cajueiro. Geraldo dos Santos Souza é quem vai apitar o jogo. No mesmo dia e no mesmo horário, 3 da tarde, no Alberto Oliveira, em Feira de Santana, Grapiúna e Fluminense. Quem vai apitar o jogo é Ricardo Gustavo Gonçalves Batista. É, nesse jogo, SSA e Jacobina, os dois venceram na estreia. Grapiúna e Fluminense, o Grapiúna estreou perdendo e o Fluminense estreou goleando, 5-0. Aí teremos também no dia 9, o sábado, 3 da tarde, Vitória da Conquista e Leônico. O jogo vai ser no Lomanto Júnior com Genilson Santos Borges. As duas equipes estrearam perdendo na segunda divisão do Campeonato Baiano. No dia 10, 2 jogos, 3 da tarde, Redenção e Barreiras, no estádio Valdomiro Borges, em Jequié, com Rafael Guimarães dos Reis no apito. Redenção perdeu na estreia e o Barreiras meteu 9-0 na equipe do Camaçari. E às 3 da tarde também do domingo, Camaçari e Feira. O jogo vai ser em Feira de Santana, no estádio Alberto Oliveira, com Bruno Fernandes Moreira no apito. E eu curioso para ver, porque o Feira vai jogar no Alberto Oliveira, não é na Arena Cajueiro, né? Se aquela galera vai também pra lá. A gente sempre fica na expectativa. Aguardemos. Será que é só o primeiro jogo?
7: Agora vamos ter a certeza.
0: Foi o segundo jogo, né?
7: Que no amistoso foi casa cheia, no jogo também foi casa cheia.
0: Isso. E vai ser contra o Camaçari, que tomou 9 na estreia, né? Aliás, eu vi uma matéria do Ederlane Amorim, do Vitória da Conquista, falando das dificuldades que tem pra fazer futebol. E tem uma parte que ele fala que eu achei interessante. Eu poderia muito bem me endividar, contratar jogadores, fazer um time forte e não poder pagar. Mas não, vai ser desse jeito mesmo. O time viajou com 16 jogadores só. 11.
7: Mais 5, né?
0: 5, o goleiro e mais 4, né?
7: 4 de linha. 4 de linha, né? São as substituições.
0: Exato.
5: Sendo que goleiro normalmente você não troca, né? Então.
0: É uma situação. Pelo menos está encarando a coisa dentro da realidade, mas. É por aí. Esse é o Vitória da Conquista. Então essa é a segunda rodada e lógico que muita coisa ainda vai acontecer nesse campeonato baiano da Série B. E o torcedor fala com a gente no zap, cadê você? Solte a voz.
11: Boa noite a todos, aqui é Fábio Preto falando. Eu não tenho mais expectativas no Bahia, não. Eu torço, vou pra Fonte Nova, torcer jogo a jogo, mas criar expectativa nesse time aí. Acho que esse ciclo aí desse elenco tá se acabando, né? Com exceção de alguns jogadores, né? Juba, Acevedo, Eric Pulga, Eric, os goleiros, né? Que o restante, meu irmão, tá precisando se reciclar. Um abraço a todos.
0: Ele levantou a questão que eu achei até. Comecei a pensar aqui, ele falando.
7: Interessante.
0: Tem quantos anos que esse mesmo grupo tá aí? De jogadores. Porque as mudanças são poucas, né? Uma peça aqui, outra ali.
5: Se a gente for pegar por exemplo, o goleiro, Léo é novo. É,
7: Ronaldo também.
5: Mas ainda até pro time titular. Acevedo, Gilberto estão de 2023. David Duarte é de 2023. Canu é de 2023. Mingo é de 2025. Isso. Juba, 23. Chegou em setembro de 23.
7: Ademir é 23.
5: Iago Borducci é 24. Caio Alexandre é 24.
7: 24.
5: Jean Lucas é 24.
7: Everton, 24.
5: Everton Ribeiro é 24. Ademir é 23. Pulga é 25.
7: Kike é 25.
5: William José é 25. Kike é 26. Everaldo é 23.
12: Pulga é 25, né?
5: Foi,
12: voltou.
5: É 25.
12: É,
5: é. Subiu com o Ceará em 24. E começou ano passado.
0: E por aí, aí vem William José?
5: William José é 25.
7: 25. Poucos de 2023.
5: Esse ano, o Bahia só tem Kike Oliveira de contratação, que está sendo, além de lá, Oliveira, que agora
7: e Romano, né? É novo, assim, novo.
5: É, é porque Romano não está praticamente jogando. Então o elenco do Bahia está todo. O elenco do ano, Eric é de 2024 também, né?
7: Acho que é
5: não,
7: 25.
5: É,
7: Everton Ribeiro
5: é 24.
7: Eric e Eric, Jean.
5: Eric,
7: é
5: Nestor, Michel e Eric, 25.
7: 25, isso.
5: 25.
6: Que fez parte daquela ideia que tinha se de evolução do elenco, né?
5: Isso.
7: Melhorar o meio
6: do campo. Não, melhorar a reposição.
7: Isso.
6: Tinha que ter jogadores para melhorar a reposição.
7: Que tinha Iago, Depenha, por exemplo.
0: A gente cria aquela imagem de que é importante você manter um elenco, porque você tem uma base, a galera já se conhece, né? Mas às vezes uma sacudida é bom, né?
6: Mas
0: você
6: manter
5: você
6: a base
5: acomodar.
6: Não quer dizer que você tem que manter os titulares sempre.
5: Isso.
7: É. E esse, isso é o que está acontecendo, esse é o problema.
5: É o problema, né?
6: Eu até hoje, numa conversa entre amigos, eu até brinquei que eu seria radical. Mudaria esquema e tentaria algumas coisas no time. Eu pensaria em botar um esquema com três zagueiros, com a Acevedo jogando de zagueiro pro lado direito, porque infelizmente Gabriel não me passa confiança hoje pra poder ser aquele cara.
5: Gabriel tá desde 22, né?
6: É, pois é. Aí você tem. Eu botaria um Acevedo, botaria um David Duarte e um Mingo, botaria um Ademir de ala pela direita, com Juba de ala pela esquerda.
0: É uma sacudida boa aí.
6: Um Eric jogando de primeiro ali. Pra você ter um Everton e um Eric e um Jean Lucas. Porque aí você esbarra no seguinte: se eu boto o Eric, porque cara, Alexandre não vai poder jogar. E eu prefiro ter a Acevedo na defesa do que ter o Gabriel pelo lado direito.
7: Isso que você tá falando, Valdir.
6: Então, Eric Pulga e um William José, sei lá.
5: É,
6: mas
5: é uma coisa.
6: Mexer. Um Everal. Eu acho que precisa tirar todo mundo da zona de conforto.
7: Exatamente. E isso que você tá falando é interessante, porque hoje o Bahia tá tendo tempo pra treinar. Então tem tempo pra fazer isso, mudar um esquema, mudar as peças, tentar algo diferente, não ficar naquele mesmo esquema de sempre. Já são o quê? Acho que dentro de um mês o Bahia só teve um jogo no meio da semana, que foi contra o Remo, e vai ter outro agora na próxima semana. Então tempo tá tendo. Então aí falta do Rogério, falta pro Rogério ter essa coragem ou pensar também de sair da caixinha. Porque o Rogério só sai da caixinha quando o Bahia tá perdendo, né? Por exemplo, quando a gente pega o 2x0 contra o Santos, ele tira um zagueiro, bota o Acevedo como zagueiro e aí muda totalmente o time, bota o Gilberto no jogo, bota o time totalmente ofensivo, mas é preciso também sair da caixinha no momento da escalação inicial.
0: Muito bem, eu vou no intervalo mandando um abraço aqui ao Cineto, tá ligado com a gente lá em Assaré, no Ceará. Olha a hora, Pedrão, 8h43, eu volto já.
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11: Ó, Copa Sul-Americana lá no Chile tá 0-0 ainda. O São Paulo tá 0-0. 43, já caminhando para 44. Enquanto que no Maião, pela Libertadores da América, 2-0. 2-0 para o Mirassol, Lucas Oliveira e Reinaldo. Olha o Reinaldo, ei, cabra que gosta de fazer gol. 2-0, Mirassol acordando de vez também na Libertadores da América. Aí o Fortaleza tá tocando bola para um lado e pro outro.
14: Tranquilíssimo.
11: 10 minutos do segundo tempo, a gente não vê assim um confiança com possibilidade de reação, né?
15: Não vejo, não.
11: Então o Fortaleza vai marcando presença para enfrentar o Sport em dois jogos e aí a definição dos semifinais. As datas estão definidas já, não, gente?
14: 20 e 27.
11: É, né?
14: É.
11: Já estavam.
14: Pelo menos do Vitória, Tony. Não me recordo do jogo do Sport, sei se essa data também, mas eu olho aqui agora.
11: Deixa eu ver aqui. Pelo menos aqui as datas são essas. Dia 20, Vitória e ABC, Confiança ou Fortaleza e Sport. E dia 27, os jogos de volta.
14: É,
11: não sei se aqui é uma tabela básica. Se é...
14: Não, isso aí mesmo.
11: Se a CBF ainda vai se pronunciar, não sei o quê.
14: Sim,
11: dois jogos no mesmo dia, um. Mais cedo e outro mais tarde.
14: É,
11: né?
14: Isso mesmo. E a final dia 3 e dia 7 de junho.
11: Eita, vai ser massa. Vamos ver. E aí, meu camarada?
16: Vamos lá, vamos começar a pensar.
11: Mateuzinho e Eric, é?
16: Exatamente, vou começar
11: quem
16: a pensar.
11: Entra aí, né?
16: Rapaz, é uma dor de cabeça que eu acho que vai chamar a atenção. Pra poder ver o que, que o Jair Ventura vai fazer, né? Porque no elenco do Vitória hoje você não tem atletas com a característica do Mateuzinho.
11: O de Eric, então, seria Marinho, mas não tá ainda.
16: Ele pode terminar, e aí é um achômetro, apesar de ter entrado muito mal no jogo de ontem. É pensar em um Ronald no meio de campo e botar um Tásia no lugar do Eric. Pode pensar em algo desse tipo. Pode pensar em algo desse tipo. E a gente, quando fala do Mateuzinho, a gente tem que lembrar que, taticamente, Mateuzinho ajuda e libera muito o Ramon para poder ser aquele lateral que vai até a linha de fundo, realmente. Sem o Mateuzinho, para você achar um atleta que faça uma posição muito próxima do que ele faz, hoje é complicado.
14: E o Tazi ontem saiu chateado de campo. Saiu chateado, esmurrando parede, porta. Não sei se foi por conta do passe que o Renato Kaiser em determinado momento chegou a negar no contra-ataque. Ele ficou chateado, inclusive, reclamou. Deu pra ver que ele reclamou. Não sei o que aconteceu.
16: Mas assim. Ele tá tendo chance, né?
14: Tá.
16: Então que ele aproveite as chances que ele tá tendo. Por exemplo, o Cantela Pedra não é mais utilizado, né?
13: Esse aí já tá escanteado, né?
15: Foi nem pra relação final.
16: É, o que você imagina assim, que seria hoje, se Mateuzinho, se nós voltássemos talvez uns 4 meses.
13: Seria ele.
16: Seria o Aitor.
13: Ô Cássio, e essa volta de baralhas? Zé Vitor dança mesmo?
15: Rapaz.
13: Que situação.
15: Difícil, situação boa, né?
13: É, boa mesmo.
15: Rapaz, talvez rode pra Kaique, viu? É o jogo do Maracanã.
14: Ou será que dá pra conter ali? Jogar em esquema com dois, né?
15: Mas aí vez de Martins também é titular, né?
14: É
15: Martins, Kaique e Zé Vitor.
16: Eu acho que
15: o Zé Vitor...
16: a não apresentação tão empolgante do Zé Vitor no jogo de ontem faz com que ele seja o elo mais fraco ali pra poder perder a posição.
15: Eu achei que ontem ele foi bem, tá? Eu botei ele até como um dos melhores vitórios. Agora, o ponto pra mim é até característica, né? Porque o Zé Vitor se aproxima muito, assim, pisa muito na área, chuta de fora da área. Baralhas também faz isso. Já Kaique segura a bronca lá. Tanto é diferente que no intervalo, quando entra Baralhas, quem sai é Kaique. O Vitória já tava com a mais querendo buscar o gol.
16: Uhum.
15: Ou seja, é porque a característica de Kaique é de ficar.
16: Mas se você tiver um Zé Vitor e um Baralhas, você ganha poder de finalização a longa distância também.
14: Sim.
15: Ganha.
16: Num jogo fora de casa, talvez. E um poder de marcação talvez maior do que com o Martínez.
15: Mas o Martínez vai continuar jogando.
16: Não, é isso. Mas botando Kaique com o Zé Vitor e
15: aí você
16: e
15: perde.
16: Baralhas.
15: Eu acho que se você tirar... Ah, sim. Você perde... aí você perde a movimentação de Martínez.
16: De Martínez.
15: Eu acho que vai sobrar Zé Vitor pro jogo do... E repito,
16: seria o mais simples, né? Mais correto.
15: Vai ficar Kaique, Baralhas e Martínez. É o que eu acho que vai acabar acontecendo. Vai fechar a linha, a entrada da área. Agora, Baralhas entrou mal ontem. Voltando, né? Normal. Não acho que é nada alarmante, mas vale chamar a atenção. O jogo dele não foi bom, não.
16: Agora sim, pro lugar do Mateuzinho, é o que eu acho que é o grande X da questão, né? Porque Eric, também o Jair Ventura, eu acho que já deu uma saturada de Fabre também, né?
14: É.
13: Ué, deixa eu dar essa notícia aqui.
16: Diga aí.
13: De Ancelotti.
16: Que vai ter?
13: Cidadão baiano.
14: Ah, pelo amor de Deus.
13: É, a Assembleia Legislativa da Bahia.
15: Como é, gente?
13: Dá o título de cidadão baiano a Carlo Ancelotti.
15: Com base em quê, né?
13: Boa pergunta.
16: Na convocação de Juba?
13: Opa, será?
15: É a Carre.
14: Ele acenou no camarote.
13: A proposta é do deputado Marcelinho Veiga. Ele justificou a homenagem, já que Cássio perguntou.
15: Eu quero saber.
13: Reconhecimento à sua notável trajetória no futebol mundial, à sua contribuição ao esporte e à sua aproximação com o povo brasileiro, em especial com o estado da Bahia.
14: Ah, vi. Muito. É porque ele tava no carnaval e acendou.
15: Ele tava no carnaval por causa de uma marca que trouxe ele pra cá.
14: É.
15: Tá?
13: Rapaz, que coisa, né, velho?
15: É porque ele chamou dois jogadores que jogam aqui.
14: Coisa que a gente não entende.
15: Eu fico, às vezes, eu tenho que pensar qual a palavra que eu vou usar.
13: Não, essa notícia.
16: Não, é.
15: Porque, meu irmão. Eu ia falar um negócio aqui.
16: Faz
15: sentido nenhum, pronto. Acabou.
13: Não faz sentido nenhum, cara.
14: Nenhum. Não tem nada a ver.
16: Talvez seja uma estratégia pra ele chegar aqui, receber o prêmio e falar
13: assim: não,
16: tem que levar Juba.
13: Ai.
16: Levando tudo na brincadeira.
13: Ô, meu querido Lucas, temos alguém lá? Quem é? Gabriel, tá aí o Mascarenhas? Ah, então vamos pro jornalismo. Boa noite, Gabriel.
17: Direto da redação. Boa noite, Tony, bancada, e a você, acompanhando o Bate-Bola. O Tribunal de Israel confirmou nesta quarta-feira a manutenção da prisão do ativista brasileiro Thiago Ávila. A justiça rejeitou o recurso da defesa e prorrogou a custódia até o próximo domingo para que a polícia prossiga com os interrogatórios. O governo brasileiro e a ONU exigem a liberação imediata e incondicional do ativista, que foi capturado durante uma missão humanitária para a faixa de Gaza. A detenção é classificada pelas Nações Unidas como injustificada e Israel investiga o brasileiro por supostos vínculos com organizações palestinas, mas até o momento nenhuma acusação formal foi apresentada. Lauro de Freitas ganhará uma maternidade municipal com 117 leitos e capacidade para atender até 3 mil gestantes pelo SUS. Os investimentos passam dos 100 milhões de reais e tem apoio do governo federal. A ordem de serviço foi assinada nesta quinta-feira e contou com a presença do ministro da Saúde, Alexandre Padilha. O equipamento também vai contar com sistemas digitais para reduzir as filas de exames e consultas. E direto da redação, fica por aqui. 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Com vocês aí do estúdio.
11: Obrigado, valeu, Gabriel. Ó, Paris Saint-Germain e Arsenal na final da UEFA Champions League.
14: E a 30.
11: Serão problemas para Carlo Ancelotti. Aê, o homem tá na... O cidadão baiano tá sendo notícia
14: de novo. Tá com problema. A dupla considerada titular da seleção brasileira, Marquinhos e Gabriel Magalhães, na final da Champions.
11: Pois é. Verdade. Então eles não vão... Aquele jogo do...
15: E o futuro jogador de Copa, Beraldo.
11: Grande.
14: Será?
11: Então a seleção brasileira terá desfalques de jogadores do Arsenal e PSG no dia 31 de maio contra o Panamá.
14: Ah, desfalque, tranquilo, né?
11: Contra o Panamá.
14: E a 18 eles já vão saber lá que ali já estão na lista, vão jogar a Champions tranquilo.
11: É. Zagueiro Marquinhos do PSG, Gabriel Magalhães do Arsenal, o ponta Martinelli, né?
14: Martinelli, verdade.
11: E aí,
14: não é, não é falou de tão Beraldo. Titulado por lá, mas entra bastante.
11: É, mas tem Gabriel Jesus, será que vai pra Copa?
14: Gabriel Jesus malmente entra também.
11: Então me dê as
16: últimas. Mas Danilo também malmente entra e tá na Copa.
14: Jogador de confiança.
11: Mas o cara é.
16: Mas essa é a grande questão. Jogador de confiança quer dizer que os outros ele não confia em nenhum,
11: nem,
16: né?
11: Nem todo mundo.
14: É difícil.
11: Um abraço, meu
16: filho. Um abraço, Tony Silva. E até amanhã, se Deus permitir, no Esporte Mais.
11: E aí, Brenda?
14: Se o Danilo não tem minutagem e vai pra Copa, porque o Neymar tendo minutagem não vai. Até sábado.
11: Isso é o polêmica vazia.
14: Até sábado.
11: Tá boa. Sábado?
14: É.
11: Folgando na sexta, velho.
16: Rapaz, desde domingo, rapaz.
11: Sextou. E aí, Cássio, e tu?
15: Um abraço, sábado. Fluminense e Vitória.
11: Fluminense e Vitória, né?
15: Vocês estaremos juntos?
11: Não, eu estarei de folga.
16: Aí, olha aí,
11: tá vendo? Não.
15: Olha aí.
11: Sexta não, é, um não é evento comercial.
16: Então, me retei também até sábado. Magrini?
11: Todo mundo sábado.
16: É. Me dei folga.
11: Fechou. Agora. Mas amanhã eu tô aqui. No bate-bola. Tá aqui? Estarei aqui, no bate-bola.
16: Então pronto.
11: No bate-bola. Valeu, Pedro. Valeu, Lucas. Valeu, Rebeca. Valeu, Anderson. Valeu você.
15: Tchau, gente.
11: Fique
15: tchau,
11: com
15: tchau.
11: Deus. Um abraço.
15: Tchau,
11: até amanhã.
15: Tchau.
18: Amém.
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18: Está no ar a Voz do Brasil. As notícias do governo federal que movimentaram o país no dia de hoje.
26: Olá, uma boa noite.
27: Boa noite para você que nos acompanha em todo o país.
26: Quinta-feira, 7 de maio de 2026.
27: Vamos ao destaque do dia, política externa.
26: Presidente Lula se reúne com o líder norte-americano Donald Trump. Na agenda, comércio exterior, minerais críticos e combate ao crime organizado.
27: Lula propõe a criação de um grupo de trabalho para tratar das tarifas comerciais.
26: Destaca que Brasil está preparado para discutir qualquer assunto com qualquer país.
28: Nós não temos veto, não tem assunto proibido. A única coisa que nós não abrimos mão é da nossa democracia e da nossa soberania.
27: E ainda, incentivo ao turismo e ao emprego.
26: Iniciativa inédita vai oferecer crédito facilitado e com condições especiais a microempreendedores inscritos no Cadastro Único.
27: Serão 100 milhões de reais para atender quem mais precisa e atua no setor. Caroline Blaut.
29: A proposta é transformar pequenos negócios em fonte de renda estável e ampliar a autonomia das famílias.
26: Você vai ouvir também apoio ao Rio Grande do Sul.
27: O governo do Brasil já destinou mais de 89 bilhões de reais ao estado após as enchentes de 2024.
26: E hoje foram assinados contratos para obras de prevenção às chuvas, Pablo Mundim.
30: Entre as intervenções está a primeira etapa das obras do canal de drenagem de São Leopoldo, além de novos sistemas de contenção e proteção nas bacias do Rio Gravataí, Arroio Feijo, Eldorado do Sul e Vale dos Sinos.
27: Hoje, na apresentação da Voz do Brasil, eu, Mariana Jungmann e Nazi Brum.
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27: Tarifas comerciais, combate ao crime organizado, minerais críticos.
26: Alguns dos temas abordados hoje em reunião do presidente Lula com o presidente dos Estados Unidos, Donald Trump.
27: E quem está em Washington e traz todas as informações desse encontro é a repórter Luana Karen. Oi, Luana, boa noite.
31: Boa noite, Mariana, Nazi, boa noite aos ouvintes da Voz do Brasil. A reunião entre Lula e Donald Trump durou 3 horas, divididas entre reunião privada e almoço de trabalho. Lula foi recebido pelo presidente norte-americano na porta da Casa Branca. Do lado brasileiro, a comitiva contou também com 5 ministros de Estado. A relação comercial entre os dois países, estremecida após a imposição de tarifas extras a produtos brasileiros, esteve em pauta. Lula disse que sugeriu a Trump a criação de um grupo de trabalho para discutir a questão das tarifas comerciais.
28: Então eu falei assim, doutor, vamos fazer o seguinte, vamos colocar um grupo de trabalho e vamos permitir que esse moço da indústria do comércio do Brasil, junto com o teu moço do comércio, sentem em 30 dias, apresente para nós uma proposta para a gente poder bater o martelo. Sabe, quem tiver errado vai ceder. Se a gente tiver que ceder, nós vamos ceder. Se você tiver que ceder, vocês vão ter que ceder.
26: E Luana, outro tema discutido na reunião foi a questão dos minerais críticos. O que é que o presidente Lula relatou sobre isso?
31: Olha, Nazi, o presidente Lula defendeu a cooperação no que diz respeito à exploração de terras raras e minerais críticos, como lítio, cobalto e níquel. Esses minerais são